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29: De volta, e pra falar de novidade da Simone Mendes, hein? Vai fazer show no Rio. Simone Mendes vai ter um final de semana daqueles no mês de novembro. A cantora se apresenta no Rio de Janeiro no dia 14 de novembro, véspera do feriado de 15 de novembro, no Qual Stage. O show acontece a partir das 10 horas da noite e faz parte dessa nova fase da carreira de Simone, que vem trabalhando o projeto O Melhor de Mim. E não é apenas mais uma apresentação, a cantora chega ao Rio de Janeiro com um repertório que reúne músicas dessa nova fase e sucessos que já fazem parte da história dela com o público. Ou seja, quem estiver no Rio de Janeiro no feriado de 15 de novembro, vale a pena conferir no dia 14 o show da Simone. Daqui a pouquinho eu volto com mais notícias. Até já!
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2: Salve, salve, galera! Que a paz e a graça do Senhor esteja convosco, amém! Seja bem-vindo sempre aqui à nossa estação. Sou Aeronildo Tex e a partir de agora estamos no ar com o nosso Top Gospel Brasil. Terça-feira, dia 22 de setembro. Tamo junto agora, né? Vamos louvar, vamos adorar, vamos agradecer e vamos também, claro, meditar na palavra de Deus. Eu já quero começar bem o nosso Top de hoje assim.

Levanta as suas mãos aos céus agora. Você vai levantar suas duas mãos aos céus e você vai pedir a chuva de Deus sobre nós agora. Peça a chuva do Senhor. Que o Senhor derrame da sua

sua vida nessa noite, diga amém. Quantos querem chuva de poder? Poder que vem do céu, diga aleluia. Quantos querem nessa noite um tempo novo de Deus pra sua vida? Diga glória a Deus. Nós vamos pedir agora. Nós vamos pedir agora, levanta suas mãos. Nós vamos pedir agora, levanta suas mãos comigo, lá no alto, querida.

0: pra você. Bom, tá chegando o nosso intervalo, mas daqui a pouquinho tá de volta. Papum, volto já já.
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2: 9:23.
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0: Que maravilha. Estamos de volta. Agora sim, continua o nosso Top Gospel Brasil. Lembra da palavra de Isaías 44:24? Só para relembrar, assim diz o Senhor, o seu Redentor, que o formou no ventre. Eu sou o Senhor que fiz todas as coisas, que sozinho estendi os céus e que espalhei a terra por mim mesmo. Amém? Glória a Deus. A palavra de Deus nos revela a soberania, né? E o poder de Deus como Criador. Vamos curtir louvor? Vamos lá, aumenta.

0: Muito bem, pessoal, tá chegando o nosso intervalo. Daqui a pouquinho tô de volta. Rapidinho, bom dia.
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2: 9h40.
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2: Ailton Moreno, a voz padrão do rádio.
1: A produção industrial brasileira recuou em agosto e registrou o pior resultado para o mês em 11 anos. Segundo a Confederação Nacional da Indústria, o índice de evolução da produção caiu 4,7 pontos em relação a julho e ficou em 46,3 pontos. Resultados abaixo de 50 indicam queda da atividade. A Confederação destaca que o desempenho foi o pior para agosto desde 2015 e contraria o movimento normalmente observado neste período do ano. A pesquisa ouviu 1.403 empresas de pequeno, médio e grande porte. O resultado ocorre em um cenário de juros elevados, mesmo após a Selic cair para 13,75% ao ano. O juro real brasileiro ainda é um dos maiores do mundo. Apostadores no Ceará já ganharam mais de 620 milhões de reais em prêmios das loterias federais em 2026. O montante foi distribuído entre mais de 20 mil premiações registradas no estado, considerando diferentes faixas de premiação dos concursos realizados pela Caixa Econômica Federal.
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6: Legal demais, estão de volta. A música não para, o louvor não para. Pra você que tá ligadão, curtindo nosso programa por aí, seja bem-vindos. Vamos continuando? Vamos lá então, vamos bombando sempre com muito, muito, muito, muito, muito, muito louvorzão, beleza? Vamos lá então, de louvor, aumenta!

0: Bom, gente, é o seguinte, é hora do nosso intervalo, mas daqui a pouquinho tô de volta. Bom, vamos continuar. Depois do intervalo, a gente tá de volta por cá com mais Top Gospel Brasil.
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2: 10 horas.
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0: Muito bem, super mega terça-feira. Mandar meus parabéns também para você que está fazendo aniversário hoje. Desejar aí um feliz aniversário, saúde, paz, muita felicidade. Que Deus abençoe. Vou continuando.

te batizar com fogo. E se você deseja ser batizado com esse Espírito, saiba que Ele também é interessado em lhe batizar com fogo, inflamar você, fazer uma tocha viva nas mãos dEle. Então se arde esse desejo no teu coração.

0: E pra fechar legal o nosso top de hoje, obrigado pela companhia e pela audiência. Continue meditando em Isaías 44, 24. Assim diz o Senhor, seu Redentor, que o formou no ventre. Eu sou o Senhor que fiz todas as coisas, que sozinho estendi os céus, que espalhei a terra por mim mesmo, né? Nós falamos aqui que nossa palavra nos revela a soberania e o poder de Deus como Criador. E nesse trecho que nós lemos aí, Deus se apresenta como Redentor, aquele que tem o poder de resgatar e restaurar. Você crê nisso? Amém então, meu irmão. Amém, meu irmão. Valeu, obrigado. Deus abençoe. Amanhã, se ele permitir, estamos de volta. Ótima terça-feira, dia 22 de setembro. Abraço. Tchau, tchau. Fui.
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3: 10 e 18.
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5: Voltei pra falar do Zeca Pagodinho, hein? Bora falar de pagode agora. Zeca Pagodinho, Alcione e Jorge Aragão estão juntos em uma das reuniões mais especiais do samba brasileiro em 2026, a turnê O Maior Encontro do Samba. O projeto reúne três nomes fundamentais da história do gênero e ainda conta com participações especiais ao longo da turnê. O espetáculo foi pensado como uma grande celebração do samba, misturando clássicos que atravessaram gerações. E entre as músicas do repertório estão verdadeiros hinos, como Deixa a Vida Me Levar, do Zeca, Malandro, Não Sou Mais Disso e Verdade. Zeca Pagodinho, que teve a música bem tocada na época da Copa do Mundo, bate no peito. Daqui a pouco eu volto com mais notícias do mundo da música. Até já.
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6: O Ministério da Saúde reservou 3 bilhões e 900 milhões de reais na proposta de orçamento de 2027 para ampliar o acesso a medicamentos contra o câncer no SUS. Parte dos remédios de alto custo passará a ser comprada diretamente pelo governo federal, enquanto outros terão preços negociados nacionalmente para aquisição pelos estados. A nova política prevê a oferta de 23 medicamentos para diferentes tipos de câncer, como mama, pulmão, ovário e leucemia. A estimativa é beneficiar mais de 110 mil pacientes e ampliar o acesso a tratamentos mais modernos. Os recursos para 2027 ainda dependem da aprovação do orçamento pelo Congresso Nacional. E morreu aos 77 anos Paulo Roberto Teixeira, médico sanitarista, referência na construção de políticas públicas de enfrentamento ao HIV e à AIDS no Brasil. O Ministério Público publicou a nota de pesar sobre o falecimento. Não foram divulgados detalhes sobre a causa da morte.
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6: Olá, meus amores, apaixonados, estamos chegando e é terça-feira. Um abraço forte, minha amiga, um abraço, meu amigo, eu sou o Ailton Moreno, estou chegando a partir de agora. Abra o seu coração para viver intensamente esse nosso programa maravilhoso. A partir de agora, eu e você juntinhos, na trilha sonora do seu rádio, começou!
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6: E a primeira música de hoje, uma saudade.

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É um amor que está sempre nos encontros, distante, perto, presente. O amor é encantador. Por isso a gente vive este encontro de amores, o encontro central.

Como é bom partilhar com você, meu amigo, minha amiga. Como é bom com você que está aí do outro lado do rádio dividir esses momentos felizes. E a gente fica feliz em estar dividindo com você esses laços de amores.

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O amor que às vezes, mesmo distante, está presente. O amor é bonito, o amor é forte. O amor é acessível. Às vezes simples, inocente como as crianças. Às vezes o amor é grande e nos torna pequenos e desprovidos de desejos de grandeza. Às vezes o amor é como a primavera, mas que está presente em todas as estações do ano. O amor é atrevido, mas que sabe respeitar o coração da pessoa amada. É um amor que está sempre nos encontros, distante, perto, presente. O amor é encantador. Por isso a gente vive este encontro de amores.

0: Tudo é possível quando você ama, se apaixona, vive intensamente. É assim todas as noites, nosso encontro central. Encontro de apaixonados e de quem ama de verdade. Hora de fazer um intervalo rapidinho, já volto, trazendo mais canções. Vale a pena ficar com a gente por aqui.
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2: 10h51.
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0: Olá, meus amores, estamos de volta. Neste segundo bloco, nós vamos com a música da sua vida. Hoje, atendendo o pedido da nossa ouvinte Vanessa, que mora em Pontal, no Paraná. A Vanessa pediu para ouvir a música da sua vida. Tem uma música que retrata momentos de emoção, de sentimento bom, que ela recorda bastante. Foi quando ela começou namorando o Evandro, o seu esposo. E aí os dois se apaixonaram e uma música tocava no rádio, marcou a sua história e do Evandro e da sua vida. Chama-se Por Eu Ter Me Machucado, do José Augusto. Essa é a música da vida da Vanessa e do Evandro.
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Como é bom se apaixonar, vivenciar os momentos felizes da vida através das canções, das emoções e dos sentimentos bons. Este é o Encontro Central, Encontro de Apaixonados. A gente vai fazer um intervalo pequenininho, mas já voltamos com muitas canções para você que ama e está sempre presente aqui no nosso Encontro Central. Música.

0: 11:22. 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
9: Olá Brasil, está no ar o Central de Notícias. E vamos aos destaques desta hora.
10: A Justiça Federal liberou 2 bilhões e 700 milhões de reais para o pagamento de atrasados do INSS. O dinheiro é destinado a cerca de 173 mil aposentados, pensionistas e outros beneficiários que venceram ações judiciais contra o Instituto. Os pagamentos são feitos por meio das requisições de pequeno valor para dívidas de até 60 salários mínimos. Entre os processos estão casos de revisão ou concessão de aposentadorias, pensões, auxílios e benefício de prestação continuada. A data exata do depósito depende do cronograma de cada Tribunal Regional Federal e pode ser consultada no site do tribunal responsável pelo processo. E cientistas implantam tecido cerebral humano em ratos. Os organoides cerebrais humanos se integraram ao sistema nervoso dos animais após transplante experimental. A descoberta abre novas possibilidades para pesquisa sobre autismo, epilepsia e esquizofrenia.
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Olá, meus amores, estamos voltando. Mais um bloco deste nosso encontro central, esse encontro de amores e apaixonados. Você sabe que na vida a gente tem um grande amor. A gente já nasce com um grande amor, porque a gente nasce de uma mulher que se torna um grande amor em nossas vidas. Nossas mães, elas são um grande amor. E ao longo de nossas vidas, a gente vai aprendendo a amar, a ser feliz, a encontrar mais conexões para poder encontrar esse caminho tão bonito que nos leva à felicidade. E nada melhor do que existir um amor entre duas pessoas. E assim você dizer, eu e você, você e eu, estamos juntos para amar e ser feliz. E nesta canção você vai ouvir isso, You and I, eu e você, uma grande história de amor dentro do nosso encontro central. Quem canta? Ah, essa canção foi um grande sucesso lá dos anos 80 e você vai recordar com a gente. Kenny Rogers, You and I.

Nós ouvimos Roupa Nova e esta linda canção de amor que faz parte de nossas histórias e você conferiu com a gente. Deixa o amor acontecer. Agora tem Eternal Flame.

Falar de amor é abrir o coração. Falar de amor é sentir que todos os dias estamos com conexões ao lado de outros seres, ao lado de outras pessoas. Falar de amor é estar aberto para viver feliz, para viver bem, para viver servindo ao outro também. Porque falar de amor é partilha, é encontros. Biafra canta pra gente.

Nós ouvimos Roxette, Spend My Time, dentro do Encontro Central, Encontro de Apaixonados. Peça sua música com a gente, facebook.com/Encontro Central. E eu abraço você que está aí sempre ligadinho com a gente. Hora do intervalo, já voltamos.

0: 11:54.
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Olá, meus amores apaixonados. Estamos voltando com o nosso encontro central na trilha sonora do seu rádio, com canções, emoções, sentimentos bons para você que nos acompanha em qualquer parte desse Brasil e do mundo, ouvindo o nosso programa. Um conselho para a vida: escolha florir ao invés de ferir. Escolha ser luz e brilhe no mundo escuro de alguém. Escolha fazer o bem sem esperar nada em troca. Faça para os outros aquilo que gostaria que fizessem com você. Se deseja luz, seja luz. Se deseja o bem, faça o bem. Se deseja o amor, espalhe o amor. Sua vida só tem sentido se outras pessoas ganham sentido também. Lembre-se, quando somos bons para os outros, nós somos melhores ainda para nós mesmos. É assim que a gente pode partilhar e fazer o outro feliz e encontrar também nossa felicidade. Uau.

ame sempre. Ame todos os dias. Ame mesmo que você não possa. Mas ame, porque há diversas formas de se declarar e de amar com o coração. Abra o seu coração para viver intensamente os melhores momentos, as melhores paixões. Porque o amor enche nossas vidas todos os dias.

Essa é a nossa viagem no tempo, falando ao coração dos apaixonados. Nosso encontro central, aqui na trilha sonora do seu rádio. Venha viver intensamente, venha partilhar intensamente todas as noites aqui do seu rádio, curtindo as melhores canções. É hora de ouvir e se apaixonar. Essa é linda, para tocar o seu coração.

É final do Encontro Central desta terça-feira. Foi maravilhoso ficar com você. Como é bom partilhar, dividir as emoções, os sentimentos, os momentos felizes todos os dias aqui. Amanhã, quarta-feira, vamos estar bem juntinhos com a graça de Deus. Um abraço, fiquem com Deus e até amanhã.

0: meia-noite e 23.
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4: De volta, e pra falar sobre a Elis Juste, hein? A Elis Juste encerrou agosto com um resultado que merece atenção. Cowgirl terminou o mês com uma música mais tocada nas rádios monitoradas pela Crowley em todo o Brasil, ultrapassando 12 mil execuções. O resultado coloca a cantora em evidência justamente em um momento de crescimento nacional, depois de apresentações em grandes festas e rodeios do interior de São Paulo. E tem mais novidade vindo aí. Elis gravou um novo audiovisual durante sua apresentação na Festa do Peão de Boiadeiro de Piracicaba. Material que deve chegar ao público já nas próximas semanas. Fique ligado, amanhã eu trago mais notícias do mundo da música. Até lá, tchau!
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8: Olá Brasil, está no ar o Central de Notícias e vamos aos destaques desta hora.
9: Ailton Moreno, a voz padrão do rádio.
8: 8 em cada 10 brasileiros dizem ser contrários à discussão de política dentro de igrejas e outros espaços religiosos. 9 em cada 10 também rejeitam a presença de candidatos nesses locais para fins eleitorais. Os dados são de uma pesquisa do Instituto de Estudos da Religião, em parceria com a Quest, que ouviu presencialmente 15 mil eleitores em todo o país entre janeiro e fevereiro deste ano. Em relação à eleição de 2022, 11% dos entrevistados disseram ter recebido orientação de lideranças religiosas para votar em Jair Bolsonaro e 5% para votar em Lula. A margem de erro da pesquisa é de 1 ponto percentual. A Conmebol definiu nesta segunda-feira 21 as datas e os horários das semifinais da Libertadores 2026. Fluminense e Palmeiras abrem a disputa entre brasileiros no dia 14 de outubro às 21 horas e 30 minutos no Maracanã. No dia seguinte, 15 de outubro, o Flamengo visita o Estudiantes também às 21 horas e 30 minutos.
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14: Convosco. Bendita sois vós entre as mulheres e bendito é o fruto do vosso ventre, Jesus.
15: Santa Maria, Mãe de Deus, rogai por nós, pecadores, agora e na hora de nossa morte. Amém.
14: Glória ao Pai, ao Filho e ao Espírito Santo.
15: Como era no princípio, agora e sempre. Amém.
14: Ó meu Jesus, perdoai-nos, livrai-nos do fogo do inferno. Levai as almas todas para o céu. E socorrei principalmente as que mais precisarem. Primeiro mistério gozoso. Nesse mistério nós contemplamos a anunciação do anjo à Virgem Maria, a Nossa Senhora. Pai nosso que estais nos céus, santificado seja o vosso nome, venha a nós o vosso reino, seja feita a vossa vontade, assim na terra como no céu.
15: O pão nosso de cada dia nos dai hoje, perdoai as nossas ofensas, assim como nós perdoamos a quem nos tem ofendido. E não nos deixeis cair em tentação, mas livrai-nos do mal.
14: Vamos trazer nessa dezena todos aqueles que se encontram desempregados. Vamos pedir ao Senhor que abra as portas de trabalho, que não falte o necessário, que todos nós possamos ter acesso, que todos nós possamos ter o pão nosso, em nossas mesas, junto de nossas famílias. Ave Maria, cheia de graça, O Senhor é convosco, bendita sois vós entre as mulheres, e bendito é o fruto do vosso ventre, Jesus.
15: Santa Maria, Mãe de Deus, rogai por nós, pecadores, agora e na hora de nossa morte. Amém.
14: Ave Maria, cheia de graça, o Senhor é convosco. Bendita sois vós entre as mulheres e bendito é o fruto do vosso ventre, Jesus.
15: Santa Maria, Mãe de Deus, rogai por nós, pecadores, agora e na hora de nossa morte. Amém.
14: Ave Maria, cheia de graça, o Senhor é convosco. Bendita sois vós entre as mulheres e bendito é o fruto do vosso ventre, Jesus.
15: Santa Maria, Mãe de Deus, rogai por nós, pecadores, agora e na hora de nossa morte. Amém.
14: Ave Maria, cheia de graça, o Senhor é convosco. Bendita sois vós entre as mulheres e bendito é o fruto do vosso ventre, Jesus.
15: Santa Maria, Mãe de Deus, rogai por nós, pecadores, agora e na hora de nossa morte. Amém.
14: Ave Maria, cheia de graça, o Senhor é convosco. Bendita sois vós entre as mulheres e bendito é o fruto do vosso ventre, Jesus.
15: Santa Maria, Mãe de Deus, rogai por nós, pecadores, agora e na hora de nossa morte. Amém.
14: Ave Maria, cheia de graça, o Senhor é convosco. Bendita sois vós entre as mulheres e bendito é o fruto do vosso ventre, Jesus.
15: Santa Maria, Mãe de Deus, rogai por nós, pecadores, agora e na hora de nossa morte. Amém.
14: Ave Maria, cheia de graça, o Senhor é convosco. Bendita sois vós entre as mulheres e bendito é o fruto do vosso ventre, Jesus.
15: Santa Maria, Mãe de Deus, rogai por nós, pecadores, agora e na hora de nossa morte. Amém.
14: Ave Maria, cheia de graça, o Senhor é convosco. Bendita sois vós entre as mulheres e bendito é o fruto do vosso ventre, Jesus.
15: Santa Maria, Mãe de Deus, rogai por nós, pecadores, agora e na hora de nossa morte. Amém.
14: Ave Maria, cheia de graça, o Senhor é convosco. Bendita sois vós entre as mulheres e bendito é o fruto do vosso ventre, Jesus.
15: Santa Maria, Mãe de Deus, rogai por nós, pecadores, agora e na hora de nossa morte. Amém.
14: Ave Maria, cheia de graça, o Senhor é convosco. Bendita sois vós entre as mulheres e bendito é o fruto do vosso ventre, Jesus.
15: Santa Maria, Mãe de Deus, rogai por nós, pecadores, agora e na hora de nossa morte. Amém.
14: Glória ao Pai, ao Filho e ao Espírito Santo.
15: Como era no princípio, agora e sempre. Amém.
14: Ó meu Jesus, perdoai-nos, livrai-nos do fogo do inferno. Levai as almas todas para o céu e socorrei principalmente as que mais precisarem. Segundo o mistério gozoso, nós contemplamos a visita de Nossa Senhora, a sua prima, Santa Isabel, e nessa dezena, nesse mistério, nós rezamos por todas as mães que estão aflitas e desesperadas. Você que se encontra vivendo, não é? Este aperto no coração, essa tribulação, deixa a sua oração agora aqui, para que a gente possa apresentar. Tenha certeza, estamos todos apresentando, colocando neste rosário aqui aos pés de Jesus sacramentado, seu coração, seus filhos, a sua casa. Pai nosso que estais no céu, santificado seja o vosso nome. Venha a nós o vosso reino, seja feita a vossa vontade, assim na terra como no céu.
15: O pão nosso de cada dia nos dai hoje. Perdoai as nossas ofensas, assim como nós perdoamos a quem nos tem ofendido. E não nos deixeis cair em tentação, mas livrai-nos do mal.
14: Ave Maria, cheia de graça, o Senhor é convosco. Bendita sois vós entre as mulheres e bendito é o fruto do vosso ventre, Jesus.
15: Santa Maria, Mãe de Deus, rogai por nós, pecadores, agora e na hora de nossa morte. Amém.
14: Ave Maria, cheia de graça, o Senhor é convosco. Bendita sois vós entre as mulheres e bendito é o fruto do vosso ventre, Jesus.
15: Santa Maria, Mãe de Deus, rogai por nós, pecadores, agora e na hora de nossa morte. Amém.
14: Ave Maria, cheia de graça, o Senhor é convosco. Bendita sois vós entre as mulheres e bendito é o fruto do vosso ventre, Jesus.
15: Santa Maria, Mãe de Deus, rogai por nós, pecadores, agora e na hora de nossa morte. Amém.
14: Ave Maria, cheia de graça, o Senhor é convosco. Bendita sois vós entre as mulheres e bendito é o fruto do vosso ventre, Jesus.
15: Santa Maria, Mãe de Deus, rogai por nós, pecadores, agora e na hora de nossa morte. Amém.
14: Ave Maria, cheia de graça, o Senhor é convosco. Bendita sois vós entre as mulheres e bendito é o fruto do vosso ventre, Jesus.
15: Santa Maria, Mãe de Deus, rogai por nós, pecadores, agora e na hora de nossa morte. Amém.
14: Ave Maria, cheia de graça, o Senhor é convosco. Bendita sois vós entre as mulheres, e bendito é o fruto do vosso ventre, Jesus.
15: Santa Maria, Mãe de Deus, rogai por nós, pecadores, agora e na hora de nossa morte. Amém.
14: Ave Maria, cheia de graça, o Senhor é convosco. Bendita sois vós entre as mulheres, e bendito é o fruto do vosso ventre, Jesus.
15: Santa Maria, Mãe de Deus, rogai por nós, pecadores, agora e na hora de nossa morte. Amém.
14: Ave Maria, cheia de graça, o Senhor é convosco. Bendita sois vós entre as mulheres, e bendito é o fruto do vosso ventre, Jesus.
15: Santa Maria, Mãe de Deus, rogai por nós, pecadores, agora e na hora de nossa morte. Amém.
14: Ave Maria, cheia de graça, o Senhor é convosco. Bendita sois vós entre as mulheres, e bendito é o fruto do vosso ventre, Jesus.
15: Santa Maria, Mãe de Deus, rogai por nós, pecadores, agora e na hora de nossa morte. Amém.
14: Ave Maria, cheia de graça, o Senhor é convosco. Bendita sois vós entre as mulheres, e bendito é o fruto do vosso ventre, Jesus.
15: Santa Maria, Mãe de Deus,

0: as almas todas para o céu, e socorrei principalmente as que mais precisarem. E no terceiro mistério gozoso, nós contemplamos o nascimento de Jesus na pobre gruta de Belém. Nós pedimos, neste mistério, por todos os bebês que nasceram prematuro e que estão nas incubadoras neste momento, tenha fé, tenha certeza de que Jesus, o médico dos médicos, visita os hospitais, visita essas crianças em perigo de vida, né, nesse caso delicado de saúde. Nosso Senhor, o médico dos médicos, alcança com suas mãos chagadas, vitoriosas. Vamos rezar. Pai nosso que estais nos céus, santificado seja o vosso nome, venha a nós o vosso reino, seja feita a vossa vontade, assim na terra como no céu.
1: O pão nosso de cada dia nos dai hoje, perdoai as nossas ofensas, assim como nós perdoamos a quem nos tem ofendido, e não nos deixeis cair em tentação, mas livrai-nos do mal.
0: Ave Maria, cheia de graça, o Senhor é convosco, bendita sois vós entre as mulheres, e bendito é o fruto do vosso ventre, Jesus.
1: Santa Maria, Mãe de Deus, rogai por nós, pecadores, agora e na hora de nossa morte. Amém.
0: Ave Maria, cheia de graça, o Senhor é convosco, bendita sois vós entre as mulheres, e bendito é o fruto do vosso ventre, Jesus.
1: Santa Maria, Mãe de Deus, rogai por nós, pecadores, agora e na hora de nossa morte. Amém.
0: Ave Maria, cheia de graça, o Senhor é convosco, bendita sois vós entre as mulheres, e bendito é o fruto do vosso ventre, Jesus.
1: Santa Maria, Mãe de Deus, rogai por nós, pecadores, agora e na hora de nossa morte. Amém.
0: Ave Maria, cheia de graça, o Senhor é convosco, bendita sois vós entre as mulheres, e bendito é o fruto do vosso ventre, Jesus.
1: Santa Maria, Mãe de Deus, rogai por nós, pecadores, agora e na hora de nossa morte. Amém.
0: Ave Maria, cheia de graça, o Senhor é convosco, bendita sois vós entre as mulheres, e bendito é o fruto do vosso ventre, Jesus.
1: Santa Maria, Mãe de Deus, rogai por nós, pecadores, agora e na hora de nossa morte. Amém.
0: Ave Maria, cheia de graça, o Senhor é convosco, bendita sois vós entre as mulheres, e bendito é o fruto do vosso ventre, Jesus.
1: Santa Maria, Mãe de Deus, rogai por nós, pecadores, agora e na hora de nossa morte. Amém.
0: Ave Maria, cheia de graça, o Senhor é convosco, bendita sois vós entre as mulheres, e bendito é o fruto do vosso ventre, Jesus.
1: Santa Maria, Mãe de Deus, rogai por nós, pecadores, agora e na hora de nossa morte. Amém.
0: Ave Maria, cheia de graça, o Senhor é convosco, bendita sois vós entre as mulheres, e bendito é o fruto do vosso ventre, Jesus.
1: Santa Maria, Mãe de Deus, rogai por nós, pecadores, agora e na hora de nossa morte. Amém.
0: Ave Maria, cheia de graça, o Senhor é convosco, bendita sois vós entre as mulheres, e bendito é o fruto do vosso ventre, Jesus.
1: Santa Maria, Mãe de Deus, rogai por nós, pecadores, agora e na hora de nossa morte. Amém.
0: Ave Maria, cheia de graça, o Senhor é convosco, bendita sois vós entre as mulheres, e bendito é o fruto do vosso ventre, Jesus.
1: Santa Maria, Mãe de Deus, rogai por nós, pecadores, agora e na hora de nossa morte. Amém.
0: Glória ao Pai, ao Filho e ao Espírito Santo,
1: como era no princípio, agora e sempre. Amém.
0: Ó meu Jesus, perdoai-nos, livrai-nos do fogo do inferno, levai as almas todas para o céu, e socorrei principalmente as que mais precisarem. No quarto mistério gozoso, nós contemplamos a purificação de Nossa Senhora e a apresentação do menino Jesus no templo. Rezemos por todos aqueles que sofrem de ansiedade, de depressão. Sinta nesse momento o Senhor tocando a sua mente, o seu interior, tranquilizando, soprando paz. É a presença do ressuscitado entrando junto de nós, de nossas casas. É o Senhor nos tirando dos quartos escuros, dos desânimos, abatimentos. É o Senhor ressignificando a vida da gente, é o Senhor soprando vida, soprando a força que vem dEle, que vem do Seu Santo Espírito. Pai nosso que estais nos céus, santificado seja o vosso nome, venha a nós o vosso reino, seja feita a vossa vontade, assim na terra como no céu.
1: O pão nosso de cada dia nos dai hoje, perdoai as nossas ofensas, assim como nós perdoamos a quem nos tem ofendido, e não nos deixeis cair em tentação, mas livrai-nos do mal.

0: Ave Maria, cheia de graça, o Senhor é convosco. Bendita sois vós entre as mulheres, e bendito é o fruto do vosso ventre, Jesus.
1: Santa Maria, Mãe de Deus, rogai por nós, pecadores, agora e na hora de nossa morte. Amém.
0: Ave Maria, cheia de graça, o Senhor é convosco. Bendita sois vós entre as mulheres, e bendito é o fruto do vosso ventre, Jesus.
1: Santa Maria, Mãe de Deus, rogai por nós, pecadores, agora e na hora de nossa morte. Amém.
0: Ave Maria, cheia de graça, o Senhor é convosco. Bendita sois vós entre as mulheres, e bendito é o fruto do vosso ventre, Jesus.
1: Santa Maria, Mãe de Deus, rogai por nós, pecadores, agora e na hora de nossa morte. Amém.
0: Ave Maria, cheia de graça, o Senhor é convosco. Bendita sois vós entre as mulheres, e bendito é o fruto do vosso ventre, Jesus.
1: Santa Maria, Mãe de Deus, rogai por nós, pecadores, agora e na hora de nossa morte. Amém.
0: Ave Maria, cheia de graça, o Senhor é convosco. Bendita sois vós entre as mulheres, e bendito é o fruto do vosso ventre, Jesus.
1: Santa Maria, Mãe de Deus, rogai por nós, pecadores, agora e na hora de nossa morte. Amém.
0: Ave Maria, cheia de graça, o Senhor é convosco. Bendita sois vós entre as mulheres, e bendito é o fruto do vosso ventre, Jesus.
1: Santa Maria, Mãe de Deus, rogai por nós, pecadores, agora e na hora de nossa morte. Amém.
0: Ave Maria, cheia de graça, o Senhor é convosco. Bendita sois vós entre as mulheres, e bendito é o fruto do vosso ventre, Jesus.
1: Santa Maria, Mãe de Deus, rogai por nós, pecadores, agora e na hora de nossa morte. Amém.
0: Ave Maria, cheia de graça, o Senhor é convosco. Bendita sois vós entre as mulheres, e bendito é o fruto do vosso ventre, Jesus.
1: Santa Maria, Mãe de Deus, rogai por nós, pecadores, agora e na hora de nossa morte. Amém.
0: Ave Maria, cheia de graça, o Senhor é convosco. Bendita sois vós entre as mulheres, e bendito é o fruto do vosso ventre, Jesus.
1: Santa Maria, Mãe de Deus, rogai por nós, pecadores, agora e na hora de nossa morte. Amém.
0: Ave Maria, cheia de graça, o Senhor é convosco. Bendita sois vós entre as mulheres, e bendito é o fruto do vosso ventre, Jesus.
1: Santa Maria, Mãe de Deus, rogai por nós, pecadores, agora e na hora de nossa morte. Amém.
0: Glória ao Pai, ao Filho e ao Espírito Santo,
1: como era no princípio, agora e sempre. Amém.
0: Ó meu Jesus, perdoai-nos, livrai-nos do fogo do inferno,
1: levai as almas todas para o céu, e socorrei principalmente os que mais precisarem.
0: Quinto e último mistério gozoso. Neste mistério nós contemplamos Jesus perdido e reencontrado no templo por seus pais, Maria e José. Vamos rezar nessa dezena, neste mistério, pelos idosos que estão solitários em asilos, abandonados por seus familiares. Mas que essa certeza encontre o nosso coração: Jesus jamais nos abandona, Jesus é sempre presença certa junto de nós, Jesus caminha com você, Jesus está junto de você. Quero também trazer como intenção desta dezena, todos aqueles que estão rezando e mandando as suas intenções, também pelas minhas redes sociais, Padre Rodrigo Natal, eu te coloco aqui aos pés de Jesus sacramentado. Pai nosso que estais nos céus, santificado seja o vosso nome, venha a nós o vosso reino, seja feita a vossa vontade, assim na terra como no céu.
1: O pão nosso de cada dia nos dai hoje, perdoai as nossas ofensas, assim como nós perdoamos a quem nos tem ofendido, e não nos deixeis cair em tentação, mas livrai-nos do mal. Amém.
0: Ave Maria, cheia de graça, o Senhor é convosco. Bendita sois vós entre as mulheres, e bendito é o fruto do vosso ventre, Jesus.
1: Santa Maria, Mãe de Deus, rogai por nós, pecadores, agora e na hora de nossa morte. Amém.
0: Ave Maria, cheia de graça, o Senhor é convosco. Bendita sois vós entre as mulheres, e bendito é o fruto do vosso ventre, Jesus.
1: Santa Maria, Mãe de Deus, rogai por nós, pecadores, agora e na hora de nossa morte. Amém.
0: Ave Maria, cheia de graça, o Senhor é convosco. Bendita sois vós entre as mulheres, e bendito é o fruto do vosso ventre, Jesus.
1: Santa Maria, Mãe de Deus, rogai por nós, pecadores, agora e na hora de nossa morte. Amém.
0: Ave Maria, cheia de graça, o Senhor é convosco. Bendita sois vós entre as mulheres, e bendito é o fruto do vosso ventre, Jesus.
1: Santa Maria, Mãe de Deus, rogai por nós, pecadores, agora e na hora de nossa morte. Amém.
0: Ave Maria, cheia de graça, o Senhor é convosco. Bendita sois vós entre as mulheres, e bendito é o fruto do vosso ventre, Jesus.
2: Santa Maria, Mãe de Deus, rogai por nós, pecadores, agora e na hora de nossa morte. Amém.
0: Ave Maria, cheia de graça, o Senhor é convosco. Bendita sois vós entre as mulheres, e bendito é o fruto do vosso ventre, Jesus.
2: Santa Maria, Mãe de Deus, rogai por nós, pecadores, agora e na hora de nossa morte. Amém.
0: Ave Maria, cheia de graça, o Senhor é convosco. Bendita sois vós entre as mulheres, e bendito é o fruto do vosso ventre, Jesus.
2: Santa Maria, Mãe de Deus, rogai por nós, pecadores, agora e na hora de nossa morte. Amém.
0: Ave Maria, cheia de graça, o Senhor é convosco. Bendita sois vós entre as mulheres, e bendito é o fruto do vosso ventre, Jesus.
2: Santa Maria, Mãe de Deus, rogai por nós, pecadores, agora e na hora de nossa morte. Amém.
0: Ave Maria, cheia de graça, o Senhor é convosco. Bendita sois vós entre as mulheres, e bendito é o fruto do vosso ventre, Jesus.
2: Santa Maria, Mãe de Deus, rogai por nós, pecadores, agora e na hora de nossa morte. Amém.
0: Ave Maria, cheia de graça, o Senhor é convosco. Bendita sois vós entre as mulheres, e bendito é o fruto do vosso ventre, Jesus.
2: Santa Maria, Mãe de Deus, rogai por nós, pecadores, agora e na hora de nossa morte. Amém.
0: Glória ao Pai, ao Filho e ao Espírito Santo,
2: como era no princípio, agora e sempre. Amém.
0: Ó meu Jesus, perdoai-nos, livrai-nos do fogo do inferno, levai as almas todas para o céu, e socorrei principalmente as que mais precisam.

0: o braço forte de nosso Senhor Jesus Cristo quer de fato levantar cada um de nós. Quero convidar você a ficar de pé conosco agora. Padre Rodrigo Natal tem outra missão, por isso segue em missão. Continuamos aqui, eu e o Padre Ezequiel Dalpozo, para rezarmos juntos com você, por você. Ainda dá tempo de você continuar aqui, ó, encaminhando. Estou recebendo muitas mensagens, muitas pessoas pedindo oração também aqui pelo YouTube. Quero mais uma vez acolher você que está nos ouvindo pela Rádio Evangelizar 99.5, talvez aí do seu carro, talvez aí na portaria do prédio. Nós estamos com você, nós queremos rezar juntos. E nós chegamos agora aos mistérios luminosos, que a luz de Deus possa dissipar toda a treva da nossa vida. E no primeiro mistério luminoso, nós contemplamos o batismo de nosso Senhor Jesus. Nesse sentido, eu quero convidar você, assim como o padre Ezequiel já nos inspirava, a permanecer. Então você que está pensando em desistir, você que está passando por um momento de confusão na sua vida, permaneça, permaneça conosco, permaneça com Jesus, e nada vai te abalar. Pai nosso que estás no céu, santificado seja o vosso nome, venha a nós o vosso reino, seja feita a vossa vontade, assim na terra como no céu.
1: O pão nosso de cada dia nos dai hoje, perdoai as nossas ofensas, assim como nós perdoamos a quem nos tem ofendido, e não nos deixeis cair em tentação, mas livrai-nos do mal.
0: Amém. Ave Maria, cheia de graça, o Senhor é convosco. Bendita sois vós entre as mulheres, e bendito o fruto do vosso ventre, Jesus.
1: Santa Maria, Mãe de Deus, rogai por nós, pecadores, agora e na hora de nossa morte. Amém.
0: Ave Maria, cheia de graça, o Senhor é convosco. Bendita sois vós entre as mulheres, e bendito o fruto do vosso ventre, Jesus.
1: Santa Maria, Mãe de Deus, rogai por nós, pecadores, agora e na hora de nossa morte. Amém.
0: Ave Maria, cheia de graça, o Senhor é convosco. Bendita sois vós entre as mulheres, e bendito o fruto do vosso ventre, Jesus.
1: Santa Maria, Mãe de Deus, rogai por nós, pecadores, agora e na hora de nossa morte. Amém.
0: Ave Maria, cheia de graça, o Senhor é convosco. Bendita sois vós entre as mulheres, e bendito é o fruto do vosso ventre, Jesus.
1: Santa Maria, Mãe de Deus, rogai por nós, pecadores, agora e na hora de nossa morte. Amém.
0: Ave Maria, cheia de graça, o Senhor é convosco. Bendita sois vós entre as mulheres, e bendito o fruto do vosso ventre, Jesus.
1: Santa Maria, Mãe de Deus, rogai por nós, pecadores, agora e na hora de nossa morte. Amém.
0: Ave Maria, cheia de graça, o Senhor é convosco. Bendita sois vós entre as mulheres, e bendito é o fruto do vosso ventre, Jesus.
1: Santa Maria, Mãe de Deus, rogai por nós, pecadores, agora e na hora de nossa morte. Amém.
0: Ave Maria, cheia de graça, o Senhor é convosco. Bendita sois vós entre as mulheres, e bendito é o fruto do vosso ventre, Jesus.
1: Santa Maria, Mãe de Deus, rogai por nós, pecadores, agora e na hora de nossa morte. Amém.
0: Ave Maria, cheia de graça, o Senhor é convosco. Bendita sois vós entre as mulheres, e bendito o fruto do vosso ventre, Jesus.
1: Santa Maria, Mãe de Deus, rogai por nós, pecadores, agora e na hora de nossa morte. Amém.
0: Ave Maria, cheia de graça, o Senhor é convosco. Bendita sois vós entre as mulheres, e bendito o fruto do vosso ventre, Jesus.
1: Santa Maria, Mãe de Deus, rogai por nós, pecadores, agora e na hora de nossa morte. Amém.
0: Ave Maria, cheia de graça, o Senhor é convosco. Bendita sois vós entre as mulheres, e bendito o fruto do vosso ventre, Jesus.
1: Santa Maria, Mãe de Deus, rogai por nós, pecadores, agora e na hora de nossa morte. Amém.
0: Glória ao Pai, ao Filho, ao Espírito Santo,
1: como era no princípio, agora e sempre. Amém.
0: Ó meu Jesus, perdoai-nos, livrai-nos do fogo do inferno, levai as almas todas para o céu, e socorrei principalmente os que mais precisarem. O segundo mistério luminoso, nós contemplamos o primeiro milagre de Jesus nas bodas de Caná. Este primeiro milagre acontece numa festa de casamento. Eu quero rezar por você e pelo seu matrimônio. Talvez nesse exato momento tenham pessoas nos acompanhando que estão passando por crises, dificuldades. É momento de perdão, é momento de reconciliação. Então nós queremos pedir pela poderosa intercessão de Nossa Senhora, que interceda a Jesus pelo nosso casamento. Você que está acompanhando pelo YouTube, coloque o nome do casal por quem você está rezando agora, o nome do esposo, da esposa. Vamos fazer essa grande corrente de oração. Pai nosso que estais no céu, santificado seja o vosso nome, venha a nós o vosso reino, seja feita a vossa vontade, assim na terra como no céu.
1: O pão nosso de cada dia nos dai hoje, perdoai as nossas ofensas, assim como nós perdoamos a quem nos tem ofendido, e não nos deixeis cair em tentação, mas livrai-nos do mal.
0: Ave Maria, cheia de graça, o Senhor é convosco. Bendita sois vós entre as mulheres e bendito o fruto do vosso ventre, Jesus.
1: Santa Maria, Mãe de Deus, rogai por nós, pecadores, agora e na hora de nossa morte. Amém.
0: Ave Maria, cheia de graça, o Senhor é convosco. Bendita sois vós entre as mulheres e bendito é o fruto do vosso ventre, Jesus.
1: Santa Maria, Mãe de Deus, rogai por nós, pecadores, agora e na hora de nossa morte. Amém.
0: Ave Maria, cheia de graça, o Senhor é convosco. Bendita sois vós entre as mulheres e bendito é o fruto do vosso ventre, Jesus.
1: Santa Maria, Mãe de Deus, rogai por nós, pecadores, agora e na hora de nossa morte. Amém.
0: Ave Maria, cheia de graça, o Senhor é convosco. Bendita sois vós entre as mulheres e bendito é o fruto do vosso ventre, Jesus.
1: Santa Maria, Mãe de Deus, rogai por nós, pecadores, agora e na hora de nossa morte. Amém.
0: Ave Maria, cheia de graça, o Senhor é convosco. Bendita sois vós entre as mulheres e bendito o fruto do vosso ventre, Jesus.
1: Santa Maria, Mãe de Deus, rogai por nós, pecadores, agora e na hora de nossa morte. Amém.
0: Ave Maria, cheia de graça, o Senhor é convosco. Bendita sois vós entre as mulheres e bendito o fruto do vosso ventre, Jesus.
1: Santa Maria, Mãe de Deus, rogai por nós, pecadores, agora e na hora de nossa morte. Amém.
0: Ave Maria, cheia de graça, o Senhor é convosco. Bendita sois vós entre as mulheres e bendito é o fruto do vosso ventre, Jesus.
1: Santa Maria, Mãe de Deus, rogai por nós, pecadores, agora e na hora de nossa morte. Amém.
0: Ave Maria, cheia de graça, o Senhor é convosco. Bendita sois vós entre as mulheres e bendito é o fruto do vosso ventre, Jesus.
1: Santa Maria, Mãe de Deus, rogai por nós, pecadores, agora e na hora de nossa morte. Amém.
0: Ave Maria, cheia de graça, o Senhor é convosco. Bendita sois vós entre as mulheres e bendito é o fruto do vosso ventre, Jesus.
1: Santa Maria, Mãe de Deus, rogai por nós, pecadores, agora e na hora de nossa morte. Amém.
0: Ave Maria, cheia de graça, o Senhor é convosco. Bendita sois vós entre as mulheres e bendito é o fruto do vosso ventre, Jesus.
1: Santa Maria, Mãe de Deus, rogai por nós, pecadores, agora e na hora de nossa morte. Amém.
0: Glória ao Pai, ao Filho, ao Espírito Santo.
1: Como era no princípio, agora e sempre. Amém.
0: Ó meu Jesus,
1: perdoai-nos, livrai-nos do fogo do inferno, levai as almas todas para o céu e socorrei principalmente os que mais precisarem.
0: Terceiro mistério luminoso, nós contemplamos o anúncio do reino de Deus e o convite à conversão. Nós recebemos diariamente muitos pedidos de oração de mães que rezam por seus filhos, filhos que estão na droga, filhos que estão perdidos pelo mundo. Eu quero que você também neste momento se una a nós, vamos rezar por aqueles que precisam de conversão, aqueles que precisam encontrar-se com Jesus. E como aquele filho pródigo cair em si, para então voltar para os braços do Pai. Coloca também nos comentários do YouTube o nome daquela pessoa que precisa tanto voltar para os braços do Senhor. Pai nosso que estais no céu, santificado seja o vosso nome. Venha a nós o vosso reino, seja feita a vossa vontade, assim na terra como no céu.
1: O pão nosso de cada dia nos dai hoje, perdoai as nossas ofensas, assim como nós perdoamos a quem nos tem ofendido, e não nos deixeis cair em tentação, mas livrai-nos do mal.
0: Ave Maria, cheia de graça, o Senhor é convosco. Bendita sois vós entre as mulheres e bendito é o fruto do vosso ventre, Jesus.
1: Santa Maria, Mãe de Deus, rogai por nós, pecadores, agora e na hora de nossa morte. Amém.
0: Ave Maria, cheia de graça, o Senhor é convosco. Bendita sois vós entre as mulheres e bendito é o fruto do vosso ventre, Jesus.
1: Santa Maria, Mãe de Deus, rogai por nós, pecadores, agora e na hora de nossa morte. Amém.
0: Ave Maria, cheia de graça, o Senhor é convosco. Bendita sois vós entre as mulheres e bendito é o fruto do vosso ventre, Jesus.
1: Santa Maria, Mãe de Deus, rogai por nós, pecadores, agora e na hora.
0: Ave Maria, cheia de graça, o Senhor é convosco. Bendita sois vós entre as mulheres e bendito é o fruto do vosso ventre, Jesus.
1: Santa Maria, Mãe de Deus, rogai por nós, pecadores, agora e na hora de nossa morte. Amém.
0: Ave Maria, cheia de graça, o Senhor é convosco. Bendita sois vós entre as mulheres e bendito é o fruto do vosso ventre, Jesus.
1: Santa Maria, Mãe de Deus, rogai por nós, pecadores, agora e na hora de nossa morte. Amém.
0: Ave Maria, cheia de graça, o Senhor é convosco. Bendita sois vós entre as mulheres e bendito é o fruto do vosso ventre, Jesus.
1: Santa Maria, Mãe de Deus, rogai por nós, pecadores, agora e na hora de nossa morte. Amém.
0: Ave Maria, cheia de graça, o Senhor é convosco. Bendita sois vós entre as mulheres e bendito o fruto do vosso ventre, Jesus.
1: Santa Maria, Mãe de Deus, rogai por nós, pecadores, agora e na hora de nossa morte. Amém.
0: Ave Maria, cheia de graça, o Senhor é convosco. Bendita sois vós entre as mulheres e bendito é o fruto do vosso ventre, Jesus.
1: Santa Maria, Mãe de Deus, rogai por nós, pecadores, agora e na hora de nossa morte. Amém.
0: Ave Maria, cheia de graça, o Senhor é convosco. Bendita sois vós entre as mulheres e bendito é o fruto do vosso ventre, Jesus.
1: Santa Maria, Mãe de Deus, rogai por nós, pecadores, agora e na hora de nossa morte. Amém.
0: Ave Maria, cheia de graça, o Senhor é convosco. Bendita sois vós entre as mulheres e bendito é o fruto do vosso ventre, Jesus.
1: Santa Maria, Mãe de Deus, rogai por nós, pecadores, agora e na hora de nossa morte. Amém.
0: Glória ao Pai, ao Filho e ao Espírito Santo.
1: Como era no princípio, agora e sempre. Amém.
0: Ó meu Jesus, perdoai-nos e livrai-nos do fogo do inferno. Levai as almas todas para o céu e socorrei principalmente os que mais precisarem. Quarto mistério luminoso. Nós contemplamos a transfiguração de nosso Senhor Jesus. Ele nos convida a subir o monte com Ele. Subir o monte é rezar. Subir o monte é encontrar-se com Deus. É tempo de oração, é tempo de intercessão. Eu não sei qual é a dificuldade que você está enfrentando, qual é a realidade. Mas vamos neste momento rezar e pedir que o Senhor também se transfigure em nós. Pai nosso que estás no céu, santificado seja o vosso nome. Venha a nós o vosso reino, seja feita a vossa vontade, assim na terra como no céu.
1: O pão nosso de cada dia nos dai hoje, perdoai as nossas ofensas, assim como nós perdoamos a quem nos tem ofendido. E não nos deixeis cair em tentação, mas livrai-nos do mal. Amém.
0: Ave Maria, cheia de graça, o Senhor é convosco. Bendita sois vós entre as mulheres e bendito é o fruto do vosso ventre, Jesus.
1: Santa Maria, Mãe de Deus, rogai por nós, pecadores, agora e na hora de nossa morte. Amém.
0: Ave Maria, cheia de graça, o Senhor é convosco. Bendita sois vós entre as mulheres e bendito é o fruto do vosso ventre, Jesus.
1: Santa Maria, Mãe de Deus, rogai por nós, pecadores, agora e na hora de nossa morte. Amém.
0: Ave Maria, cheia de graça, o Senhor é convosco. Bendita sois vós entre as mulheres e bendito é o fruto do vosso ventre, Jesus.
1: Santa Maria, Mãe de Deus, rogai por nós, pecadores, agora e na hora de nossa morte. Amém.
0: Ave Maria, cheia de graça, o Senhor é convosco. Bendita sois vós entre as mulheres e bendito é o fruto do vosso ventre, Jesus.
1: Santa Maria, Mãe de Deus, rogai por nós, pecadores, agora e na hora de nossa morte. Amém.
0: Ave Maria, cheia de graça, o Senhor é convosco. Bendita sois vós entre as mulheres e bendito é o fruto do vosso ventre, Jesus.
1: Santa Maria, Mãe de Deus, rogai por nós, pecadores, agora e na hora de nossa morte. Amém.
0: Ave Maria, cheia de graça, o Senhor é convosco. Bendita sois vós entre as mulheres e bendito é o fruto do vosso ventre, Jesus.
1: Santa Maria, Mãe de Deus, rogai por nós, pecadores, agora e na hora de nossa morte. Amém.
0: Ave Maria, cheia de graça, o Senhor é convosco. Bendita sois vós entre as mulheres e bendito é o fruto do vosso ventre, Jesus.
1: Santa Maria, Mãe de Deus, rogai por nós, pecadores, agora e na hora de nossa morte. Amém.
0: Ave Maria, cheia de graça, o Senhor é convosco, bendita sois vós entre as mulheres, e bendito é o fruto do vosso ventre, Jesus.
1: Santa Maria, Mãe de Deus, rogai por nós, pecadores, agora e na hora de nossa morte. Amém.
0: Ave Maria, cheia de graça, o Senhor é convosco, bendita sois vós entre as mulheres, e bendito é o fruto do vosso ventre, Jesus.
1: Santa Maria, Mãe de Deus, rogai por nós, pecadores, agora e na hora de nossa morte. Amém.
0: Ave Maria, cheia de graça, o Senhor é convosco. Bendita sois vós entre as mulheres, e bendito o fruto do vosso ventre, Jesus.
1: Santa Maria, Mãe de Deus, rogai por nós, pecadores, agora e na hora de nossa morte. Amém.
0: Glória ao Pai, ao Filho e ao Espírito Santo.
1: Como era no princípio, agora e sempre. Amém.
0: Ó meu Jesus, perdoai-nos e livrai-nos do fogo do inferno. Levai as almas todas para o céu. E socorrei principalmente os que mais precisarem. No último mistério luminoso, nós contemplamos a instituição da Eucaristia, o mistério, a centralidade da nossa fé. E eu quero convidar você a rezar esta dezena pelas vocações, pelos seminaristas e por toda a igreja. Pai nosso que estás no céu, santificado seja o vosso nome. Venha a nós o vosso reino, seja feita a vossa vontade, assim na terra como no céu.
1: O pão nosso de cada dia nos dai hoje, perdoai as nossas ofensas, assim como nós perdoamos a quem nos tem ofendido. E não nos deixeis cair em tentação, mas livrai-nos do mal. Amém.
0: Ave Maria, cheia de graça, o Senhor é convosco. Bendita sois vós entre as mulheres, e bendito é o fruto do vosso ventre, Jesus.
1: Santa Maria, Mãe de Deus, rogai por nós, pecadores, agora e na hora de nossa morte. Amém.
0: Ave Maria, cheia de graça, o Senhor é convosco. Bendita sois vós entre as mulheres, e bendito é o fruto do vosso ventre, Jesus.
1: Santa Maria, Mãe de Deus, rogai por nós, pecadores, agora e na hora de nossa morte. Amém.
0: Ave Maria, cheia de graça, o Senhor é convosco. Bendita sois vós entre as mulheres, e bendito é o fruto do vosso ventre, Jesus.
1: Santa Maria, Mãe de Deus, rogai por nós, pecadores, agora e na hora de nossa morte. Amém.
0: Ave Maria, cheia de graça, o Senhor é convosco. Bendita sois vós entre as mulheres, e bendito é o fruto do vosso ventre, Jesus.
1: Santa Maria, Mãe de Deus, rogai por nós, pecadores, agora e na hora de nossa morte. Amém.
0: Ave Maria, cheia de graça, o Senhor é convosco. Bendita sois vós entre as mulheres, e bendito é o fruto do vosso ventre, Jesus.
1: Santa Maria, Mãe de Deus, rogai por nós, pecadores, agora e na hora de nossa morte. Amém.
0: Ave Maria, cheia de graça, o Senhor é convosco. Bendita sois vós entre as mulheres, e bendito é o fruto do vosso ventre, Jesus.
1: Santa Maria, Mãe de Deus, rogai por nós, pecadores, agora e na hora de nossa morte. Amém.
0: Ave Maria, cheia de graça, o Senhor é convosco. Bendita sois vós entre as mulheres, e bendito é o fruto do vosso ventre, Jesus.
1: Santa Maria, Mãe de Deus, rogai por nós, pecadores, agora e na hora de nossa morte. Amém.
0: Ave Maria, cheia de graça, o Senhor é convosco. Bendita sois vós entre as mulheres, e bendito é o fruto do vosso ventre, Jesus.
1: Santa Maria, Mãe de Deus, rogai por nós, pecadores, agora e na hora de nossa morte. Amém.
0: Ave Maria, cheia de graça, o Senhor é convosco. Bendita sois vós entre as mulheres, e bendito o fruto do vosso ventre, Jesus.
1: Santa Maria, Mãe de Deus, rogai por nós, pecadores, agora e na hora de nossa morte. Amém.
0: Ave Maria, cheia de graça, o Senhor é convosco. Bendita sois vós entre as mulheres, e bendito o fruto do vosso ventre, Jesus.
1: Santa Maria, Mãe de Deus, rogai por nós, pecadores, agora e na hora de nossa morte. Amém.
0: Glória ao Pai, ao Filho e ao Espírito Santo.
1: Como era no princípio, agora e sempre. Amém.
0: Ó meu Jesus, perdoai-nos e livrai-nos do fogo do inferno. Levai as almas todas para o céu e socorrei principalmente os que mais precisarem.

0: Nós entramos agora nos mistérios dolorosos e nós vamos meditando o caminho da dor de Jesus. A vida humana passa pela dor e Jesus nos ensina também a suportar a dor. Por isso, Senhor, queremos entregar agora as nossas dores, as dores do mundo, as dores da sociedade nas tuas mãos. Você pode escrever aí no YouTube as dores que você quer entregar agora. Deixa a sua oração. Senhor, te entrego a dor da minha família, te entrego a dor do mundo, te entrego a dor das crianças, te entrego a dor dos doentes. Deixa a tua prece. O primeiro mistério, nós contemplamos a agonia de Jesus no Horto das Oliveiras. E na contemplação da agonia, nós contemplamos também os sofrimentos que as pessoas passam, que muitas vezes são sofrimentos até criados pela nossa própria mente, porque ainda nós não fomos curados. Tem muitos sofrimentos que a gente demora a atravessar, mas Deus quer curar o nosso sofrimento. Pai nosso que estais no céu, santificado seja o vosso nome. Venha a nós o vosso reino, seja feita a vossa vontade, assim na terra como no céu.
1: O pão nosso de cada dia nos dai hoje, perdoai as nossas ofensas, assim como nós perdoamos a quem nos tem ofendido. E não nos deixeis cair em tentação, mas livrai-nos do mal. Amém.
0: Ave Maria, cheia de graça, o Senhor é convosco, bendita sois vós entre as mulheres, e bendito é o fruto do vosso ventre, Jesus.
1: Santa Maria, Mãe de Deus, rogai por nós, pecadores, agora e na hora de nossa morte. Amém.
0: Ave Maria, cheia de graça, o Senhor é convosco, bendita sois vós entre as mulheres, e bendito é o fruto do vosso ventre, Jesus.
1: Santa Maria, Mãe de Deus, rogai por nós, pecadores, agora e na hora de nossa morte. Amém.
0: Ave Maria, cheia de graça, o Senhor é convosco, bendita sois vós entre as mulheres, e bendito é o fruto do vosso ventre, Jesus.
1: Santa Maria, Mãe de Deus, rogai por nós, pecadores, agora e na hora de nossa morte. Amém.
0: Ave Maria, cheia de graça, o Senhor é convosco, bendita sois vós entre as mulheres, e bendito é o fruto do vosso ventre, Jesus.
1: Santa Maria, Mãe de Deus, rogai por nós, pecadores, agora e na hora de nossa morte. Amém.
0: Ave Maria, cheia de graça, o Senhor é convosco, bendita sois vós entre as mulheres, e bendito é o fruto do vosso ventre, Jesus.
1: Santa Maria, Mãe de Deus, rogai por nós, pecadores, agora e na hora de nossa morte. Amém.
0: Ave Maria, cheia de graça, o Senhor é convosco, bendita sois vós entre as mulheres, e bendito é o fruto do vosso ventre, Jesus.
1: Santa Maria, Mãe de Deus, rogai por nós, pecadores, agora e na hora de nossa morte. Amém.
0: Ave Maria, cheia de graça, o Senhor é convosco, bendita sois vós entre as mulheres, e bendito é o fruto do vosso ventre, Jesus.
1: Santa Maria, Mãe de Deus, rogai por nós, pecadores, agora e na hora de nossa morte. Amém.
0: Ave Maria, cheia de graça, o Senhor é convosco, bendita sois vós entre as mulheres, e bendito é o fruto do vosso ventre, Jesus.
1: Santa Maria, Mãe de Deus, rogai por nós, pecadores, agora e na hora de nossa morte. Amém.
0: Ave Maria, cheia de graça, o Senhor é convosco, bendita sois vós entre as mulheres, e bendito é o fruto do vosso ventre, Jesus.
1: Santa Maria, Mãe de Deus, rogai por nós, pecadores, agora e na hora de nossa morte. Amém.
0: Ave Maria, cheia de graça, o Senhor é convosco, bendita sois vós entre as mulheres, e bendito é o fruto do vosso ventre, Jesus.
1: Santa Maria, Mãe de Deus, rogai por nós, pecadores, agora e na hora de nossa morte. Amém.
0: Glória ao Pai, ao Filho e ao Espírito Santo,
1: como era no princípio, agora e sempre. Amém.
0: São Miguel Arcanjo,
1: defendei-nos no combate.
0: No segundo mistério, nós contemplamos a flagelação de Jesus. E nesse mistério, nós queremos rezar por todos os doentes, pela flagelação do corpo e da alma. Nós estamos muitas vezes com sofrimento de alma, com falta de sentido lá no profundo do nosso ser. E nós queremos entregar nas mãos de Deus todas as pessoas, mesmo jovens, mesmo casais, que muitas vezes ainda não se encontraram, não encontraram o caminho, e estão numa flagelação, numa dor de alma. Rezemos por todos. Pai nosso que estais no céu, santificado seja o vosso nome. Venha a nós o vosso reino, seja feita a vossa vontade, assim na terra como no céu.
1: O pão nosso de cada dia nos dai hoje, perdoai as nossas ofensas, assim como nós perdoamos a quem nos tem ofendido. E não nos deixeis cair em tentação, mas livrai-nos do mal. Amém.
0: Ave Maria, cheia de graça, o Senhor é convosco, bendita sois vós entre as mulheres, e bendito é o fruto do vosso ventre, Jesus.
1: Santa Maria, Mãe de Deus, rogai por nós, pecadores, agora e na hora de nossa morte. Amém.
0: Ave Maria, cheia de graça, o Senhor é convosco, bendita sois vós entre as mulheres, e bendito é o fruto do vosso ventre, Jesus.
1: Santa Maria, Mãe de Deus, rogai por nós, pecadores, agora e na hora de nossa morte. Amém.
0: Ave Maria, cheia de graça, o Senhor é convosco, bendita sois vós entre as mulheres, e bendito é o fruto do vosso ventre, Jesus.
1: Santa Maria, Mãe de Deus, rogai por nós, pecadores, agora e na hora de nossa morte. Amém.
0: Ave Maria, cheia de graça, o Senhor é convosco, bendita sois vós entre as mulheres, e bendito é o fruto do vosso ventre, Jesus.
1: Santa Maria, Mãe de Deus, rogai por nós, pecadores, agora e na hora de nossa morte. Amém.
0: Ave Maria, cheia de graça, o Senhor é convosco, bendita sois vós entre as mulheres, e bendito é o fruto do vosso ventre, Jesus.
1: Santa Maria, Mãe de Deus, rogai por nós, pecadores, agora e na hora de nossa morte. Amém.
0: Ave Maria, cheia de graça, o Senhor é convosco, bendita sois vós entre as mulheres, e bendito é o fruto do vosso ventre, Jesus.
1: Santa Maria, Mãe de Deus, rogai por nós, pecadores, agora e na hora de nossa morte. Amém.
0: Ave Maria, cheia de graça, o Senhor é convosco, bendita sois vós entre as mulheres, e bendito é o fruto do vosso ventre, Jesus.
1: Santa Maria, Mãe de Deus, rogai por nós, pecadores, agora e na hora de nossa morte. Amém.
0: Ave Maria, cheia de graça, o Senhor é convosco, bendita sois vós entre as mulheres, e bendito é o fruto do vosso ventre, Jesus.
1: Santa Maria, Mãe de Deus, rogai por nós, pecadores, agora e na hora de nossa morte. Amém.
0: Ave Maria, cheia de graça, o Senhor é convosco, bendita sois vós entre as mulheres, e bendito é o fruto do vosso ventre, Jesus.
1: Santa Maria, Mãe de Deus, rogai por nós, pecadores, agora e na hora de nossa morte. Amém.
0: Ave Maria, cheia de graça, o Senhor é convosco, bendita sois vós entre as mulheres, e bendito é o fruto do vosso ventre, Jesus.
1: Santa Maria, Mãe de Deus, rogai por nós, pecadores, agora e na hora de nossa morte. Amém.
0: Glória ao Pai, ao Filho e ao Espírito Santo,
1: como era no princípio, agora e sempre. Amém.
0: São Miguel Arcanjo,
1: defendei-nos no combate.
0: No terceiro mistério, nós contemplamos a coroação de espinhos. Aqui nós lembramos dos espinhos que nós recebemos durante a nossa vida e que ainda nós não perdoamos, e dos espinhos também que nós colocamos na vida dos outros. Porque espinhos são pequenas atitudes, mas que vão ferindo, vão cansando, vão desgastando os relacionamentos. Por isso, pelos espinhos que nós recebemos, para que possamos perdoar, e pelos espinhos que nós colocamos nos outros, para que os outros possam nos perdoar. Rezemos. Pai nosso que estais no céu, santificado seja o vosso nome, venha a nós o vosso reino, seja feita a vossa vontade, assim na terra como no céu.
1: O pão nosso de cada dia nos dai hoje, perdoai as nossas ofensas, assim como nós perdoamos a quem nos tem ofendido. E não nos deixeis cair em tentação, mas livrai-nos do mal. Amém.
0: Ave Maria, cheia de graça, o Senhor é convosco, bendita sois vós entre as mulheres, e bendito é o fruto do vosso ventre, Jesus.
1: Santa Maria, Mãe de Deus, rogai por nós, pecadores, agora e na hora de nossa morte. Amém.
0: Ave Maria, cheia de graça, o Senhor é convosco, bendita sois vós entre as mulheres, e bendito é o fruto do vosso ventre, Jesus.
1: Santa Maria, Mãe de Deus, rogai por nós, pecadores, agora e na hora de nossa morte. Amém.
0: Ave Maria, cheia de graça, o Senhor é convosco, bendita sois vós entre as mulheres, e bendito é o fruto do vosso ventre, Jesus.
1: Santa Maria, Mãe de Deus, rogai por nós, pecadores, agora e na hora de nossa morte. Amém.
0: Ave Maria, cheia de graça, o Senhor é convosco, bendita sois vós entre as mulheres, e bendito é o fruto do vosso ventre, Jesus.
1: Santa Maria, Mãe de Deus, rogai por nós, pecadores, agora e na hora de nossa morte. Amém.
0: Ave Maria, cheia de graça, o Senhor é convosco, bendita sois vós entre as mulheres, e bendito é o fruto do vosso ventre, Jesus.
1: Santa Maria, Mãe de Deus, rogai por nós, pecadores, agora e na hora de nossa morte. Amém.
0: Ave Maria, cheia de graça, o Senhor é convosco, bendita sois vós entre as mulheres, e bendito é o fruto do vosso ventre, Jesus.
1: Santa Maria, Mãe de Deus, rogai por nós, pecadores, agora e na hora de nossa morte. Amém.
0: Ave Maria, cheia de graça, o Senhor é convosco, bendita sois vós entre as mulheres, e bendito é o fruto do vosso ventre, Jesus.
1: Santa Maria, Mãe de Deus, rogai por nós, pecadores, agora e na hora de nossa morte. Amém.
0: Ave Maria, cheia de graça, o Senhor é convosco, bendita sois vós entre as mulheres, e bendito é o fruto do vosso ventre, Jesus.
1: Santa Maria, Mãe de Deus, rogai por nós, pecadores, agora e na hora de nossa morte. Amém.
0: Ave Maria, cheia de graça, o Senhor é convosco, bendita sois vós entre as mulheres, e bendito é o fruto do vosso ventre, Jesus.
1: Santa Maria, Mãe de Deus, rogai por nós, pecadores, agora e na hora de nossa morte. Amém.
0: Ave Maria, cheia de graça, o Senhor é convosco, bendita sois vós entre as mulheres, e bendito é o fruto do vosso ventre, Jesus.
1: Santa Maria, Mãe de Deus, rogai por nós, pecadores, agora e na hora de nossa morte. Amém.
0: Glória ao Pai, ao Filho e ao Espírito Santo,
1: como era no princípio, agora e sempre. Amém.
0: São Miguel Arcanjo,
1: defendei-nos no combate.
0: No terceiro, quarto mistério, nós contemplamos Jesus carregando a cruz. E nós vamos rezar por todos aqueles que enfrentam o luto. Nós queremos rezar pelas famílias que perderam pessoas ontem. Nós lembramos, o Brasil também ficou triste pela morte do Rick. Também das pessoas que estavam com ele, quatro companheiros, os pilotos, o videomaker, um empresário, mas não só eles, tantas pessoas que estão sofrendo o luto. O luto é uma travessia, não é coisa de um dia, nem de um mês, mas não pode ser também de 10 anos. Ele tem um tempo para se curar. Vamos rezar por todos aqueles que enfrentam o luto, e muitos não conseguem vencer, atravessar o luto. Pai nosso que estais no céu, santificado seja o vosso nome. Venha a nós o vosso reino, seja feita a vossa vontade, assim na terra como no céu.
1: O pão nosso de cada dia nos dai hoje, perdoai as nossas ofensas, assim como nós perdoamos a quem nos tem ofendido. E não nos deixeis cair em tentação, mas livrai-nos do mal. Amém.
0: Ave Maria, cheia de graça, o Senhor é convosco, bendita sois vós entre as mulheres, e bendito é o fruto do vosso ventre, Jesus.
1: Santa Maria, Mãe de Deus, rogai por nós, pecadores, agora e na hora de nossa morte. Amém.
0: Ave Maria, cheia de graça, o Senhor é convosco, bendita sois vós entre as mulheres, e bendito é o fruto do vosso ventre, Jesus.
1: Santa Maria, Mãe de Deus, rogai por nós, pecadores, agora e na hora de nossa morte. Amém.
0: Ave Maria, cheia de graça, o Senhor é convosco, bendita sois vós entre as mulheres, e bendito é o fruto do vosso ventre, Jesus.
1: Santa Maria, Mãe de Deus, rogai por nós, pecadores, agora e na hora de nossa morte. Amém.
0: Ave Maria, cheia de graça, o Senhor é convosco, bendita sois vós entre as mulheres, e bendito é o fruto do vosso ventre, Jesus.
1: Santa Maria, Mãe de Deus, rogai por nós, pecadores, agora e na hora de nossa morte. Amém.
0: Ave Maria, cheia de graça, o Senhor é convosco, bendita sois vós entre as mulheres, e bendito é o fruto do vosso ventre, Jesus.
1: Santa Maria, Mãe de Deus, rogai por nós, pecadores, agora e na hora de nossa morte. Amém.
0: Ave Maria, cheia de graça, o Senhor é convosco, bendita sois vós entre as mulheres, e bendito é o fruto do vosso ventre, Jesus.
1: Santa Maria, Mãe de Deus, rogai por nós, pecadores, agora e na hora de nossa morte. Amém.
0: Ave Maria, cheia de graça, o Senhor é convosco, bendita sois vós entre as mulheres, e bendito é o fruto do vosso ventre, Jesus.
1: Santa Maria, Mãe de Deus, rogai por nós, pecadores, agora e na hora de nossa morte. Amém.
0: Ave Maria, cheia de graça, o Senhor é convosco, bendita sois vós entre as mulheres, e bendito é o fruto do vosso ventre, Jesus.
1: Santa Maria, Mãe de Deus, rogai por nós, pecadores, agora e na hora de nossa morte. Amém.
0: Ave Maria, cheia de graça, o Senhor é convosco, bendita sois vós entre as mulheres, e bendito é o fruto do vosso ventre, Jesus.
1: Santa Maria, Mãe de Deus, rogai por nós, pecadores, agora e na hora de nossa morte. Amém.
0: Ave Maria, cheia de graça, o Senhor é convosco, bendita sois vós entre as mulheres, e bendito é o fruto do vosso ventre, Jesus.
1: Santa Maria, Mãe de Deus, rogai por nós, pecadores, agora e na hora de nossa morte. Amém.
0: Glória ao Pai, ao Filho e ao Espírito Santo.
1: Como era no princípio, agora e sempre. Amém.
0: Ó meu bom Jesus,
1: perdoai-nos e livrai-nos do fogo do inferno, levai as almas todas para o céu e socorrei principalmente os que mais precisarem.
0: São Miguel Arcanjo,
1: defendei-nos no combate.
0: No quinto mistério, nós contemplamos a crucificação e morte de Jesus. Nós queremos rezar pela paz no mundo, pela paz no Brasil. Nós estamos próximos das eleições, nós queremos um Brasil de paz, um Brasil de entendimento, um Brasil de respeito. Por isso vamos rezar uns pelos outros, também para que respeitemos as diferenças, convivamos em paz. Pai nosso que estais no céu, santificado seja o vosso nome, venha a nós o vosso reino, seja feita a vossa vontade, assim na terra como no céu.
1: O pão nosso de cada dia nos dai hoje, perdoai as nossas ofensas, assim como nós perdoamos a quem nos tem ofendido. E não nos deixeis cair em tentação, mas livrai-nos do mal. Amém.
0: Ave Maria, cheia de graça, o Senhor é convosco, bendita sois vós entre as mulheres, e bendito é o fruto do vosso ventre, Jesus.
1: Santa Maria, Mãe de Deus, rogai por nós, pecadores, agora e na hora de nossa morte. Amém.
0: Ave Maria, cheia de graça, o Senhor é convosco, bendita sois vós entre as mulheres, e bendito é o fruto do vosso ventre, Jesus.
1: Santa Maria, Mãe de Deus, rogai por nós, pecadores, agora e na hora de nossa morte. Amém.
0: Ave Maria, cheia de graça, o Senhor é convosco, bendita sois vós entre as mulheres, e bendito é o fruto do vosso ventre, Jesus.
1: Santa Maria, Mãe de Deus, rogai por nós, pecadores, agora e na hora de nossa morte. Amém.
0: Ave Maria, cheia de graça, o Senhor é convosco, bendita sois vós entre as mulheres, e bendito é o fruto do vosso ventre, Jesus.
1: Santa Maria, Mãe de Deus, rogai por nós, pecadores, agora e na hora de nossa morte. Amém.
0: Ave Maria, cheia de graça, o Senhor é convosco, bendita sois vós entre as mulheres, e bendito é o fruto do vosso ventre, Jesus.
1: Santa Maria, Mãe de Deus, rogai por nós, pecadores, agora e na hora de nossa morte. Amém.
0: Ave Maria, cheia de graça, o Senhor é convosco, bendita sois vós entre as mulheres, e bendito é o fruto do vosso ventre, Jesus.
1: Santa Maria, Mãe de Deus, rogai por nós, pecadores, agora e na hora de nossa morte. Amém.
0: Ave Maria, cheia de graça, o Senhor é convosco, bendita sois vós entre as mulheres, e bendito é o fruto do vosso ventre, Jesus.
1: Santa Maria, Mãe de Deus, rogai por nós, pecadores, agora e na hora de nossa morte. Amém.
0: Ave Maria, cheia de graça, o Senhor é convosco, bendita sois vós entre as mulheres, e bendito é o fruto do vosso ventre, Jesus.
1: Santa Maria, Mãe de Deus, rogai por nós, pecadores, agora e na hora de nossa morte. Amém.
0: Ave Maria, cheia de graça, o Senhor é convosco, bendita sois vós entre as mulheres, e bendito é o fruto do vosso ventre, Jesus.
1: Santa Maria, Mãe de Deus, rogai por nós, pecadores, agora e na hora de nossa morte. Amém.
0: Ave Maria, cheia de graça, o Senhor é convosco, bendita sois vós entre as mulheres, e bendito é o fruto do vosso ventre, Jesus.
1: Santa Maria, Mãe de Deus, rogai por nós, pecadores, agora e na hora de nossa morte. Amém.
0: Glória ao Pai, ao Filho e ao Espírito Santo.
1: Como era no princípio, agora e sempre. Amém.
0: Meu bom Jesus, perdoai-nos e livrai-nos do fogo do inferno, levai as almas todas para o céu e socorrei principalmente os que mais precisarem. São Miguel Arcanjo,
1: defendei-nos no combate.
0: Que o Senhor nos dê um coração parecido ao dele, um olhar parecido ao dele, o sentimento parecido com ele, misericórdia e coração parecidos com o dele.

0: Sabe, Padre Ezequiel, eu vejo na internet, na televisão, nos jornais, em todos os lugares, as pessoas buscam a felicidade. E a letra dessa canção é como que uma resposta, já, tá vendo, gente? Olha aí, a resposta para essa pergunta. Como ser feliz de verdade, né? É o que essa canção nos diz, querer conhecer de fato quem é Jesus, olhar com os olhos dele, né? Que experiência maravilhosa. Nós vamos rezar agora os mistérios gloriosos. Mas como vamos experimentar a glória de Deus na nossa vida, se nós não primeiro passarmos por essa experiência de nos abandonarmos para fazer a vontade de Deus e muitas vezes não a nossa? Então, nesses mistérios gloriosos, eu quero convidar você a fazer essa experiência de se abandonar. Hoje nós queremos entregar a nossa vida de fato a nosso Senhor, para que a gente possa conhecê-lo de verdade e buscar, por mais que a gente não saiba como, entender qual é a vontade de Deus para a nossa vida. Então reze conosco, continue colocando aqui nos comentários do YouTube o teu pedido de oração. Nós chegamos no último terço deste rosário, os mistérios gloriosos. E neste primeiro mistério, nós contemplamos a ressurreição de nosso Senhor Jesus. Diga conosco, eu quero ressuscitar com Jesus hoje. Você que talvez está vivendo um pensamento de morte, você que está vivendo um pensamento de desistência, você que está desesperado, que volte à esperança, que ressuscite com Jesus. Pai nosso que estás no céu, santificado seja o vosso nome, venha a nós o vosso reino, seja feita a vossa vontade, assim na terra como no céu.
1: O pão nosso de cada dia nos dai hoje, perdoai as nossas ofensas, assim como nós perdoamos a quem nos tem ofendido, e não nos deixeis cair em tentação, mas livrai-nos do mal. Amém.
0: Ave Maria, cheia de graça, o Senhor é convosco, bendita sois vós entre as mulheres, e bendito é o fruto do vosso ventre, Jesus.
1: Santa Maria, Mãe de Deus, rogai por nós, pecadores, agora e na hora de nossa morte. Amém.
0: Ave Maria, cheia de graça, o Senhor é convosco, bendita sois vós entre as mulheres, e bendito é o fruto do vosso ventre, Jesus.
1: Santa Maria, Mãe de Deus, rogai por nós, pecadores, agora e na hora de nossa morte. Amém.
0: Ave Maria, cheia de graça, o Senhor é convosco, bendita sois vós entre as mulheres, e bendito o fruto do vosso ventre, Jesus.
1: Santa Maria, Mãe de Deus, rogai por nós, pecadores, agora e na hora de nossa morte. Amém.
0: Ave Maria, cheia de graça, o Senhor é convosco, bendita sois vós entre as mulheres, e bendito é o fruto do vosso ventre, Jesus.
1: Santa Maria, Mãe de Deus, rogai por nós, pecadores, agora e na hora de nossa morte. Amém.
0: Ave Maria, cheia de graça, o Senhor é convosco, bendita sois vós entre as mulheres, e bendito o fruto do vosso ventre, Jesus.
1: Santa Maria, Mãe de Deus, rogai por nós, pecadores, agora e na hora de nossa morte. Amém.
0: Ave Maria, cheia de graça, o Senhor é convosco, bendita sois vós entre as mulheres, e bendito o fruto do vosso ventre, Jesus.
1: Santa Maria, Mãe de Deus, rogai por nós, pecadores, agora e na hora de nossa morte. Amém.
0: Ave Maria, cheia de graça, o Senhor é convosco, bendita sois vós entre as mulheres, e bendito o fruto do vosso ventre, Jesus.
1: Santa Maria, Mãe de Deus, rogai por nós, pecadores, agora e na hora de nossa morte. Amém.
0: Ave Maria, cheia de graça, o Senhor é convosco, bendita sois vós entre as mulheres, e bendito é o fruto do vosso ventre, Jesus.
1: Santa Maria, Mãe de Deus, rogai por nós, pecadores, agora e na hora de nossa morte. Amém.
0: Ave Maria, cheia de graça, o Senhor é convosco, bendita sois vós entre as mulheres, e bendito o fruto do vosso ventre, Jesus.
1: Santa Maria, Mãe de Deus, rogai por nós, pecadores, agora e na hora de nossa morte. Amém.
0: Ave Maria, cheia de graça, o Senhor é convosco, bendita sois vós entre as mulheres, e bendito é o fruto do vosso ventre, Jesus.
1: Santa Maria, Mãe de Deus, rogai por nós, pecadores, agora e na hora de nossa morte. Amém.
0: Glória ao Pai, ao Filho e ao Espírito Santo.
1: Como era no princípio, agora e sempre. Amém.
0: Ó meu Jesus, perdoai-nos e livrai-nos do fogo do inferno.
1: Levai as almas todas para o céu e socorrei principalmente os que mais precisarem.
0: Segundo o mistério glorioso, nós contemplamos a ascensão de nosso Senhor Jesus aos céus. Com Ele as nossas orações, com Ele as nossas intenções. Pode ir colocando aqui no YouTube qual o seu pedido. Para este dia, para esta quarta-feira, que nós iniciamos já rezando, olha que maravilha, iniciar o dia na presença de Jesus. Pai nosso que estás no céu, santificado seja o vosso nome. Venha a nós o vosso reino, seja feita a vossa vontade, assim na terra como no céu.
1: O pão nosso de cada dia nos dai hoje, perdoai as nossas ofensas, assim como nós perdoamos a quem nos tem ofendido. E não nos deixeis cair em tentação, mas livrai-nos do mal. Amém.
0: Ave Maria, cheia de graça, o Senhor é convosco. Bendita sois vós entre as mulheres, e bendito é o fruto do vosso ventre, Jesus.
1: Santa Maria, Mãe de Deus, rogai por nós, pecadores, agora e na hora de nossa morte. Amém.
0: Ave Maria, cheia de graça, o Senhor é convosco. Bendita sois vós entre as mulheres, e bendito o fruto do vosso ventre, Jesus.
1: Santa Maria, Mãe de Deus, rogai por nós, pecadores, agora e na hora de nossa morte. Amém.
0: Ave Maria, cheia de graça, o Senhor é convosco. Bendita sois vós entre as mulheres, e bendito é o fruto do vosso ventre, Jesus.
1: Santa Maria, Mãe de Deus, rogai por nós, pecadores, agora e na hora de nossa morte. Amém.
0: Ave Maria, cheia de graça, o Senhor é convosco. Bendita sois vós entre as mulheres, e bendito o fruto do vosso ventre, Jesus.
1: Santa Maria, Mãe de Deus, rogai por nós, pecadores, agora e na hora de nossa morte. Amém.
0: Ave Maria, cheia de graça, o Senhor é convosco. Bendita sois vós entre as mulheres, e bendito o fruto do vosso ventre, Jesus.
1: Santa Maria, Mãe de Deus, rogai por nós, pecadores, agora e na hora de nossa morte. Amém.
0: Ave Maria, cheia de graça, o Senhor é convosco. Bendita sois vós entre as mulheres, e bendito o fruto do vosso ventre, Jesus.
1: Santa Maria, Mãe de Deus, rogai por nós, pecadores, agora e na hora de nossa morte. Amém.
0: Ave Maria, cheia de graça, o Senhor é convosco. Bendita sois vós entre as mulheres, e bendito o fruto do vosso ventre, Jesus.
1: Santa Maria, Mãe de Deus, rogai por nós, pecadores, agora e na hora de nossa morte. Amém.
0: Ave Maria, cheia de graça, o Senhor é convosco. Bendita sois vós entre as mulheres, e bendito o fruto do vosso ventre, Jesus.
1: Santa Maria, Mãe de Deus, rogai por nós, pecadores, agora e na hora de nossa morte. Amém.
0: Ave Maria, cheia de graça, o Senhor é convosco. Bendita sois vós entre as mulheres, e bendito o fruto do vosso ventre, Jesus.
1: Santa Maria, Mãe de Deus, rogai por nós, pecadores, agora e na hora de nossa morte. Amém.
0: Ave Maria, cheia de graça, o Senhor é convosco. Bendita sois vós, o Senhor é convosco. Bendita sois vós entre as mulheres, e bendito o fruto do vosso ventre, Jesus.
1: Santa Maria, Mãe de Deus, rogai por nós, pecadores, agora e na hora de nossa morte. Amém.

0: e socorrei principalmente os que mais precisarem.
1: Terceiro mistério glorioso, nós contemplamos a vinda do Espírito Santo, o dia de Pentecostes. E eu quero rezar por todas as pessoas que sofrem com as doenças emocionais, depressão, síndrome do pânico, para que o Espírito Santo venha e dê o fruto da alegria e que você possa se levantar neste dia. Se você conhece alguém que passa por esse problema, coloque o nome aqui nos comentários, vamos rezar. Pai nosso que estais no céu, santificado seja o vosso nome. Venha a nós o vosso reino, seja feita a vossa vontade, assim na terra como no céu.
0: O pão nosso de cada dia nos dai hoje, perdoai as nossas ofensas, assim como nós perdoamos a quem nos tem ofendido, e não nos deixeis cair em tentação, mas livrai-nos do mal. Amém.
1: Ave Maria, cheia de graça, o Senhor é convosco. Bendita sois vós entre as mulheres, e bendito o fruto do vosso ventre, Jesus.
0: Santa Maria, Mãe de Deus, rogai por nós, pecadores, agora e na hora de nossa morte. Amém.
1: Ave Maria, cheia de graça, o Senhor é convosco, bendita sois vós entre as mulheres e bendito o fruto do vosso ventre, Jesus.
0: Santa Maria, Mãe de Deus, rogai por nós, pecadores, agora e na hora de nossa morte. Amém.
1: Ave Maria, cheia de graça, o Senhor é convosco, bendita sois vós entre as mulheres e bendito o fruto do vosso ventre, Jesus.
0: Santa Maria, Mãe de Deus, rogai por nós, pecadores, agora e na hora de nossa morte. Amém.
1: Ave Maria, cheia de graça, o Senhor é convosco, bendita sois vós entre as mulheres e bendito o fruto do vosso ventre, Jesus.
0: Santa Maria, Mãe de Deus, rogai por nós, pecadores, agora e na hora de nossa morte. Amém.
1: Ave Maria, cheia de graça, o Senhor é convosco, bendita sois vós entre as mulheres e bendito o fruto do vosso ventre, Jesus.
0: Santa Maria, Mãe de Deus, rogai por nós, pecadores, agora e na hora de nossa morte. Amém.
1: Ave Maria, cheia de graça, o Senhor é convosco, bendita sois vós entre as mulheres e bendito o fruto do vosso ventre, Jesus.
0: Santa Maria, Mãe de Deus, rogai por nós, pecadores, agora e na hora de nossa morte. Amém.
1: Ave Maria, cheia de graça, o Senhor é convosco, bendita sois vós entre as mulheres e bendito o fruto do vosso ventre, Jesus.
0: Santa Maria, Mãe de Deus, rogai por nós, pecadores, agora e na hora de nossa morte. Amém.
1: Ave Maria, cheia de graça, o Senhor é convosco, bendita sois vós entre as mulheres e bendito o fruto do vosso ventre, Jesus.
0: Santa Maria, Mãe de Deus, rogai por nós, pecadores, agora e na hora de nossa morte. Amém.
1: Ave Maria, cheia de graça, o Senhor é convosco, bendita sois vós entre as mulheres e bendito o fruto do vosso ventre, Jesus.
0: Santa Maria, Mãe de Deus, rogai por nós, pecadores, agora e na hora de nossa morte. Amém.
1: Ave Maria, cheia de graça, o Senhor é convosco, bendita sois vós entre as mulheres e bendito o fruto do vosso ventre, Jesus.
0: Santa Maria, Mãe de Deus, rogai por nós, pecadores, agora e na hora de nossa morte. Amém.
1: Glória ao Pai, ao Filho e ao Espírito Santo.
0: Como era no princípio, agora e sempre. Amém.
1: Ó meu Jesus, perdoai-nos e livrai-nos do fogo do inferno.
0: Levai as almas todas para o céu e socorrei principalmente os que mais precisarem.
1: Quarto mistério glorioso, nós contemplamos a Assunção de Nossa Senhora aos céus. Peça a Virgem Maria, peça a ela que interceda sobre tua causa. Muitas pessoas colocando aqui, pedindo pela vida financeira, pedindo pelos problemas financeiros. Então nós rezamos também por você. Pai nosso que estás no céu, santificado seja o vosso nome. Venha a nós o vosso reino, seja feita a vossa vontade, assim na terra como no céu.
0: O pão nosso de cada dia nos dai hoje, perdoai as nossas ofensas, assim como nós perdoamos a quem nos tem ofendido, e não nos deixeis cair em tentação, mas livrai-nos do mal. Amém.
1: Ave Maria, cheia de graça, o Senhor é convosco. Bendita sois vós entre as mulheres e bendito é o fruto do vosso ventre, Jesus.
0: Santa Maria, Mãe de Deus, rogai por nós, pecadores, agora e na hora de nossa morte. Amém.
1: Ave Maria, cheia de graça, o Senhor é convosco. Bendita sois vós entre as mulheres e bendito é o fruto do vosso ventre, Jesus.
0: Santa Maria, Mãe de Deus, rogai por nós, pecadores, agora e na hora de nossa morte. Amém.
1: Ave Maria, cheia de graça, o Senhor é convosco. Bendita sois vós entre as mulheres e bendito o fruto do vosso ventre, Jesus.
0: Santa Maria, Mãe de Deus, rogai por nós, pecadores, agora e na hora de nossa morte. Amém.
1: Ave Maria, cheia de graça, o Senhor é convosco. Bendita sois vós entre as mulheres e bendito o fruto do vosso ventre, Jesus.
0: Santa Maria, Mãe de Deus, rogai por nós, pecadores, agora e na hora de nossa morte. Amém.
1: Ave Maria, cheia de graça, o Senhor é convosco. Bendita sois vós entre as mulheres e bendito o fruto do vosso ventre, Jesus.
0: Santa Maria, Mãe de Deus, rogai

0: por nós pecadores agora e na hora de nossa morte. Amém.
1: Ave Maria, cheia de graça, o Senhor é convosco. Bendita sois vós entre as mulheres e bendito o fruto do vosso ventre, Jesus.
0: Santa Maria, Mãe de Deus, rogai por nós pecadores agora e na hora de nossa morte. Amém.
1: Ave Maria, cheia de graça, o Senhor é convosco. Bendita sois vós entre as mulheres e bendito o fruto do vosso ventre, Jesus.
0: Santa Maria, Mãe de Deus, rogai por nós pecadores agora e na hora de nossa morte. Amém.
1: Ave Maria, cheia de graça, o Senhor é convosco. Bendita sois vós entre as mulheres e bendito o fruto do vosso ventre, Jesus.
0: Santa Maria, Mãe de Deus, rogai por nós pecadores agora e na hora de nossa morte. Amém.
1: Ave Maria, cheia de graça, o Senhor é convosco. Bendita sois vós entre as mulheres e bendito o fruto do vosso ventre, Jesus.
0: Santa Maria, Mãe de Deus, rogai por nós pecadores agora e na hora de nossa morte. Amém.
1: Ave Maria, cheia de graça, o Senhor é convosco. Bendita sois vós entre as mulheres e bendito o fruto do vosso ventre, Jesus.
0: Santa Maria, Mãe de Deus, rogai por nós pecadores agora e na hora de nossa morte. Amém.
1: Glória ao Pai, ao Filho e ao Espírito Santo.
0: Como era no princípio, agora e sempre. Amém.
1: Ó meu Jesus,
0: perdoai-nos, livrai-nos do fogo do inferno. Levai as almas todas para o céu e socorrei principalmente os que mais precisarem.
1: Chegamos, enfim, no último mistério deste Rosário. E nós queremos contemplar a coroação de Nossa Senhora como Rainha do Céu, como Rainha da Terra. Nós a coroamos na certeza de que todas as intenções de todas as nossas orações chegam a Jesus por meio de Nossa Senhora. Então reze com fé. Pai nosso que estais no céu, santificado seja o vosso nome. Venha a nós o vosso reino, seja feita a vossa vontade, assim na terra como no céu.
0: O pão nosso de cada dia nos dai hoje, perdoai as nossas ofensas, assim como nós perdoamos a quem nos tem ofendido. E não nos deixeis cair em tentação, mas livrai-nos do mal. Amém.
1: Ave Maria, cheia de graça, o Senhor é convosco. Bendita sois vós entre as mulheres e bendito o fruto do vosso ventre, Jesus.
0: Santa Maria, Mãe de Deus, rogai por nós, pecadores, agora e na hora de nossa morte. Amém.
1: Ave Maria, cheia de graça, o Senhor é convosco. Bendita sois vós entre as mulheres e bendito o fruto do vosso ventre, Jesus.
0: Santa Maria, Mãe de Deus, rogai por nós, pecadores, agora e na hora de nossa morte. Amém.
1: Ave Maria, cheia de graça, o Senhor é convosco. Bendita sois vós entre as mulheres e bendito o fruto do vosso ventre, Jesus.
0: Santa Maria, Mãe de Deus, rogai por nós, pecadores, agora e na hora de nossa morte. Amém.
1: Ave Maria, cheia de graça, o Senhor é convosco. Bendita sois vós entre as mulheres e bendito o fruto do vosso ventre, Jesus.
0: Santa Maria, Mãe de Deus, rogai por nós, pecadores, agora e na hora de nossa morte. Amém.
1: Ave Maria, cheia de graça, o Senhor é convosco. Bendita sois vós entre as mulheres e bendito o fruto do vosso ventre, Jesus.
0: Santa Maria, Mãe de Deus, rogai por nós, pecadores, agora e na hora de nossa morte. Amém.
1: Ave Maria, cheia de graça, o Senhor é convosco. Bendita sois vós entre as mulheres e bendito o fruto do vosso ventre, Jesus.
0: Santa Maria, Mãe de Deus, rogai por nós, pecadores, agora e na hora de nossa morte. Amém.
1: Ave Maria, cheia de graça, o Senhor é convosco. Bendita sois vós entre as mulheres e bendito o fruto do vosso ventre, Jesus.
0: Santa Maria, Mãe de Deus, rogai por nós, pecadores, agora e na hora de nossa morte. Amém.
1: Ave Maria, cheia de graça, o Senhor é convosco. Bendita sois vós entre as mulheres e bendito o fruto do vosso ventre, Jesus.
0: Santa Maria, Mãe de Deus, rogai por nós, pecadores, agora e na hora de nossa morte. Amém.
1: Ave Maria, cheia de graça, o Senhor é convosco. Bendita sois vós entre as mulheres e bendito o fruto do vosso ventre, Jesus.
0: Santa Maria, Mãe de Deus, rogai por nós, pecadores, agora e na hora de nossa morte. Amém.
1: Ave Maria, cheia de graça, o Senhor é convosco. Bendita sois vós entre as mulheres e bendito o fruto do vosso ventre, Jesus.
0: Santa Maria, Mãe de Deus, rogai por nós, pecadores, agora e na hora de nossa morte. Amém.
1: Glória ao Pai, ao Filho e ao Espírito Santo.
0: Como era no princípio, agora e sempre. Amém.
1: Ó meu Jesus,
0: perdoai-nos, livrai-nos do fogo do inferno. Levai as almas todas para o céu e socorrei principalmente os que mais precisarem.
1: Infinitas graças vos damos, soberana Rainha, pelos benefícios que todos os dias recebemos de vossas mãos liberais. Dignai-vos agora e para sempre tomar-nos debaixo de vosso poderoso amparo. e para mais nos obrigar, vos saudamos com uma salve, Rainha. Salve, Rainha, Mãe de Misericórdia, vida, doçura e esperança, nossa salve. A vós bradamos, degredados filhos de Eva, a vós suspiramos gemendo e chorando neste vale de lágrimas. Eia, pois, advogada nossa, esses vossos olhos misericordiosos a nós volveis, e depois deste desterro mostrai-nos Jesus, bendito é o fruto do vosso ventre, ó clemente, ó piedosa, ó doce sempre Virgem Maria. Rogai por nós, Santa Mãe de Deus,
0: para que sejamos dignos das promessas de Cristo.
1: Amém.

0: Vamos agora às ladainhas. E nessas ladainhas, em todas essas invocações, a ladainha de São Miguel, nós vamos agradecendo também. Nós fizemos muitas intenções durante todo o rosário. A vida também precisa de agradecimento. Por isso agradeça agora. Agradeça por você estar aí, agradeça pela sua família, agradeça por estar vivo, agradeça pela saúde, agradeça porque você pôde rezar. Senhor, tende piedade de nós.
1: Senhor, tende piedade de nós.
0: Cristo, tende piedade de nós.
1: Cristo, tende piedade de nós.
0: Senhor, tende piedade de nós.
1: Senhor, tende piedade de nós.
0: Jesus Cristo, ouvi-nos. Jesus Cristo, atendei-nos. Pai Celeste, que sois Deus,
1: tende piedade de nós.
0: Filho Redentor do mundo, que sois Deus,
1: tende piedade de nós.
0: Espírito Santo, que sois Deus,
1: tende piedade de nós.
0: Trindade Santa, que sois um único Deus,
1: tende piedade de nós.
0: Santa Maria, Rainha dos Anjos,
1: rogai por nós.
0: São Miguel,
1: rogai por nós.
0: São Miguel, cheio da graça de Deus,
1: rogai por nós.
0: São Miguel, perfeito adorador do Verbo Divino,
1: rogai por nós.
0: São Miguel, coroado de honra e de glória,
1: rogai por nós.
0: São Miguel, poderosíssimo príncipe dos exércitos do Senhor,
1: rogai por nós.
0: São Miguel, porta estandarte da Santíssima Trindade,
1: rogai por nós.
0: São Miguel, guardião do paraíso,
1: rogai por nós.
0: São Miguel, guia e consolador do povo israelita,
1: rogai por nós.
0: São Miguel, esplendor e fortaleza da igreja militante,
1: rogai por nós.
0: São Miguel, honra e alegria da igreja triunfante,
1: rogai por nós.
0: São Miguel, luz dos anjos,
1: rogai por nós.
0: São Miguel, baluarte dos cristãos,
1: rogai por nós.
0: São Miguel, força daqueles que combatem pelo estandarte da cruz,
1: rogai por nós.
0: São Miguel, luz e confiança no último momento da vida,
1: rogai por nós.
0: São Miguel, socorro muito certo,
1: rogai por nós.
0: São Miguel, nosso auxílio em todas as adversidades,
1: rogai por nós.
0: São Miguel, arauto da sentença eterna,
1: rogai por nós.
0: São Miguel, consolador das almas que estão no purgatório,
1: rogai por nós.
0: São Miguel, a quem o Senhor incumbiu de receber as almas que estão no purgatório,
1: rogai por nós.
0: São Miguel, nosso príncipe,
1: rogai por nós.
0: São Miguel, nosso advogado,
1: rogai por nós.
0: Cordeiro de Deus, que tirais o pecado do mundo,
1: perdoai-nos, Senhor.
0: Cordeiro de Deus, que tirais o pecado do mundo,
1: atendei-nos, Senhor.
0: Cordeiro de Deus, que tirais o pecado do mundo,
1: tende piedade de nós.
0: Rogai por nós, ó glorioso São Miguel, príncipe da Igreja de Cristo,
1: para que sejamos dignos de suas promessas.
0: Amém. Amém.

0: Então, neste momento, meus queridos irmãos e irmãs, vamos nos consagrar a São Miguel Arcanjo. Ó príncipe nobilíssimo dos anjos, valoroso guerreiro do Altíssimo, zeloso defensor da glória do Senhor, terror dos espíritos rebeldes, amor e delícia de todos os anjos justos, meu diletíssimo arcanjo São Miguel, desejando eu fazer parte do número dos vossos devotos e servos, a vós hoje me consagro, me dou e me ofereço, e ponho-me a mim próprio, a minha família e tudo que me pertence debaixo da vossa poderosíssima proteção. É pequena a oferta do meu serviço, sendo como sou um miserável pecador, mas vós engrandecereis o afeto do meu coração. Recordai-vos que de hoje em diante estou debaixo do vosso sustento, e deveis assistir-me em toda a minha vida e obter-me o perdão dos meus muitos e graves pecados, a graça de amar a Deus de todo o coração, ao meu querido Salvador Jesus Cristo e à minha mãe Maria Santíssima. Obtende-me aqueles auxílios que me são necessários para obter a coroa da eterna glória. Defendei-me dos inimigos da alma, especialmente na hora da morte. Vinde, ó príncipe gloriosíssimo, assistir-me na última luta, e com a vossa arma poderosa, lançai para longe, precipitando nos abismos do inferno, aquele anjo quebrador de promessas e soberbo, que um dia prostrastes no combate no céu. São Miguel Arcanjo, defendei-nos no combate, para que não pereçamos no supremo juízo.
1: Amém. Amém. Que maravilha a nossa quaresma de São Miguel Arcanjo. Tem um convite muito especial para fazer para você, porque na próxima madrugada, no dia de hoje, quem vai rezar conosco é o padre Reginaldo Manzotti, junto com a cantora Taeme. Então queremos convidar você à meia-noite, agora desta quarta para quinta-feira, na nossa quaresma de São Miguel Arcanjo, esse momento de fé e de oração. Padre Ezequiel, que alegria poder rezar com o senhor o Rosário, foi muito bom, viu?
2: Obrigado, Tiago. Obrigado você. Hoje na verdade, às 18 horas, eu vou estar rezando missa aqui na obra Evangelizar é Preciso. Depois, às 19, para quem é de Curitiba, show presencial. Por isso, quem é de Curitiba, venha presencialmente, 18 horas hoje, e a missa às 18 e às 19, o nosso show. Vai ser um momento também muito bom na festa das Santas Chagas.
1: Maravilha, padre. Então, para encerrarmos esse nosso momento, a nossa quaresma de São Miguel, nós vamos pedir a bênção do Senhor sobre cada um de nós. E na sequência, você já fica com Ligados pela Fé, com o nosso querido Vinícius, depois a adoração ao Santíssimo, e a nossa quaresma de São Miguel segue, a nossa madrugada de oração segue.
2: Muito bem. Quem não segue também as nossas redes, Padre Ezequiel, você procura e passa a seguir, está junto conosco. E agora recebam a bênção, abram as mãos e o coração para receber a bênção, depois vocês podem dormir ainda, dormir bem. O Senhor esteja convosco.
1: Ele está no meio de nós.
2: Por intercessão dos anjos de Deus, por intercessão de Nossa Senhora, por intercessão dos santos da nossa devoção, desça sobre a tua vida, sobre a tua casa, sobre o teu coração, sobre a saúde do corpo e do espírito, sobre o teu trabalho, sobre a família e aquilo que ela vive, os desafios que ela tem, mas também todas as coisas boas que tem, para que sejam fortalecidas. Desça a bênção que Deus quer dar em nome do Pai, do Filho, do Espírito Santo. Amém.
1: Amém.

0: Louvado seja nosso Senhor Jesus Cristo, para sempre seja louvado. Graças e louvores se deem a todo momento ao Santíssimo e Diviníssimo Sacramento. Graças e louvores se deem a todo momento ao Santíssimo e Diviníssimo Sacramento. Graças e louvores se deem a todo momento ao Santíssimo e Diviníssimo Sacramento. Bom dia, povo de Deus, que alegria estarmos aqui mais um dia ligados pela fé. Nós estamos rezando por você e com você. Então ligue para nós, operadora 41-3221-6078. Bom dia, Rafael, meu querido amigo.
1: Bom dia, Vini. Deus abençoe. Bom dia, pessoal.
2: 1h57.
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0: Especial, né? Vamos rezar bastante, vamos atender você que nos acompanha aí pela TV Evangelizar, pelo YouTube, pelas nossas rádios parceiras, 99.5. Então ligue para nós, vamos rezar juntos, vamos clamar a presença do Senhor, vamos clamar o Espírito de Deus sobre as nossas vidas. E eu já quero te convidar, vamos cantar pedindo que o Senhor derrame o amor dEle sobre a nossa vida, sobre a tua vida. Nas palmas assim, ó. Levanta, povo de Deus.

clamar que o Senhor derrame o amor dele sobre a nossa vida. Como é importante nós termos a consciência de que sem o amor do Senhor nós não somos nada. E se você está aí na sua casa desanimado, desesperado, com medo, se sentindo abandonado, nós estamos aqui para rezar contigo, para clamar a presença do Senhor sobre a tua vida. Estamos diante da presença de Jesus. Se sentindo abandonado, nós estamos aqui para rezar contigo, para...

Coloque a mão no seu coração e peça ao Espírito Santo. Peça ao Espírito Santo de Deus. Mande mensagem para nós lá no nosso YouTube. Diga: vem Espírito Santo, vem Espírito Santo, vem Espírito Santo sobre a minha vida, sobre a minha família, sobre os meus pensamentos.

você pai, você mãe, peço ao Espírito Santo de Deus, todas as manhãs sobre os teus filhos, sobre a tua família, o Espírito Santo da sabedoria, da fortaleza, do entendimento, da ciência, peça os dons do Espírito Santo. Nós precisamos, meus irmãos, estarmos conectados com o Espírito Santo todos os dias, todas as manhãs, porque nós não sabemos o que nós vamos enfrentar, mas é através do Espírito Santo de Deus, é através da unção do Espírito Santo que nós vamos ter a sabedoria, que nós vamos ter a palavra certa, na hora certa, do jeito certo. É através do Espírito Santo de Deus que nós vamos ter a capacidade de amar, a capacidade de acolher o próximo, a capacidade de ir ao encontro daqueles que necessitam viver uma experiência verdadeira com o Senhor. Que você possa pedir esse Espírito Santo todas as manhãs sobre o teu coração, para que o Senhor possa te dar alegria de viver, para que o Senhor possa te dar motivos, porque muitas vezes nós estamos deixando que as coisas do mundo, que as coisas que acontecem ao nosso redor, nos tirem a presença do Senhor, nos tirem a alegria de viver. E nós vamos rezar muito nesta manhã, nesta madrugada, pedindo alegria de viver. Nós encontramos tantas pessoas desanimadas que ficam aí murmurando, e enquanto você murmura, a graça não chega, meu irmão. Por isso envia para nós lá no nosso chat pelo YouTube qual o seu pedido de oração, e junto disso peça o Espírito Santo, peça: vem Espírito Santo sobre a minha vida, sobre a minha família, dai-me entendimento, Espírito Santo.

acompanham em casa, aqueles, Senhor, que estão no trabalho, Senhor, que estão saindo de casa para trabalhar, Senhor Jesus, visita agora, Senhor, nesta hora, nesta manhã, visita

0: própria vida. Nós clamamos o Teu Espírito Santo, Senhor Jesus, pelo poder da Tua ressurreição, pelo poder, Senhor, das Tuas cinco chagas, Senhor. Nós clamamos, venha sobre nós, Senhor. Venha sobre nós, Espírito Santo de Deus. E nós já queremos Te acolher, meu irmão, minha irmã, você que está nos ligando, operadora 41-3221-6078. Bom dia, Ângela.
1: Bom dia, Vinícius.
0: Tudo bem, minha amada? Você fala da onde?
1: De Vitória, de Santo Antão.
0: Olha só, que bênção. E aí, como que está, minha amada, desde a semana passada?
1: Eu estou bem, graças a Deus, estou bem. Vinícius, hoje eu quero pedir por três médicos, dentista, doutor Eduardo, doutor Ítalo e doutor João Vitor. São maravilhosos, estão fazendo um procedimento comigo, está tudo Sim. bem, e pela minha saúde, por todos vocês da obra. Gostaria muito de estar aí, mas infelizmente não foi possível,
0: Sim.
1: ainda não foi dessa vez, né? Mas uhum. em Fortaleza eu vou estar lá, viu?
0: Em nome de Jesus, né, Ângela?
1: Em nome de Jesus.
0: Ângela, deixa eu te perguntar. A semana passada era para eu ter te perguntado e esqueci. Você é mensageira da Capelinha de Jesus da Santa Chaga?
1: Sou mensageira de três capelinhas, de duas.
0: Que bênção. Então, eu quero te pedir, Ângela, que você faça aí um convite para aqueles que estão em casa nos acompanhando. Qual a graça, assim, o que você tem para contar dessa tua experiência de ser mensageira de Jesus das Santas Chagas?
1: Olha, é tanta graça, Vinícius, entendeu? Que se eu for dizer, vou passar o programa, vou amanhecer o dia dizendo a você. E eu
0: tá
1: peço
0: bom.
1: Que torne mensageira. É uma graça muito grande, Jesus das Santas Chagas. É maravilhoso, minha gente. Torne-se mensageira da capelinha da Santa Chaga, porque é só bênçãos e bênçãos.
0: Amém, amém. Deus te abençoe, Ângela.
1: Você
0: Conte
1: também,
0: sempre com
1: querido.
0: As nossas orações, minha amada, e reze sempre por nós, pela nossa
1: com
0: missão,
1: certeza.
0: Pela obra evangelizar.
1: Eu rezo sim, Vinícius, viu?
0: E a gente se vê lá em Fortaleza, combinado?
1: Com certeza, combinado, meu querido.
0: Deus te abençoe,
1: Deus
0: minha
1: te
0: amada.
1: Abençoe, querido.
0: Deus
1: tchau,
0: te abençoe, tchau.

0: e continue ligando para nós, povo de Deus. Operadora 41-3221-6078. E nós estamos acompanhando aí algumas mensagens chegando pelo nosso chat do YouTube. O Jorge, que nosso Senhor Jesus Cristo e a Virgem Maria estejam sempre nos abençoando. Rosalina, Josimari, continue aí mandando as suas mensagens, né? E nós estamos aqui diante daquele que pode todas as coisas, daquele que está hoje olhando para cada um de nós. O Senhor não te abandona, o Senhor não deixa de caminhar contigo, meu irmão. O Senhor está de olhos atentos sobre a sua vida, mas é preciso também que você tome uma decisão. E nós, como cristãos, devemos todos os dias tomar a decisão de abrir o nosso coração, para que Deus possa agir, para que o Senhor possa nos conduzir. A nossa estadia aqui na terra é curta, nós nunca sabemos o dia que o Senhor vai nos chamar. E será que nós estamos preparados para esse dia? Sim ou não? Então, o nosso compromisso diário é de abrir o nosso coração e pedir que o Senhor caminhe conosco, que o Senhor nos conduza para o céu. Nós desejamos o céu. E você, deseja o céu? Faça essa pergunta para você nesta manhã. Bom dia, Maria José.
1: E a Vinícius.
0: Tudo bem, minha amada?
1: Tudo bem, na medida do possível.
0: Que bom. É isso aí, tem que ser positivo, firme, né? Qual o seu pedido de oração hoje, minha amada?
1: Vinícius, eu pedi pela minha saúde, porque tá feia a minha situação. Estou muito triste, já vi, sou associada desde 2017.
0: Sim.
1: Eu ia na missa todos os domingos, nas quartas-feiras também, participava de todos os eventos da igreja. E agora não estou podendo nem ir na igreja, porque eu não consigo andar.
0: Sim. A gente vai rezar por você com certeza, Maria. Já está fazendo acompanhamento médico, está tudo...
1: Eu fiz os exames, estou esperando o que vai acontecer, porque o meu caso é de cirurgia, sabe?
0: Sim.
1: É a coluna e o quadril.
0: Sim.
1: E eu não tenho que andar de bengala, não consigo andar, tenho que estar tomando anti-inflamatório direto, porque... Não aguenta dor na perna e não já faz um bom tempo que eu não estou conseguindo mais nem ir na igreja, sinto muita falta da Eucaristia.
0: Sim.
1: E está muito triste.
0: Sim, Maria, então reze.
1: Da Santa Chaga, eu não vou poder participar.
0: Minha amada, não fica triste, né? A gente sabe que é o momento agora, talvez é um momento de tribulação na tua vida, de dificuldade. Mas o Senhor, ó, grave isso que eu vou falar para você. O Senhor sabe do teu coração. O Senhor sabe que se você tivesse em condições, você estaria aqui, você estaria caminhando, você estaria na missa. Então o Senhor, que é aquele que tem o poder de te curar pelas suas santas chagas, o Senhor vai derramar uma gota do sangue dele sobre a tua vida. E eu tenho certeza que em breve você estará indo à missa, em breve você estará aqui conosco. Não fique triste, entregue as suas lágrimas, entregue toda essa dificuldade, toda essa situação, as suas dores. Entregue diante do Senhor, na cruz de Jesus. E eu tenho certeza que o Senhor está te visitando nesta hora. Por isso nós pedimos, Senhor Jesus... Nós entregamos a vida desta tua filha nesta manhã, Senhor, nesta hora, às 2h14 da manhã. E queremos clamar a tua presença, Senhor, e uma gota do teu sangue sobre a vida da Maria José, Senhor. Que o Senhor possa visitá-la nesta hora, Senhor, nesta manhã. E derramar, Senhor, o teu Espírito Santo sobre ela. A luz do teu Espírito Santo também sobre os médicos, Senhor. Que faça, Senhor, o melhor diagnóstico. Que dê tudo certo, Senhor, na cirurgia, se for da tua santa vontade, Senhor. Amém.

0: Bom dia, Ercílio. Bom dia, Ercílio.
1: Alô.
0: Tá me ouvindo, meu irmão?
1: Sim, alô. Bom dia.
0: Bom dia. Você fala de onde, Ercílio?
1: É de Santa Catarina.
0: Santa Catarina. Qual o teu pedido de oração para hoje, meu irmão?
1: Querido, entende. A minha vida tá acabada, sabe? A minha vida tá acabada. Tá, eu sei que existe milagre, eu sei que existe, enfim, acabou tudo, sabe, acabou o emprego, lugar de morar, minha vida tá acabada, sabe, tá destruída, assim, uma coisa horrorosa, eu fiz tudo errado, sabe, fiz tudo errado na minha vida, fiz tudo errado, enfim, mas eu falo pra Deus, assim, Deus, faz um milagre na minha vida.
0: E ele vai fazer, Ercílio.
1: Minha vida tá acabada, sabe,
0: Ercílio. Eu tô desesperado. No momento que você pegou o telefone, meu irmão, e ligou para nós, a ação de Jesus já está acontecendo na tua vida. Amém?
1: Amém.
0: Então diga comigo assim, Senhor Jesus.
1: Senhor Jesus.
0: Eu renuncio em teu santo nome.
1: Eu renuncio em teu santo nome.
0: Tudo aquilo que o inimigo possa usar.
1: Tudo aquilo que o inimigo possa usar.
0: Contra a minha vida.
1: Contra a minha vida.
0: Pelo poder do meu batismo, Jesus.
1: Pelo poder do meu batismo, Jesus.
0: Eu renuncio a todo mal.
1: Eu renuncio a todo mal.
0: A todo pensamento negativo.
1: A todo pensamento negativo.
0: A tudo aquilo que me afasta da tua presença.
1: Tudo aquilo que me afasta da tua presença.
0: Eu quero rezar também, Ercílio, de maneira especial sobre a tua vida, meu irmão, em nome de Jesus. Eu quero profetizar sobre a tua vida a unção do Espírito Santo, que nesta hora o Senhor possa te visitar poderosamente, pela intercessão de Nossa Senhora, de São Miguel, São Rafael e São Gabriel. Ainda você tem muito para viver, meu irmão, escute isso, mas é preciso também tomar uma decisão de ir ao encontro do Senhor, através da Eucaristia, através do sacramento da confissão, através da Santa Missa, através da Palavra de Deus, e assim como o próprio Jesus nos disse, pedi e recebereis, procurais e achareis, batei e a porta vos será aberta. Essa é a palavra do Senhor sobre a tua vida hoje, Ercílio. Que todo mal caia por terra, meu irmão, agora, na tua vida, em nome de Jesus. Toma posse do amor do Senhor para a tua vida. Toma posse do sangue de Jesus que foi derramado na cruz para a tua salvação, para a tua vida em abundância, que é o que nós hoje estamos pedindo. Não desanime, meu irmão, olhe para Jesus, olhe para o Senhor. Que o Senhor possa te conduzir nesta hora. Entregue as suas lágrimas, entregue o seu desespero, entregue a sua angústia diante do Senhor. E nós cremos que no momento que você pegou o seu telefone para ligar para nós, a ação de Jesus já estava acontecendo na tua vida, a graça de Jesus já está acontecendo na tua vida, meu irmão. Nós estamos contigo, conte conosco, com a nossa oração, com a nossa intercessão, que Nossa Senhora esteja agora ao teu redor, com os anjos da guarda, com o teu anjo da guarda, com São Miguel Arcanjo. Amém, meu irmão, Deus te abençoe.

0: Bom dia, Rosalina.
1: Bom dia, Vinícius. Que prazer falar contigo.
0: A alegria é nossa, minha querida. De onde você fala? De onde você fala, Rosalina? Alô?
1: Eu falo de Capitão Jonas Marques.
0: Olha só, minha amada, eu vou te pedir uma coisa. Diminua bastante o volume da tua televisão, tá? E me escute somente pelo telefone, tá bom?
1: Eu não estou te escutando bem.
0: Tá escutando bem? Qual o teu pedido de oração, minha amada?
1: Ai, eu quero pedir oração por mim, que eu tenho 72 anos.
0: Sim.
1: E eu moro sozinha, né?
0: É uma moça, então.
1: Daí eu moro sozinha, eu fiz assim, tipo, duas noites assim, da terceira noite eu fiz, durmo, levanto, daí pego um pedaço do terço, às vezes pego o finalzinho, né, de pé na hora, né?
0: Aham.
1: Daí, mas estão assistindo a novela.
0: Então você acompanha bastante a gente aqui na TV Evangelizar?
1: Eu fiquei o dia inteiro, porque tá pela minha neta, né?
0: Sim.
1: Ela, Bruno, ela teve bebezinho.
0: Uhum.
1: Então, e daí ela ia no hospital todo dia, porque ela era, a nenê era prematura, né?
0: Aham.
1: Uhum. E ela pegou uma dor de cabeça, porque não tem jeito, tá desmaiando, vai no serviço, tá desmaiando agora. A nenê tá 5 aninhos já, para casar.
0: Vamos rezar por ela então, Rosalina.
1: Magrinha, ele faz os exames aqui, vou pro médico de lá e vou pro médico de cá. Não tem jeito, menino do céu.
0: Vamos clamar as santas chagas de Jesus.
1: Não acho, faz tudo que tive de exame já, não tem mais pra gastar quase.
0: Sim. Agora a ação, Rosalina, é de Jesus, né? No momento que a medicina perde as suas forças, digamos assim, né? O Senhor entra em ação, né? Então nós vamos clamar a ação pelas santas chagas de Jesus, que o Senhor derrame uma gota do sangue dele sobre a tua vida, sobre a tua família, sobre a tua filha. Que o Senhor, que tem poder sobre todas as coisas, possa manifestar a sua cura nesta hora, nesta manhã. Amém, minha amada? Conte sempre conosco com as nossas orações, não desanime. E se você também não é ainda uma mensageira de Jesus das Santas Chagas, torne-se uma mensageira. Nós estamos pedindo isso porque nós sabemos e acompanhamos vários testemunhos de tudo que isso pode acontecer e ser transformador na vida daqueles que digam o sim para o Senhor. Tá certo? Então torne-se uma mensageira também e conte conosco. Deus te abençoe.

0: Bom dia, Maria.
1: Bom dia.
0: De onde você fala, minha amada?
1: Você é em Curitiba.
0: De Curitiba. E qual o teu pedido de oração, Maria?
1: Eu pedi de oração pela minha saúde, a saúde do meu filho. Eu te agradeço, eu participar sempre da louvor aí na igreja. Eu fui viajar de abertura do ano, agora estou com o católico. Não posso ir nada na igreja, amor, domingo, meu filho cuida de mim.
0: Vamos rezar por você então, Maria, nesta hora, minha amada. Olhe lá para Jesus, que está aqui ao nosso lado. Nós clamamos a presença do Senhor, o sangue do Senhor, o sangue redentor. E assim como diz naquela canção, basta uma gota do teu sangue, Senhor, e eu serei curado. E nesta hora, Maria, o sangue de Jesus está sendo derramado sobre a tua vida, minha irmã. Toma posse. Senhor, nós clamamos a tua presença, o teu sangue santo, teu sangue, Senhor, que é capaz e tem o poder para curar, Senhor. Tantos que nos acompanham agora, que precisam ser curados fisicamente, Senhor, espiritualmente, Senhor. Aqueles que estão agora, Senhor Jesus, diante da TV Evangelizar, clamando uma gota do teu sangue. Derrama, Senhor, uma gota deste sangue que cura, que salva, Senhor, que liberta. Deus te abençoe, Maria, conte conosco, minha amada, conte com as nossas orações. 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

0: E olha só, povo de Deus, eu quero fazer um convite bem especial para você que nos acompanha e tem nos acompanhado aí na quaresma de São Miguel Arcanjo. 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E nós teremos uma presença bem especial, Padre Reginaldo Manzotti e a cantora Taime. Será uma noite bem especial, repleta de espiritualidade e muita emoção. A Taime estará conosco ao lado do Padre Reginaldo.
1: 2h27.
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0: Manzotti. Para vivermos juntos esse momento tão importante. Então convide a sua família. Mande uma mensagem para aquela pessoa que você sente que precisa, que está precisando se conectar com o Senhor, receber as graças do Senhor. Uma pessoa que está sofrendo, que está sem motivos para viver. Então mande uma mensagem, convide ela e participe conosco do 36º dia da quaresma de São Miguel Arcanjo. Padre Reginaldo Manzotti e a cantora Taime. Bom dia, Sandra!
3: Bom dia!
0: Tudo bem contigo, minha amada?
3: Tudo bem, graças a Deus.
0: Que bom! Quais são as suas intenções para hoje?
3: Eu queria pedir a dos meus filhos, Rafael e Rafaela.
0: Sim.
3: Pela conversão.
0: Pode falar.
3: E quero pedir para mim, que eu estou aqui no sofá deitada, estou deixada, estou com febre do sino, do sino, do sino, que eu faço rosário, né, todo dia. Todo dia que começou, mas de sábado para cá, eu estou fazendo. Mas tossindo, tossindo, com febre. Sabe?
0: E você já foi ao médico, Sandra?
3: Oi, não, eu vou amanhã, amanhã.
0: Sim.
3: Eu tô tomando remédio,
0: Sim. Então, vamos rezar por você então, Sandra. Olhe para Jesus, nós estamos aqui diante de Jesus e nós vamos clamar a presença do Senhor sobre a tua vida. Eu tenho certeza, assim como o nosso amigo lá, o Ercílio, que estava lá desesperado, ligou para nós e eu disse para ele que no momento que ele pegou o telefone, a graça do Senhor já estava sendo derramada sobre a vida dele. Eu creio também que está sobre todos, Sandra, sobre todos que nos ligaram nesta manhã. E sobre a tua vida, minha amada, sobre a tua vida, sobre a vida dos teus filhos. Que o Senhor derrame uma graça sobre vocês, o Espírito Santo dele, o sangue do Senhor, pelas suas santas chagas. Tá certo, minha amada? Conte conosco, conte com as nossas orações. E eu tenho certeza que em breve você ligará para nós novamente. Tá certo? Deus te abençoe.

0: Eu quero rezar contigo, meu irmão, entregando todos os nossos pedidos de oração que nós recebemos nesta manhã. Rezar contigo, entregar diante de Jesus todos aqueles que pediram pela cura física, pela cura espiritual, emocional. Entregar diante daquele que tem o poder sobre todas as coisas. Que o Senhor das Santas Chagas, nessa semana que nós estamos vivendo aqui, a Semana das Santas Chagas, nesta manhã também nós vamos ter a missa de São Pio, dia de São Pio. Nós vamos clamar a presença e intercessão de São Pio sobre todos os nossos pedidos, sobre tudo aquilo que está no teu coração. Bom dia, Vera.
1: Bom dia.
0: Qual o teu pedido de oração para hoje, minha amada?
1: Pela libertação das drogas da minha família, meu irmão, meu sobrinho, do alcoolismo.
0: Sim.
1: Pela saúde da minha família, principalmente da minha mãe, Maria Valdenoura. E para mim também, que eu estou precisando muito.
0: Amém. Vera, nós vamos rezar então essa dezena do texto de Jesus das Santas Chagas, colocando os teus pedidos e de todos aqueles que nos ligaram nesta manhã, de todos aqueles que estão acompanhando através dos meios de comunicação, pelo YouTube, TV Evangelizar, pelas rádios parceiras, 99.5. Então você que está em casa, reze conosco. Eterno Pai, eu vos ofereço as santas chagas de nosso Senhor Jesus Cristo para curar as de nossas almas. Meu Jesus, perdão e misericórdia pelos méritos de vossas santas chagas. Meu Jesus, perdão e misericórdia pelos méritos de vossas santas chagas. Meu Jesus, perdão e misericórdia pelos méritos de vossas santas chagas. Meu Jesus, perdão e misericórdia pelos méritos de vossas santas chagas. Meu Jesus, perdão e misericórdia pelos méritos de vossas santas chagas. Meu Jesus, perdão e misericórdia pelos méritos de vossas santas chagas. Meu Jesus, perdão e misericórdia pelos méritos de vossas santas chagas. Meu Jesus, perdão e misericórdia pelos méritos de vossas santas chagas. Meu Jesus, perdão e misericórdia pelos méritos de vossas santas chagas. Meu Jesus, perdão e misericórdia pelos méritos de vossas santas chagas. Glória ao Pai, ao Filho e ao Espírito Santo, como era no princípio, agora e sempre. Amém.

minha irmã. Estamos chegando ao fim, encerrando Ligados pela Fé. E continue conosco aqui com a adoração, Padre Jorge Fortunato. Deus te abençoe e conte conosco com as nossas orações. Até amanhã, se Deus quiser.

Hoje é dia de São Pio. Roguemos a São Pio a nossa prece, nossa intenção para esta manhã. São Pio de Pietrelcina, rogai por nós. Rogai pela nossa prece, rogai pela nossa intenção. Vamos rezar, pedindo a intercessão de São Pio por mim, por você, por todos nós, nesta madrugada. São Pio, intercedei por cada pessoa que está conosco neste momento. Apresentai a Jesus suas vidas, famílias, pedidos e necessidades. Apresentai todas as situações. Derramai sobre cada coração a vossa paz. Fortalecei a fé, renovai a esperança. Concedei força para superar as dificuldades. Abençoai os nossos lares, protegei cada família e livrai-nos do mal. São Pio, rogai por nós. Amém. Graças e louvores se deem a cada momento ao Santíssimo e Diviníssimo Sacramento. Graças e louvores se deem a cada momento ao Santíssimo e Diviníssimo Sacramento. Graças e louvores se deem a cada momento ao Santíssimo e Diviníssimo Sacramento. Glória ao Pai, ao Filho e ao Espírito Santo, como era no princípio, agora e sempre. Amém. Nos colocamos neste momento diante do Senhor, cada pessoa que nos acompanha agora pela TV Evangelizar. Senhor, estendei vossa mão sobre todos nós, fortalecei os que estão cansados, consolai os que sofrem, renovai os que perderam a esperança, derramai vossa paz sobre cada coração. Pela poderosa intercessão de São Pio, guardai nossas famílias, afastai todo mal, toda angústia, todo medo de nós. Que nenhuma dificuldade seja para nós momento de desânimo. São Pio, intercedei por cada um que está conosco agora pela TV Evangelizar. Nós confiamos em vós, entregamos tudo em vossas mãos. Permanecei hoje conosco. Amém. Graças e louvores se dê a cada momento ao Santíssimo e Diviníssimo Sacramento. Na capela do Santíssimo, aqui do nosso santuário, está a imagem de São Pio. E hoje ela será entronizada na Santa Missa do meio-dia, presidida pelo nosso querido Padre Manzotti. Então você é convidado a participar conosco desta Santa Missa ao meio-dia, para que o Senhor possa nos abençoar, nos proteger, pela intercessão que hoje pedimos de São Pio de Pietrelcina, por mim, por você e por todos nós. E hoje nos colocamos diante do Senhor, para que a graça de Deus se faça presente em nós. Vamos cantar diante do Santíssimo Sacramento.

graças e louvores se deem a cada momento ao Santíssimo e Diviníssimo Sacramento. Glória ao Pai, ao Filho e ao Espírito Santo, como era no princípio, agora e sempre. Amém. Jesus, manso e humilde de coração, fazei o nosso coração semelhante ao vosso. Pedir hoje por todos que estão conosco pelo YouTube, TV, Evangelizar Oficial, que estão enviando sua prece, sua intenção, o seu pedido. Rezar por cada um deles, para que o Senhor os visite hoje, neste momento. Vai colocando sua prece, sua intenção, que nós rezaremos por você. Você vê aí as preces chegando até nós no YouTube e TV Evangelizar Oficial. Colocar sua intenção, seu pedido. Estamos conectados também aqui pelo YouTube da TV Evangelizar. Escreva a cidade, o local que você está, o país que você está, que eu rezarei por você nesta madrugada, hoje, dia de São Pio. Senhor Jesus, nesta madrugada, venho permanecer diante de Ti, presente no Santíssimo Sacramento do altar. Em meio ao silêncio desta noite, entrego minhas preocupações, lutas, medos, tudo aquilo que pesa sobre o meu coração. Jesus, eu creio que Tu estás comigo, creio na Tua força, na Tua presença, no Teu poder, na Tua vitória, no Teu amor. Por isso, não quero permitir que o medo seja maior que a minha fé. São Pio, homem de profunda oração, fidelidade a Cristo, permanecei comigo nesta vigília e intercede por mim, por minha casa, por todos da minha família. Leve ao coração de Jesus o meu pedido, a minha intenção. Qual o seu pedido? Para que São Pio hoje leve ao coração de Jesus. Faça o seu pedido neste momento, diante do Santíssimo Sacramento, que nós vamos hoje levar para a Santa Missa do meio-dia. Senhor Jesus, nesta madrugada, renova minha confiança em Ti. Sei que não estou sozinho. Tu conheces minhas batalhas, minhas lágrimas. Tu sabes o que eu carrego no meu silêncio. São Pio, rogai por nós. Amém. Graças e louvores se deem a cada momento ao Santíssimo e Diviníssimo Sacramento. Glória ao Pai, ao Filho e ao Espírito Santo, como era no princípio, agora e sempre. Amém. Cantemos.

Vamos rezar pedindo ao Senhor que nos livre de toda a depressão, todo sentimento depressivo, de desânimo que cerca a nossa vida. Rezemos. Senhor, pela intercessão de São Pio, visita todos aqueles que sofrem com a tristeza, a angústia e o desânimo. Entra, Senhor, nos corações cansados e feridos. Entra, Senhor Jesus, afasta todo o pensamento de desesperança. Renova as forças que faz nascer nesta manhã. São Pio, vós que conheceste o sofrimento, intercedei por aqueles que choram no silêncio. Levai suas dores ao coração de Jesus, alcançai a paz, coragem e força para continuar. São Pio, rogai por nós. Amém. Quero que você agora reze comigo esta oração aí da sua casa. Rezemos juntos. São Pio, homem de profunda oração, confiança em Deus, intercede por mim neste momento, diante de Jesus Eucarístico. Entrego minhas preocupações, medos e alegrias. O padre vai começar de novo a oração para você rezar comigo, que vai aparecer na sua tela esta oração. Rezemos. São Pio, homem de profunda oração, confiança em Deus, intercede por mim neste momento, diante de Jesus Eucarístico. Entrego minhas preocupações, medos e tudo aquilo que já não consegue carregar. Senhor, toma conta da minha vida, minha família, meus caminhos, e não consigo compreender. Vou começar de novo a oração, peço perdão a você, mas vamos rezar novamente esta oração. São Pio, homem de profunda oração, confiança em Deus, intercede por mim, Senhor, neste momento, diante de Jesus Eucarístico. Entrego minhas preocupações, medos, tudo aquilo que meu coração já não consegue carregar. Senhor, toma conta da minha vida, minha família e meus caminhos, que ainda não consigo compreender. Que eu não perca a fé diante das dificuldades e aprenda a confiar em Deus, que está cuidando de tudo. São Pio, interceda por mim. Amém. Cantemos diante do Santíssimo Sacramento.

Graças e louvores se dêem a cada momento ao Santíssimo e Diviníssimo Sacramento. Glória ao Pai, ao Filho e ao Espírito Santo, como era no princípio, agora e sempre. Amém. Pegue o seu terço. Vamos rezar este terço devocional a São Pio. Hoje é dia de São Pio de Pietrelcina. Pedir a São Pio que interceda ao Pai nossa prece, nossa intenção, nosso pedido. Reze comigo estas 10 contas, esta dezena, rezemos pelo nosso trabalho. São Pio, conduzi-nos a Cristo. Amém. São Pio, conduzi-nos ao Cristo. São Pio, conduzi-nos ao Cristo. São Pio, conduzi-nos ao Cristo. São Pio, conduzi-nos ao Cristo. São Pio, conduzi-nos ao Cristo. São Pio, conduzi-nos ao Cristo. São Pio, conduzi-nos ao Cristo. São Pio, conduzi-nos ao Cristo. São Pio, conduzi-nos ao Cristo. São Pio, conduzi-nos ao Cristo. Amém. Nesta segunda dezena, vamos rezar pelos nossos familiares que precisam da nossa intercessão. São Pio, conduzi-nos ao Cristo. São Pio, conduzi-nos ao Cristo. São Pio, conduzi-nos ao Cristo. São Pio, conduzi-nos ao Cristo. São Pio, conduzi-nos ao Cristo. São Pio, conduzi-nos ao Cristo. São Pio, conduzi-nos ao Cristo. São Pio, conduzi-nos ao Cristo. São Pio, conduzi-nos ao Cristo. São Pio, conduzi-nos ao Cristo. São Pio, conduzi-nos ao Cristo. Nesta terceira dezena, vamos rezar para que São Pio possa levar ao Senhor todos os doentes que precisam da nossa intercessão. São Pio, conduzi-nos ao Cristo. São Pio, conduzi-nos ao Cristo. São Pio, conduzi-nos ao Cristo. São Pio, conduzi-nos ao Cristo. São Pio, conduzi-nos ao Cristo. São Pio, conduzi-nos ao Cristo. São Pio, conduzi-nos ao Cristo. São Pio, conduzi-nos ao Cristo. São Pio, conduzi-nos ao Cristo. São Pio, conduzi-nos ao Cristo. São Pio, conduzi-nos ao Cristo. São Pio, conduzi-nos ao Cristo. São Pio, conduzi-nos ao Cristo. Amém. Nesta dezena, vamos rezar pelos idosos, para que São Pio interceda por todos eles. São Pio, conduzi-nos ao Cristo. São Pio, conduzi-nos ao Cristo. São Pio, conduzi-nos ao Cristo. São Pio, conduzi-nos ao Cristo. São Pio, conduzi-nos ao Cristo. São Pio, conduzi-nos ao Cristo. São Pio, conduzi-nos ao Cristo. São Pio, conduzi-nos ao Cristo. São Pio, conduzi-nos ao Cristo. São Pio, conduzi-nos ao Cristo. São Pio, conduzi-nos ao Cristo. Amém. Nesta dezena, vamos rezar pela nossa vida financeira. São Pio, conduzi-nos ao Cristo. São Pio, conduzi-nos ao Cristo. São Pio, conduzi-nos ao Cristo. São Pio, conduzi-nos ao Cristo. São Pio, conduzi-nos ao Cristo. São Pio, conduzi-nos ao Cristo. São Pio, conduzi-nos ao Cristo. São Pio, conduzi-nos ao Cristo. São Pio, conduzi-nos ao Cristo. São Pio, conduzi-nos ao Cristo. São Pio, conduzi-nos ao Cristo. Amém. Deus Santo, Deus Forte, Deus Imortal, tende piedade de nós e do mundo inteiro. Deus Santo, Deus Forte, Deus Imortal, tende piedade de nós e do mundo inteiro. Deus Santo, Deus Forte, Deus Imortal, tende piedade de nós e do mundo inteiro. Amém. Cantemos.

0: graças e louvores se deem a cada momento ao Santíssimo e Diviníssimo Sacramento. Graças e louvores se deem a cada momento ao Santíssimo e Diviníssimo Sacramento. Graças e louvores se deem a cada momento ao Santíssimo e Diviníssimo Sacramento. Glória ao Pai, ao Filho e ao Espírito Santo, como era no princípio, agora e sempre. Amém. Nós estamos ainda, meus irmãos...
1: 2h57.
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0: Que Deus afaste de nós todo desânimo, afaste de nós toda depressão. Quantos agora nos acompanhando pela TV evangelizar com a doença da depressão? Pedir a intercessão de São Miguel e São Pio nesta manhã por você que está agora com doenças mentais. Mas também rezar agora, neste momento, diante do Santíssimo, pela nossa vida financeira, rezemos. São Pio, servo fiel de Deus, homem de profunda confiança e providência divina, neste momento apresentamos ao Senhor a nossa vida financeira. Intercede por aqueles que enfrentam dificuldades, dívidas, desemprego, falta de oportunidades, preocupações dentro de casa. Levai ao coração de Jesus cada necessidade, cada pedido, cada lágrima escondida. São Pio, pedi ao Senhor que abençoe o trabalho de cada pessoa, abra as portas, conceda oportunidades honestas, dê sabedoria para administrar os recursos, providenciai aquilo que for necessário para cada família. Que não falte o pão de cada dia, que haja dignidade, trabalho, tranquilidade em nossos lares. Afastai de nós o desânimo, ajudai-nos a confiar na providência de Deus, mesmo que os caminhos parecem difíceis. São Pio, intercedei por nossa vida financeira, por nossas famílias e por todas as nossas necessidades. Amém. São Pio, rogai por nós nesta manhã, neste dia. Hoje, o Senhor nos convida exatamente a olharmos para a nossa dificuldade e entregarmos diante do Santíssimo todas as nossas intenções, particularidades e pedidos. Que São Pio possa hoje olhar para nós e interceder a Deus a nossa prece, a nossa oração. Rezar por você que muitas vezes sente a inveja pairar sobre a sua vida. Em todo ambiente que nós estamos, existe a maldita inveja. E a maldita provém daquele que não tem a mesma capacidade que você tem. A pessoa não tem inveja daquilo que você tem inveja daquilo que você é. Porque aquilo que você tem, talvez também ele possa ter. Mas a sua personalidade, sua perspicácia, sua audácia, sua ousadia, ele ou ela não pode ter. Aí que vem a inveja deste, que não tem a mesma capacidade que você tem. Então vamos pedir para que o Senhor Jesus sacramentado nos livre de toda maldita inveja, dentro do trabalho, dentro da família, em qualquer parte em que nós vivemos. São Pio, colocamos diante de Jesus tudo aquilo que pesa sobre a nossa vida. Pedimos que o Senhor seja nosso refúgio, nossa proteção. Jesus, guardai-nos dos olhares carregados de inveja, das palavras que ferem, das intenções maldosas e de toda situação que possa trazer perturbação para a nossa família. Não permitais que o mal encontre espaço em nosso coração, em nosso lar. São Pio, passai à frente de nossos caminhos, intercedei por nossa casa, por nosso trabalho, por nossos projetos, por tudo aquilo que estamos construindo com honestidade e fé. Que nenhuma inveja nos faça desistir daquilo que Deus colocou em nosso coração. Senhor, dai-nos um coração puro, que não tenhamos inveja de ninguém, que não desejemos o mal a ninguém, e que saibamos reconhecer a gratidão em todas as bênçãos que recebemos. São Pio, intercede por nós e livrai-nos de toda inveja, de toda situação maldita. cantemos a Jesus Eucarístico.

0: intercessão. Então pega o seu terço. Vamos pedir a intercessão de São Pio para nós, para todos aqueles que pedem a nossa oração lá no YouTube, em diversos meios de comunicação da TV Evangelizar. Também muitos agora estão nos ouvindo pela Rádio Evangelizar. Você que nos acompanha em qualquer parte pela Rádio Evangelizar 99.5 FM, rezemos esta dezena para todos aqueles que pedem a nossa intercessão. Rezemos diante do Santíssimo Sacramento. Ave Maria, cheia de graça, o Senhor é convosco, bendita sois vós entre as mulheres, bendito é o fruto do vosso ventre, Jesus.
1: Santa Maria, Mãe de Deus, rogai por nós, pecadores, agora e na hora de nossa morte. Amém.
0: Ave Maria, cheia de graça, o Senhor é convosco, bendita sois vós entre as mulheres, bendito é o fruto do vosso ventre, Jesus.
1: Santa Maria, Mãe de Deus, rogai por nós, pecadores, agora e na hora de nossa morte. Amém.
0: Ave Maria, cheia de graça, o Senhor é convosco, bendita sois vós entre as mulheres, bendito é o fruto do vosso ventre, Jesus.
1: Santa Maria, Mãe de Deus, rogai por nós, pecadores, agora e na hora de nossa morte. Amém.
0: Ave Maria, cheia de graça, o Senhor é convosco, bendita sois vós entre as mulheres, bendito é o fruto do vosso ventre, Jesus.
1: Santa Maria, Mãe de Deus, rogai por nós, pecadores, agora e na hora de nossa morte. Amém.
0: Ave Maria, cheia de graça, o Senhor é convosco, bendita sois vós entre as mulheres, bendito é o fruto do vosso ventre, Jesus.
1: Santa Maria, Mãe de Deus, rogai por nós, pecadores, agora e na hora de nossa morte. Amém.
0: Ave Maria, cheia de graça, o Senhor é convosco, bendita sois vós entre as mulheres, bendito é o fruto do vosso ventre, Jesus.
1: Santa Maria, Mãe de Deus, rogai por nós, pecadores, agora e na hora de nossa morte. Amém.
0: Ave Maria, cheia de graça, o Senhor é convosco, bendita sois vós entre as mulheres, bendito é o fruto do vosso ventre, Jesus.
1: Santa Maria, Mãe de Deus, rogai por nós, pecadores, agora e na hora de nossa morte. Amém.
0: Ave Maria, cheia de graça, o Senhor é convosco, bendita sois vós entre as mulheres, bendito é o fruto do vosso ventre, Jesus.
1: Santa Maria, Mãe de Deus, rogai por nós, pecadores, agora e na hora de nossa morte. Amém.
0: Vamos rezar nesta segunda dezena por todos que trabalham conosco. Ave Maria, cheia de graça, o Senhor é convosco, bendita sois vós entre as mulheres, bendito é o fruto do vosso ventre, Jesus.
1: Santa Maria, Mãe de Deus, rogai por nós, pecadores, agora e na hora de nossa morte. Amém.
0: Ave Maria, cheia de graça, o Senhor é convosco, bendita sois vós entre as mulheres, bendito é o fruto do vosso ventre, Jesus.
1: Santa Maria, Mãe de Deus, rogai por nós, pecadores, agora e na hora de nossa morte. Amém.
0: Ave Maria, cheia de graça, o Senhor é convosco, bendita sois vós entre as mulheres, bendito é o fruto do vosso ventre, Jesus.
1: Santa Maria, Mãe de Deus, rogai por nós, pecadores, agora e na hora de nossa morte. Amém.
0: As intenções que estão chegando até nós pelo YouTube, TV Evangelizar Oficial, Lindinalva pedindo orações pelo filho Rafael, Valdirene pedindo a cura e libertação da família, Maria do Rosário pedindo orações também, escreva a cidade que você está. Vamos lá, vamos colocar a nossa intenção, é de graça, não tem custo nenhum, gente. Lá de Porto, Portugal, em Gracia Martins, pedindo orações pelo filho Anderson. Conceição Moreira, pedindo orações. Maria Francisca, também pedindo orações. Escreva a cidade de onde você está falando comigo agora. Lindinalva, pedindo orações. Madalena, pedindo orações. Madalena está lá em Angola. Deus te abençoe, minha irmã. Graça e paz na sua vida. Joinville, Jorgília, pedindo orações lá de Joinville, vai colocando sua intenção. Gleice, lá de Recife, pedindo orações também neste momento. Marija Alves, de Ponta Grossa. Valdirene, de Atibaia, São Paulo. Cleia, lá de Fortaleza, Deus abençoe Cleia. Vai colocando sua intenção, que queremos rezar por você. Ave Maria, cheia de graça, o Senhor é convosco, bendita sois vós entre as mulheres, bendito é o fruto do vosso ventre, Jesus.
1: Santa Maria, Mãe de Deus, rogai por nós, pecadores, agora e na hora de nossa morte. Amém.
0: Ave Maria, cheia de graça, o Senhor é convosco, bendita sois vós entre as mulheres, bendito é o fruto do vosso ventre, Jesus.
1: Santa Maria, Mãe de Deus, rogai por nós, pecadores, agora e na hora de nossa morte. Amém.
0: Ave Maria, cheia de graça, o Senhor é convosco, bendita sois vós entre as mulheres, bendito é o fruto do vosso ventre, Jesus.
1: Santa Maria, Mãe de Deus, rogai por nós, pecadores, agora e na hora de nossa morte. Amém.
0: Ave Maria, cheia de graça, o Senhor é convosco, bendita sois vós entre as mulheres, bendito é o fruto do vosso ventre, Jesus.
1: Santa Maria, Mãe de Deus, rogai por nós, pecadores, agora e na hora de nossa morte. Amém.
0: Ave Maria, cheia de graça, o Senhor é convosco, bendita sois vós entre as mulheres, bendito é o fruto do vosso ventre, Jesus.
1: Santa Maria, Mãe de Deus, rogai por nós, pecadores, agora e na hora de nossa morte. Amém.
0: Rezar por Isabel, em Sobral, Angelita, em Guaranhus, Pernambuco, rezar aqui por todos que estão lá em Curvelo, Minas Gerais, Leopoldina também, Deus abençoe, vai colocando sua intenção no YouTube TV Evangelizar Oficial. Rezar agora por todos aqueles que trabalham conosco, rezemos pelo nosso ambiente de trabalho. Ave Maria, cheia de graça, o Senhor é convosco, bendita sois vós entre as mulheres, bendito é o fruto do vosso ventre, Jesus.
1: Santa Maria, Mãe de Deus, rogai por nós, pecadores, agora e na hora de nossa morte. Amém.
0: Todos que estão em Natal, Rio Grande do Norte, você que está conosco em Juazeiro do Norte, você que está em João Pessoa, lá na Paraíba, você que está em Recife, Fortaleza, região norte do país, vai colocando sua prece. Cuiabá, Mato Grosso, Sinop, Brasília, Distrito Federal, você que está em Santos, São Paulo, vai colocando sua prece. Uberaba, Minas Gerais, Daniel, Deus abençoe, vai colocando sua prece. Braganey, aqui no estado do Paraná, vai colocando sua intenção. Curitiba, região metropolitana, Curvelo, Minas Gerais, Isabel Sobral, vai colocando sua prece. Você que está em Sarandi, aqui no estado do Paraná, no mês de outubro, eu estarei lá em Sarandi com o Danilo Diba, na paróquia do Padre Beto. Cidade de Ibiás, Minas Gerais, Vicente de Ourinhos, São Paulo, todos que estão conosco neste momento, em qualquer parte do Brasil, coloque sua prece, sua intenção. Você que está nos acompanhando nos Estados Unidos, você que está conosco lá em Portugal, aqui em Araucária, região metropolitana, Araripiraca, Alagoas, você que está em Manaus, vai colocando sua prece. Niterói, Rio de Janeiro, Ave Maria, cheia de graça, o Senhor é convosco, bendita sois vós entre as mulheres, bendito é o fruto do vosso ventre, Jesus.
1: Santa Maria, Mãe de Deus, rogai por nós, pecadores, agora e na hora de nossa morte. Amém.
0: Ave Maria, cheia de graça, o Senhor é convosco, bendita sois vós entre as mulheres, bendito é o fruto do vosso ventre, Jesus.
1: Santa Maria, Mãe de Deus, rogai por nós, pecadores, agora e na hora de nossa morte. Amém.
0: Ave Maria, cheia de graça, o Senhor é convosco, bendita sois vós entre as mulheres, bendito é o fruto do vosso ventre, Jesus.
1: Santa Maria, Mãe de Deus, rogai por nós, pecadores, agora e na hora de nossa morte. Amém.
0: Ave Maria, cheia de graça, o Senhor é convosco, bendita sois vós entre as mulheres, bendito é o fruto do vosso ventre, Jesus.
1: Santa Maria, Mãe de Deus, rogai por nós, pecadores, agora e na hora de nossa morte. Amém.
0: Ave Maria, cheia de graça, o Senhor é convosco, bendita sois vós entre as mulheres, bendito é o fruto do vosso ventre, Jesus.
1: Santa Maria, Mãe de Deus, rogai por nós, pecadores, agora e na hora de nossa morte. Amém.
0: Ave Maria, cheia de graça, o Senhor é convosco, bendita sois vós entre as mulheres, bendito é o fruto do vosso ventre, Jesus.
1: Santa Maria, Mãe de Deus, rogai por nós, pecadores, agora e na hora de nossa morte. Amém.
0: Você que está em Boituva, São Paulo, mandando a sua intenção, Sorocaba, região ali de Boituva, Curvelo, Minas Gerais, você que está conosco em Belo Horizonte, Rio de Janeiro, Araucária, aqui região metropolitana, Valdomira de Araucária, pedindo orações neste momento. Jorge Alves, pedindo orações pela família, vai colocando sua prece, sua intenção. Escreva a cidade que você está, que eu quero rezar por você agora. Ave Maria, cheia de graça, o Senhor é convosco, bendita sois vós entre as mulheres, bendito é o fruto do vosso ventre, Jesus.
1: Santa Maria, Mãe de Deus, rogai por nós, pecadores, agora e na hora de nossa morte. Amém.
0: Rezando aqui por Lia, que está lá no México. Deus abençoe Lia, que está rezando conosco neste momento, pelo YouTube TV Evangelizar Oficial, todos do México, rezando com todos que estão em Natal, Rio Grande do Norte. Você que está neste momento, vai colocando sua prece. Lia Barra, que está no México, Deus abençoe Lia, colocou a sua intenção agora. Você que está com o seu celular na mão, pegue a sua intenção, coloque lá no YouTube TV Evangelizar Oficial, como você vê agora no seu televisor. Ave Maria, cheia de graça, o Senhor é convosco, bendita sois vós entre as mulheres, bendito é o fruto do vosso ventre, Jesus.
1: Santa Maria, Mãe de Deus, rogai por nós, pecadores, agora e na hora de nossa morte. Amém.
0: Ave Maria, cheia de graça, o Senhor é convosco, bendita sois vós entre as mulheres, bendito é o fruto do vosso ventre, Jesus.
1: Santa Maria, Mãe de Deus, rogai por nós, pecadores, agora e na hora de nossa morte. Amém.
0: Rosalina, que está na França nos acompanhando, Deus abençoe Rosalina, rezando por você neste momento, rezando por todos que estão lá na Europa, nos acompanhando neste momento, graça e paz. Eliane, que também coloca aqui a sua oração, cura Jesus das Santas Chagas, Deus abençoe, vai colocando sua prece. Ave Maria, cheia de graça, o Senhor é convosco, bendita sois vós entre as mulheres, bendito é o fruto do vosso ventre, Jesus.
1: Santa Maria, Mãe de Deus, rogai por nós, pecadores, agora e na hora de nossa morte. Amém.
0: Ave Maria, cheia de graça, o Senhor é convosco, bendita sois vós entre as mulheres, bendito é o fruto do vosso ventre, Jesus.
1: Santa Maria, Mãe de Deus, rogai por nós, pecadores, agora e na hora de nossa morte. Amém.
0: Ave Maria, cheia de graça, o Senhor é convosco, bendita sois vós entre as mulheres, bendito é o fruto do vosso ventre, Jesus.
1: Santa Maria, Mãe de Deus, rogai por nós, pecadores, agora e na hora de nossa morte. Amém.
0: Rezando também por Ana Tavares, que está conosco, colocando sua intenção, Deus abençoe, graça e paz. Ave Maria, cheia de graça, o Senhor é convosco, bendita sois vós entre as mulheres, bendito é o fruto do vosso ventre, Jesus.
1: Santa Maria, Mãe de Deus, rogai por nós, pecadores, agora e na hora de nossa morte. Amém.
0: Ave Maria, cheia de graça, o Senhor é convosco, bendita sois vós entre as mulheres, bendito é o fruto do vosso ventre, Jesus.
1: Santa Maria, Mãe de Deus, rogai por nós, pecadores, agora e na hora de nossa morte. Amém.
0: Ave Maria, cheia de graça, o Senhor é convosco, bendita sois vós entre as mulheres, bendito é o fruto do vosso ventre, Jesus.
1: Santa Maria, Mãe de Deus, rogai por nós, pecadores, agora e na hora de nossa morte. Amém.
0: Ave Maria, cheia de graça, o Senhor é convosco, bendita sois vós entre as mulheres, bendito é o fruto do vosso ventre, Jesus.
1: Santa Maria, Mãe de Deus, rogai por nós, pecadores, agora e na hora de nossa morte. Amém.
0: Ave Maria, cheia de graça, o Senhor é convosco, bendita sois vós entre as mulheres, bendito é o fruto do vosso ventre, Jesus.
1: Santa Maria, Mãe de Deus, rogai por nós, pecadores, agora e na hora de nossa morte. Amém.
0: Rezar esta dezena para que o Senhor nos proteja, nos capacite e nos dê a sua infinita misericórdia em todas as áreas da nossa vida. Ave Maria, cheia de graça, o Senhor é convosco, bendita sois vós entre as mulheres, bendito é o fruto do vosso ventre, Jesus.
1: Santa Maria, Mãe de Deus, rogai por nós, pecadores, agora e na hora de nossa morte. Amém.
0: Ave Maria, cheia de graça, o Senhor é convosco, bendita sois vós entre as mulheres, bendito é o fruto do vosso ventre, Jesus.
1: Santa Maria, Mãe de Deus, rogai por nós, pecadores, agora e na hora de nossa morte. Amém.
0: Ave Maria, cheia de graça, o Senhor é convosco, bendita sois vós entre as mulheres, bendito é o fruto do vosso ventre, Jesus.
1: Santa Maria, Mãe de Deus, rogai por nós, pecadores, agora e na hora de nossa morte. Amém.
0: Ave Maria, cheia de graça, o Senhor é convosco, bendita sois vós entre as mulheres, bendito é o fruto do vosso ventre, Jesus.
1: Santa Maria, Mãe de Deus, rogai por nós, pecadores, agora e na hora de nossa morte. Amém.
0: Ave Maria, cheia de graça, o Senhor é convosco, bendita sois vós entre as mulheres, bendito é o fruto do vosso ventre, Jesus.
1: Santa Maria, Mãe de Deus, rogai por nós, pecadores, agora e na hora de nossa morte. Amém.
0: Ave Maria, cheia de graça, o Senhor é convosco, bendita sois vós entre as mulheres, bendito é o fruto do vosso ventre, Jesus.
1: Santa Maria, Mãe de Deus, rogai por nós, pecadores, agora e na hora de nossa morte. Amém.
0: Glória ao Pai, ao Filho e ao Espírito Santo,
1: como era no princípio, agora e sempre. Amém.
0: Jesus, manso e humilde de coração,
1: Fazei o nosso coração semelhante ao vosso.
0: Deus Santo, Deus Forte, Deus Imortal, tende piedade de nós e do mundo inteiro. Deus Santo, Deus Forte, Deus Imortal, tende piedade de nós e do mundo inteiro. Deus Santo, Deus Forte, Deus Imortal, tende piedade de nós e do mundo inteiro. Jesus Eucarístico, livrai-nos do mal. Jesus Eucarístico, livrai-nos de todo mal. Jesus Eucarístico, livrai-nos de todo mal. Amém. Cantemos.

0: Jesus.
1: Graças e louvores se deem a cada momento ao Santíssimo e Diviníssimo Sacramento. Glória ao Pai, ao Filho e ao Espírito Santo, como era no princípio, agora e sempre. Amém. São Pio, intercedei ao Pai a nossa prece. São Pio, rogai por nós. São Pio, livrai-nos do mal com seus estigmas sagrados. Os estigmas que São Pio assumiu nas suas mãos. E segundo a história, os frades que lavavam o hábito de São Pio, diziam também que ele assumiu a chaga do ombro de Cristo. Quando Cristo carregou a sua pesada cruz, havia a chaga do ombro de Cristo. Não é uma chaga vista, olhada, mas é a chaga do ombro de Cristo que também São Pio teria assumido, como diz a história que os frades contam. Então cantemos a Jesus sacramentado. Glória a Jesus na hóstia santa.

Senhor Jesus, nesta hora, às 3 da manhã, nesta hora bendita, permanecemos em oração, colocando diante de vós a nossa vida, a nossa família. São Pio, nesta madrugada de fé, intercedei por cada pessoa que está unido a nós nesta hora santa. Levai ao coração de Jesus as lágrimas que ninguém vê, as dores que ninguém conhece, as súplicas cada coração em silêncio. São Pio, interceda pelos enfermos, pelos que sofrem, pelos que estão enfrentando dificuldade financeira, pelos que são perseguidos. São Pio, leve a nossa angústia aos pés de Jesus. Que nesta madrugada, Jesus entre em nossa vida. Nesta hora santa, entregamos tudo ao Senhor. Que ao terminar esta oração, permaneça em nosso coração a certeza de Cristo em nós. Tão sublime sacramento, cantemos. Música.

0: Graças e louvores se deem a cada momento ao Santíssimo e Diviníssimo Sacramento. Glória ao Pai, ao Filho e ao Espírito Santo, como era no princípio, agora e sempre. Amém. Vamos receber a bênção do Santíssimo Sacramento. Senhor Jesus, entrai em nossos lares, em nosso trabalho, em nossa casa. Jesus Eucarístico, pela intercessão que hoje celebramos, esta memória litúrgica de São Pio, abençoai e protegei a nossa vida e nosso trabalho. Pai, Filho, Espírito Santo. Amém, Jesus. Meu irmão, minha irmã, fique agora com o nosso querido Padre Manzotti, com o terço das Santas Chagas. E hoje o Padre Reginaldo estará com você aqui na programação da TV Evangelizar, à meia-noite, rezando diante do Santíssimo com a cantora Taeme. Fique conosco na programação da TV Evangelizar, nesta semana das Santas Chagas. Até amanhã, Deus te abençoe.
1: A Ele a glória.
2: 3:27.
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0: Amado povo de Deus, é com grande alegria que nos encontramos aqui para rezarmos o terço das Santas Chagas nesta quarta-feira. É, filhos e filhas, quantas graças Deus reserva para nós. Quantas graças estão reservadas para mim e para você. Então vamos rezar. Ah, você tem intenções? Por favor, 041-3221-6060. Ligue, mande as suas intenções. Elas são particulares suas, mas quando você liga e divide conosco, rezamos uns pelos outros. Se quiser, também pode ir para o aplicativo 41-3221-6060. Vamos juntos rezar. Em nome do Pai, do Filho e do Espírito Santo.
1: Amém.
0: Amém. Creio em Deus Pai Todo-Poderoso, Criador do céu e da terra, e em Jesus Cristo, seu único Filho, nosso Senhor, que foi concebido pelo poder do Espírito Santo, nasceu da Virgem Maria, padeceu sob Pôncio Pilatos, foi crucificado, morto e sepultado, desceu à mansão dos mortos, ressuscitou ao terceiro dia, subiu aos céus, está sentada à direita de Deus Pai Todo-Poderoso, donde há de vir julgar os vivos e os mortos. Creio no Espírito Santo, na Santa Igreja Católica, na comunhão dos santos, na remissão dos pecados, na ressurreição da carne, na vida eterna. Amém. Ó Jesus, divino Redentor,
2: tende misericórdia de nós e do mundo inteiro.
0: Deus Santo, Deus Forte, Deus Imortal,
2: tende piedade de nós e do mundo inteiro.
0: Graça, misericórdia, meu Jesus,
2: nos perigos presentes, cobri-nos com vosso preciosíssimo sangue.
0: Eterno Pai, tende misericórdia de nós pelo sangue de Jesus Cristo, vosso Filho unigênito.
2: Tende misericórdia de nós, vos suplicamos. Amém.
0: É quarta-feira e nós vamos para a primeira dezena do Terço das Santas Chagas. E somos chamados a contemplar Jesus ressuscitado que aparece a Maria Madalena. Perguntou-lhe Jesus: mulher, por que choras? Quem procuras? Supondo ela que fosse o jardineiro, respondeu: Senhor, se tu tiraste, dize-me aqui onde o puseste e eu irei buscar. Disse-lhe Jesus: Maria. Voltando-se, ela exclamou em hebraico: Rabone, que quer dizer mestre. Como intenção, vamos rezar por todas as pessoas que se encontram hoje sem esperança, desesperançados, para que, como fruto desta oração, o Senhor, nas suas santas chagas dolorosas e gloriosas, possam colher ânimo, esperança e fé. Rezemos. Eterno Pai, eu vos ofereço as santas chagas de nosso Senhor Jesus Cristo,
2: para curar as de nossas almas.
0: Meu Jesus, perdão e misericórdia,
2: pelos méritos de vossas santas chagas.
0: Meu Jesus, perdão e misericórdia,
2: pelos méritos de vossas santas chagas.
0: Meu Jesus, perdão e misericórdia,
2: pelos méritos de vossas santas chagas.
0: Meu Jesus, perdão e misericórdia,
2: pelos méritos de vossas santas chagas.
0: Meu Jesus, perdão e misericórdia.
2: Pelos méritos de vossas santas chagas.
0: Meu Jesus, perdão e misericórdia.
2: Pelos méritos de vossas santas chagas.
0: Meu Jesus, perdão e misericórdia.
2: Pelos méritos de vossas santas chagas.
0: Meu Jesus, perdão e misericórdia.
2: Pelos méritos de vossas santas chagas.
0: Meu Jesus, perdão e misericórdia.
2: Pelos méritos de vossas santas chagas.
0: Meu Jesus, perdão e misericórdia.
2: Pelos méritos de vossas santas chagas.
0: Queridos filhos e filhas, vamos agora para a segunda dezena do Terço das Santas Chagas. E somos chamados a contemplar Jesus ressuscitado, que acompanha os discípulos de Emaús. Enquanto iam conversando, discorrendo entre si, o mesmo Jesus aproximou-se deles e caminhava com eles, mas os olhos estavam-lhes como que vendados e não o reconheceram. Aproximaram-se da aldeia para onde iam, e ele fez como se quisesse passar adiante, mas eles forçaram-no a parar. Fica conosco, já é tarde, o dia já declina. Então entrou com eles. Aconteceu que, estando sentado conjuntamente à mesa, ele tomou o pão, abençoou-o, partiu e serviu-lhe. Então se lhes abriram os olhos e reconheceram, mas ele desapareceu. Coloquemos como intenção. Ele tomou o pão, abençoou-o, partiu e serviu-lhe. Então se lhes abriram os olhos e reconheceram.

0: encontrar e continuar juntos. Rezemos. Eterno Pai, eu vos ofereço as santas chagas de nosso Senhor Jesus Cristo,
1: para curar as de nossas almas.
0: Meu Jesus, perdão e misericórdia.
1: Pelos méritos de vossas santas chagas.
0: Meu Jesus, perdão e misericórdia.
1: Pelos méritos de vossas santas chagas.
0: Meu Jesus, perdão e misericórdia.
1: Pelos méritos de vossas santas chagas.
0: Meu Jesus, perdão e misericórdia.
1: Pelos méritos de vossas santas chagas.
0: Meu Jesus, perdão e misericórdia.
1: Pelos méritos de vossas santas chagas.
0: Meu Jesus, perdão e misericórdia.
1: Pelos méritos de vossas santas chagas.
0: Meu Jesus, perdão e misericórdia.
1: Pelos méritos de vossas santas chagas.
0: Meu Jesus, perdão e misericórdia.
1: Pelos méritos de vossas santas chagas.
0: Meu Jesus, perdão e misericórdia.
1: Pelos méritos de vossas santas chagas.
0: Meu Jesus, perdão e misericórdia.
1: Pelos méritos de vossas santas chagas.
0: Na terceira dezena do terço das santas chagas, vamos contemplar Jesus que aparece aos discípulos desejando a paz. Enquanto ainda falavam dessas coisas, Jesus apresentou-se no meio deles e disse-lhes: a paz esteja convosco. Perturbados e espantados, pensaram estar vendo um espírito. Mas ele lhes disse: por que estáis perturbados? E por que estáis com dúvidas em vossos corações? Vede minhas mãos e meus pés, sou eu mesmo. Apalpai e vede. Em espírito não tem carne nem ossos, mas vedes que tenho. E dizendo isso, mostrou-lhes as mãos e os pés. Coloquemos como intenção, nesta dezena, todas as pessoas que estão passando por tribulação. Você está? Qual é esta tribulação? E vamos colocar, pedindo a Deus forças para não desistir. Você vai vencer. Nós vamos vencer. Rezemos. Eterno Pai, eu vos ofereço as santas chagas de nosso Senhor Jesus Cristo,
1: para curar as de nossas almas.
0: Meu Jesus, perdão e misericórdia.
1: Pelos méritos de vossas santas chagas.
0: Meu Jesus, perdão e misericórdia.
1: Pelos méritos de vossas santas chagas.
0: Meu Jesus, perdão e misericórdia.
1: Pelos méritos de vossas santas chagas.
0: Meu Jesus, perdão e misericórdia.
1: Pelos méritos de vossas santas chagas.
0: Meu Jesus, perdão e misericórdia.
1: Pelos méritos de vossas santas chagas.
0: Meu Jesus, perdão e misericórdia.
1: Pelos méritos de vossas santas chagas.
0: Meu Jesus, perdão e misericórdia.
1: Pelos méritos de vossas santas chagas.
0: Meu Jesus, perdão e misericórdia.
1: Pelos méritos de vossas santas chagas.
0: Meu Jesus, perdão e misericórdia.
1: Pelos méritos de vossas santas chagas.
0: Meu Jesus, perdão e misericórdia.
1: Pelos méritos de vossas santas chagas.
0: Na quarta dezena do terço das santas chagas, vamos contemplar nesta quarta-feira Jesus cura a incredulidade de Tomé. 8 dias depois, estavam os seus discípulos outra vez no mesmo lugar e Tomé estava com eles. Estando trancadas as portas, veio Jesus, pôs-se no meio deles e disse: a paz esteja convosco. Depois disse a Tomé: introduz aqui o teu dedo e vê as minhas mãos. Põe a tua mão

0: teu lado. Não sejas incrédulo, mas homem de fé. Respondeu-lhe Tomé, meu Senhor e meu Deus. Como intenção, eu proponho que rezemos por todos aqueles que um dia tiveram fé e perderam, ou aqueles que ainda não encontraram. Na tua família, tem pessoas que eram muito devotadas a Deus e às coisas de Deus, e hoje estão distantes. É por esta pessoa que eu convido que você reze agora. Eterno Pai, eu vos ofereço as santas chagas de nosso Senhor Jesus Cristo,
1: para curar as de nossas almas.
0: Meu Jesus, perdão e misericórdia,
2: pelos méritos de vossas santas chagas.
0: Meu Jesus, perdão e misericórdia,
2: pelos méritos de vossas santas chagas.
0: Meu Jesus, perdão e misericórdia,
2: pelos méritos de vossas santas chagas.
0: Meu Jesus, perdão e misericórdia,
2: pelos méritos de vossas santas chagas.
0: Meu Jesus, perdão e misericórdia,
2: pelos méritos de vossas santas chagas.
0: Meu Jesus, perdão e misericórdia,
2: pelos méritos de vossas santas chagas.
0: Meu Jesus, perdão e misericórdia,
2: pelos méritos de vossas santas chagas.
0: Meu Jesus, perdão e misericórdia,
2: pelos méritos de vossas santas chagas.
0: Meu Jesus, perdão e misericórdia,
2: pelos méritos de vossas santas chagas.
0: Meu Jesus, perdão e misericórdia,
2: pelos méritos de vossas santas chagas.
0: Na quinta dezena deste terço das santas chagas, vamos contemplar Jesus envia em missão. Jesus, aproximando-se, lhes disse: toda autoridade me foi dada no céu e na terra. E depois, e ensinai a todas as nações, batizai-as em nome do Pai, do Filho, do Espírito Santo. Ensinai-as a observar tudo o que vos prescrevi. Eis que estou convosco todos os dias, até o fim do mundo. Coloquemos como intenção por todos aqueles que sofrem algum tipo de perseguição. Rezemos pela igreja que sofre. Rezemos pela igreja perseguida. Rezemos nesta intenção. Eterno Pai, eu vos ofereço as santas chagas de nosso Senhor Jesus Cristo,
1: para curar as de nossas almas.
0: Meu Jesus, perdão e misericórdia,
2: pelos méritos de vossas santas chagas.
0: Meu Jesus, perdão e misericórdia,
2: pelos méritos de vossas santas chagas.
0: Meu Jesus, perdão e misericórdia,
2: pelos méritos de vossas santas chagas.
0: Meu Jesus, perdão e misericórdia,
2: pelos méritos de vossas santas chagas.
0: Meu Jesus, perdão e misericórdia,
2: pelos méritos de vossas santas chagas.
0: Meu Jesus, perdão e misericórdia,
2: pelos méritos de vossas santas chagas.
0: Meu Jesus, perdão e misericórdia,
2: pelos méritos de vossas santas chagas.
0: Meu Jesus, perdão e misericórdia,
2: pelos méritos de vossas santas chagas.
0: Meu Jesus, perdão e misericórdia,
2: pelos méritos de vossas santas chagas.
0: Meu Jesus, perdão e misericórdia,
2: pelos méritos de vossas santas chagas.
0: Eterno Pai, eu vos ofereço as santas chagas de nosso Senhor Jesus Cristo,
1: para curar as de nossas almas.
0: Eterno Pai, eu vos ofereço as santas chagas de nosso Senhor Jesus Cristo,
1: para curar as de nossas almas.
0: Eterno Pai, eu vos ofereço as santas chagas de nosso Senhor Jesus Cristo,
2: para curar as de nossas almas.
0: Deus Santo, Deus Forte, Deus Imortal, tende piedade de nós e do mundo inteiro. Deus Santo, Deus Forte, Deus Imortal, tende piedade de nós e do mundo inteiro. Deus Santo, Deus Forte, Deus Imortal, tende piedade de nós e do mundo inteiro. Amém. Queridos filhos e filhas, é quarta-feira. 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

0: Chegou o momento de dobrarmos o joelho, elevarmos nossa alma. No sétimo dia da novena perpétua de Jesus das Santas Chagas. E eu convido você a mandar as suas intenções, 41-3221-6060. Rezemos. Por suas santas chagas, suas chagas gloriosas, o Cristo Senhor me proteja e me guarde. Senhor Jesus, foste levado na cruz, para que por vossas santas chagas sejam curadas as de nossas almas. Eu vos louvo e agradeço pelo vosso ato redentor. Carregaste em vosso próprio corpo os meus pecados e de toda a humanidade. Nas vossas santas chagas coloco as minhas intenções, minhas preocupações, ansiedades e angústias, minhas enfermidades físicas e psíquicas, meus sofrimentos, dores, alegrias e necessidades. Em vossas santas chagas, Senhor, coloco minha família. Envolvei, Senhor, a mim e meus familiares, protegendo-nos do mal. Senhor, ao mostrar vossas santas chagas gloriosas a Tomé, e o mandando tocar em vosso lado aberto, curaste da incredulidade. Eu vos peço, Senhor, permita-me refugiar em vossas santas chagas, e por mérito desses sinais de vosso amor, curai a minha falta de fé. Ó Jesus, pelos méritos de vossa paixão, morte e ressurreição, dai-me a graça de viver os frutos da nossa redenção. Filhos queridos, povo amado de Deus, chegou a hora do testemunho. E como é importante, porque nós ficamos edificados de um Deus que fez, de um Deus que faz, de um Deus que realiza maravilhas em nossa vida. Veja esta maravilha agora.
1: Eu me chamo Marisa Terezinha, sou associada há 10 anos, me associei no dia de Santa Terezinha. Eu aprendi a amar a devoção de Jesus às Santas Chagas, que é o motivo de toda a nossa fé. Eu tenho um sobrinho, ele é meu afilhado, ele tem 28 anos, ele se chama Gabriel. Fez algumas coisas que não é o caso, né? E isso agravou drasticamente a vida dele. Ele ficou entre a vida e a morte, em coma. A médica não tinha esperança da vida dele ser salva. E ela nos disse, quando minha mãe perguntou se ele ia sair, ela disse, se sair, ele vai sair com sequelas. E eu me ajoelhei, me despojei totalmente ali e me joguei nas Santas Chagas de Jesus e pedi uma gota do seu sangue, Jesus, na corrente sanguínea e no cérebro do Gabriel. E cura, tira ele dessa cama. Aí eu falei no ouvido dele, desperta, Gabriel, tu que dormes. E eu comecei o terço. Rezei o terço das Santas Chagas. Após 4 dias em coma, já deu sinais, já começou a se mexer. E hoje Gabriel está vivo e sem sequelas, para a honra e glória do nosso Senhor Jesus das Santas Chagas. Graça alcançada, graça testemunhada. Toca o sino, sacristão.
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0: 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E vamos à bênção da casa. Que a vossa divina bênção os acompanhe. Que o Espírito Santo ilumine os seus pensamentos e que seu poder haja por eles em toda parte. Tudo que se encontra nesta casa, os que nela entram, os que dela saem, que Jesus, nas suas santas chagas, nos abençoe e vos preserve do mal, para que nenhuma desgraça se aproxime de vós. O Senhor vos abençoe e vos guarde, que Ele faça seu rosto brilhar.
9: 3:57.
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0: E do Espírito Santo. Amém.

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0: amor e delícia dos anjos fiéis. Meu diletíssimo arcanjo São Miguel, desejando pertencer ao número dos vossos devotos e servos, hoje me ofereço a vós. Dou-me, consagro-me a vós. Coloco a minha pessoa, a minha família, os meus bens, o Instituto Hesse, de toda a obra Exércitos de São Miguel, sob a vossa potentíssima proteção. É muito pouca coisa a oferta que vos faço, sendo eu miserável pecador. Mas não duvido de que vós querereis aumentar o fervor no meu coração e proteger aquele que a vós recorre. Recordai aquele que hoje se coloca sob o vosso patrocínio e de hoje em diante protegei-me. Assisti-me em todas as dificuldades da minha existência terrena. Alcançai-me o perdão dos meus muitos e graves pecados. A graça de amar de todo o coração o meu Deus, o meu doce Salvador Jesus e a minha doce Mãe Maria. Impetrai-me os auxílios necessários para obter a coroa da glória. Defendei a minha alma contra todos os seus inimigos. E quando chegar a hora de deixar este mundo, vinde então, Príncipe Gloriosíssimo, assistir-me na luta final. E que o vosso gládio potente afaste para longe, para os abismos da morte e do inferno, o anjo apóstata e soberbo, que derrotastes em combate no céu.
1: Amém.
0: Amém. Meus queridos, hoje um dia muito especial para nós. Chegamos ao dia 23 de setembro, dia em que a igreja celebra São Padre Pio de Pietrelcina. Neste dia, nós vamos então testemunhar. Vamos testemunhar essa passagem, esta entrada no céu deste grande santo. Hoje o céu, de maneira especial, se abre para derramar tantas graças. Você que há 34 dias está caminhando com o Padre Pio. Você que veio para esta novena, esses 9 dias com o Padre Pio.
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4: Sonata número 9 em Mi maior, opus 14, número 1. De Ludwig van Beethoven. Movimentos: Allegro, Allegretto e Rondo Allegro Cômodo. Pianista: Valery Vishnevsky.

0: Nós ouvimos Sonata número 9 em Mi maior, opus 14, número 1, de Ludwig van Beethoven. Pianista Valery Vishnevsky.
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0: Fantasia, Saudação à América, em Mi maior, opus 56, de Henri Vieuxtemps. Movimentos, Andante, Allegro e Andante. Orquestra Filarmônica de Liège, conduzida por Pierre Bartholomé. Ao violino, Gérard Poulet.

0: 4:34.
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0: 4:44.
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0: 4:52.
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0: 5 horas.
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0: Bom dia, estamos iniciando a programação pela rádio Cristal FM 92,9, Marmeleiro, sudoeste do Paraná.

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0: 5 e 16.
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1: 5h48.
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0: 5h56.
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2: Maria, minha, bom dia, queridos filhos e filhas. Dia em que nós continuamos em oração pela libertação do alcoolismo. Ah, meus irmãos, eu creio que Nossa Senhora há de levar diante de Jesus nosso pedido de libertação, e Ele, que veio trazer vida em plenitude, nos concederá a graça. Em nome do Pai, do Filho e do Espírito Santo. Amém. Misericordioso Jesus, que tiveste compaixão de todos aqueles que eram apresentados e colocados para serem curados e libertados de espíritos impuros. Nesta manhã, eu me coloco em oração e clamo a vossa misericórdia. Restaurai a vida daqueles que estão aprisionados pelo vício do alcoolismo. Diga o nome: Nosso Senhor Jesus Cristo, que vieste para libertar os cativos, libertai estas pessoas, cujos nomes lembramos, que se encontram no vício, sejam eles quais forem, mas de modo especial o do alcoolismo. Senhor Deus de misericórdia, tire os traumas, os registros negativos. Onde essa doença entrou na vida da pessoa, quer seja por herança genética, quer tenha sido por má formação. Ó Jesus, amado Jesus, pedimos para que entre na história destas pessoas, desde o momento da concepção até hoje. O teu poder é imenso. Regenere, liberte, santifica-os no teu amor. Senhor, rezamos também pelos familiares que tanto padecem, que tenham discernimento, que tenham paciência e que saibam lidar com este problema. Senhor, dai-lhes o Espírito Santo de tal forma que tais pessoas e familiares se sintam motivados e fortalecidos, sempre com a certeza de que são capazes de vencer o vício do álcool. Senhor, que sejam regenerados nos seus fracassos e que a vossa graça os fortaleça na vontade. Não permita, Senhor, que estes teus filhos e filhas sejam derrotados e humilhados pelo vício do álcool, mas que sejam recolocados na vida. Pedimos, Senhor, a libertação dos traumas dos familiares por uma história marcada de profunda dor. Pai nosso, que estais no céu, santificado seja o vosso nome. Venha a nós o vosso reino, seja feita a vossa vontade, assim na terra como no céu. O pão nosso de cada dia nos dai hoje. Perdoai-nos as nossas ofensas, assim como nós perdoamos a quem nos tem ofendido. E não nos deixeis cair em tentação, mas livrai-nos do mal. Amém. O Senhor esteja convosco. Ele está no meio de nós. Que a bênção de Deus fortaleça as famílias e as pessoas na libertação dos vícios. Abençoai a água que será tomada e as fotos de família. Em nome do Pai, do Filho e do Espírito Santo. Amém. Jesus, libertai do alcoolismo. Um bom dia a todos.
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Olá, muito bom dia! Bom dia, bom dia! Sejam muito bem-vindos, já estamos no ar aqui pelos estúdios da 92.9 da Rádio Cristal FM de Barmeleiro, começando mais um Alvorada Musical, neste início de manhã de quarta-feira, hoje 23 de setembro. Já se passaram no nosso calendário 266 dias até o presente momento, restando aí 99 dias para finalizar este ano de 2026. É quase, meus amigos, hein? Menos de 100 dias já para fechar o ano, né? Hoje se comemora aí o Dia Internacional das Línguas de Sinais, Dia do Sorvete e Dia do Soldador. Datas, então, que a gente destaca para você neste 23 de setembro. Até às 7 horas da manhã, o seu amigo aqui, Matheus Flores, te faz aquela excelente companhia, né? Levando para você a boa música e também a informação na hora certa, com muita credibilidade. Chegando a primeirinha da manhã, César e Paulinho, Águas de São Francisco. Bom dia.

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1: 6:17.
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6: Bem-vindo à nossa mensagem de esperança e encorajamento Pão Diário. Hoje vou ler o texto de David Brennan com o título Não São Mais Estranhos, baseado no livro de Efésios, capítulo 2. Aqui não é seu lugar. Tais palavras partiram o coração de uma criança de 8 anos e a dor permaneceu com ela. Sua família imigrou de um campo de refugiados num país em guerra para um novo país. E seu cartão de imigração continha a palavra estrangeira nele. Ela sentia-se estranha e alheia àquele lugar. Já adulta, apesar de ter conhecido Jesus, ela ainda se sentia estrangeira, atingida pela sensação de ser uma forasteira indesejada. Em sua leitura da Bíblia, ela descobriu as promessas na carta aos Efésios e viu a velha e preocupante palavra estranho. Estavam sem Cristo, separados da comunidade de Israel e estranhos às alianças da promessa, não tendo esperança e sem Deus no mundo. De acordo com Efésios capítulo 2, versículo 12. Mas ao seguir lendo, reconheceu como o sacrifício de Cristo mudaria o seu status. Vocês já não são estranhos. Ela já não era mais estrangeira ou forasteira. Ela agora é concidadã do povo de Deus. Ao compreender que era uma cidadã do céu, sentiu-se muito feliz. Ela jamais seria uma forasteira. Deus a tinha acolhido e aceitado. Por causa de nosso pecado, estamos afastados de Deus, mas não precisamos continuar assim. Jesus trouxe paz aos que estavam distantes dele, permitindo que todos os que confiam nele sejam concidadãos do seu reino eterno, unidos como o corpo de Cristo. Você se sente estranho ou forasteiro? Deus convocou seus filhos a se unirem a Ele. Pense nisso. Eu sou a Clarice Fogaça e essa foi a nossa mensagem do dia.
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0: Muito bem, 6h23. A gente vai seguindo aqui com a nossa programação até as 7 horas da manhã com você, né? Levando muita moda buena aí na sua manhã. Lembrando que daqui a pouquinho também tá chegando aí as informações do Homem e a Terra. Informações e novidades para você, amigo produtor rural, ficar muito bem informado a parte de tudo, né? Olha só, tem recadinho do ouvinte já aqui no nosso WhatsApp. Vamos atender aqui o pessoal que está participando. Bom dia lá para o Valmir Lopes. Ô, seu Valmir, bom dia, meu amigo. Como é que você tá? Tudo tranquilo? Que beleza, hein? Roda para nós, Matheus. Música com a banda Flor da Serra, Carolina. Claro, a gente roda assim, meu amigo. Essa é bem antigona, né? Pensa na moda buena. Um abraço aí. Uma boa quarta-feira. Bom dia também lá para o Valdecir de Oliveira, lá de Pato Branco, na audiência. Bom dia, bom dia. Meu amigo, estamos na escuta, hein, Matheus? Todas as manhãs, por gentileza, a turma do Rick Renner aí, se for possível, ao lado de Deus, ofereço pra minha esposa Maria de Lourdes. Claro, meu amigo, a gente roda sim, um pouquinho aí, a gente manda a moda aí do Rick Renner, né? Infelizmente nos deixou, né, no dia de ontem, né, cantor Rick, vindo a um acidente aéreo, né? Infelizmente, ceifou a vida do cantor sertanejo, com apenas 59 anos de idade, né? Na Serra Catarinense, né? Devido ao mau tempo lá, né? O helicóptero acabou perdendo visibilidade e caindo, né? Na Serra Catarinense, né? Vitimou aí 5 pessoas. O cantor Rick, o empresário também, o videomaker, mais o piloto e o copiloto, né? Infelizmente, dia de luto aí das 5 famílias, né? Mas que barbaridade. Mas ficam as boas lembranças, né? Do cantor e também das demais vítimas, né? O cantor Rick, que tem vários sucessos, né? Essa Ao Lado de Deus, que é uma delas. Ela é Demais, Nos Bares da Cidade, entre outras aí, né? Fica apenas as boas lembranças que o cantor deixou aí nas canções, né? Daqui a pouquinho, então, a gente manda essa modona aí, tá bom, meu amigo Valdecir? Aquele abraço. Bom dia também lá pro Silvonei Generoso, lá do quilômetro 18, né? Bom dia, Silvonei. Tudo certo, meu amigo? Aquele abraço pra ti aí, pra toda a família. Uma ótima quarta-feira. Bom dia também lá pro Wilson Artvic. Também tá lá ouvindo a gente lá no bairro Alvorada, né, Wilson? Aquele abraço, meu amigo. Tudo de bom pra ti, pra toda a família Artvic. Uma excelente quarta-feira também pra vocês. Bom dia pra Dona Diana. Também tá lá, chimarrando, mate amargo, né, Dona Diana? Diga lá.
1: Bom dia, Matheus Flores. Aqui é a Dona Diana, do bairro Soleta, sou ouvindo de todos os dias. Deus abençoe imensamente o dia de hoje e de sempre. Te cubra de bênção, te dê bastante saúde, ainda mais que esse frio agora que tá, né? Toca uma música pra mim aí com os missioneiros, casal de louco. Parecer minha esposa, hoje, Gelson, meu primo João, teu senhor, todos meus filhos, todos vocês da rádio, todos que estiverem escutando. Muito obrigado por atendido e tenham um bom dia e vamos tomar um belo chimarrão.
0: Obrigado, Dona Diana. Um abraço para a senhora e para todo o pessoal do Solete, né? Obrigado pelo carinho e pela sintonia. Deus abençoe a quarta de vocês aí, né? Isso, tá friozote hoje, né, Dona Diana? Tomou um mate para esquentar aí o couro, né? Então tá bom. Vamos trazer então aqui canção. Chegando, Rick Renner, Ao Lado de Deus.

0: Olá, meu amigo, olá, minha amiga. Pedimos licença para chegar mais uma vez na sua casa e no seu trabalho, né? Onde você estiver, trazendo para você, para sua família, para todo mundo, né? Mais uma nova edição do programa O Homem e a Terra, Serviço de Comunicação do IDR Paraná, que é o Instituto de Desenvolvimento Rural do Paraná e a par Emater. Aqui na produção e apresentação, estou eu, Amarildo Alba, conversando com você nesta quarta-feira de Lua Crescente, 23 de setembro de 2026. Dia de combate ao estresse, dia do técnico industrial, dia nacional do sorvete, dia mundial das línguas gestuais e do aniversário de Siqueira Campos, município do Norte Pioneiro, criado em 1920, né, que completa hoje, portanto, 106 anos de sua emancipação política. E vamos logo lembrando que amanhã, quinta-feira, né, teremos lá na estação de pesquisa do IDR Paraná o antigo IAPAR de Irati. Vamos ter lá o dia de campo sobre manejo do solo, né? Uma boa oportunidade para você, meu amigo, para você, minha amiga, agricultora, agricultora do Centro-Sul aqui do estado, ver de pertinho, né, várias soluções tecnológicas que podem ajudar na conservação do solo, na conservação da água na propriedade também, claro, né? Melhorar a rentabilidade das culturas que são desenvolvidas nesta região aí, que é o centro-sul do estado. O evento começa a 1:30 PM e a estação de pesquisa fica, anote aí, no quilômetro 236 da rodovia BR-277, né? Como dissemos já para você, no município de Irati. Ontem, né, começou a primavera, conhecida como Estação das Flores, por isso agora a gente chama aqui a participação, chamamos a colaboração, né, do agrônomo Paulo Andrade, lá do Departamento de Economia Rural, DERAL, da Secretaria da Agricultura, ele que tem informação atualizada aí sobre o desempenho desta cadeia produtiva das flores aqui no nosso estado. Vamos ouvir.
1: No Delbar da nova estação, analisaremos os números da floricultura paranaense em 2025, já que estamos entrando na estação das flores. Sendo um estado eminentemente produtor de grãos, cereais e proteínas animais, a participação da floricultura é mínima nos negócios do campo, apresentando-se como um traço estatístico de 0,13% do valor bruto da produção agropecuária, do VBP. Com numerários em 2025 de R$ 271 milhões gerados pela atividade, confrontado aos R$ 213 bilhões do VBP estadual. Em relação ao ano anterior, houve um breve acréscimo de 0,9%, quando, descontada a inflação, em 2024, gerou-se R$ 268,5 milhões. No Paraná, a floricultura é explorada aproximadamente por 1.000 proprietários, propriedades rurais, enquanto em todo o nosso universo é ao redor de 300 mil propriedades rurais. Mas vamos à floricultura propriamente dita. Os gramados, com valores de R$ 162,9 milhões, respondem por 60,1% de toda a floricultura do estado. E as plantas perenes ornamentais, com R$ 32,5 milhões, participam com 12%. Essas duas atividades, juntas, representam 72,1% do VBP dos produtos do segmento. Logo após, temos as orquídeas, com 20,1 milhões, e os crisântemos, com 13,8 milhões, onde participam com 7,4% e 5,1% do total financeiro dessa floricultura ampla, podemos dizer assim. Associadas às espécies elencadas acima, a flor do deserto responde por 2,1% do montante, gerando um valor bruto de R$ 5,8 milhões. Quanto às mudas para arborização, com uma parcela de 1,9% do mesmo VBP, responde por R$ 5,2 milhões. Essas atividades somam 90,9% do VBP total dos produtos da floricultura paranaense. Outras 35 espécies complementam a análise. Em valores brutos de 58,1 milhões, a floricultura propriamente dita, daqueles produtos coloridos e tal, abrangem 31 espécies e participa com 21,5% dos valores brutos gerados no campo. Os núcleos regionais de Curitiba e Maringá agregam 56,2% dos valores obtidos, que somados aos núcleos de Londrina, com 10,7%, Toledo, 10,4% e Cascavel, 8%, somam 85,3% de todo o valor bruto da produção da floricultura, de flores propriamente ditas, né, no estado do Paraná, sendo a distribuição espacial dessas produções conectadas às espécies específicas. Quando lançamos um filtro nos municípios, Marialva, São José dos Pinhais, Mandaguari, Agudos do Sul e Sertanópolis, na sequência com 15,2%, 9,2%, 5,2%, 4,7% e 3,8% desses municípios citados acima abrangem 38,1% do VBP do estado. A atividade também está 15,2%, 9,2%, 5,2%, 4,7% e 3,8% desses municípios citados acima abrangem

0: 6, em Araucária. Teremos lá a segunda edição noturna do Circuito Capinzal, com 13 quilômetros, né, de percurso e saída marcada para as 6:30 da tarde, em frente à Capela São Sebastião, que fica na comunidade rural Capinzal, lá de Araucária, né? Isso no sábado. Já no domingo, dia 27, em Autônia, a caminhada Circuito Lagoa Chambré, com 10 quilômetros, e saída marcada para as 7 da manhã, em frente à Capela Nossa Senhora do Rocio, que fica na comunidade que tem o mesmo nome, né? Comunidade Nossa Senhora do Rocio. Em Orizona, a caminhada Circuito Festa do Milho, com 12 quilômetros, e concentração marcada para as 8 da manhã, em frente ao Clube do Fandó. E em Nova Cantu, o Circuito Entre Rios, né, que sai às 8 da manhã do centro da comunidade São Jorge. Nas caminhadas de Araucária e Orizona, destaco aqui para você, olha só, os moradores das comunidades, né, onde acontecem os eventos, vão organizar uma feira para venda de produtos lá da agricultura familiar, né, produtos in natura e também produtos transformados. E agora, né, atualizo você sobre a situação de mercado dos principais produtos de nossa agricultura, de nossa pecuária, acessando o relatório com pesquisa de preços que o Departamento de Economia Rural, DERAL, da Secretaria da Agricultura, divulgou nesta segunda-feira, dia 21 de setembro. Vamos trazer para você aqui os valores médios, então, praticados nesta mesma segunda, né, aqui no nosso estado, aqui no Paraná. Vamos lá, vamos ver aqui o café primeiro, café beneficiado bebida dura tipo 6, vendido por R$ 1.471 a saca de 60 quilos. Erva mate em folha, produto colocado lá na indústria, lá na ervateira, R$ 18,51 a arroba. O arroz agulhinha em casca, R$ 108 a saca de 60 quilos. Feijão preto, R$ 214 e o feijão carioca, R$ 293 a saca de 60 quilos. Milho amarelo, R$ 58,62 a saca de 60 quilos. Mandioca padrão de amido, 580 gramas, 606 a tonelada. Soja, 139. Trigo para pão, pH 78, pH de referência, 79 a saca de 60 quilos. Boi em pé, 354 a arroba. Vaca em pé com padrão de corte, 317. E o suíno tipo carne em pé, preço aí recebido pelo criador independente, né? Aquele criador não integrado à indústria, R$ 4,72 o quilo. Bom, vamos terminando, né, o nosso trabalho de hoje, desejando a todos vocês uma ótima quarta-feira e até amanhã, tá certo? Quando estaremos aqui de volta, né, nesta mesma emissora, neste mesmo horário, para conversar com você, trazer para você e para todos que estão sempre por aí, mais uma nova edição do programa O Homem e a Terra. Forte abraço, fiquem com Deus e até lá!
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4: Muito bem, 6 horas 44 minutos. 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Na D'Ambrosio Piva 362, no centro de Marmeleiro. 6:48, daqui a pouquinho tem os aniversariantes do dia e também daqui a pouquinho, logo mais às 7 horas da manhã, tem o horário reservado à propaganda eleitoral gratuito pelo rádio, né? 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Rápido break comercial e eu volto já já.
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4: 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Falamos agora dos aniversariantes do dia. E os aniversariantes desta quarta-feira, 23 de setembro, são Alisson Alex Benneman, Alice de Almeida, Anderson Emanuel Mascarenhas, André Fio, Antônio Lucas Flarão, Bruno Felipe da Silva, Claudir dos Santos, Giovanna De Marco, Dirceu Artvic, Eleandro Viacelli, Elisana e Pedro Correia, aniversário de casamento, Emanuel Jabuinski de Oliveira, Hermerita Bordim, Eva Lorini Optnis, Eva Elaizir Kirsch, Fábio Júnior de Lara, Franciele Sutil, João Gustavo Cerati, Gentil Castoldi, Iris Sutil Kerst, Ivalécio Eckler, Ivo Roberto Batistella, Jean Damascena, Joel da Silva, Juventina Belé, Jussemar Formaio, Lilian Cordeiro de Lucena, Luciana Aparecida Fap Boff, Maria Moraes, Maurício Furlaneto, Olivia Arendt, Maurício Enderli Lidic, Rosane Aparecida Carling, Tânia Schneider, Valdir Escatolin, Valdair Schaefer e Zenita Pereira Macedo. Então, esses são os aniversariantes de hoje. Um feliz e abençoado aniversário para cada um de vocês. Com muita saúde, muita paz, muitas alegrias e que Deus continue abençoando a vida de cada um aí, né? São homenagens de toda a nossa equipe da Rádio Cristal de Marmeleiro. Parabéns, parabéns pelo seu dia.
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4: Muito bem, meus amigos, 6 horas com 54 minutos, quase na retinha final aqui da nossa programação. Quero mandar um bom dia lá para dona Nair de Souza, meu amigo Cambucica, pessoal do Passarela, meu abraço para vocês, uma ótima quarta-feira. Bom dia também para dona Marli Botega, seu Ano, Marcos, a Paula, o Antônio, também a Vitória lá, né? Todo mundo sempre na escuta por lá, né? Que beleza, aquele abração também para vocês, hein? Um ótimo dia. Bom dia também para dona Nilce Bueno. Ô, dona Nilce, bom dia. Que Deus abençoe a tua quarta-feira. Obrigado aí pela audiência. Bom dia lá pro Danilo Bernardi. Também tá lá na escuta ouvindo a gente, né? Bom dia, Danilo. Aquele abraço. Tudo de bom pra você. Que Deus abençoe. Bom dia também lá pra Jaqueline Scatolin, lá do assentamento João de Paula Renascença. Bom dia, pessoal aí do assentamento João de Paula. Quero homenagear Matheus, meu pai, e o seu Valdir Scatolin. Completando idade nova hoje, parabéns, seu Valdir, saúde e paz, meu amigo, que Deus abençoe teu dia e também mais essa data especial aí. Abraço para todo mundo que está na escuta lá em Renascença. 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Bom dia também lá pro seu Antônio, pra Dona Tere, pessoal aí do Santa Rita. Aquele abração pra vocês também, uma ótima e abençoada quarta-feira. Pessoal, felizmente não vai dar pra atender todo mundo aqui, devido ao nosso horário ser um pouquinho mais curto, né? Então vou deixando aqui a última indicação lá do ouvinte, né? Canção da banda Flor da Serra Carolina e na sequência, horário reservado à propaganda eleitoral gratuita. Um forte abraço a todos, amanhã, bem cedinho eu tô de volta. Até lá, tchau, tchau.

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8: 7h32.
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10: Um excelente meio de semana a todos. É quarta-feira, 23 de setembro de 2026, no ar Bom Dia Marmeleiro.
11: Olá, bom dia. Está no ar mais uma edição do Bom Dia Marmeleiro desta quarta-feira, 23 de setembro. Discurso de Lula na ONU defenderá multilateralismo e soberania. Brasil ainda é o país que registra o juro real mais alto do mundo. Esses e outros destaques você ouve agora na edição do Bom Dia Marmeleiro desta manhã.
12: Olá, muito bom dia para você, uma ótima quarta-feira. Paraná atinge a marca de 10 mil transplantes em 15 anos. Cimepar descarta tornado em Francisco Beltrão e aponta o microburst em tempestade.
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10: Chegando com informações no Bom Dia Marmeleiro, o repórter Milena Abreu.
13: O comparecimento às urnas nas eleições deste ano servirá como prova de vida para os beneficiários do Instituto Nacional do Seguro Social, o INSS. Na prática, significa que os aposentados e os pensionistas que participarem das eleições nos dias 4 e, em caso de segundo turno, 25 de outubro, terão sua atualização cadastral automaticamente reconhecida pelo sistema do INSS, sem necessidade de realizar um procedimento específico para a prova de vida. A medida faz parte do modelo adotado pelo governo para comprovação de vida por meio do cruzamento de bases de dados públicas e privadas. Antes dessa mudança, os segurados precisavam comparecer presencialmente aos bancos para comprovar que continuavam aptos a receber o benefício. Além da votação, outras ações também são consideradas válidas como prova de vida. Entre elas estão o acesso ao aplicativo Meu INSS com o selo ouro, a vacinação, a declaração de imposto de renda, atualizações no cadastro único, emissão ou renovação de documentos oficiais e atendimentos presenciais em órgãos públicos. Segundo o governo, atualmente, apenas beneficiários que apresentam pouca movimentação em serviços públicos ou meios digitais precisam, de fato, realizar procedimentos adicionais para comprovar que estão vivos. Nesses casos, a regularização pode ser feita pelo aplicativo Meu INSS ou presencialmente em uma agência bancária ou agência da Previdência Social. Quando não há registro de movimentação suficiente, o segurado é notificado pelo INSS e tem prazo para atualizar a situação cadastral. Da Rádio 2, Milena Abreu.
11: Discurso de Lula na ONU defenderá multilateralismo e soberania. A informação com Elcio Ramalho.
8: Começa nesta terça-feira em Nova York o debate de líderes da 81ª Assembleia Geral das Nações Unidas. O encontro acontece em um momento especialmente importante para a organização, em meio a conflitos e tensões internacionais, e no ano em que será escolhido o sucessor de Antônio Guterres no comando da ONU. Como manda a tradição, o Brasil abre os discursos. Direto de Nova York, Luciana Rosa adianta o que esperar do discurso do presidente Lula e traz outros detalhes desta edição da Assembleia Geral das Nações Unidas. Olá, Luciana, bom dia. O que devemos, então, esperar do discurso do presidente Lula nesta terça-feira e quais devem ser os principais temas?
14: O discurso deve ter como eixo principal a defesa do multilateralismo, num momento em que a ONU enfrenta dificuldades para responder a uma série de conflitos internacionais. Segundo a diplomacia brasileira, Lula deve defender a negociação como caminho para resolver disputas, o respeito ao direito internacional humanitário e o princípio da não interferência nos assuntos internos de outros países. A reforma das Nações Unidas também deve ocupar espaço importante. O Brasil defende há anos uma ampliação do Conselho de Segurança e mudanças no funcionamento do órgão, que hoje tem 5 membros permanentes com poder de veto: Estados Unidos, Rússia, China, França e Reino Unido. A expectativa é que Lula volte a argumentar que essa estrutura já não representa o equilíbrio de forças do mundo atual e limita a capacidade da ONU de agir diante de crises internacionais. Lula também deve falar de soberania. A diplomacia brasileira afirma que o discurso não terá caráter eleitoral e a expectativa é de que ele não cite Donald Trump nominalmente. Mas o presidente deve defender as instituições brasileiras e rejeitar interferências externas nos assuntos internos do país.
8: Agora, Luciana, existe a possibilidade de um encontro entre Lula e o presidente Donald Trump, assim como aconteceu no ano passado?
14: Existe, mas até agora não há uma reunião bilateral para rejeitar interferências externas nos assuntos internos do país.
8: Agora, Luciana, existe a possibilidade de um encontro entre Lula e o presidente Donald Trump, assim como aconteceu

0: democratas a maneira como Trump governa. Ele voltou a dizer que o presidente americano age como um imperador e afirmou não concordar com uma lógica baseada na ideia de que o país mais forte pode impor sua vontade aos demais.
1: Agora, Luciana, em relação à Assembleia Geral, por que a edição deste ano é particularmente importante?
0: Porque ela acontece num momento de enorme pressão sobre o sistema multilateral. Quase 130 chefes de Estado e de governo participam desta semana de alto nível em Nova York, enquanto o mundo enfrenta simultaneamente conflitos na Ucrânia e no Oriente Médio, instabilidade no Mar Vermelho, pressões sobre o mercado internacional de energia e uma crise financeira dentro das próprias Nações Unidas. O tema oficial do debate deste ano é justamente restaurar a confiança, administrar a transformação, uma ONU que funcione para todos. E existe ainda uma transição importante acontecendo dentro da organização. Antônio Guterres está no último ano de seu segundo mandato como secretário-geral, e o processo de escolha de seu sucessor já está em andamento. Ao mesmo tempo, cresce a discussão sobre a capacidade da ONU de responder aos conflitos atuais. O Conselho de Segurança continua profundamente dividido. O poder de veto dos cinco membros permanentes frequentemente impede consensos sobre algumas das principais guerras e crises internacionais. É nesse contexto que países como o Brasil voltam a defender uma reforma da estrutura de governança global e uma representação maior dos países em desenvolvimento. Então, mais do que uma sequência de discursos, essa Assembleia Geral acontece no momento em que os próprios líderes mundiais discutem qual deve ser o papel da ONU e se a estrutura criada depois da Segunda Guerra Mundial ainda consegue responder às crises do século XXI.
1: Muito obrigado, Luciana Rosa, correspondente da RFI em Nova York, que participou do Linha Direta de hoje. Da Rádio França Internacional para a agência Rádio Web, de Paris, Elcio Ramalho.
2: A equipe de meteorologistas do CIMEPAR concluiu uma análise das condições que provocaram as fortes chuvas, os fortes ventos registrados em Francisco Beltrão no início da noite de segunda-feira, dia 21. Não só em Francisco Beltrão, mas também a nossa região sudoeste do Paraná toda. Mas especificamente em Francisco Beltrão, foram avaliadas imagens de radar e também de satélite, além de fotos e vídeos dos locais atingidos pela tempestade, materiais cedidos pela Defesa Civil. De acordo com o CIMEPAR, até o momento não foram encontrados sinais que indiquem a ocorrência de um tornado no município. A análise aponta que os danos são compatíveis com um microburst, fenômeno caracterizado por uma intensa corrente de ar que desce de uma nuvem de tempestade, atinge a superfície e se espalha rapidamente, produzindo rajadas fortes e concentradas em uma área relativamente pequena. Durante a tempestade, Francisco Beltrão registrou destelhamentos e outros estragos em diferentes pontos da cidade. A força do vento chegou a deslocar objetos e veículos, além de provocar danos em estruturas metálicas. Inicialmente, diante da intensidade dos ventos e dos estragos observados, havia a possibilidade de diferentes fenômenos associados à tempestade. A avaliação técnica do CIMEPAR, no entanto, indica que as características observadas são compatíveis com a ocorrência de microbursts, sem evidências de tornado nas ocorrências analisadas até agora. Esse microburst é uma forte corrente de ar que desce rapidamente de uma nuvem de tempestade em direção ao solo. Ao atingir a superfície, o ar se espalha em diferentes direções, provocando rajadas muito intensas e concentradas em uma determinada área.
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10: Com mais informações no Bom Dia Marmereiro, repórter Milena Abreu.
11: As regras para adesão ao Simples Nacional mudaram e o prazo para entrar no regime simplificado foi antecipado. A opção, que antes era feita pelas empresas em janeiro, precisa ser formalizada agora neste mês de setembro. A mudança foi trazida pela regulamentação da reforma tributária. Portanto, as micro e pequenas empresas que pretendem ingressar no regime em 2027 devem fazer a solicitação no portal do programa até o dia 30 de setembro. Esse prazo vale também para profissionais autônomos, como advogados e advogadas, por exemplo, que ainda atuam como pessoa física, mas que avaliam ou já decidiram que vão atuar como pessoa jurídica em 2027. Enquadrando-se no regime simplificado de tributação. O diretor tesoureiro da Ordem dos Advogados do Brasil, Seção São Paulo, Alexandre de Sá Domingues, explica o que é preciso considerar na hora de tomar essa decisão.
12: Quem recebe honorários como pessoa física continuará pagando imposto de renda pela tabela progressiva, que pode chegar até 27,5%, mas passará também a conviver com a nova tributação sobre o consumo, por meio do CBS e do IBS. Por isso, dependendo da realidade de cada profissional, constituir uma sociedade de advocacia pode trazer vantagens importantes.
11: Além da possível redução da carga tributária, a formalização em sociedade abre portas para uma gestão mais eficiente, separando custos pessoais dos custos operacionais, garantindo assim regras mais claras para a distribuição de lucros e pro labore.
12: Então converse com seu contador. Faça as contas e avalie se não chegou o momento de formalizar a sua atividade. A OAB São Paulo está aqui para te ajudar. Com o balcão virtual da Comissão de Sociedade de Advogados, chegou a hora. Planeje-se. Prepare-se para essa nova realidade.
11: Também para ajudar a categoria nesse período de transição, a OAB São Paulo disponibilizou a cartilha Impactos da Reforma Tributária para a Advocacia, com orientações detalhadas sobre tributação física, jurídica e os novos modelos de arrecadação. O material está disponível no site oabsp.org.br. Da Rádio 2, Milena Abreu.
10: Brasil ainda é o país que registra o juro real mais alto do mundo. Reportagem Milena Abreu.
11: O Comitê de Política Monetária do Banco Central, o Copom, decidiu na semana passada reduzir a Selic em mais 0,25 ponto percentual. E a taxa foi fixada em 13,75% ao ano. A Selic, você já sabe, é considerada os juros básicos da economia brasileira. E mesmo com o corte, o Brasil se mantém na liderança no ranking dos países com os juros reais mais altos. Falando de uma forma simples, o juro real é a taxa básica de juros da economia, que são os juros nominais, ou, neste caso, a Selic, menos a inflação que é esperada para os próximos 12 meses. Segundo cálculos realizados por um portal especializado em finanças, o juro real no Brasil hoje é de 8,45% ao ano. Em segundo lugar está a Rússia, que marca 6,79%. A Colômbia aparece na terceira colocação com juros reais de 6,33%, pouca coisa a mais que os 6,25% registrados na Turquia. Quando a projeção da inflação não entra na conta, ou seja, em termos nominais, o Brasil aparece na quarta posição. Os países que têm os juros nominais maiores que 13,75% ao ano são a Turquia, com 37%, Argentina, com juros nominais de 29%, e Rússia, que marca 14%. Da Rádio 2, Milena Abreu.
0: Bom dia, com algumas informações esportivas, Campeonato Brasileiro de Futebol da Série B, segunda divisão, o Operário de Ponta Grossa foi ontem a Criciúma e venceu o Criciúma pelo placar de 2-0 no fechamento da 29ª rodada. Até aqui, em primeiro Vila Nova 51 pontos, em segundo Fortaleza também 51 na zona de classificação direta para a Série A. Os quatro seguintes, que disputarão play-off, Novo Horizontino hoje 50, Juventude 50, Operário de Ponta Grossa 47, Criciúma 47 pontos também. O Paraná receberá a Copa Intercontinental de Clubes de Futsal, que reúne algumas das principais equipes do mundo na modalidade. O torneio será entre 14 e 19 de novembro em Pato Branco, na Arena Petrikowski. A competição contará com a participação de 6 equipes de 5 países diferentes. Pato Futsal e Carlos Barbosa do Rio Grande do Sul serão os representantes do Brasil. Pela Copa Sudoeste de Futsal, Série Ouro, primeira divisão, Marmeleiro jogou ontem no ginásio do bairro Ipiranga e perdeu para Salto do Londra pelo placar de 3-2. Vitorino venceu Planalto. Vitorino chega a 12 pontos, 100% de aproveitamento em primeiro, em segundo Planalto 4, terceiro Salto do Londra 4 e em quarto Marmeleiro com 2 pontos. Já foram disputadas 4 partidas, restam 2 ainda para cada equipe na sequência desta primeira fase de classificação do grupo na Copa Sudoeste de Futsal Masculino Série Ouro.
8: O Setembro Verde, o mês de conscientização sobre a doação de órgãos, é especial neste ano no Paraná, que atingiu a marca histórica de mais de 10 mil transplantes realizados no Estado, desde a criação do Sistema Estadual de Transplantes, o SET, em 2011. Um trabalho que leva esperança e novas oportunidades de vida a milhares de pessoas assistidas. Os dados reforçam o impacto de toda essa estrutura. Em 2011, entre janeiro e agosto, o Paraná registrou 70 doações. No mesmo período de 2026, foram 293 doações efetivas em que os órgãos foram retirados e encaminhados para transplante, o que configura um salto superior a 300%. Em números anuais fechados, as doações pularam de 111 em 2011 para 462 em 2025. No Paraná, o motor invisível dessa engrenagem atende por uma sigla, OPO, Organização de Procura de Órgãos. Somente entre janeiro e setembro deste ano, 1.386 transplantes de órgãos e tecidos já foram realizados. A resposta para esses resultados está no trabalho técnico e articulado das OPOs, que atuam junto aos hospitais, acompanham o processo de doação, apoiam as equipes e promovem a humanização do contato com as famílias. O alcance dessa marca expressiva é sustentado por uma infraestrutura logística descentralizada e a atuação de profissionais especializados. A eficiência da saúde pública nesse segmento exige não apenas o rigor clínico e cirúrgico, mas também uma abordagem técnica pautada na empatia durante o acolhimento familiar em momentos de luto. Para atingir a eficiência do processo, em todas as micro-regiões, o Sistema Estadual de Transplantes atua de forma ininterrupta. O monitoramento das demandas e da disponibilidade de órgãos funciona 24 horas por dia, conectando os pacientes na fila de espera à estrutura hospitalar viabilizador. Essa logística requer extrema agilidade e integração contínua das equipes distribuídas pelas unidades de terapia intensiva, as UTIs, de todo o estado. O estado conta atualmente com 4 OPOs estrategicamente distribuídas para cobrir todo o mapa. Curitiba, a OPO Leste, Cascavel Oeste, Maringá Noroeste e Londrina Norte. Ao todo, são 26 funcionários que coordenam as etapas desse processo de alta complexidade.
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14: Previsão do tempo para quarta-feira, 23 de setembro de 2026. Região Sul. Em Curitiba, previsão de céu encoberto com chuvisco pela manhã. Dia mais frio na capital paranaense. Os termômetros registram mínima de 7 e máxima de 12 graus. A umidade relativa do ar fica entre 100 e 90%. São Bento do Sul, em Santa Catarina. Sopra velhinhas com tempo encoberto. Pode chover. Chuviscar pela manhã, termômetros registrando mínima de 6 e máxima de 14 graus. A umidade relativa do ar oscila entre 100 e 60%. Você ouviu a previsão do tempo para quarta-feira, 23 de setembro de 2026. Com informações do IBGE Cidades e do Instituto Nacional de Meteorologia, INMET, com redação de Lucília Araújo, da agência Rádio Gov em Brasília, Vladimir Filipim.
8: Chegamos ao final de mais uma edição do Bom Dia Marmeleiro. Um forte abraço a todos. Obrigado pela audiência. Continuem conosco. Vem aí a próxima atração.
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7: Muito bom dia, você que está ligado na Rádio Cristal nesta manhã de quarta-feira. Hoje teremos um debate entre os principais candidatos ao governo do estado do Paraná, coordenado pela AERP, Associação das Emissoras de Rádio e Difusão do Paraná. Será direto da Associação Comercial e Empresarial de Maringá. Daqui a pouquinho, a partir deste horário das 8 horas, esse debate será coordenado, então, direto de Maringá, e você vai acompanhar pela Rádio Cristal nesta manhã de quarta-feira. Informando que o programa Conversa com a Polícia, que tradicionalmente vai ao ar às 9 horas da manhã da quarta-feira, vai ficar excepcionalmente para amanhã, quinta, dia 24, mesmo horário, 9 horas, aqui pela Rádio Cristal. Estamos aguardando o som, então, direto do estúdio da Associação Comercial de Maringá, para o debate dos candidatos ao governo do Paraná, coordenado pela Associação das Emissoras de Rádio, AERP, da qual a Rádio Cristal faz parte. 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

0: Olá, muito bom dia para você. Agora 8:03, nós estamos ao vivo aqui na sede da SIM de Maringá. Está começando a transmissão especial da AERP, a Associação das Emissoras de Radiodifusão do Paraná, em parceria com a SIM, Associação Comercial e Empresarial de Maringá, com o candidato ao governo do Paraná nas eleições 2026. Estamos ao vivo falando com você agora. Esta transmissão chega até você pelos canais da AERP e da SIM no YouTube e também pela rede formada pelas emissoras associadas à AERP. Em nome dos presidentes das associações, Rodrigo Martinez, presidente da AERP, e José Carlos Barbieri, presidente da SIM, damos boas-vindas aos diretores das instituições aqui presentes, aos radiodifusores e também aos ouvintes. Diante da ausência de dois candidatos, as condições previstas no regulamento para a realização do debate, esse debate, então, sofreu alteração. Boas-vindas aos diretores das... previamente que não participaria do debate, assim como o candidato Sandro Alex. Por esse motivo, o debate está cancelado, mas, para preservar o espaço de informação ao eleitor paranaense, a AERP e a SIM adaptaram a programação desta manhã para o formato de sabatina. O espaço foi preparado para que o eleitor conheça as propostas, prioridades e posicionamentos sobre temas importantes para o desenvolvimento do nosso Estado. Assim, o tempo originalmente destinado ao debate será dedicado a uma entrevista individual com o candidato Requião Filho, que está presente nesta manhã. Eu sou Elaine Guarnieri, jornalista e apresentadora de hoje. Requião Filho, seja bem-vindo, muito obrigada pela sua presença.
1: Obrigado, Elaine. Obrigado, Rodrigo Martinez, presidente Barbieri, e a todos vocês que nos assistem, que nos ouvem e que acompanham esse momento tão importante das eleições aqui no Paraná. E fica muito claro que os meus dois adversários têm fugido de todos os debates, e eu fico me perguntando se é medo do enfrentamento das propostas ou se é um vazio de ideias mesmo e eles não conseguem estar presentes para defender os seus programas. Então, muito obrigado, parabéns pela AERP, pela iniciativa. Eu acho que quem ganha com isso é o cidadão paranaense, que vai poder ver a nossa entrevista e comparar as propostas e programa.
0: Muito obrigada. Vamos falar, então, sobre as regras da sabatina. Ao longo da transmissão, eu vou apresentar perguntas sobre diferentes áreas da administração pública e sobre temas considerados relevantes para o Paraná, ao mesmo tempo em que manteremos o estabelecido pelo regulamento. Teremos também perguntas formuladas por jornalistas das emissoras associadas à AERP, assim como uma pergunta elaborada pelo presidente da SIM e por um diretor da AERP. O objetivo é permitir que o candidato apresente suas propostas e detalhe como pretende conduzir as principais áreas do governo do Estado. Requião Filho responderá as perguntas e, ao final, fará as suas considerações finais. Vamos começar.
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0: Nós começamos nossa sabatina falando sobre infraestrutura. O Paraná tem uma economia fortemente ligada à indústria, ao agronegócio, ao comércio e aos serviços. Estradas, ferrovias, portos, aeroportos e infraestrutura urbana têm impacto direto na circulação de pessoas, mercadorias e na competitividade do Estado. Requião Filho, a primeira pergunta é: o Paraná está passando por um novo ciclo de concessões rodoviárias, com previsão de grandes investimentos. Se eleito, quais serão as prioridades do seu governo para garantir que essas obras sejam efetivamente realizadas?
1: Elaine, essas obras e esses grandes investimentos são, na verdade, para o Paraná um grande custo, porque você usou o termo concessão. Você, paranaense, usa o termo que dói no bolso, pedágio. Pedágio caro, pedágio sem garantias de obra, pedágio que é uma cópia daquele contrato antigo que judiou tanto da nossa economia e prejudicou tanto o Paraná, em especial a região oeste do Estado. O pedágio está aí, a pedido do atual governador, foi implementado pelo governo federal e hoje já tem gerado polêmicas porque não tem cumprido a risca o contrato. Infelizmente, como esse contrato hoje está a cargo do governo federal, como Estado do Paraná, em relação ao pedágio, nós só podemos fiscalizar e demandar que o governo federal fique de olho, porque são as mesmas pedageiras de antes, só mudou o nome fantasia. E eram eles que superfaturavam obras, superfaturavam o preço da tarifa e não entregaram mais de 10 bilhões em obra. O pedágio é um retrocesso, é um atraso, que acontece aqui no Paraná pelo pessoal que estava no governo, a pedido deles. E agora a gente vai ter que estar em cima do pedágio, em cima do governo federal e da Agência Nacional de Transportes Terrestres, para que essas obras sejam feitas e que o preço seja justo. Agora temos trechos que ainda não foram leiloados, contratos que ainda não foram assinados. À frente do governo do Paraná, vamos conversar com o governo federal e ver se a gente consegue rever esse modelo e não privatizar as nossas estradas. Você, paranaense, já paga imposto. Você, paranaense, já pagou por obras que não aconteceram. Então está na hora da gente se livrar do pedágio e o Estado fazer a sua parte e o governo federal também. Obra pública em estrada é obrigação do Estado, porque infraestrutura de qualidade, seja ferrovia, rodovia, seja energia elétrica, é aquilo que gera um custo paraná mais baixo, baixa o preço do produto na prateleira e deixa a sua vida paranaense mais fácil.
0: Candidato, a gente tem uma segunda pergunta sobre infraestrutura. O Paraná depende fortemente do transporte rodoviário para escoar a sua produção. Qual é o seu plano para ampliar e modernizar a malha viária do Estado?
1: Nós temos que levar em consideração que a FIEP apresentou um estudo sobre o projeto do pedágio. E nos explica esse estudo da FIEP, Helene, que se o pedágio ficar pronto amanhã, já estamos com 30 anos de atraso. Ou seja, além de caro, é atrasado o projeto do pedágio. Não iria resolver o nosso problema, iria arrefecer um pouquinho. Então nós temos que ter ligações intermunicipais e interregionais com mais qualidade, mais segurança, com rodovias mais capazes de receber carga, mas para aliviar o modal rodoviário paranaense, nós precisamos investir pesado no modal ferroviário. Retomar a Ferroeste, fazer a Ferronorte e pedir que o governo federal abra mão da privatização da sua malha ferroviária e entregue para a administração do Estado do Paraná. Aí, com short tracks e investimentos pesados dentro da malha ferroviária, nós ajudamos o nosso agro e a nossa indústria a ter acesso aos portos. Esses portos também devem ser portos públicos, porque privatização nessa área já se mostrou muito ruim para o Estado do Paraná. Veja só a Ferroeste, construída com dinheiro do Estado, em parceria com o Exército, a ferrovia mais barata da história moderna do Brasil, e hoje ela tem dono. Ao invés de atender todo o agro, atender toda a indústria, ela atende uma pequena parcela. A mesma coisa com a fatia da Rumo. Então a gente precisa entender que ferrovia, que infraestrutura, que estrada, ela ajuda a produção, ela ajuda a indústria, ela ajuda o agro, ela ajuda a empresa e ela diminui o custo do Paraná se ela não for pedagiada. Investir pesado em ferrovias e tendo esse acesso democratizado às nossas ferrovias, a gente ajuda o agro e a indústria e diminui o custo do Paraná.
0: Muito obrigada. A gente tem uma última questão sobre infraestrutura. Quando nós pensamos em infraestrutura, logo vem à mente as grandes obras de transporte. Mas municípios do interior também enfrentam problemas de infraestrutura urbana, saneamento, mobilidade e acesso a serviços. Como o seu governo pretende definir prioridades e distribuir investimentos para reduzir as diferenças de infraestrutura entre as regiões do Paraná?
1: Hoje o Paraná faz obras aonde tem voto. Então, pequenos municípios, onde uma obra mudaria a vida daquela cidade inteira, não acontece porque eles escolhem fazer uma obra numa grande cidade, onde passa muita gente. E essa grande obra na grande cidade dá muito voto, mas não resolve o problema da infraestrutura no Paraná. A mesma coisa com saneamento. A Sanepar hoje não investe mais nos pequenos municípios, não investe mais em uma rede de captação de água, uma rede de tratamento de esgoto, porque a Sanepar quer lucro, ela não quer o desenvolvimento do Paraná, não quer melhorar o nosso IDH, ela quer ganhar dinheiro. Isso foi dito pelo seu presidente inúmeras vezes, que a Sanepar não se preocupa mais em atender o Paraná, em sim, em distribuir lucro para os acionistas. Essa mudança de visão que teve a Sanepar, que teve a Copel, que teve o governo do Paraná, colocou essas obras todas em grandes centros com muita gente e deixou o interior de lado. Nós estamos preocupados com o desenvolvimento regional e microrregional do Paraná. E as obras serão feitas onde elas têm um impacto mais forte, mais severo e mais imediato na vida das pessoas. A gente se preocupa com a eleição depois. A eleição e reeleição é consequência de um trabalho bem feito. O político que faz essa politicagem de fazer obras pensando só no resultado eleitoral deixa, geralmente, como tem acontecido aqui no Paraná, e você que está nos escutando na rádio, que mora no interior, sabe disso, essa política de pragmatismo eleitoral afasta o governo estadual do interior, dos pequenos municípios. Então a gente precisa retomar esse cuidado com o pequeno município. Obras de estrutura, de acesso, contornos, viadutos, aonde vai mudar de verdade a vida do povo paranaense e do interior do Paraná.
0: Muito obrigada, candidato. Esse foi o primeiro bloco da nossa sabatina. Nós vamos fazer um breve intervalo e, na volta, vamos falar sobre saúde, educação e os serviços públicos oferecidos aos paranaenses. A ERP e assim nas eleições 2026.
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0: No... Agora 8h17, quase 8h18, nós voltamos à nossa sabatina, a ERP Assim. Agora vamos tratar de duas áreas que estão diretamente relacionadas ao dia a dia do paranaense: saúde e educação. Requião Filho, começamos pela saúde. A população ainda enfrenta dificuldades para conseguir consultas, exames e procedimentos especializados pelo Sistema Público de Saúde. Se eleito, qual será a sua estratégia para reduzir filas e ampliar o acesso da população ao atendimento especializado? E em quanto tempo o paranaense poderá perceber os primeiros resultados?
1: Elaine, o paranaense hoje ele sofre muito com o problema de QI na saúde. Você só consegue uma cirurgia especializada, você só consegue uma consulta, dependendo de quem indica. E esse QI é a politização de um sistema de saúde que não se preocupa mais em cuidar da vida dos paranaenses. Nós temos, através do governo federal, o Mais Especialistas hoje. Carretas que trazem médicos, temos o Mais Médico, temos parcerias incríveis com o governo federal, que o Paraná não explora por causa de uma briga ideológica e de uma teimosia do atual governo, que não faz o menor sentido. Estamos falando de vida de pessoas. E nós vamos reduzir essas filas, transformando uma fila única. Hoje você tem a fila da consulta, a fila do exame, a fila da cirurgia. Nós queremos uma fila única. Você entra através do aplicativo e vai saber quando é a sua consulta. De acordo com a sua necessidade, após uma avaliação médica, você terá um exame, uma consulta com mais velocidade ou menos velocidade, porque em certos casos o exame ele pode gerar um diagnóstico precoce. E esse diagnóstico precoce salva vidas e também economiza dinheiro na saúde. Então, fila única de saúde com total transparência. Já nas especialidades, nos casos de alta complexidade e média complexidade, o Paraná tem hospitais regionais que até hoje não funcionam a contento. E alguns hospitais regionais que foram terceirizados, que custam muito caro, com serviço horrível, como, por exemplo, em Toledo ou o Hospital Regional do Litoral. A terceirização não deu certo lá, custa caro e o serviço é muito ruim. Vamos retomar esses hospitais e vamos fazer parcerias com a rede privada e com a rede filantrópica de hospitais, tendo hospitais referências no Paraná para atender essas especialidades, essas cirurgias eletivas. Em alta complexidade, teremos sim a parceria com hospitais privados que dão conta e que atendem o SUS. Não hospitais que pensam em dinheiro, hospitais que pensam em salvar vida. E essa parceria, juntando a saúde pública com a saúde privada, que não prevê o lucro, e sim o cuidado com as pessoas, com a vida, vai permitir que a gente regionalize a saúde com hospitais referências em cada uma dessas regiões. Ainda vamos construir o Hospital da Mulher e da Infância, onde a mulher terá um atendimento especializado dentro da sua região, perto da sua casa, podendo fazer todo o tratamento neonatal e esse atendimento pediátrico da primeira infância, tirando a mulher e as crianças daquele caos que é um hospital de portas abertas, por exemplo. Então, atendendo bem a mulher, protegendo essa primeira infância, a gente também garante uma saúde melhor para essas crianças com menos problemas no futuro. Economizamos também dinheiro lá na frente. E essa regionalização também traz para nós alguns problemas. Hoje, no Paraná, uma quimioterapia, uma hemodiálise, a pessoa é colocada num carro, numa van, e por muitas vezes faz lá 6-7 horas de estrada para fazer um tratamento, e depois entra 6-7 horas de estrada para chegar em casa. Nós queremos a regionalização desses serviços, trazendo mais humanidade, uma saúde mais humanitária. Eu andei visitando diversos hospitais filantrópicos pelo Paraná, e a gente descobriu que existem sistemas incríveis de humanização no tratamento da saúde, existem sistemas tecnológicos de recebimento de pacientes e autorização de alta, onde os quartos dos hospitais não ficam com paciente sem que o paciente precise estar lá e não ficam vazios, tendo paciente esperando para entrar. Então, essa tecnologia, essa velocidade, essa desburocratização do sistema será implantado por nós. Eu sou requião, e nós investimos forte na saúde pública e nos hospitais regionais. O meu vice é o Michele Caputo, que foi secretário de saúde no governo passado, e ele trabalhou muito forte com essa parceria com a rede privada que atende ao SUS. E nós vamos juntar esses dois, trazendo essa parceria com a rede que atende ao SUS, investindo e aumentando o repasse do HospiSUS, ajudando mais as Santas Casas e os hospitais filantrópicos, tornando esses hospitais referências e trazendo transparência total para a área da saúde. E é lógico que a parceria com os hospitais universitários e com as faculdades de medicina, para que a gente possa também facilitar a triagem. Agora, uma coisa que é muito importante, Elaine, e é muito importante para você que está assistindo a gente, a saúde só funciona se o pessoal da saúde estiver descansado, bem pago, bem treinado e com condições de trabalho. O discurso de nada adianta se a realidade no posto de saúde e no hospital não é uma realidade ideal. Então a saúde de quem cuida da nossa saúde também será uma prioridade.
0: Candidato, eu vou só retornar à última pergunta. Se eleito, em quanto tempo os paranaenses vão conseguir ver isso acontecendo?
1: Olha, os hospitais regionais, as parcerias acontecem já no primeiro ano. A gente vai ter aí alguns entraves com os contratos horríveis de terceirização, mas como eu tenho certeza que eles não trabalham dentro das regras, que eles não trabalham de forma limpa, a hora que a gente questionar esses contratos, esses terceirizados, eles vão sumir e a gente vai poder retomar a saúde do Paraná e fazer ela com o cuidado necessário, com o carinho necessário, com respeito à vida humana. E essa regionalização ela é muito importante. Eu acho desumano você tirar uma pessoa do seio da sua família nesse maior momento de fragilidade, onde ele está doente, onde ele está carente, onde ele precisa ter a sua família, o seu apoio, o seu grupo emocional. A gente tira ele de casa e manda ele lá para Campo Largo. A gente tira ele do interior e manda ele para algum polo longínquo da sua família. E a família já com dificuldade, já sem a pessoa por perto, ainda por vezes tem que se mudar, achar uma pensão, achar um lugar para ficar, ficar nas estradas indo e vindo. Isso não é saúde humanizada. A gente quer recuperar esse cuidado com as pessoas, esse carinho, com aquilo que importa, que é a vida, num momento tão sensível da vida das pessoas.
0: Obrigada, candidato. E quando falamos em saúde pública, tem também a relação entre Estado e municípios. Na saúde pública, os municípios são responsáveis por grande parte do atendimento à população, enquanto o governo do Estado tem um papel fundamental na organização da rede e na oferta de serviços de média e alta complexidade. Como é que o senhor pretende fortalecer a parceria com os municípios para garantir que o paciente consiga o atendimento adequado, independente da cidade onde ele mora? O senhor pretende mudar a forma como o Estado apoia financeiramente os municípios na área da saúde? Se sim, o que mudaria? O senhor falou um pouquinho sobre isso, mas vamos entrar mais a fundo.
1: A saúde ela é tripartite. Município, Estado e governo federal. Cada um contribui com a sua parte e com um pouco disso. O problema é, o sistema não conversa mais entre si. O prefeito cria um jeito, o Estado cria outro, o governo federal cria um terceiro. O sistema único de saúde, ele tem que ter um parâmetro, um padrão ouro. E se a gente estabelece em parceria com os municípios, em convênio com os municípios, esse padrão ouro, a gente com uma fila única, a gente vai resolvendo esse problema das pessoas serem empurradas de um lado para o outro. Sendo fila única de consulta, exame e cirurgia, a gente consegue organizar essa bagunça que é a saúde hoje. Então, os prefeitos estarão junto conosco, envolvidos nessa programação nova da saúde. Vou dar um exemplo. Eu sou de Curitiba. Todo inverno, as doenças respiratórias disparam em Curitiba. Frio, chuva, janelas fechadas, é algo previsível. Todo ano, a mesma coisa. Você acredita que, por vezes, faltam remédios para atender essas doenças em Curitiba, nos postos de saúde? Isso não é falta de dinheiro. Isso é falta de capacidade de gestão, gerenciamento e previsão. Nós temos, na saúde da mulher e na saúde do homem mais velho, alguns exames que devem ser feitos anualmente. E a gente quer que as pessoas vão a um posto de saúde, que tentem marcar isso, e esperem filas de 3, 4, 5, 6 meses ou um ano para fazer aquele exame. São exames que deverão acontecer. Eles são exames anuais. A gente pode organizar isso com a ajuda da tecnologia, com o cadastro, com as prefeituras. E sendo esses exames programados, mais uma vez buscando o diagnóstico precoce sempre, porque o diagnóstico precoce salva vidas e economiza dinheiro, a gente pode, junto com essa rede de hospitais associados filantrópicos, distribuir esses exames Paraná afora, para que fique perto de casa. E aí sim, com gestão, com transparência, a gente organiza essa parceria município, Estado e governo federal. E lembrando que provavelmente o governo federal será uma continuação do governo que aí está hoje, ter um governador que consiga conversar com o governo federal, com Itaipu, com o Parque Tec e com todos os prefeitos, porque eu converso com o prefeito sem perguntar o partido, nunca me preocupei com isso, o meu pai Requião foi governador, nunca perguntou o partido de um prefeito, as cidades sempre foram atendidas, independente de ter deputado da base junto ou não, que é uma coisa horrível que acontece hoje, o prefeito só é atendido numa secretaria se ele for com um deputado. Uma falta de respeito total aos municípios, aos munícipes do Paraná. Então, a gente vai conversar sim para fazer essa gestão e ter esse padrão de atendimento no Paraná inteiro, dentro de uma regionalização bem pensada, bem organizada e a mais transparente possível sempre.
0: Vamos agora, então, para a educação. Candidato, quando falamos em educação pública, um dos principais desafios é garantir não apenas o acesso dos estudantes à escola, mas também a aprendizagem e a permanência. Se eleito, quais serão as principais medidas do seu governo para melhorar a qualidade da educação básica no Paraná?
1: Vocês vão escutar em várias propagandas de televisão. Paraná, número um no IDEB, a melhor educação do Brasil. Vocês já viram isso? Eu já escutei isso. Você que está nos assistindo e nos ouvindo, já viu isso. Me desculpem a sinceridade, mas isso não condiz com a verdade. Isso é uma meia-verdade. Os índices do IDEB, no Paraná e no Brasil, são maquiados, porque é um sistema de avaliação que tende à fraude. Ele avalia de acordo com presença e aprovação em algumas matérias. Só que daí, primeiro lugar no IDEB, e lá no Enem, onde é o aluno sozinho, ele e a prova, ele e o seu conhecimento, o Paraná despenca. Por quê? Porque o número do IDEB não condiz com a realidade. Nós temos hoje uma plataformização da educação, onde o professor não pode mais dar a sua aula de acordo com a necessidade daquela turma, daquele aluno, a inclusão vai para o ralo. A necessidade de entender aquela turma, aquela cidade, aquela escola, ela fica impossibilitada, porque é uma aula pronta numa plataforma, praticamente um telecurso segundo grau que tinha lá no início dos anos 2000 na Globo. Não tem nada de moderno, é um retrocesso, é um atraso enorme, porque a gente não atende a necessidade de cada aluno. E o professor fica engessado naquilo. Eles querem que o professor tenha, Elaine, respeito do aluno na sala de aula. Mas hoje o professor vira para um aluno e fala assim, você vai reprovar, você não tem nota. O aluno vira para o professor e fala assim, não vou reprovar. Você está proibido de me reprovar, porque senão cai o IDEB. E se eu não tirar a nota agora, você vai

pode ser uma parceria forte com o Sistema S. E assim a gente traz a volta desse ensino técnico. Agora, veja bem, horário integral, ensino técnico, ensino profissionalizante, isso tudo passa por uma reforma não só dos currículos das escolas, da preparação dos professores e dos educadores, mas também uma reforma física de escolas. Existem escolas hoje no Paraná que são impossibilitadas de fazer horário integral, porque senão estaríamos colocando crianças em cima de crianças, porque mal temos capacidade para fazer um contraturno. Então é um investimento pesado e maciço em educação, preparando a educação do Paraná para daqui a 40, 50 anos. Hoje, parece que o Paraná é pensado para o próximo post do Instagram. Nós temos que ter um ensino que pense no futuro dessas crianças para os próximos 40, 50 anos. E daí, já que estamos aqui onde deveria ser um debate, eu fico muito triste, que eu queria de coração saber qual seria a proposta de Sérgio Moro para a educação. Porque construir presídio não resolve o problema da educação, Sérgio.

0: muito importante. E agora faz falta aqui o candidato Sandro Alex, porque eu gostaria de saber, de parte dele, como é que o governo que ele representa e quer dar continuidade explica pegar a Polícia Militar do Paraná com quase 19 mil homens e terminar o ano de 2025 com 16 mil homens, 3 mil policiais a menos. E eles vêm falar em investimentos recordes em segurança. A grande diferença entre a minha proposta e a proposta dele e a não proposta do outro candidato é que nós, na segurança, vamos investir naquilo que a segurança tem de mais valioso, o policial. A Força Policial do Paraná hoje, ela precisa de novos concursos. Nós temos que ampliar o efetivo da Polícia Militar e da Polícia Civil no Paraná. Comprar viatura cara não resolve problema. Policial cansado, estressado, com salário atrasado, sem o treinamento adequado, não é uma polícia eficiente. Então nós temos sim que fazer concurso para a Polícia Militar, porque quando a polícia vai de 19 mil homens para 16 mil homens, sobrecarrega esses 16 mil homens. E o atual governo não investiu na contratação de novos policiais. Estava preocupado em aumentar salário de coronel e não preocupado em cuidar da vida do praça. E é o praça, é o soldado, cabo, sargento, subtenente, que está na rua, todo dia, colocando a vida dele em risco para proteger a nossa. É o agente da Polícia Civil que está lá investigando bandido para resolver crime. E esses policiais foram esquecidos. Ficaram aí ao relento, com salário atrasado, fazendo 60 horas por semana, atendendo 4, 5, 6, 10 municípios por equipe. Então a segurança pública no Paraná hoje, ela precisa de investimento naquilo que mais faz a diferença, o policial. A segurança pública será tão boa quanto a qualidade daquele policial fardado ou daquele agente da Polícia Civil, na qualidade do seu treinamento, na sua capacidade de discernimento. E é esse o melhor acervo que nós temos, é o cidadão paranaense, é o policial paranaense, e é nele que nós vamos investir. Melhorar a carreira, melhorar o salário, dar mais treinamento, treinamento contínuo, e fazer novos concursos. Comprar caminhonete importada, comprar moto importada, e aí dizer para o policial, olha, se você cair na moto ou se você bater essa caminhonete, quem paga é você. Como é que você quer que um policial que está com salário com 60% quase de defasagem da inflação, dirija feliz uma caminhonete, onde o espelho daquela caminhonete custa o salário do mês dele. E se ele bater aquele espelho, ele tem que pagar do bolso. Ou tem que vir aqui, na SIM, pedir para a Associação Comercial fazer uma vaquinha para ajudar a arrumar a caminhonete, arrumar a viatura. Então, esse desprezo pelas pessoas é uma marca do atual governo. E nós vamos investir nisso, investir nas pessoas, naquilo que mais importa. Ah, mas os números da segurança no Paraná estão ótimos. Diminuiu a violência no Paraná. A gente vai olhar o anuário da violência e a gente descobre que temos uma subnotificação. Ou seja, o crime acontece, mas ele não é notificado. O boletim de ocorrência não vai para frente. Por quê? Porque o cidadão chega na delegacia de polícia e não tem delegado, não tem agente, a delegacia está fechada. Tem que fazer online, tem que entrar no computador e o cidadão acaba desistindo de denunciar aquele crime. Então a gente tem que ter uma polícia mais presente, mais ligada à comunidade, mais bem paga, mais bem respeitada. Eles ficam dizendo por aí que querem uma polícia que resolva o problema, que bandido bom é bandido morto. Aí um nosso policial vai lá, troca tiro com um bandido, sabe o que acontece com ele? O Estado abandona ele, ele tem que contratar do bolso dele um advogado para se defender. Então a gente precisa respeitar esse policial e investir no fator humano das forças de segurança. Novos concursos, melhores salários, melhor treinamento e melhores condições de trabalho com um Estado parceiro do policial. Um Estado que respeite e que valorize quem coloca a vida em risco para defender a nossa.
1: Obrigada, candidato. O Paraná tem uma extensa área de fronteira e uma posição estratégica para a circulação de pessoas e de mercadorias. Como o seu governo pretende fortalecer a atuação do Estado no combate ao tráfico de drogas, armas e ao crime organizado, especialmente nas regiões de fronteira?
0: Nós temos um Estado que faz fronteira com outros países, nós temos um Estado que tem portos, nós temos um Estado que, infelizmente, está virando uma rota de entorpecentes, principalmente lá no porto de Paranaguá. As denúncias do tráfico de drogas no Porto de Paranaguá são severas e absurdas e merecem que sejam investigadas a fundo. Agora, como é que a gente combate o crime organizado? Como é que a gente combate o tráfico de drogas? Nós criamos, no governo Requião, o Batalhão de Fronteiras para cuidar da fronteira. Mas esse Batalhão de Fronteira, bem equipado e com bons policiais, só vai funcionar

0: direito se ele fizer uma parceria com a Polícia Federal, com a Polícia Rodoviária Federal, Exército, Marinha e Aeronáutica. É fronteira, fronteira com outros países. E essa inteligência, essa troca de informações, essa organização, ela precisa ser real. Não precisa, não pode ser só no papel, não pode ser só no discurso. Tem que ter uma central de inteligência para esse combate ao crime organizado e ao tráfico de drogas. Agora, aonde dói mesmo nesse povo, não é de 10 caminhões prender um carro que estava passando. É ir atrás do dinheiro, é ir atrás de quem paga isso, de quem financia isso, e congelar esse dinheiro, fechar a conta bancária, acabar com lavagem de dinheiro, prender os figurões. E daí a gente combate com inteligência esse crime organizado. Mas isso precisa de um governador que entenda de segurança pública, que conheça o trabalho da polícia, que saiba como funciona uma força de segurança. E nós temos hoje um candidato que o Paraná não conhece e não entende nada de segurança. Ele se diz da Infra, e a Infra também tem sido um fracasso. E outro que não conhece o Paraná. E a única solução que ele trouxe até agora para a segurança é construir um presídio. Ele está preocupado em prender gente. Nós estamos preocupados em prevenir e lutar contra o crime.
1: Candidato, vamos falar agora sobre economia. O Paraná reúne uma economia diversificada, com forte presença do agronegócio, da indústria, do comércio e dos serviços. Se eleito, qual será a sua estratégia para estimular o crescimento econômico, atrair investimentos e ampliar a geração de empregos no Estado?
0: O Estado do Paraná é um Estado muito forte no agro. Mas esse nosso agro, ele é feito de pequenas propriedades rurais. E essas pequenas propriedades rurais descobriram que, através das cooperativas, caminhando junto, um ajudando o outro, eles conseguiram crescer. E dentro desse cooperativismo, nós precisamos ter um Estado que entenda esse agro. Nós temos no nosso programa de governo o retorno de um seguro safra para as pequenas propriedades. Nós temos no nosso programa de governo o retorno de programas como o Trator Solidário, mas dessa vez ampliado. O trator já está aí. O Trator Solidário colocou mais de 16 mil tratores no agro paranaense. Agora nós queremos o Trator Solidário, a colheitadeira, o implemento, o insumo, a tecnologia, o maquinário solidário. Vamos ampliar esse programa. Vamos criar linhas de crédito para que você, pequeno produtor, tenha acesso seguro, com fundo de aval, porque daí o juro fica pequenininho e você tem acesso ao dinheiro barato. Queremos retomar um empréstimo com equivalência em produto, onde você, se precisar de um empréstimo com o aval do Estado, você faz esse empréstimo de acordo com aquilo que você produz na sua propriedade. Vamos dizer que você produz sacas de arroz. Você precisou pegar lá um empréstimo que equivale a 100 sacas de arroz. Você deve ao Estado do Paraná 100 sacas de arroz. Se o arroz disparar, você paga em dinheiro. Se o arroz despencar, você paga em 100 sacas de arroz e o Estado garante a diferença para você. Assim a gente garante a quem planta comida no Paraná a segurança. Na geração de emprego, nós temos que entender que quem mais gera emprego no Paraná são as pequenas e as microempresas. Historicamente, no Paraná, pequenas e microempresas geram 7 em cada 10 empregos de carteira assinada. 70% dos empregos do Paraná vêm das pequenas e das microempresas. E eu sou requião. Eu sou filho do cara que criou o salário mínimo regional mais alto do Brasil. Mas que para isso acontecer, ele criou uma faixa de isenção para o pequeno e para o microempresário. E diminuiu o ICMS de 18% para 12%. O atual governo subiu o ICMS para 19,5%. E mantém a substituição tributária em cima de todos os produtos. Ou seja, o empresário, quando ele compra o seu estoque, ele paga antecipadamente o imposto em cima de um valor que o Estado acha que ele vai receber, independente se esse valor seja o real ou não. Isso descapitaliza esse pequeno e esse microprodutor. No nosso plano de governo tem imposto zero para pequena e microempresa. Imposto zero para pequena e microempresa até 2033. Não é faixa de isenção. É zero, não paga mais ICMS. E no dia 2 de janeiro, depois que eu tomar posse, nós vamos acabar com a substituição tributária no Paraná. Outros estados, como Santa Catarina, já acabaram. É um erro a substituição tributária, pesa no bolso do pequeno e do microempreendedor, e são eles que mais geram empregos. Eles terão, no governo do estado, parceiros. E terão também, junto do governo do Paraná e do BRDE e do BNDES federal, linhas de crédito também. Hoje, os bancos só emprestam dinheiro se você for lá e comprovar que você não precisa daquele dinheiro. Então, nós queremos linhas de crédito para o pequeno e para o micro, para quem está começando agora. Nós queremos parcerias com associações comerciais, com o Sistema S, para que as pequenas e microempresas do Paraná tenham acesso à tecnologia, à modernização, ao e-commerce, para que eles possam sobreviver nesse mercado de hoje. Então, vamos ajudar o pequeno no agro, vamos ajudar o micro e pequeno empresário, mas sem nunca esquecer das grandes cooperativas, do grande agro, da indústria e das multinacionais que também agregam valor aqui ao nosso estado do Paraná. Quanto mais indústrias nós tivermos no estado do Paraná, melhor para o pequeno comércio, melhor para o agro. Então a gente precisa investir nesse bioma inteiro, nesse ecossistema comercial do Paraná, do agro, à agroindústria, à indústria e ao comércio.
1: O senhor já deu, então, algumas respostas, né, sobre pequenas e médias empresas, mas o que mais o Estado pode fazer para facilitar a abertura, a expansão e a permanência dessas empresas no Paraná?
0: O imposto zero já ajuda muito. E se a gente conseguir diminuir o custo de frete no Paraná, com estradas não pedagiadas, com estradas mais curtas, com ligações intermunicipais de qualidade, a gente ajuda esse pequeno empresário. Porque no interior do Paraná, as cidades se comunicam. Você mora numa cidade, almoça na outra, trabalha numa terceira, e seu filho estuda numa quarta cidade. Então, se as rodovias ligando essas cidades intermunicipais são rodovias de qualidade, o comércio flui entre essas cidades. Nós precisamos também, e aí é muito importante que você que está nos escutando, está nos assistindo, entenda a importância da Copel na mão do governo do Estado. Empresa mista, como sempre foi, mas energia barata. Energia barata, ela fomenta o agro, ela fomenta a indústria e ela fomenta também as empresas. Um pequeno mercado, por exemplo, às vezes tem dentro do seu custo de 30%, 40% só na conta de luz. Isso deixa o produto na prateleira mais caro, deixa mais inacessível para o comprador e atrapalha a economia. Se a energia está barata, o preço do produto está mais barato. Se a energia está barata, a empresa tem mais dinheiro para contratar, para pagar melhor e fomenta também a economia. Então nós precisamos reduzir o custo do Paraná, que é hoje o segundo maior custo do Brasil. Nós só somos mais barato para viver do que o Distrito Federal, que é aquele quadradinho lá no meio do Goiás, onde fica a Brasília. O Paraná é um estado caro hoje, porque o imposto está caro, a energia está cara e a água está cara. Três opções do governador. Daí ele ainda deu um jeito de aumentar o frete, pedindo pedágio de novo no Paraná. O Paraná hoje é caro por decisões políticas e ideológicas de um governo que, no meu entendimento, é um governo atrasado. Mais uma vez, que pena que Sérgio Moro não está aqui para explicar para nós o que ele pensa sobre tributos, o que ele pensa sobre o fomento ao emprego e às empresas e à indústria paranaense. E que pena que o Sandro não está aqui para explicar por que em 8 anos eles judiaram tanto de quem mais gera emprego no Paraná. Mas a nossa proposta é diminuir impostos, linhas de crédito, parceria com o governo, formação de mão de obra qualificada, energia e água mais barata e a desburocratização do sistema. Nós temos a Secretaria de Indústria e Comércio. E essa secretaria hoje é só mais uma das secretarias que uma empresa precisa visitar para começar a funcionar no Paraná ou para continuar funcionando. Ela tem que ser a única secretaria. A Secretaria de Indústria e Comércio tem que atender a indústria e o comércio como única porta, a porta única. E lá dentro, a Secretaria de Indústria e Comércio conversa com as demais secretarias, com tecnologia, com digitalização, com rapidez, com fluidez no sistema. Muitas vezes, hoje, uma empresa e uma indústria tem que apresentar o mesmo documento em 4 secretarias diferentes, com 4 vias diferentes, 4 processos diferentes. Então, a gente quer simplificar esse processo através da Secretaria de Indústria e Comércio, sendo a porta única para a indústria e o comércio do Paraná, e que a gente diminua a burocracia e aumente a velocidade de atendimento do Estado do Paraná a esses parceiros.
1: Muito obrigada, candidato. Este bloco também é marcado pelas perguntas de jornalistas das emissoras associadas à ERP. Mas, antes disso, nós teremos uma pergunta elaborada pelo presidente da ASSIM, o senhor José Carlos Barbieri, e também pelo diretor da ERP, Valber Guimarães. Por favor.
2: Bom dia a todos. Sou José Carlos Barbieri, presidente da Associação Comercial e Empresarial de Maringá, a ASSIM. E a minha resposta para o candidato é reforma tributária e competitividade. Com a reforma tributária, o ICMS vai sendo substituído pelo IBS e os incentivos fiscais estaduais deixam de existir até 2033. Isso muda completamente a forma como os estados atraem investimentos. Sem a ferramenta do incentivo fiscal, qual será a estratégia concreta do seu governo para que o Paraná, e especialmente o interior, continue competitivo para manter e atrair empresas?
0: Presidente, a sua pergunta e a sua preocupação é mais do que válida. Se bem que o incentivo fiscal hoje no Paraná é utilizado só para os amigos do rei, né? Quem tem uma pequena empresa, quem tem uma pequena indústria paranaense e não financiou campanha de ninguém, não tem acesso a nenhum incentivo. Então, a gente vai ter que pegar essa realidade, presidente, e cuidar do Paraná. Energia barata, água barata, pouca burocracia e uma logística mais inteligente e mais eficaz. O Paraná tem uma localização no Brasil, a geolocalização privilegiada. Ligamos com outros países, ligamos com o Porto, ligamos com o Mato Grosso, ligamos com São Paulo e somos o caminho para chegar no sul do Brasil. O Paraná é estratégico para o nosso desenvolvimento nacional. Então, se nós temos energia barata, se nós temos uma infraestrutura inteligente, e quando eu digo infraestrutura, também é a infraestrutura de energia, chegando para a indústria, chegando para os comércios, com preço baixo e energia estável. Se nós temos água e esgoto, para que indústrias e empresas possam vir para cá tranquilamente, conseguir o seu vará e conseguir produzir, e temos uma logística de modal ferroviário e rodoviário inteligente e barato, sem pedágio, nós seremos atrativos de qualquer maneira. A nossa localização nos permite isso. Com a formação de mão de obra qualificada, com o ensino profissionalizante do Paraná, com a parceria do Estado, com associações comerciais, com federações de indústrias, com o Sistema S, com os ITFPRs, UFPRs e as faculdades estaduais e federais, nós podemos investir pesado no centro tecnológico aqui do Paraná, atraindo tecnologia, e essa tecnologia será um diferencial aqui do Estado. No nosso programa tem o Celeiro Tech, que é essa tecnologia aplicada à indústria, ao comércio e ao agro, em parceria com Itaipu, com o governo federal e com as universidades. Assim a gente torna o Paraná um Estado diferenciado. Geolocalização, custo de energia e água baixo, logística inteligente e tecnologia e mão de obra qualificada aqui no nosso Estado. Porque sim, o Paraná é terra de gente que trabalha, é terra de gente honesta. E vai muito bem, obrigado, apesar do governo. Imagina a potência que poderia ser o Paraná com um governo que pensasse no crescimento das pequenas, da indústria local e do nosso agro, investindo de verdade nessa tecnologia, com energia barata, água barata e infraestrutura inteligente.
1: Vamos agora, então, à pergunta do diretor da ERP, Valber Guimarães.
3: Candidato, eu quero iniciar agradecendo a sua presença, o seu desprendimento, que demonstra respeito às instituições, ao cidadão e ao eleitor. Candidato, é senso comum que a economia do Paraná vai bem, estamos numa curva ascendente. Todavia, essa matriz está muito concentrada no agronegócio e nas indústrias de baixa renda. O próximo salto qualitativo depende da nossa capacidade de gerar uma matriz diversificada. Quais são as suas ações, as suas ideias para que a gente consiga percorrer esse caminho?
0: Valber, eu acho engraçado que você coloca a economia do Paraná vai bem. E quando você pergunta da economia no Brasil, as pessoas falam, ai, o Brasil vai mal, a economia vai mal, o Brasil vai virar a Venezuela. Aí a gente pega os dados da economia do Paraná e eles estão na média de todos os outros estados brasileiros. Mas deixa eu fazer um adendo. Nós crescemos menos que o Acre. Ou seja, nós não estamos tão bem assim. Nós somos bons de propaganda. É a história do ovo da pata e do ovo da galinha, né? O Paraná é a galinha que cacareja alto e a pata põe o ovo quieto. Então a gente precisa entender que a economia do Brasil vai bem como um todo. Mas para o Paraná ir melhor, a gente precisa desse desenvolvimento tecnológico. A gente precisa desse investimento e dessa capacidade de compreender que a nossa economia ela é hoje mediana. Nós queremos ela melhor. Você falou, o agro é importante. O agro faz uma diferença enorme na balança comercial, na produção. Mas nós temos que transformar esse agro em valor agregado. É pegar o agro e o que ele produz e agregar valor através da agroindústria. E para isso nós precisamos de financiamento, mão de obra e tecnologia, que hoje nós não temos. O Paraná não investe na sua agroindústria. E a gente precisa investir nisso. A agroindústria ela vai gerar emprego, ela gera salário. E se ela gera salário, o trabalhador paranaense tem um hábito de gastar esse salário. Ele vai no mercado, ele vai na padaria, ele compra roupa, ele troca de carro, ele reforma a casa. Isso aquece o mercado. Aquecendo esse mercado, a indústria normal vai ter por que estar presente aqui e produzir aqui, porque ela tem mercado para vender. Se ela tem mercado para vender, ela está empregando. Se ela está empregando, tem salário. E se tem salário, tem gasto. E se tem gasto, aquece o comércio, o pequeno comércio, o comércio da cidade do interior. E esse dinheiro gasto no comércio, gasto na padaria, gasto no mercado, gasto no restaurante, na loja do seu João e da Dona Maria, esse dinheiro é automaticamente reinvestido naquela cidade. Se você compra na Van, seu dinheiro vai lá para o velho da Van. Mas se você está aqui em Maringá e compra na lojinha aqui da esquina, esse dinheiro automaticamente será gasto aonde? Em Maringá. Se você comprar em Mandaguari, a mesma coisa. Em Sabáudia, a mesma coisa. Então a gente tem que fortalecer essa agroindústria para que tenhamos carteiras assinadas e salário. Isso automaticamente devolve para o comércio, que devolve para a economia e gira um ciclo vicioso. E aí sim, o Paraná terá uma economia de verdade. Porque hoje, essa economia agrodependente, a gente fica dependendo de mercados internacionais. Aí vem um Flávio Bolsonaro, Eduardo Bolsonaro, e pede para o Trump botar uma tarifa em cima dos produtos do Brasil, e o Paraná perdeu 1,5 bilhão de reais por ano, desculpa, 1,5 bilhão de dólares na economia, por causa de um tarifaço de um maluco, de um presidente americano. Então, a gente tem que ter esse cuidado. Se nós estamos baseados no agro, agregar valor. E se o agro é importante e é forte, o agro também precisa entender que o governo do Paraná e o governo federal precisam abrir novos mercados. Não podemos ser dependentes de um país. Temos que ter esse agro produzindo e vendendo para os Estados Unidos, para a China, para a Europa e para a Ásia. Porque daí a gente tem uma segurança e não fica dependendo de humores de uma nação ou outra. E isso a gente só consegue fazer com um governo estadual forte, que pense em toda a cadeia, e com um governo federal que tenha peito e capacidade de colocar o Brasil como um player, como um jogador do mercado mundial, e não um candidato a presidente como Flávio Bolsonaro, que é um lambibotas dos Estados Unidos.
1: Candidato, nós vamos seguir agora com perguntas dos jornalistas das emissoras associadas à ERP. Eles prepararam perguntas sobre diferentes temas de interesse da população paranaense e eu vou pedir um pouquinho mais que o senhor sintetize as respostas por conta do nosso tempo. Primeira pergunta foi enviada por Paulo Sava, da Rádio Najuá de Irati. A pergunta é: recentemente foram iniciadas as obras de duplicação da BR-277 entre Irati e Prudentópolis e nas proximidades de Palmeira. O prazo dado é até fevereiro de 2027, ou seja, o início do próximo mandato. Como o senhor fará a fiscalização para que a concessionária cumpra os prazos das obras a serem executadas?
0: Junto com vocês da Najuá, junto com o pessoal da FIEP, junto com o pessoal da CP, junto com cada paranaense que roda essa estrada, que já deveria estar duplicada há muito tempo e que o pedágio não fez. Vamos colocar os engenheiros do DR para avaliar a planilha de custos, para que o pedágio não faça como fez antigamente, que gastava um e dizia que gastava cinco. Vamos estar em cima do pedágio fiscalizando. E junto com vocês, vamos cobrar da NTT e do governo federal para que essas obras não só comecem em ano eleitoral, mas que elas também terminem. Porque esse é o mal do pedágio. Sempre que chega perto das eleições, as obras começam e elas nunca terminam. Nós vamos exigir que essas obras sejam feitas e que o contrato seja cumprido. Vamos para cima do governo federal, da NTT e das pedageiras com tudo aquilo que a gente pode fazer, que é fiscalizar e denunciar.
1: Muito obrigada. A próxima pergunta veio de Terra Rica. Foi enviada por Giovanni Machado, da Rádio Terra HD FM. O noroeste do Paraná ficou esquecido por vários anos e é o principal ponto de entrada de caminhões e carretas em direção ao porto de Paranaguá. A gestão atual enxergou o Paraná como um todo e não somente Curitiba. Qual será o investimento nas estradas não pedagiadas, onde carretas pesadas desviam do pedágio?
0: Ao contrário da gestão atual, nós vamos fazer investimento nas estradas. E vamos ter parcerias com Itaipu e com o governo federal, que foram quem mais investiu em estradas no Paraná, de verdade. Apesar do Ratinho e do Sandro ter ido inaugurar as obras como se fossem deles, as obras foram feitas pelo governo federal e por Itaipu. Vamos cobrar essa parceria e vamos investir, sim, em estradas não pedagiadas. E já disse aqui no começo, nós vamos lutar para que o governo federal não pedagie, não leiloe os outros lotes aqui do Paraná, porque esse modelo já deu errado no passado e tem se mostrado um modelo atrasado atualmente também. Então vamos investir pesados em rodovias, terceiras faixas, contornos e viadutos no Paraná para que a nossa produção possa chegar a um porto público, que seja um porto competitivo e que seja um porto democrático com acesso a todos.
1: Próxima pergunta foi enviada por Roberto Lima, da Jovem Pan de Maringá. Qual será a principal prioridade no seu governo nos primeiros 12 meses de mandato e quais medidas concretas serão adotadas para colocá-la em prática?
0: O principal objetivo do governo nos primeiros 12 meses, primeiro é passar limpo o Paraná. É fazer uma auditoria em todos aqueles contratos que nós acreditamos não serem contratos sérios. Segundo, é baixar o custo de vida no Paraná. É melhorar a qualidade de vida para o cidadão paranaense. É baixar impostos, é acabar com a substituição tributária, é ajudar o pequeno agricultor, é abrir caminhos para que a pequena e microempresa fiquem de portas abertas e possam crescer, é diminuir a fatura da água e da luz da família paranaense, é ter uma educação de qualidade. Os primeiros 12 meses serão arrumando a casa para que esse Paraná volte a ser motivo de orgulho do cidadão paranaense.
1: Quarta pergunta foi enviada por Felipe Armata Marinho, da Rádio TMC Paraná, de Curitiba. Em agosto, a Justiça Federal incluiu Curitiba, Almirante Tamandaré, Itaperuçu e Rio Branco do Sul e o Ministério Público Federal como interessados em uma ação civil pública movida pelo Paraná para retirar trens de carga das áreas urbanas com a desativação do ramal ferroviário norte. Qual a visão do candidato com relação aos trens passarem por centros urbanos e como essa questão pode ser resolvida?
0: Com trilhos. Essa questão é facilmente resolvida com trilhos. Onde passa o trem hoje, realmente geram acidentes, geram perigo e passa dentro das cidades, porque as cidades cresceram no entorno desse trilho. Isso não deveria ter acontecido, mas já é fato e já aconteceu. Agora a gente precisa fazer um novo trilho, um novo caminho, tirando o trem do centro da cidade. E na maioria desses centros, uma ideia muito legal que está para fazer em parceria com as prefeituras, são parques lineares, criando mais espaço de lazer e esporte para toda a comunidade. Então é a construção desse parque linear, onde está o trilho antigo. Em algumas cidades como Curitiba, pode ser utilizado até mesmo para vias públicas, para desafogar o trânsito, mas, no geral, é fazer um contorno e tirar o trem de dentro dessas cidades, porque é uma necessidade e é uma realidade nesse momento. E a gente pode fazer isso com um custo bem baixinho, em parceria com o Exército Brasileiro, que tem um batalhão logístico só para fazer isso. Então a gente ainda coloca os milico para trabalhar, para treinar e para ajudar a gente a investir no Paraná com um custo baixinho.
1: A próxima pergunta foi enviada por Rafael Peruso, da Rádio Massa FM, Vale do Iguaçu, de União da Vitória. O sul do Paraná ainda tem demandas históricas de infraestrutura e, por vezes, acabou sendo preterido por outras regiões do estado que recebem maiores investimentos. O que o candidato pretende efetivamente fazer pela região?
0: O estado do Paraná, no governo Requião, irá fazer as obras onde elas precisam ser feitas, não onde elas dão mais votos. Hoje, o sul é preterido porque o número de eleitores do sul, comparado a outras regiões, é diminuto. E nós temos aqui desenvolver essa região. Nós precisamos garantir que a região sul do Paraná tenha, sim, a atenção devida. As estradas lá estão um caos. Estradas esburacadas, perigosas, sem acostamento. E a gente precisa trabalhar e investir para que essas estradas sejam estradas mais acessíveis, mais seguras e melhores. E com mais estradas, com a retomada do investimento nas ferrovias, a gente pode, sim, ajudar a região sul do Paraná a se desenvolver mais. E a gente vai investir nas cidades que precisam de investimento, não nas cidades que dão voto. Chega desse governo pragmático eleitoral. Está na hora de um governo que cuide do Paraná e atenda às necessidades de verdade do povo paranaense.
1: Próxima pergunta vem de Regiane Guzoni, da CBN Maringá. Maringá tem infraestrutura para integrar os modais aéreo, rodoviário e ferroviário. Como o senhor, caso eleito, dará sequência ao projeto de integração e consolidação?
0: Está no meu plano de governo o desenvolvimento regional, a ligação de ferrovias, rodovias, aeroportos regionais, ligando todo esse sistema aos portos públicos do Paraná, facilitando a exportação da nossa produção e importação de insumos e de materiais. A ideia é um Paraná que esteja pronto para o desenvolvimento, tanto do agro quanto da nossa indústria, para os próximos 50 anos. Esses investimentos agora têm que ser realizados de verdade, não só na propaganda, não só na televisão, não só montagem de inteligência artificial. O povo do Paraná tem que rodar em cima desse asfalto, a produção do Paraná tem que viajar em cima desses trilhos, os navios têm que chegar em portos acessíveis, os aviões têm que pousar e decolar carregando produtos paranaenses e o povo do Paraná. Só no IA, só na inteligência artificial, não muda a sua vida. Então nós vamos investir de verdade. Sabe o que eu estou achando legal, Elaine, aqui? Se você me permite, fugir um pouquinho do protocolo. Todos esses repórteres e todas essas rádios que estão mandando pergunta, eu já falei com cada um deles, dando entrevista nos últimos 12 anos e durante essa campanha. Então, só me permitam dizer aqui a importância do rádio na democracia e na informação do paranaense. Obrigado a todos vocês, repórteres, jornalistas e radialistas do Paraná, que permitem a gente chegar até a casa dos paranaenses. Muito obrigado.
1: Obrigada, candidato. Nós agradecemos também aos jornalistas que participaram da sabatina enviando as perguntas. A gente vai para mais um rápido intervalo e na volta teremos o último bloco da sabatina dedicado às propostas e às considerações finais. A ERP assim nas eleições 2026.
4: 9 da manhã, 10 minutos e a Rádio Cristal inserida nesta programação, neste encontro aqui com o candidato ao governo do estado. 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
1: Estamos de volta para o quarto bloco da sabatina AERP Assim. Candidato, vamos olhar para o futuro. Se eleito, quais serão as três primeiras medidas que o senhor adotará nos primeiros 100 dias de governo? E por que essas medidas são prioritárias?
0: Eu acredito na força das palavras. Quando eleito? Quando eleito, nós vamos começar acabando com a ST através de um decreto, facilitando a vida de você, empresário. Nós vamos retomar a educação no Paraná com amor, alegria e dedicação. E nós vamos investir na organização da saúde e da segurança. Mais transparência, menos enrolação e um Estado que se preocupe com as pessoas. Isso é algo que a gente muda no primeiro dia de governo. A gente deixa de se preocupar com a propaganda e passa a se preocupar com aquilo que é real, com aquilo que muda a vida das pessoas. É remédio no posto de saúde, é médico no hospital, é policial na rua, é professor dentro da sala de aula. Essa volta à realidade que o Paraná tanto clama e precisa hoje.
1: Muito obrigada. O Paraná tem realidades econômicas muito diferentes entre as suas regiões. Como o seu governo pretende reduzir as desigualdades regionais e estimular o desenvolvimento fora dos grandes centros?
0: Toda política pública ela deve ser direcionada às cidades de acordo com a necessidade daquela cidade. Eu tenho usado muito uma frase do Dom Peruso, que daqui a pouco ele vai me cobrar royalties. Dom Peruso é o arcebispo da Igreja Católica aqui no Paraná, e ele me disse que justiça social é dar a quem precisa aquilo que ele merece. E me explicou de uma maneira que todo mundo aqui vai entender. Uma mãe com vários filhos. O amor da mãe é igual por todos. Mas se tem um filho que está doente, está caidinho, na hora que ela vai servir o almoço, ela faz a comida que aquele filho doente mais precisa. Na hora de colocar para dormir, o filho que ela vai embalar, que ela vai dar aquele boa noite mais afetuoso, é aquele filho que está ali precisando de atenção. Porque ela ama mais aquele filho? Não. O amor de mãe é igual por todos eles. Porque ela sabe que naquele momento é aquele filho quem mais precisa de atenção. E é assim que nós vamos cuidar das cidades do Paraná. Com esse amor materno. Dando mais atenção e dando essa justiça ao município do Paraná, aquilo que ele merece. Independente do prefeito, independente do deputado, mas para atender aquela população. E hoje o Paraná precisa dessa atenção no interior. É do pequeno para o grande que a gente vai evoluir. Uma cidade como Curitiba, ela precisa sim de uma parceria com o governo estadual. Mas uma cidade como Sarandi, Sabaldi, Imbaú, Ribeirão Claro, precisa de um aporte e de uma atenção maior. Porque uma ação do governo estadual numa cidade pequena pode mudar o futuro inteiro daquela cidade. Uma intervenção numa cidade grande às vezes pode melhorar rapidinho a vida de um bairro. Então a gente vai cuidar com essa atenção maternal dos nossos municípios, atendendo a quem precisa mais primeiro e depois atendendo aos demais.
1: Muito obrigada, candidato. Nós estamos chegando ao final da nossa sabatina, mas antes das considerações finais, nós vamos fazer uma última rodada de perguntas rápidas. A gente vai para mais um rápido intervalo e já voltamos. A ERP Assim, nas eleições 2026.
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7: Estamos de volta, agora 9h20 da manhã. Requião Filho, eu vou apresentar agora algumas perguntas bem objetivas. Peço também que as respostas sejam objetivas. Qual é a principal prioridade do seu governo para o Paraná?
8: Baixar o custo de vida do Paraná. Isso envolve mais de uma ação. Mas o Paraná hoje é o segundo estado mais caro do Brasil para se viver, e nós precisamos ter um custo de vida mais condizente com a realidade do paranaense. E eu quero baixar esse custo de vida, baixar energia, baixar água, baixar imposto, baixar custo de logística e ter um estado mais inteligente e eficiente.
7: Qual é o maior desafio que o próximo governador encontrará?
8: Descobrir qual é a real situação financeira do estado e retomar o controle da Copel.
7: Qual a área do governo do estado que precisa de maior transformação?
8: Hoje, sem dúvida, é a educação. A educação virou propaganda e nós precisamos pensar no futuro de verdade dessas crianças. E a área que precisa de mais transformação é a educação. Queremos transformar a propaganda em realidade. Quando a educação do Paraná for tão boa quanto é na propaganda, eu estou satisfeito.
7: Candidato, qual o seu compromisso? Qual o compromisso que o senhor gostaria de assumir hoje com o eleitor paranaense?
8: Eu estou aqui. Mais um debate que eu venho sozinho, que o Sandro Alex e o Sérgio Moro fugiram, desapareceram, sumiram na barcriara. O meu compromisso com você é que eu nunca vou fugir. Sempre presente, sempre transparente e com muita coerência. Eu falo o que penso e faço o que falo.
7: Candidato, nós chegamos agora às considerações finais. Este é o momento para falar diretamente ao eleitor paranaense, por favor.
8: Meus amigos, estamos numa eleição com três propostas completamente diferentes de governo para o Paraná. Nós temos três candidatos. Eu, Requião Filho. E você me conhece, conhece a minha história, conhece o meu lado, sabe exatamente o que eu penso e o que eu faço. Do outro lado, temos dois candidatos. Um que não conhece o Paraná e outro que o Paraná não conhece. O que não conhece o Paraná tem um discurso de ódio, um discurso de desconstrução. Ele é contra tudo e a favor de nada. E não é assim que a gente consegue construir um futuro, não é assim que a gente consegue construir um Paraná. Sem proposta. Lá é um deserto de ideias e um mar de ódio. O que quer dar continuidade? Quer dar continuidade às privatizações que deixaram a sua vida mais cara, que prejudicaram o agricultor, que prejudicaram a empresa, a indústria e a família paranaense. Quer dar continuidade ao desmonte da força policial, que tinha 19 mil homens e está com 16 mil. Esses dias ele disse que vai transformar o salário da Polícia Militar no mais alto do Brasil. Tem 8 anos que eles estão no governo. Quando o Requião saiu do governo, Requião pai, a Polícia Militar tinha, sim, o maior salário do Brasil. Tem 8 anos que eles estão lá e nós estamos longe disso. Então, eles fazem só discurso, eles não realizam nada. Eles transformaram tudo em propaganda, em IA. E o nosso compromisso com vocês é um Paraná de verdade, é um Paraná humanizado, um Paraná que cuida das pessoas, um Paraná que cuida de gente de verdade. Saúde humanizada, educação de verdade, segurança pública investindo no policial, transparência e combate à corrupção com firmeza, defesa da mulher, defesa das minorias, um Paraná que cuide do pequeno empresário, do microempresário e lembre também da grande multinacional, o Paraná que atenda as grandes cooperativas, mas não esqueça da agricultura familiar que põe comida na nossa mesa. E esse Paraná, de coração aberto, de peito aberto, é o Paraná que muito me orgulha, do qual eu faço parte da história desse estado. E quero, junto com você, fazer esse Paraná que cuida, fazer esse Paraná ligado aos paranaenses, um Paraná de verdade. 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
7: Muito obrigada, candidato. Nós chegamos ao final da nossa sabatina, a AERP e assim, com o candidato ao governo do Paraná, Requião Filho. Nós agradecemos ao candidato, muito obrigada pela participação, e também aos jornalistas que contribuíram com as perguntas. Nosso agradecimento também às equipes envolvidas nessa transmissão e às emissoras que entraram em rede e levaram essa programação aos ouvintes de todo o estado. Agradecemos a você que nos acompanhou pelo rádio, pela televisão ou pela internet. Muito obrigada pela audiência. Uma ótima quarta-feira a todos.

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4: Nove da manhã com 27 minutos. Bom dia, bom dia. O nosso café da manhã com você. Hoje, quarta-feira, 23 de setembro. Você acompanhou aí a sabatina, né, com o candidato ao governo do estado, Requião Filho, né? Direto lá de Maringá com a equipe da AERP, Associação das Emissoras de Rádio do Paraná. Seguimos com a nossa programação, reforçando que amanhã, então, teremos o Conversa com a Polícia. Às 9 horas, Subtenente Melo Santos estará conosco aqui da Polícia Militar para falar sobre segurança no oferecimento da Inviolável amanhã, quinta-feira, excepcionalmente.
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4: Bora lá, 9 da manhã com 29 minutos, hoje quarta-feira, 23 de setembro de 2026, dia 266 do ano. 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
4: 9h31. Bom dia, Tatiana. Bem-vinda à nossa programação também. 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

0: Olá, uma ótima quarta-feira, meio...
1: Então vamos seguindo, né, Diles? Bom dia, hora do chimarrão, ó, já dei a dica aí da erva, né, Diles? Obrigado, ótima manhã de quarta-feira pra ti. Um abraço lá pra Isa também, né, que sempre, que dá, tá na sintonia e toda a sua família. 9h37, doces em geral pro dia da criança na Arrastec. 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
1: Seu Natalício, bom dia, seu Natalício. Tudo certo aí nos conformes? O senhor acredita em Papai Noel? Daqui a pouco vai chegar o Natal, né? Papai Noel. Obrigado, seu Natalício. Ó, vem aí o Canta Marmeleiro, hein? Edição 2026, tá tudo sendo preparado a partir de amanhã, quinta-feira, na quinta manhã, no Centro Social da Igreja Matriz, no Salão Paroquial, de graça. Vai ter aí, então, a primeira noite. Muito talento no palco. Amanhã as categorias infantil e adulto, o adulto música popular e música gospel, e o infantil música livre. Então essas duas categorias amanhã. Sexta-feira, dia 25, juvenil, músicas livres, e adulto sertanejo. Sexta, amanhã as categorias infantil e adulto, o adulto música popular e música gospel, e o infantil música livre. Então essas duas categorias amanhã. Sexta-feira, dia 25.

0: e à noite as apresentações. Então, quinta, 19h30, sexta, 19h30 e sábado, 20 horas, daí no sábado, a grande final. Prestigie os talentos, torça pelos candidatos, você é o convidado em nome do Departamento Municipal de Educação e Cultura da Prefeitura de Marmeleiro, mais uma edição do Canta Marmeleiro, bora cantar. E bora prestigiar também quem vai cantar lá.
1: Segura, Jefferson Moraes.
2: Guilherme Benoito.
1: Conta essa história pra gente.

debate, que era para ser um debate político, acabou não sendo debate porque não foram os outros candidatos, apenas um candidato ao governo do estado que compareceu lá na sede da Associação Empresarial de Maringá, onde a ERP fez a transmissão que você acompanhou aqui pela Rádio Cristal. Amanhã, então, conversa com a polícia às 9 horas no oferecimento da Inviolável para cuidar da segurança do seu patrimônio. Um abraço deste tamanhão assim para você. Muito obrigado pela companhia. Ótima sequência de quarta. Bom dia.

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0: Louvado seja nosso Senhor Jesus Cristo. Para sempre seja louvado, querido povo de Deus, filhos e filhas. Hoje, dia de São Pio de Pietreutina. Hoje, dia do nosso grande intercessor, da obra Evangelizar é Preciso. Quero saudar a todos, dia de São Pio de Pietreutina, e nós estamos no nono dia da novena de São Pio de Pietreutina. Saúdo a todos, a partir da Rádio Evangelizar, de onde tudo começa, as rádios irmãs, cujos nomes cito neste momento.
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0: Saúdo a você pela TV Evangelizar, sinal digital em todo o país, em várias cidades, canal aberto, pelo youtube.com/padremanzotteoficial, pelo aplicativo da Associação Evangelizar é Preciso e todas as plataformas digitais. Repito, queridos irmãos e irmãs, hoje, quarta-feira, Mariana, mas é, sem dúvida, um dia muito especial. São Pio de Pietreutina, a imagem que você vê é uma imagem facsímile do corpo incorrupto de São Pio de Pietreutina, que se encontra na Capela do Santíssimo, do Santuário de Nossa Senhora de Guadalupe e Jesus das Santas Chagas, e que você pode visitar. Mande as suas intenções. Mande hoje suas intenções, 0800-410-6060, 41-3221-6060. Em nome do Pai, do Filho e do Espírito Santo. Amém. Naquele tempo, Jesus convocou os 12, deu-lhes poder e autoridade sobre todos os demônios e para curar doenças. Enviou-os a proclamar o reino de Deus e a curar os enfermos. E disse-lhes: não leveis nada para o caminho, nem cajado, nem sacola, nem pão, nem dinheiro, nem mesmo duas túnicas. Em qualquer casa onde entrardes, ficai aí. E daí é que partireis de novo. Todos aqueles que não vos acolherem, ao sairdes daquela cidade, sacudi a poeira dos vossos pés, como protesto contra eles. Os discípulos partiram e percorreram os povoados, anunciando a boa nova e fazendo curas em todos os lugares. Senhor Deus, hoje, dentro da festa das Santas Chagas de nosso Senhor Jesus Cristo, chagas dolorosas, chagas gloriosas, nós celebramos alguém que carregou as suas chagas, São Pio de Pietreutina. E é naturalmente um decorrer, uma consequência do Evangelho de hoje. Porque o Senhor, ó Senhor Jesus, convocaste os 12 e ao longo dos tempos também nos convoca. Enviou-os e nos envia com o poder e autoridade sobre todos os demônios e curar as doenças. Isto se repete nos dias de hoje, Senhor. Esta missão é contínua e permanente, anunciar o reino de Deus, e como sinal da presença do reino de Deus, sinal da presença de Deus, curar os doentes e expulsar os demônios. Senhor, hoje mais do que nunca, é preciso que o reino de Deus se manifeste. É preciso que o reino de Deus esteja pelas nossas ações e pela tua graça mais e mais presente no mundo. Nós somos enviados, nós somos chamados, e por isso queremos fazer esta prece, Senhor, profunda, intensa. Esta oração que São Pio rezava após cada Eucaristia. Fica, Senhor, comigo. Fica, meu grande amigo. Não peço que não mereço, Senhor, a tua presença. Ó Deus, quero ter. Fica, Senhor, comigo na minha caminhada. Fica, Senhor, nas minhas labutas. Fica, Senhor, comigo nas minhas batalhas. Fica comigo, Senhor, no meu desejo de ser seu discípulo autêntico. Fica, Senhor, comigo nas horas que estou para receber a Eucaristia. Fica, Senhor, comigo, que eu jamais me esquive das confissões, que eu busque o sacramento da confissão. Fica, Senhor, comigo nesse momento de dor, e se você está doente, é um dia mais que especial de pedir ao Senhor Jesus das Santas Chagas, por intercessão de São Pio, curai minhas doenças. Jesus das Santas Chagas, por intercessão de São Pio, curai minha enfermidade no corpo, na alma. Jesus das Santas Chagas, por intercessão de São Pio, livrai-me desta dor. E muitas pessoas com dor crônica, muitas pessoas que estão hoje se sentindo enfraquecidas. Senhor Jesus das Santas Chagas, por intercessão de São Pio, livrai esta pessoa do alcoolismo, das drogas, do tabagismo. Trabalhe na vontade, cause nojo deste vício. Aquilo que é humanamente impossível, para ti, Senhor, tudo é possível. Jesus das Santas Chagas, nesta festa, por intercessão de São Pio, atende-me neste pedido. Concentre-se, filho, concentre-se, filha. Peça com fé, peça a Jesus das Santas Chagas, por intercessão de São Pio. Hoje é o dia dele. É um dia de festa, mas é um dia de grande intercessão. Nós voltamos já, volte comigo.
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8: 10 horas com 13 minutos, você está ouvindo a programação Experiência de Deus com o Padre Reginaldo Manzotti. 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
0: Com público, às 19 horas, show com Padre Ezequiel Dalpozo, missa e depois show. Também uma programação à tarde intensa. Amanhã, querido povo de Deus, se programe, venham caravanas. Você de Curitiba, região metropolitana, amanhã, 11h30, início do trido. Missa alternativa às 4 da tarde e às 5h30, onde presido, 4 da tarde, 5h30. Depois, às 19 horas, nós teremos adoração ao Santíssimo Sacramento Especial com a procissão em torno do Santuário de Nossa Senhora de Guadalupe com Jesus Sacramentado. Sexta-feira, segundo dia do trido, às 10h30. Às 19 horas, conduz um show dentro do santuário, na sexta-feira, em honra a Jesus das Santas Chagas. Sábado, missa, terceiro dia do trido, às 11h30, nas Jesus das Santas Chagas. E missa às 18 horas, no sábado, logo depois da missa, saímos em procissão. Procissão e meditação da paixão de Nosso Senhor, as chagas dolorosas. Venham com velas e vamos juntos meditar a paixão de Jesus mediante a Via Sacra encenada. Tragam velas. E domingo, nós nos encontramos, missa pela televisão às 8, depois 9, 11, 18, às 18 horas, coroação da imagem de Jesus das Santas Chagas. Toda esta programação completa você encontra No evangelizareprecisso.com.br, padrereginaldomanzotti.com.br. Venha participar da Festa das Santas Chagas. Edna, que a paz de Jesus esteja com você.
9: Amém, Padre, a sua bênção.
0: Deus abençoe, Edna. De onde você fala?
9: De Nova Canaã do Norte.
0: Minha saudação a Nova Canaã do Norte. Fica qual estado?
9: Mato Grosso.
0: Mato Grosso do Sul, né?
9: Isso. Não, Norte.
0: Ah, Mato Grosso, tá bom, desculpa. Mato Grosso, Nova Canaã, Mato Grosso, como é que você me acompanha?
9: Eu acompanho aqui pelo aplicativo, pelo YouTube, pela Parabólica, televisão da Parabólica.
0: Tá certo.
9: E também aqui nós temos a rádio.
0: Tá certo.
9: Transmite.
0: Diga lá, minha querida.
9: Ai, Padre, eu tô assim, em lágrimas, de tanta alegria de poder falar com o senhor hoje.
0: É seu dia, é seu dia hoje.
9: Nossa, Padre, o senhor é uma bênção na nossa vida, bênção. Hoje, o meu esposo está em Sinop, que ele foi passar os exames, que ele já teve câncer e foi curado, graças a Deus.
0: Amém.
9: Mas ele tem um acompanhamento, né? Ele está em Sinop hoje.
0: Tá bom.
9: Tá. E eu gostaria de deixar o nome dele, né?
0: Por favor.
9: É Landry.
0: Como?
9: Landry.
0: Landry.
9: Isso. E também eu gostaria de deixar o nome de uma menina muito especial para mim, que foi a avó dela que me evangelizou há mais de 15 anos.
0: Como é o nome?
9: Ela é Maria Cecília.
0: Certo.
9: Ela teve também câncer na cabeça. Ela operou, Padre, e tirou só 70% do tumor, devido ao lugar que está o tumor, não pôde retirar tudo, mas a gente tem muita fé que o sangue de Jesus vai curar totalmente ela. Ela faz o tratamento, tem um acompanhamento.
0: Tá certo, filho. E não é por acaso que milhares de pessoas tentando ligar e você ligou hoje e conseguiu, em plena festa das Santas Chagas e no dia de São Pio de Pietrelcina. É providência.
9: Sim,
0: divina, né?
9: Então, aí eu gostaria de deixar o nome da mãe dessa criança, que é a Camila. É uma menina muito guerreira.
0: Tá bom.
9: Dos avós, né? Que foi a avó dela que me evangelizou, que é o Luiz e a Neuza.
0: Luiz e Neuza, um abraço,
9: Isso.
0: Dona Neuza. Deus seja
9: louvado. Ela é uma maravilha, é uma bênção.
0: Tá vendo os frutos aí, Dona Neuza?
9: E também, Padre, eu gostaria de deixar o nome de... Eu tenho 3 netos, e 2 é confirmado o autismo.
0: Tá.
9: Mas a outra, que não é confirmada, ela está tendo um atraso de fala. E eu queria deixar o nome dos 2 que já está confirmado, que é a Ana Alice.
0: Pois não.
9: E Davi Henrique. O Davi Henrique é autista não verbal, ele não fala.
0: Tá.
9: E a minha caçulinha, minha netinha caçulinha, é a Maria Alice.
0: Tá certo.
9: Padre, eu gostaria também de... Posso deixar mais alguns nomes rapidinho?
0: Por favor.
9: Ó, eu tenho 3 irmãs viúvas. Que é a Ana, a Catarina e a Delma. E eu tenho mais uma irmã do coração, que é minha irmã do coração, ela é minha cunhada, mas eu considero como se fosse minha irmã do coração, a Sandra, que ela também é viúva, uma guerreira, uma bênção.
0: Anotei, que Deus abençoe Edna, todos os nomes estão aqui, serão levados no altar do Senhor. Nova Canaã do Norte, Mato Grosso, pela Parabólica Digital, Rádio Nova FM, Bispo Dom Canísio Claus, da Diocese de Sinop. E eu convido você a entrar no chat e a equipe de plantão vai trazendo para mim, para você, o que é celebrar São Pio de Pietrelcina. Para você, partilhe comigo ali no chat, o que é celebrar para você São Pio de Pietrelcina na festa das Santas Chagas de Jesus. Tem algo a partilhar? Partilhe conosco no chat do YouTube Padre Manzotti Oficial, youtube.com/Padre Manzotti Oficial. A equipe me manda daqui a pouquinho. Querido povo de Deus, escute esse testemunho.
10: Aqui quem fala é Jeana Henrique, eu moro no município de Teixeira, na Paraíba, e ouço o Senhor pela rádio Espinharas de Patos e também pelo aplicativo. E gostaria de dar o meu testemunho neste dia de São Pio de Petrocina.
0: Olha aí, para hoje.
10: Há 6 anos atrás, meu pai foi diagnosticado com câncer, com linfoma.
0: Olha
10: e graças
0: aí,
10: às bênçãos de São Pio, ele foi curado. Recebeu a cura em 2025. Já este ano também, minha mãe sofrendo com muitas dores no joelho e a gente pediu também a São Pio que ele intercedesse a Jesus das Santas Chagas pelo alívio das suas dores. Em um momento que ela estava sentindo muitas dores,
0: certo.
10: Ela disse que sentiu São Pio chegando sobre
0: Olha.
10: Ela e tocando em sua perna. E naquele momento, era por volta de 1h da manhã, ela conseguiu dormir até às 6h. As dores aliviaram bastante. E nós devemos esses alívios das dores dela, as bênçãos e a intercessão de São Pio de Petrocina. Que Deus abençoe o senhor e toda a sua equipe.
0: Louvado seja Deus, está vendo, gente? Era para ser hoje esse testemunho. Não combinei com o sacristão, não, mas era para soltar hoje. Deus seja louvado, Giane de Teixeira, Paraíba. Acompanha pelo aplicativo, tem também a rádio Espinharas FM de Patos, Paraíba. Bispo Dom Heraldo, Bispo da Silva, da Diocese de Patos. E você, já fez hoje a quaresma de São Miguel? Pois bem, eu já fiz às 9h30. Se você não fez, terminado o programa, você faça e reze comigo. Lembrando, às 11h30 nós temos um encontro com a Santa Missa. Partilhe conosco, para você, São Pio. O que significa São Pio na sua vida? Vai lá no chat, YouTube, Padre Manzotti. Eu volto já, volte comigo com a leitura orante.
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0: Hoje, dia de São Pio de Pietrelcina, poderei pregar mais e a missa de hoje, a minha homilia, será sobre a vida de São Pio de Pietrelcina. Mas alguns pontos importantes para agora. Foi ordenado com 23 anos e no início da sua vida sacerdotal passou por vários problemas de saúde. Eu diria a vida toda foi marcada por problemas de saúde. Viveu entre duas guerras. Teve que se alistar, só não serviu devido ao seu estado de saúde. Ele despertava na madrugada para rezar, não dormia direito, porque à noite o diabo o atormentava. Certa vez um repórter perguntou como ele gostaria de ser conhecido depois da morte. São Pio disse: se é para ser conhecido como algo, um homem que rezou muito. Não era minha pretensão. Sacerdote abrasado pelo amor de Deus, viveu a plenitude da sua vocação, a reconciliação sacramental dos penitentes. São Pio visitava diariamente por longas horas o Santíssimo Sacramento. São Pio, um homem de profunda adoração ao Santíssimo Sacramento, preparava-se durante 2 horas para a Santa Missa, que era o ponto mais alto de sua vida. Um grande confessor, chegava a atender 14 horas sem parar, mas foi no dia 20 de setembro de 1918 que Padre Pio recebe as estigmas, rezando em frente ao crucifixo na igreja, no convento. As duas mãos, os dois pés e os seus lados passaram a ser perfurados. Os estigmas de Cristo foram feridas abertas e vivas que sangravam. Padre Pio ficou com este estigma por 50 anos. Elas doíam muito. A chaga do lado doía mais na quinta-feira. Os estigmas começaram a chamar a atenção do mundo. Teve que mostrar à igreja. E aí começou um grande tormento de São Padre Pio. Passou por diversos experimentos, entrevistas. Padre Pio foi incompreendido, foi julgado, acusado como charlatão, foi tido como mentiroso. Padre Pio se sentiu humilhado ao mostrar para os outros seus estigmas, mas Deus quis que todos vissem suas chagas e ela aceitou este fato com amor. São Pio de Pietrelcina, dai-nos este amor incondicional à Eucaristia. São Pio de Pietrelcina, dai-nos este grande amor às Santas Chagas de Jesus. Você que é devoto das Santas Chagas, você que reza comigo o terço das Santas Chagas, você que é líder mensageiro das Santas Chagas, encontre em São Pio hoje, um grande missionário também das Santas Chagas, um grande apóstolo das Santas Chagas de Jesus. Hoje, temos um grande intercessor no céu da obra Evangelizar é Preciso. São Pio de Pietrelcina, rogai por nós. Bíblia aberta, cartilha de oração. E hoje, nós vamos para 1 Reis, capítulo 17, versículo 17 e seguintes. Preciso fazer uma lembrança. Você acompanhou ontem a leitura orante quando Elias foi à casa de uma mulher da viúva de Sarepta e lhe pediu pão, pediu água e depois pediu pão. E a mulher disse: Senhor, mas eu só estou juntando alguns gravetos para fazer o último pão. Eu e meu filho vamos comer e depois vamos morrer. Elias disse: traze-me o pão, não lhe faltará. E de fato, a ânfora não secou mais com óleo e nem a tigela mais com farinha. Agora a sequência, a continuidade deste texto. Repito, capítulo 17 de 1 Reis, capítulo 17, versículo 17. Algum tempo depois, o filho da viúva ficou doente. Ele foi ficando cada vez pior e acabou morrendo. Então, ela, a viúva, a mulher, disse a Elias: "Homem de Deus, o que o Senhor tem contra mim? Será que o Senhor veio aqui para fazer com que Deus lembrasse dos meus pecados e assim provocar a morte do meu filho?" Elias disse: "Dê-me seu filho." Então pegou o menino nos braços da mãe e o levou para o andar de cima, para o quarto onde estava morando, e o colocou na sua cama. Então Elias orou em alta voz: "Ó Senhor meu Deus, por que fizeste esta coisa terrível para esta viúva? Ela me hospedou e agora tu mataste o filho dela." Aí Elias se deitou em cima do menino 3 vezes e orou deste modo: "Ó Senhor meu Deus, faze com que esta criança viva de novo." E o Senhor Deus respondeu à oração de Elias. O menino começou a respirar outra vez e tornou a viver. Elias pegou o menino e o levou para baixo para sua mãe e disse: "Veja, o teu filho está vivo." Então ela disse a Elias: "Agora sei que o Senhor é um homem de Deus e que Deus fala por meio do Senhor." Palavra do Senhor, graças a Deus. Querido povo de Deus, como interpretar este texto? O que vemos é que a mulher havia obedecido a Deus. Ela havia obedecido a Deus, mas ela não tinha ainda aderido à fé. Faltava-lhe um passo. Mais do que a fé em Elias, a fé em Deus. O filho morre. Isso nos lembra que mesmo tendo fé, não significa não passar pela dor. A fé não é garantia de uma vida sem sofrimento. É a confiança de que quando não entendemos, Deus está conosco. Elias não tenta explicar o inexplicável. Não tenta explicar para a mãe. Apenas pega o menino e vai para o lugar reservado. Há momentos em que a nossa oração precisa ser, não precisa ser de muitas palavras. A oração tem que ser entrega. O texto diz que Deus ouviu a voz de Elias. Aqui existe uma mensagem muito bonita. Deus escuta a nossa dor. Deus escuta a nossa dor e a nossa dor não é ignorada por Deus. A oração de Elias nasce diante de uma situação sem aparente saída. Mas diante disso, Elias reza. Nas nossas dores, nos momentos em que não parece termos a solução, recorremos a Deus? Eu volto rezando. Volte comigo.
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10: Dez horas com 38 minutos. 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
0: As imagens com que abrimos agora o bloco do Experiência de Deus são as imagens das relíquias de primeiro e segundo grau que a graça de Deus nos

0: Você que vem ao santuário hoje poderá ver todos estes elementos, as relíquias de São Pio e também a imagem facsímile do corpo de São Pio de Pietrelcina. Voltando à leitura orante, a última parte é a que mais nos chama a atenção. Pois, eu digo que antes a viúva acreditava no homem de Deus, mas este fato que aconteceu na vida dela, a morte do filho, e esta reanimação, esta ressurreição do menino, levou a mulher a fazer uma profissão de fé em Deus. Faltava-lhe isso. Não era só acreditar na palavra do homem, do profeta, de Elias. A experiência profunda da dor, a experiência profunda do luto, levou esta mulher a dar um passo significativo na fé. Se antes a referência era o homem, o profeta, agora a experiência a leva a ter fé em Deus. Na última palavra ela diz isto: agora eu sei que o Senhor é um homem de Deus e que Deus realmente fala por meio do Senhor. Deixo um questionamento. Os nossos lutos, sofrimentos, dores, penúrias nos levam a uma proximidade maior a Deus? Passar da mensagem, do mensageiro à mensagem. Passar dos sinais ao autor dos sinais. Deus, Senhor, como fruto desta leitura, leve-me a uma fé autêntica ao Deus vivo e verdadeiro. Amém. Luciana, que a paz de Jesus esteja com você, Luciana.
1: Bom dia, padre!
0: Bom dia, Deus abençoe, Luciana. De onde você fala, querida?
1: Natal, Rio Grande do Norte!
0: Seja bem-vinda, Natal, Rio Grande do Norte. Como é que você me acompanha aí, querida?
1: Pelo canal 16.1.
0: Tá certo, canal aberto 16.1. Temos também Sim. várias emissoras de rádio. Diga lá, Luciana.
1: Eu estou aqui pedindo, dando uma graça da minha tia, que ela teve câncer de mama e foi hoje curada.
0: Amém.
1: E não precisa tirar o seio nem nada.
0: Certo.
1: Pelo meu filho, que conseguiu um emprego, o primeiro emprego dele.
0: Certo.
1: Certo.
0: Como é que é o nome da tia que foi curada do câncer da mama?
1: Margarida.
0: E
1: no período da primavera, essa flor que foi curada.
0: Ela é toda poética. E do filho que conseguiu o primeiro emprego?
1: O nome dele é Gabriel.
0: Nome do arcanjo, Deus seja louvado.
1: Exatamente.
0: Então diga, graça recebida.
1: Recebida é graça testemunhada. Toca o sino, tá cristão.
0: Aí, filha, é isso mesmo, Luciana.
1: Padre, eu sou revendedora dos produtos Evangelizar.
0: Que maravilha, produtos que evangelizam.com.br.
1: Você
0: recebeu o catálogo?
1: Sim, recebi.
0: É.
1: E outra coisa, hoje, dia 23 de setembro, de São Pio de Pietrelcina, tem um grande aniversário que o senhor o conhece.
0: Que?
1: Padre Nunes.
0: Opa, parabéns, Padre Nunes. Aniversário dele.
1: 3.
0: Que Deus leve meu abraço e que chegue a ele minha saudação, meu abraço, minhas orações. Um grande evangelizador, Rio Grande do Norte, um grande amigo. Que Deus o proteja, Padre Nunes. Parabéns.
1: Igual ao senhor.

0: e a Padre Cristian, que Padre Cristian, eu amo igual o senhor. Não,
1: que bom. Ciúme. Nós estamos todos, não é ciúme não, nós estamos todos na mesma lida. Ninguém é de Paulo, ninguém é de Pedro, nós somos de Jesus Cristo, meu querido, minha querida.
0: Eu adoro vocês.
1: Que bom.
0: Infelizmente, eu não tenho condições de ir a Curitiba nem de Divinópolis, mas eu amo vocês.
1: Tá bom, querida.
0: No meu coração.
1: Um grande abraço, Luciana. Deus abençoe Natal, Rio Grande do Norte. TV Evangelizar, canal 16.1. Também nos transmite lá, Rádio 98 FM, Rádio 87.9 FM, Rádio Rural FM, Arcebispo Dom João Santos Cardoso, da Arquidiocese de Natal. E o pessoal está interagindo conosco lá no YouTube, Padre Manzotti Oficial. Não esqueça de se inscrever. E logo nós teremos mais e mais novidades. Nós já estamos ali com a Quaresma de São Miguel, mas vem novidades. YouTube Padre Manzotti. O Marcos está ali e diz: para mim é uma honra, pois foi na novena de São Pio que consegui financiar minha casa. Deus seja louvado. Também ali no YouTube Padre Manzotti, olha, o Eduardo, São Pio é o santo de muitos milagres. A Joyce: celebrar São Pio é um marco na fé, uma renovação na confiança, intimidade com nosso Senhor Jesus Cristo, que tanto tem a nos ensinar e a nos moldar. A Valquíria partilhou: São Pio é meu pai espiritual, ele me ajuda financeiramente, ajuda a mim. Obrigado, São Pio de Pietreutina. Louvado seja Deus. Interaja conosco, gente. Maria de Fátima, que a paz de Jesus esteja com você.
2: Amém. Também. Bom
1: Deus
2: dia,
1: abençoe,
2: padre.
1: Bom dia. Você Amém. Fala de onde, querida?
2: Ibaiti, Paraná, padre.
1: Meu abraço a Ibaiti, estado do Paraná. Como é que você me acompanha
2: Isso.
1: ali?
2: Pelo YouTube, padre.
1: Minha saudação pelo YouTube. Diga, Maria de Fátima, é seu
2: que
1: dia.
2: Que alegria, primeiramente, falar com o senhor.
1: Certo.
2: Muito contente. Testemunho, padre. Testemunho e pedido de oração.
1: Então conte o testemunho, minha querida.
2: Testemunho, padre, é que hoje, tô até emocionada, padre, hoje era a terceira cirurgia do meu filho, numa hérnia, e Jesus da Santa Chaga curou, padre.
1: Nossa!
2: Uma semana antes, foi dia 14 agora, que eu fiz a ultrassom dele, aí o médico disse que não tinha mais nada, padre, mais nada. Eu pedindo Jesus da Santa Chaga, passando água benta, sabe? Ele falou: mãe, não tô com dor mais, eu quero fazer outra ultrassom. Falei: vamos fazer, filho, vamos claro. Fazer outra ultrassom antes da cirurgia, né? E muita fé, padre, muita fé mesmo.
1: Meu aí, Deus, fiz, que doutor, coisa maravilhosa.
2: O doutor Braulio, que fez ultrassom, falou: Gabriel, meu filho é Gabriel, padre.
1: Ó, oh, nome
2: Gabriel.
1: Lindo do arcanjo.
2: Ele fez 15 anos agora em junho. Aí o doutor falou: filho, pode jogar bola, pode andar de bicicleta, que não tem mais nada aí. Honra e glória de Jesus, padre.
1: Graça recebida.
2: Graça testemunhada. Toca o sino, sacristão.
1: Louvado seja Deus. Maria de Fátima, eu sei que você tem pedidos a fazer, mas, por favor, deixe com a telefonista, que eu tenho que ir para o intervalo. Que bom que você conseguiu dar o testemunho. Gente, se você tem uma intenção para as missas e ainda para a festa das Santas Chagas, aproveite esse intervalo agora. Você está vendo o QR Code na tela? Direcione o QR Code, mande as suas intenções. 0800-410-6060, você fala com os nossos atendentes. 0800-410-6060, eu volto já, volte comigo.
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0: querido povo de Deus, eu falava com Maria de Fátima de Baiti, acompanha pelo YouTube, Dom Antônio Brás Benevente de Jacarezinho, uma graça recebida pelo filho Gabriel. Hoje, aniversário da Rádio Araucária FM, Mangueirinha Paraná, Cantagalo FM, Cantagalo Paraná, Vanguarda M, Caridade Ceará. Lembrando que hoje tem muitas atividades, lembrando às 11h30, Santa Missa. Espero você acompanhando pela TV, pelo YouTube, Padre Manzotti, São Pio de Pietrelcina, às 15h30. Temos gravação do programa aberto ao público com a presença de Itaeme. E hoje, à meia-noite, isso mesmo, à meia-noite de hoje, eu estarei na TV Evangelizar, na Quaresma de São Miguel Arcanjo, com Itaeme rezando o Santo Rosário. Fique comigo hoje, à meia-noite. Amado povo de Deus, dia de São Pio de Pietrelcina. 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Filhos amados, povo querido, as pessoas estão interagindo bastante e continuem interagindo conosco. Mas vamos agora, hoje, o nono dia e o dia de São Pio de Pietrelcina. Rezemos.
1: Padre Pio,
0: com o Jornal do Evangelizador, página 7. Ó Jesus, fonte de amor e misericórdia, nós vos agradecemos por nos terdes dado São Pio de Pietrelcina como um sinal vivo do vossa paixão, morte e ressurreição. A ele destes as vossas próprias chagas, que São Pio carregou com serenidade e força, comunicando ao mundo a vossa compaixão. Por isso, por intercessão deste grande santo, São Pio de Pietrelcina, dai-nos a graça que tanto necessitamos. Dai-nos a graça que tanto necessitamos. Jesus, a exemplo de São Pio, dai-nos a graça de nos unir à vossa paixão, nos abrigar em suas santas chagas e desfrutar de sua gloriosa ressurreição. Jesus, por intercessão de São Pio, concedei-nos a graça de que necessitamos para realizar neste mundo a nossa vocação e a nossa missão. São Pio de Pietrelcina, ajudai-nos a viver como cristãos e buscar o perdão e a cura de nossas feridas. São Pio de Pietrelcina, dai-nos mais amor à Eucaristia. São Pio de Pietrelcina, curai nossas feridas pela confissão. São Pio de Pietrelcina, fortalecei os enfermos. São Pio de Pietrelcina, animai a nossa vida de oração. São Pio de Pietrelcina, rogai por nós. E hoje, dia de São Pio de Pietrelcina, peçamos, Jesus, pelas tuas santas chagas, dolorosas e gloriosas, Jesus, o pedido é direcionado a ti, Jesus. Mas por intercessão de tão grande intercessor da obra evangelizar, abençoai-nos em nossas batalhas, ajudai-nos em nossas lutas, na terra prometida, ó Jesus das Santas Chagas, ajudai-nos para que consigamos as licenças necessárias. E lembro da oração que pedi que rezassem comigo nessa festa das Santas Chagas, para o dia 25, que consigamos as licenças para começar as obras. Jesus, por intercessão de São Pio, esta obra possa evangelizar, possa ter a força, a iluminação, possa ajudar as pessoas no processo de salvação e que não nos falte o necessário de manter esta obra, anunciando, levando o nome de Jesus, propagando a fé. Abençoai, Senhor, a água, a roupa dos enfermos, as fotos de família. Por intercessão de São Pio, Nossa Senhora do Carmo, nos méritos das Santas Chagas, Pai, Filho, Espírito Santo. Amém. 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

0: 11 horas.
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0: 11 horas e 46 minutos, 11h46, bom dia. Estamos começando aqui o programa da manhã, programa Ayrton José, nessa manhã de quarta-feira, né? Quarta-feira já é dia 22, né? 23 já, rapaz, 23 de setembro, ano 2026. 266 dias se foram, só 99 dias para terminar o ano, né? Meu Deus do céu, se foi esse 2026. Começamos com a Elaine Dias e a Agenda do Rádio.
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2: Olá, tem Agenda do Rádio no ar? Hoje, 23 de setembro, hoje inicia a primavera. Hoje é dia do soldador, dia do técnico em edificações e dia do técnico industrial. Hoje também é o Dia Internacional das Línguas de Sinais. Hoje é dia dos filhos e hoje é dia da celebração bissexual. Hoje é dia internacional contra a exploração sexual e o tráfico de mulheres e crianças e dia nacional do sorvete. E hoje ainda é o dia da mulher bancária.
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2: Apagam as velinhas hoje o cantor espanhol Julio Iglesias, a ex-jogadora de basquete aqui no Brasil, Hortência, Paulo Ricardo, cantor brasileiro, e Pyong Lee, ilusionista, hipnólogo e youtuber coreano-brasileiro, o ex-Big Brother Brasil.
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2: Em 1999, a polícia desbaratava a quadrilha do então deputado Hildebrando Pascoal. O deputado foi condenado a 25 anos de cadeia, conhecido como deputado de motosserra, pois ele cortava empregados e adversários como quem estivesse num açougue. Foi em 2004 que mais de 3 mil pessoas morriam no Haiti depois que o furacão Jeanne produzia enormes inundações e deslizamentos de terra. Ficamos por aqui com a Agenda do Rádio. A gente se encontra amanhã. Até lá!
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0: Tempo tá fresquinho, né? Tempo tá fresquinho, Nossa Senhora do Céu, né? Pai Nosso e coisa e tal, né? Não muda esse tempo. Haja organismo, uma hora um calor, outra hora frio, né? Madrugada hoje com 6 graus de sensação térmica. Haja organismo para aguentar. Agora às 11 horas e 9 minutos, estamos com 18 graus lá fora, aqui dentro do estúdio da rádio um pouquinho mais gostoso, né? 20 graus, umidade relativa do ar na casa dos 50%. Em chega com a previsão do tempo para esta quarta-feira, Sofia Muniz.
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4: A região sul terá uma quarta-feira marcada pelo frio, muitas nuvens e possibilidade de chuva. Segundo o Instituto Nacional de Meteorologia, Porto Alegre terá a menor temperatura entre as capitais da região, com mínima de 6 e máxima de 17 graus. Na capital gaúcha, o dia começa com poucas nuvens. À tarde, o céu fica mais nublado. À noite, a nebulosidade diminui novamente. Em Curitiba, no Paraná, a temperatura varia entre 7 e 12 graus. A previsão indica muitas nuvens durante a manhã e à tarde, com poucas nuvens à noite. Florianópolis terá mínima de 10 e máxima de 17 graus. O dia começa com muitas nuvens e ventos moderados com rajadas. À tarde, há possibilidade de chuva isolada. À noite, o céu permanece com muitas nuvens. As temperaturas apresentam tendência de queda nas três capitais. As informações são do Instituto Nacional de Meteorologia. Sofia Muniz, o tempo e a temperatura.
0: Obrigado, Sofia. Um grande abraço para você. Tudo de bom, né? Bom dia para você, o Silmar Dal Castel. Ah, já assistindo a gente lá no Facebook. Obrigado. Um abraço para você, para Rosane, para todo mundo aí do Silmar Calhas, né? 11h10, vamos chamar o Valdecir com as informações do esporte. Bom dia, Valdecir.
5: Bom dia para você, bom dia também para o ouvinte que acompanha o programa. Ontem um jogo foi disputado pelo Campeonato Brasileiro da Série B, a segunda divisão. O Operário de Ponta Grossa foi a Santa Catarina e ganhou do Criciúma por 2-0 e entrou no G6. A Série B com 29 rodadas, em primeiro Vila Nova 51, segundo Fortaleza 51 na zona de classificação. Aí os outros quatro vão disputar um play-off para mais duas vagas. Hoje estão Novo Horizontino 50, Juventude 50, Operário 47 e Criciúma 47 pontos até aqui. A próxima rodada começa sexta-feira, dia 25, a 30ª, e segue até terça do Campeonato Brasileiro da Série B. A equipe de futebol feminino do Brasil já está convocada pelo técnico Arthur Elias para enfrentar a Argentina em dois jogos amistosos no território brasileiro, no dia 10 de outubro, no Beira-Rio, em Porto Alegre, e no dia 13, na Arena Pernambuco, em Recife. Vem aí a Copa Intercontinental de Clubes de Futsal 2026, vai ser em Pato Branco, na Arena Cláudio Petricoski, de 14 a 19 de novembro. O Pato Futsal vai disputar como time sede e mais o Carlos Barbosa, do Rio Grande do Sul, como outro brasileiro. O Palma, da Espanha, é o atual campeão do torneio. O Sport de Portugal conquistou vaga pela Champions League. O Al Ahly, campeão da Liga Nacional da Arábia Saudita, e mais o Bintag da Indonésia são os times que vão participar desta Copa Intercontinental de Clubes de Futsal 2026 em Pato Branco, de 14 a 19 de novembro. Pela Copa Sudoeste de Futsal, o Marmeleiro jogou ontem no Ginásio de Esportes do bairro Ipiranga, no São Judas Tadeu, e perdeu para Salto do Lontra pelo placar de 3 a 2. Foi o jogo que abriu o segundo turno da competição. Nesse grupo, o time de Vitorino, que venceu ontem Planalto, chega a 12 pontos, 100% de aproveitamento, é o líder absoluto e provavelmente ficará com a melhor campanha da primeira fase. As outras três equipes disputam ao mesmo tempo a classificação em segundo lugar na chave, mas também olham para baixo para evitar um problema com a zona perigosa, a zona do rebaixamento para a próxima fase. Marmeleiro tem apenas 2 pontos, é o último na tabela, precisaria vencer os 2 jogos que tem ainda para chegar a 8 pontos e tentar uma classificação como segundo lugar ainda para a próxima fase da Série Ouro. Marmeleiro, que é o atual campeão da competição Copa Sudoeste de Futsal da Aesupar. Abraço, bom dia.
0: Ok, Valdecir, bom dia, um abraço para você, tudo de bom. 12h45, 12h50, perto de 1 hora da tarde, por causa do horário político, ele chega com mais informações do esporte aqui na programação da Rádio Cristal. Vamos aqui falar agora com a Michele da Por Menos. 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
0: Valeu então, Michele. Um abraço e até a próxima. 11 horas e 16 minutos. Bom dia para Ivone Langarolandi. Bom dia para Dona Gelci Salete Gerard. A Roseli Gemelli Domingues, também Zenívio Mararaldi, também sintonizados e curtindo a gente lá no Facebook. Mas quem curtiu aqui é a Marlene Chu, Gilmara Xavier, também a Marlene Bonetti, o Odair Dallagnol, né? O pessoal sempre ligado com a gente também no Facebook. 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Bom dia, meu amigo Márcio Martinski. Bom dia para o seu Luiz Gomes também. Chegaram lá no Facebook, né? 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Aliança liderada por Estados Unidos propõe sanções contra facções do Brasil.
7: 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Ana Carolina Pelis.
8: Você ouve a RFI. Estes são os destaques desta quarta-feira, 23 de setembro. A Aliança Escudo das Américas, liderada pelos Estados Unidos, propôs nesta terça-feira sanções coletivas contra 24 grupos do crime organizado que atuam na região, consideradas pelo grupo como uma ameaça imediata e compartilhada. A lista inclui as facções brasileiras PCC e o Comando Vermelho. A coalizão lançada pelo presidente americano Donald Trump em março reúne os países latino-americanos alinhados a Washington, como Argentina, Chile e El Salvador. O Brasil não faz parte do grupo. O presidente chinês Xi Jinping chega esta quarta-feira aos Estados Unidos para uma visita de Estado de 2 dias que tem como momento central o encontro com Donald Trump na Casa Branca. Na pauta de reuniões estão alguns dos principais pontos de tensão entre as duas maiores economias do mundo: o comércio, a inteligência artificial, Taiwan e a guerra no Irã. Nesta quarta-feira, o Irã vai ocupar o centro do palco diplomático em Nova York com o discurso de seu presidente, Massoud Pezeshkian, que já prometeu defender firmemente as posições de seu país na ONU, logo após o anúncio de Donald Trump sobre a retomada do diálogo com Teerã. A agência de notícias oficial iraniana, IRNA, confirmou que o Irã iniciou negociações com os Estados Unidos por meio de um mediador do Catar em Nova York e estabeleceu condições. Em outro encontro às margens da Assembleia Geral da ONU, a presidente da Venezuela, Delcy Rodríguez, se reuniu com o presidente Donald Trump pela primeira vez desde a prisão do ex-presidente Nicolás Maduro. Poucas horas depois, na noite de terça-feira, a líder da oposição na Venezuela, Maria Corina Machado, ganhadora do Prêmio Nobel da Paz de 2025 e atualmente exilada no Panamá, denunciou que foi impedida de retornar ao seu país. Ela acusa o governo de Delcy Rodríguez de bloquear sua volta. Israel reagiu aos comentários de Emmanuel Macron na ONU. O presidente francês criticou as ações israelenses na Cisjordânia e lamentou a situação humanitária em Gaza. O gabinete do primeiro-ministro israelense Benjamin Netanyahu disse que as declarações eram absurdas e grotescas. Netanyahu deve fazer um discurso perante o organismo internacional na quinta-feira. E às vésperas das eleições, os consulados brasileiros da Itália se preparam para receber quase 39 mil brasileiros. Rádio França Internacional, em parceria com a agência Rádio Web, de Paris, Ana Carolina Pelis.
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0: 11:27. Bom dia, o novo técnico do Noza Cuda, né? Tá feio, né? O novo técnico do Internacional lá, né, Valdir? Bom dia, Valdir Pereira. Tudo de bom pra você aí. A Maria Helena antes também, bom dia. Bom dia pra Dona Lourdes Botega. Bom dia pro Márcio Castilho, sempre na audiência. É lá em Birigui. Tá louco, rapaz. Tu tá mora longe, rapaz. A Nelci Feltrin, Cleusa de Fátima Melo, Zilda Aparecida dos Santos, Esolete da Gorte, também ligadas com a gente. Quem mais curtiu lá, gente, vamos ver aqui. Se abre a nossa página, sim, pra ver quem curtiu, né? O Ivo Lima, Maria Claudete Segueto, Darlene Lourdes Casale Lins, a Cleusa Fátima Melo, né? Grande abraço a vocês aí, todo mundo ligado com a Cristal 92.9. 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
20: Cerca de 105 mil estudantes da terceira série da rede estadual do Paraná estão inscritos no Exame Nacional do Ensino Médio, o Enem, que será realizado nos dias 8 e 15 de novembro. As provas serão aplicadas em 95 municípios polo no Paraná. Desse total de estudantes, aproximadamente 20% foram em municípios diferentes daqueles onde farão o exame ou em localidades mais distantes dos pontos de aplicação. Para facilitar o deslocamento dos alunos, a SED, Secretaria de Estado da Educação, articula, junto aos núcleos regionais de educação e aos municípios, a organização de uma rede de transporte para os dias de prova. A execução do transporte escolar é de responsabilidade dos municípios, que contam com apoio do governo, por meio de iniciativas como o Programa Estadual de Transporte Escolar. Nesse contexto, os núcleos regionais levantam, junto às escolas, informações sobre os estudantes que precisarão se deslocar, enquanto articulam as alternativas para o atendimento com as prefeituras municipais. No âmbito da SED do Paraná, a coordenação desse trabalho envolve o Departamento de Transporte Escolar, do Instituto Paranaense de Desenvolvimento Educacional, Fundepar, em articulação com os núcleos regionais e as administrações municipais. Conforme o diretor de educação da SED, Ander Fábio de Oliveira, o objetivo do levantamento é identificar as necessidades de cada região e subsidiar o planejamento dos deslocamentos. O chefe ou a chefe do Departamento de Transporte Escolar do Fundepar, Cláudia Akel, destaca que o planejamento considera não apenas os estudantes que precisarão viajar para outros municípios, mas também aqueles que vivem em áreas rurais ou comunidades mais afastadas dos locais de aplicação.
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0: Isso mesmo, a rádio do seu coração, ligada em você, né? A rádio ligada em você, aqui na programação da Rádio Cristal. 11 horas e mais 39 minutos, 11 horas e 39 minutos. 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

0: Mas aqui curtiu a gente lá no Facebook, a Nilci Feltrim, também o Rodrigo Guise, né? Quem mais? A Janete Vial, grande abraço. Marisa Dornelles também ligado com a gente. Maria Claudete Segueto também, né? Grande abraço, pessoal aí no Facebook. 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O verão tá chegando, né? Ontem, às 21 horas e 5 minutos, começou a primavera, né? Primavera. Vai melhorar um pouquinho a temperatura aí. Vai começar a esquentar um pouquinho. Primavera, estação das flores. 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Vocês viram as notícias que deu aí, né? De que Beltrão, o bicho feio pegou, né? Foi triste, né? Lá pros lados de Beltrão, falava-se até em tornado, mas na realidade o Simepar descartou a possibilidade de tornado. O que aconteceu lá foi um microburst, que é uma microexplosão, ou seja, ele capta desce rapidamente o ar e sobe rapidamente, né? Desce o ar quente, não, sobe o ar quente e desce o ar frio e faz com que haja uma sugação do que tem lá embaixo, né? E lá em Beltrão, a Arena Wind, lá onde tem prática de tênis e outras atividades, né? Até um carro, o vento botou um carro em cima do outro, rapaz. Destelhou várias residências ali nas proximidades da Unipar, né? Nas proximidades da Unipar ali em Francisco Beltrão. Bicho feio, né? Bicho feio. Nós passamos de liso aqui pelos lados de Marmereiro. O Nelson Baldo tá chegando e tem um recadinho para você. Presta atenção.
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15: 11h49, já tem a cotação dos preços do mercado agrícola e mercado financeiro aqui nos 92,9. Seluir Branco também dando bom dia lá no Facebook. Bom dia, Seluir Delires. Medina de Oliveira também dando bom dia pra gente lá no Facebook, curtindo a nossa página no Facebook Rádio Cristal, né? E mais uma porção de gente, né? Muito obrigado vocês aí que confiam na gente. 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Agora é hora dos números.
0: Está na hora de você saber como anda o mercado agrícola. Cotações fornecidas pelo Deral Cima.
15: 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Cotação dos preços para hoje: milho amarelo 58 a 63, mais praticado 62. Soja industrial tipo 1, 139 a 141 e 50, mais praticado 141. Trigo pão PH 78, 80 a 84, mais praticado 82. Boi em pé 350 a 360, mais praticado 355. Vaca em pé padrão corte arroba de 300 a 320, mais praticado 315. No mercado financeiro, dólar hoje cotado na casa de R$ 5,13, euro da Europa R$ 5,86, libra do Reino Unido R$ 6,82. Amanhã tem mais informações do mercado agrícola e mercado financeiro. 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Atenção, vem aí o Festival Canta Marmeleiro, edição 2026. 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Ficamos por aqui. 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

0: 12:26.
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6: Olá, bom dia povo de Deus, minha saudação na paz de nosso Senhor Jesus Cristo para todos sintonizados com a programação da Rádio Cristal FM 92.9, agora para o programa Momento da Fé da paróquia Santa Rita de Cássia, Santa Catarina de Alexandria de Marmeleiro, repassando a vocês, de modo especial os porquianos de nossa paróquia, a nossa programação até o final deste mês de setembro. Iniciamos fazendo a nossa oração de saudação à Virgem Maria. O anjo do Senhor anunciou a Maria, e ela concebeu do Espírito Santo. Eis aqui a serva do Senhor, faça-se em mim segundo a vossa palavra. E o Verbo de Deus se fez carne e habitou entre nós. Ave Maria, cheia de graça, o Senhor é convosco, bendita sois vós entre as mulheres, e bendito é o fruto do vosso ventre, Jesus. Santa Maria, Mãe de Deus, rogai por nós, pecadores, agora e na hora de nossa morte. Amém. Rogai por nós, Santa Mãe de Deus, para que sejamos dignos das promessas de Cristo. Oremos. Derramai, ó Deus, a vossa graça em nossos corações, para que, conhecendo pela mensagem do anjo a encarnação do vosso Filho, cheguemos por sua paixão e cruz à glória da ressurreição, por Cristo nosso Senhor. Amém. Glória ao Pai, ao Filho e ao Espírito Santo, como era no princípio, agora e sempre. Amém. Vamos, neste momento também, meus caríssimos irmãos e irmãs, ouvir o Evangelho da liturgia desta quarta-feira. Então, vamos ouvir a proclamação. O Senhor esteja convosco, Ele está no meio de nós. Proclamação do Evangelho de nosso Senhor Jesus Cristo, segundo Lucas. Glória a vós, Senhor. Lucas, capítulo 9, versículos 1 ao 6. Naquele tempo, Jesus convocou os 12, deu-lhes poder e autoridade sobre todos os demônios e para curar doenças, enviou-os a proclamar o reino de Deus e a curar os enfermos. E disse-lhes: não leveis nada para o caminho, nem cajado, nem sacola, nem pão, nem dinheiro, nem mesmo duas túnicas. Em qualquer caso, onde entrardes, ficai aí, e daí é que partireis de novo. Todos aqueles que não vos acolherem ao sairdes daquela cidade, sacudi a poeira dos vossos pés como protesto contra eles. Os discípulos partiram e percorriam os povoados, anunciando a boa nova, fazendo curas em todos os lugares. Palavra da salvação, glória a vós, Senhor. Então, desse evangelho que nós meditamos, que Jesus envia os seus discípulos para proclamar o reino, curar os enfermos, e isto sem acumular bens, confiando na providência, na acolhida das pessoas, porque o verdadeiro discípulo se desapega do que é supérfluo, é generoso, tem um espírito fraterno, tem sempre em vista o seu objetivo maior, ter o coração voltado para o serviço, para a missão, permitindo que a palavra do reino de Deus seja proclamada com testemunho coerente, transformando assim também a própria vida e a de todos. Vamos repassar para vocês, queridos paroquianos, a nossa programação. Então, hoje é dia de atendimento do padre na Secretaria Paroquial. Hoje à tarde também. Hoje, às 15 horas, teremos a missa, novena do Perpétuo Socorro, na Matriz. 19h30, celebração com o ministro, no bairro Jardim Bandeira. E às 19 horas, teremos a missa lá na comunidade do São Francisco, né? Esses tempinhos para ter rezado lá no São Francisco e devido à capela ter sido atingida pelo granizo, transferimos, vai ser hoje. Então hoje, dia 23 de setembro, povo do São Francisco, 19 horas hoje, teremos a missa. Amanhã, quinta-feira, dia 24, os padres realizam as visitas aos doentes e bênção nas famílias de manhã que vão nos solicitando. Então, amanhã à tarde, às 14 horas, teremos a missa no Novo São João e às 15 horas, a missa na comunidade do São Brás. 19h30, o encontro da RCC na Matriz. E teremos a novena de São Miguel, que o padre Silvanei vai rezar lá no bairro São Miguel, em Francisco Beltrão. Sexta-feira, dia 25, atendimento do padre na Secretaria Paroquial na parte da manhã, das 8 às 11h30. Então, o padre atende nas quarta-feiras de manhã e tarde e nas sextas-feiras de manhã. Às 17 horas, missa no Colégio Bosque, em Francisco Beltrão. Às 18h15, teremos o início ali da Jornada Jovem, o retiro da Jornada de Marmeleiro. O segundo retiro da jornada deste ano vai iniciar nesta sexta-feira, às 18h15, concluindo no domingo com a missa de conclusão às 16 horas. Sábado, 10 horas da manhã, o casamento de Giovana Pilar, Volney Felipeto, na Matriz. 11 horas, as bodas de 55 anos de casados, do seu Leonor, da dona Inês Risso, nossa ministra lá do quilômetro 15. Deus seja louvado, né, por esse testemunho, 55 anos de vida conjugal. Vamos lá celebrar às 11 horas no quilômetro 15, celebração de ação de graças. Sábado, 19 horas, teremos a missa na Matriz e também no bairro Ipiranga. Teremos as confissões à noite após as missas da jornada na casa de formação. Domingo, dia 27, 8 horas da manhã, como de costume, temos as celebrações na capela do bairro Santa Rita, na capela São Leopoldo, bairro Passarela. Às 9h30, como também de costume, todo domingo, temos celebração na capela do bairro Água Branca e também no bairro Alvorada, às 9h30. Às 10h30 deste domingo, dia 27, teremos a missa e festa na comunidade do Padre Anchieta, em honra ao padroeiro São Miguel. A liturgia a encargo do Bom Jesus e da comunidade do São Mateus, comunidades vizinhas, e os cantos a responsabilidade da comunidade de São Francisco, essas participando também na festa da comunidade do Padre Anchieta. Nesse domingo, às 16 horas, na Matriz, a missa de conclusão do retiro da Jornada Jovem, 19 horas, a missa na Matriz. Terça-feira, teremos a reunião do clero, dos padres, em Francisco Beltrão, durante o dia da terça-feira, dia 29. Às 19h30, nessa terça, tem as mães que oram pelos filhos que se encontram aqui na Igreja Matriz. Quarta-feira, dia 30, concluindo o mês de setembro. Já vamos logo iniciar o mês de outubro. Então, quarta-feira, dia 30, atendimento do padre na Secretaria Paroquial, a missa às 15 horas na Matriz, a Legião de Maria, que se encontra às 14 horas toda quarta-feira na sala de catequese. Às 19 horas, na quarta, dia 30, teremos a novena de São Francisco, no bairro São Francisco, que o Frei vai rezar em dois vizinhos. E, então, na quarta, dia 30, concluindo o mês, que é o dia de São Jerônimo, teremos a missa no bairro Jardim Bandeira, que tem por padroeiro São Jerônimo, celebrando a missa bem no dia do seu padroeiro, nesta quarta, dia 30, 19 horas, no bairro Jardim Bandeira, a missa. Então, nosso comunicado, convite também, nós teremos, vamos rezar a novena de Nossa Senhora Aparecida, aqui na Igreja Matriz, em Marmeleiro, a começar dia 3 ao dia 11 de outubro, sempre às 19 horas. No dia 12 de outubro, o dia de Nossa Senhora Aparecida, vai ser numa segunda-feira, às 9 horas da manhã, missa na Matriz. E teremos depois, às 10 horas, também celebrações nas comunidades do Félix, da comunidade do São Mateus, que tem por padroeira Nossa Senhora Aparecida. Nós vamos utilizar para a novena os livros do Santuário Nacional da Aparecida. Você pode adquirir na Secretaria Paroquial no valor a R$ 5,00. Também recordamos das pré-missões que estamos realizando na nossa paróquia, já de atividades dos encontros por grupos de famílias, em que todas as comunidades interior, dos bairros, do setor matriz, já se organizaram para isso, criaram grupos. Então, vamos realizar esses 20 encontros agora até final de janeiro, 7 de fevereiro a 7 de março. Os missionários redentoristas, em 2027, estarão aqui na nossa paróquia após 25 anos, para novamente realizar as santas missões populares em nosso município de Marmeleiro, na paróquia Santa Rita de Cássia. A última aconteceu em 2002 com os freios capuchinhos, agora exatamente em 2027, após 25 anos, com os missionários redentoristas. Então, se você ainda com sua família, por acaso não foi convidado para integrar, participar de um grupo de família, nos comunique, passe na Secretaria Paroquial, por gentileza, deixando o seu nome, o endereço, o seu telefone, que nós estaremos lhes encaminhando para um grupo de família. Está bem, povo de Deus? Muito bem, então são esses nossos comunicados e vamos, neste momento, invocar a bênção de Deus por intercessão de São Pio, que é o santo que fazemos a memória hoje. Esse santo que foi um padre da Igreja, em que muitos têm uma devoção a São Padre Pio. Então hoje queremos também pedir a sua intercessão. O Senhor esteja convosco, Ele está no meio de nós. Por intercessão de São Padre Pio, abençoe-vos o Deus Todo-Poderoso, Pai, Filho e Espírito Santo. Amém.
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11: Olá, você, muito boa tarde, uma ótima quarta-feira, meio de semana. Hoje é dia 23 de setembro de 2026. Nosso Rádio Repórter começa agora das ondas da Cristal FM. Já acionando o repórter Fernando Anardo, trazendo informações sobre a Semana da Árvore, que terá distribuição de 20 mil mudas nativas.
12: A Semana da Árvore tem programação em diferentes regiões do Paraná, com distribuição e plantio de mais de 20.800 mudas de espécies nativas. As ações são feitas pelo Instituto Água e Terra, o IAT, e incluem também atividades de educação ambiental, visitas a viveiros florestais e ações com escolas e comunidades. Entre as ações, na região de Cascavel, no Oeste, serão distribuídas 7.900 mudas. Só no município, 3.000 serão destinadas principalmente a estudantes do ensino fundamental. Em Três Barras do Paraná, cerca de 900 alunos participam de atividades no Parque Estadual Rio Guarani, com oficina de produção de mudas, plantio e ações de separação de resíduos. O trabalho faz parte do Paraná Mais Verde, o programa que incentiva o plantio de espécies nativas em áreas urbanas e rurais. A proposta é utilizar as mudas em locais que precisam de recuperação ou de mais arborização, o que contribui para a conservação ambiental e o equilíbrio climático. O IAT mantém 19 viveiros florestais em diferentes regiões. As mudas também podem ser destinadas a projetos de reflorestamento, arborização e plantios voluntários. Quem quiser solicitar mudas pode fazer o pedido pelo Sistema de Gestão Ambiental. A solicitação passa por análise técnica do IAT e, se for aprovado, o interessado recebe por e-mail as orientações sobre o local de retirada e os documentos necessários. Agência Rádio Web de Curitiba, Fernanda Nardo.
11: O Tribunal Superior Eleitoral, o TSE, registrou 177 casos de violência política de gênero em 2026. O Paraná é o segundo estado com mais processos de violência de gênero neste ano, 19. Só perde para São Paulo, com 29. As ocorrências não necessariamente ocorreram esse ano, mas foram registrados em 2026 e apresentados nesta terça-feira, dia 22, em um evento da Justiça Eleitoral, junto com o lançamento de iniciativas para combater esse tipo de crime. A Justiça Eleitoral lançou um painel que reúne dados de denúncias registradas no Ministério Público Federal e processos em tramitação na Justiça Eleitoral. Além dos 177 processos autuados em 2026, o Ministério Público conta ainda com 34 casos registrados em 2026. No caso do Paraná, são dois casos. Durante a apresentação dos dados, o TSE lançou o protocolo de ação conjunta entre o TSE e a Procuradoria-Geral Eleitoral para a prevenção da violência de gênero política. O presidente do TSE ministro Cássio Nunes Marques,

0: lembrou que casos de violência contra mulheres podem ser bem maiores, porque sofrem com a subnotificação. As mulheres representam 35% das candidaturas das eleições de 2026 em todo o Brasil. São 7.364 candidatas em um total de 20.900 candidaturas, incluindo as vagas para a presidência, os governos dos estados, o Senado, a Câmara dos Deputados e as Assembleias Legislativas Estaduais. No Paraná, 361 das 1.063 candidaturas registradas são de mulheres, o que corresponde a 33,96%, praticamente 34% das candidaturas. Os dados são do TRE Paraná, divulgados em 17 de agosto. Cerca de 105 mil estudantes da terceira série da rede estadual do Paraná estão inscritos no Exame Nacional do Ensino Médio, o Enem, que será realizado nos dias 8 e 15 de novembro. As provas serão aplicadas em 95 municípios polo no Paraná. Desse total de estudantes, aproximadamente 20% foram em municípios diferentes daqueles onde farão o exame ou em localidades mais distantes dos pontos de aplicação. Para facilitar o deslocamento dos alunos, a SEED, Secretaria de Estado da Educação, articula, junto aos núcleos regionais de educação e aos municípios, a organização de uma rede de transporte para os dias de prova. A execução do transporte escolar é de responsabilidade dos municípios, que contam com apoio do governo por meio de iniciativas como o Programa Estadual de Transporte Escolar. Nesse contexto, os núcleos regionais levantam, junto às escolas, informações sobre os estudantes que precisarão se deslocar, enquanto articulam as alternativas para o atendimento com as prefeituras municipais. No âmbito da SEED do Paraná, a coordenação desse trabalho envolve o Departamento de Transporte Escolar do Instituto Paranaense de Desenvolvimento Educacional, Fundepar, em articulação com os núcleos regionais e as administrações municipais. Conforme o diretor de educação da SEED, Ander Fábio de Oliveira, o objetivo do levantamento é identificar as necessidades de cada região e subsidiar o planejamento dos deslocamentos. O chefe ou a chefe do Departamento de Transporte Escolar do Fundepar, Cláudia Akel, destaca que o planejamento considera não apenas os estudantes que precisarão viajar para outros municípios, mas também aqueles que vivem em áreas rurais ou comunidades mais afastadas dos locais de aplicação.
1: Faltando pouco mais de 2 semanas para o primeiro turno das eleições de 2026, o Tribunal Superior Eleitoral começa a enviar notificações pelo aplicativo e-Título. Os alertas trazem orientações importantes para o eleitor, como a consulta antecipada ao local de votação, a atualização do aplicativo e informações para ajudar no combate à desinformação, como explica o presidente do Tribunal Superior Eleitoral, ministro Cássio Nunes Marques.
2: Ampliando a comunicação direta e segura com eleitoras e eleitores neste período eleitoral. A iniciativa busca facilitar o acesso a informações importantes para o exercício do voto, além de orientar sobre o uso dos serviços disponíveis no aplicativo.
1: Os avisos vão continuar sendo enviados durante todo o período eleitoral, inclusive entre o primeiro e o segundo turno. A ideia é criar um canal oficial e seguro de comunicação direta com o eleitorado. O ministro Nunes Marques fala da importância da ferramenta.
2: Com essa iniciativa, a Justiça Eleitoral fortalece a prestação de serviços à cidadania e oferece um canal oficial e confiável de informação, especialmente importante neste período eleitoral.
1: O TSE também orienta os eleitores a manterem o e-Título atualizado. O aplicativo reúne serviços como consulta ao local de votação, justificativa de ausência e pagamento de multas. O e-Título é gratuito e está disponível para celulares Android e iOS. A recomendação é fazer o download e conferir os dados com antecedência para evitar imprevistos no dia da votação. A agência Rádio Web, produção e reportagem, Gilmar Prete.
0: A equipe de meteorologistas do CIMEPAR concluiu uma análise das condições que provocaram as fortes chuvas, os fortes ventos registrados em Francisco Beltrão no início da noite de segunda-feira, dia 21. Não só em Francisco Beltrão, mas também a nossa região sudoeste do Paraná toda. Mas especificamente em Francisco Beltrão, foram avaliadas imagens de radar e também de satélite, além de fotos e vídeos dos locais atingidos pela tempestade. Materiais cedidos pela Defesa Civil. De acordo com o Cinepar, até o momento não foram encontrados sinais que indiquem a ocorrência de um tornado no município. A análise aponta que os danos são compatíveis com um microburst, fenômeno caracterizado por uma intensa corrente de ar que desce de uma nuvem de tempestade, atinge a superfície e se espalha rapidamente, produzindo rajadas fortes e concentradas em uma área relativamente pequena. Durante a tempestade, Francisco Beltrão registrou destelhamentos e outros estragos em diferentes pontos da cidade. A força do vento chegou a deslocar objetos e veículos, além de provocar danos em estruturas metálicas. Inicialmente, diante da intensidade dos ventos e dos estragos observados, havia a possibilidade de diferentes fenômenos associados à tempestade. A avaliação técnica do Cimepar, no entanto, indica que as características observadas são compatíveis com a ocorrência de microbursts, sem evidências de tornado nas ocorrências analisadas até agora. Esse microburst é uma forte corrente de ar que desce rapidamente de uma nuvem de tempestade em direção ao solo. Ao atingir a superfície, o ar se espalha em diferentes direções, provocando rajadas muito intensas e concentradas em uma determinada área. O Setembro Verde, o mês de conscientização sobre a doação de órgãos, é especial neste ano no Paraná, que atingiu a marca histórica de mais de 10 mil transplantes realizados no estado desde a criação do Sistema Estadual de Transplantes, o SET, em 2011. Um trabalho que leva esperança e novas oportunidades de vida a milhares de pessoas assistidas. Os dados reforçam o impacto de toda essa estrutura. Em 2011, entre janeiro e agosto, o Paraná registrou 70 doações. No mesmo período de 2026, foram 293 doações efetivas, em que os órgãos foram retirados e encaminhados para transplante, o que configura um salto superior a 300%. Em números anuais fechados, as doações pularam de 111 em 2011 para 462 em 2025. No Paraná, o motor invisível dessa engrenagem atende por uma sigla, OPO, Organização de Procura de Órgãos. Somente entre janeiro e setembro deste ano, 1.386 transplantes de órgãos e tecidos já foram realizados. A resposta para esses resultados está no trabalho técnico e articulado das OPOs, que atuam junto aos hospitais, acompanham o processo de doação, apoiam as equipes e promovem a humanização do contato com as famílias. O alcance dessa marca expressiva é sustentado por uma infraestrutura logística descentralizada e a atuação de profissionais especializados. A eficiência da saúde pública nesse segmento exige não apenas o rigor clínico e cirúrgico, mas também uma abordagem técnica pautada na empatia durante o acolhimento familiar em momentos de luto. Para atingir a eficiência do processo, em todas as micro-regiões, o Sistema Estadual de Transplantes atua de forma ininterrupta. O monitoramento das demandas e da disponibilidade de órgãos funciona 24 horas por dia, conectando os pacientes na fila de espera à estrutura hospitalar viabilizador. Essa logística requer extrema agilidade e integração contínua das equipes distribuídas pelas unidades de terapia intensiva, as UTIs, de todo o estado. O estado conta atualmente com 4 OPOs estrategicamente distribuídas para cobrir todo o mapa. Curitiba, a OPO Leste, Cascavel Oeste, Maringá Noroeste e Londrina Norte. Ao todo, são 26 funcionários que coordenam as etapas desse processo de alta complexidade. Ok, minha gente amiga, nosso rádio repórter de hoje, quarta-feira, meio de semana, 23 de setembro, está encerrando. Muito obrigado pela companhia, que Deus sempre nos proteja e nos guia. Amanhã, quinta-feira, tem mais informações. Tchau, tchau.
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17: Meio-dia e 58.
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0: Boa tarde, amigos do esporte. O Vanguarda Esportiva começa agora pela Rádio Cristal, hoje 23, quarta-feira. Vem aí o passeio ciclístico. A partir de amanhã, dia 24, as inscrições estarão abertas no Instagram do Rotary de Marmeleiro. Arroba Rotary Marmeleiro. Vai ter lá a possibilidade, né, um QR Code para fazer a inscrição. E haverá o sorteio de 3 bicicletas e vários brindes para menores de 16 anos. Camisetas para os 120 primeiros inscritos menores também de 16 anos. Então faça sua inscrição amanhã, a partir de amanhã, para o 5º passeio ciclístico do Rotary, que vai ser dia 3 de outubro, às 14 horas, aqui em Marmeleiro. O professor César Aco, que coordena o voleibol no Departamento de Esportes de Marmeleiro, está dizendo que a rodada semana passada do voleibol não saiu por conta das chuvas, das goteiras, enfim, e foi remarcado então para esta semana. Para sábado, dia 26, vamos ter então o início oficialmente do 12º Campeonato Municipal de Voleibol, lá no ginásio Querino da La Costa, no bairro Alvorada. Primeiro jogo às 14 horas no feminino, Gomes e companhia contra BMV. Às 15 horas, as Manas contra a Teams. 16 horas, Clube da Wins contra Vértice. No masculino, 17 horas, Gralha, Voleibol e Tendinites. 18 horas, Zero, Voleibol e AC Pneus. 19 horas, Bloqueio Certeiro e Ostaura. Esta é a rodada que abre, então, o campeonato de voleibol masculino e feminino. Começando com o feminino, lá no bairro Alvorada, sábado que vem, dia 26. O campeonato de futsal de Marmeleiro, o Indústria e Comércio, tem para hoje, dia 23, 6 jogos, mais uma sequência de jogos no ginásio Querino da La Costa hoje, quarta-feira, no bairro Alvorada, a partir das 19h15, Atlético Galácticos Tarugo contra Super 11 Alto Vidros Truck, Cetaf Futsal contra União Locomotiva, MS Pneus Turma da Segunda contra Estrela Vermelha Daniel Igor Arena. 3 jogos hoje no Alvorada. No Ipiranga, São Judas Tadeu, 19h15, Renascer GS Pisos contra Cinderela Calçados, depois na sequência Associação Esportiva VR Vande Lavacar contra Fiapo Melancias e Boleragem contra Ganso Futsal, jogos de hoje, quarta-feira, campeonato de futsal masculino, o Indústria e Comércio do município. O campeonato de bocha de Renascença na linha Santa Isabel tem para hoje, quarta-feira, dia 23, os seguintes jogos marcados, são 3 jogos hoje. A partir das 19 horas, Fernando, Matheus e Padilha contra Ederaldo, Dalmir e Jair. Vicente, Armando e Márcio contra Roneivo, Ravanelli e Daltair. Dimas, Ney e Jaime contra Mauro, Tite e Cláudio. Esses 3 jogos hoje, quarta-feira, dia 23, a partir das 19 horas, então lá na linha Santa Isabel Renascença, na cancha de Carpe, o campeonato de bocha em trios, lá do município de Renascença. Aqui em Marmeleiro, o campeonato de bocha em duplas com reserva teve ontem 4 jogos lá na cancha do Pedro. Tivemos então os seguintes resultados: Nelson e Jonas, 12, Ade, Nico e Pedro, 9, Clacir, Valdecir e Valdir, 12, Jason, Sandro e Eloir, 9, Zeca, Pipa e Douglas, 12, Machado, Mauro e Clóvis, 6. E o jogo adiantado da rodada de amanhã, acordo entre os times, né? O Nelsinho, o Tilica e o Magrão venceram o Eloy e o Sérgio por 12 a 11. Foi apertado o placar. Para amanhã, então, ficaram 2 jogos. Dia 24, quinta-feira. Às 20h30, Ademir, Ademar e Elton contra Tivica, Zoinho e Ari. E o segundo jogo, Maicon, Nese e Namir contra Chico, Copinho e Tony. Esses 2 jogos amanhã, quinta-feira. E fecha esta fase. Classifica 2 de cada chave, mais 2 terceiros. Serão 16 duplas com reserva classificados para a próxima fase do campeonato. Campeonato de bocha em duplas com reserva. O campeonato de bolão, bola menor, bola mais leve, o bolãozinho, segue nesta sexta-feira próxima com mais uma rodada, já é a terceira, né? São 12 equipes, em primeiro está a equipe número 10 com 30 pontos e meio, em segundo a equipe número 8 com 28 pontos, em terceiro a equipe número 3 com 28 pontos também no campeonato de bolão. Então amanhã, depois de amanhã, sexta-feira, segue com mais disputas ali no Bolão Schmidt. Inscrições abertas ainda para o Campeonato de Futsal Feminino. As meninas aí que queiram participar do Campeonato Feminino de Futsal, fazem a inscrição lá no Departamento Municipal de Esportes. 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Sábado, dia 26, amistoso do Varonil de quilômetro 15, em Dionísio Cerqueira, Santa Catarina, sábado à tarde. Domingo, dia 27, amistoso da Aveba em casa contra o Oba-Oba de Francisco Beltrão, domingo de manhã. São os amistosos marcados aqui na tabela destas associações de veteranos. O time da Atenas Futsal, lá de Renascença, vai jogar lá em Vitorino. A partida não tinha saído outro dia por conta das chuvas. Agora ficou remarcado, então, para quinta-feira, dia 24, amanhã, no Campeonato de Futsal Regional, lá em Vitorino. E o time Atena Futsal de Renascença vai jogar contra o Alf de São Lourenço do Oeste. É semifinal. Me diz aqui a Jocely que se perder, já fica em terceiro lugar direto pela melhor campanha na primeira fase. Se vencer, vai para a final. Aí vai aguardar adversário para fazer a semifinal. A final, aliás, a decisão daí do futsal feminino na sequência da competição. Na final, depois em data a ser marcada. Né? Então, amanhã, às 21h15, lá no ginásio de Vitorino, Atena de Renascença contra Alfa de São Lourenço do Oeste. Esta equipe também contém atletas aqui de Marmeleiro, nessa parceria, numa junção de atletas aí dos dois municípios. Nesta equipe Atena Futsal Feminino, então, né, amanhã, semifinal lá em Vitorino. Copa Sudoeste de Futsal, vamos ver como está a programação. Marmeleiro vai jogar dia 26 em Boa Esperança do Iguaçu, no próximo sábado. Esse jogo está atrasado da rodada passada, então ficou para sábado que vem, dia 26, às 20 horas, Boa Esperança e Marmeleiro no Futsal Feminino. No grupo A, Ampere e Dois Vizinhos lideram com 4 pontos. No grupo B, Chopinzinho e Capanema lideram com 7 pontos cada. No grupo C, Mangueirinha 9 e Realeza 6. E no grupo D, grupo de Marmeleiro, Marmeleiro tem 6 pontos, junto com Pinhal de São Bento também 6. Depois Renascença 13 e Boa Esperança nenhum. Então Marmeleiro ainda tem esse jogo contra Boa Esperança no próximo sábado na Copa Sudoeste de Futsal Feminino. Copa Sudoeste de Futsal Masculino, Série Prata. Pinhal de São Bento e Santa Isabel do Oeste vão jogar amanhã, dia 24, o jogo que está remarcado aí na tabela. E outros jogos também serão disputados amanhã, dia 24, na tabela da Série Prata da Copa Sudoeste de Futsal. Na Série Ouro, que é a primeira divisão, tivemos ontem mais alguns jogos com os seguintes resultados. Vamos ver aqui como foram os jogos disputados ontem, então, dia 22. Enéas Marques ganhou de Ampere por 8-2. Chopinzinho e Coronel Domingos Soares empataram em 2-2. Nova Esperança do Sudoeste ganhou de Sulina por 5-2. Dois Vizinhos foi a Coronel Vivida, ganhou lá do Coronel por 7-3. Mangueirinha ganhou em casa do Honório Serpa por 2-1. Francisco Beltrão e Salgado Filho empataram lá no Arrudão e Beltrão em 2-2. Em Vitorino, Vitorino 4, Planalto 2. Em Marmeleiro, Marmeleiro 2, Salto do Lontra 3. O jogo foi no Ginásio de Esportes do bairro Ipiranga ontem. Marmeleiro perdeu para Salto do Lontra por 3-2. Próxima rodada, dia 27, domingo, tem Coronel Domingos Soares e Enéas Marques. Jogo antecipado para dia 27, domingo. Na terça-feira, dia 29, vamos ter outros jogos. Ampere e Chopinzinho, Sulina e Coronel Vivida. Dois Vizinhos de Nova Esperança, Honório Serpa e Beltrão, Salgado Filho e Mangueirinha. Na terça-feira, Salto do Lontra e Vitorino, Planalto e Marmeleiro. Então a situação agora de cada grupo é a seguinte. Já vai afunilando aí, faltam dois jogos só para cada equipe. Esse jogo de ontem, essa rodada de ontem foi da primeira rodada do segundo turno, tomando já os seus rumos. No grupo A, bem encaminhado já, sendo possível se definir já na próxima rodada, matematicamente confirmando as classificações de Enéas Marques e Coronel Domingos Soares. Enéas Marques está com 8 pontos, Coronel Domingos Soares também com 8 pontos, os dois primeiros que se classificam para a próxima fase. Chopinzinho e Ampere precisam buscar sobrevida na busca pela classificação e olhar com cuidado para o rebaixamento. No grupo B, a busca pela classificação está disputada entre Sulina, Esperança e Dois Vizinhos. Coronel Vivida está eliminado e com grandes possibilidades de rebaixamento, até o momento ainda não somou pontos. No grupo C, Mangueirinha tentando entrar na zona de classificação, onde hoje estão o Salgado Filho e Beltrão. A tendência é de bons jogos nas últimas rodadas. Nesse grupo, Honório Serpa, cuidado aí com o rebaixamento. O único grupo até o momento em que não tem encaminhamento, tirando a equipe do Vitorino, que é líder absoluto, já classificado e provavelmente com a melhor campanha, já que tem 12 pontos. As outras equipes disputam ao mesmo tempo a classificação em segundo, mas também de olho na zona de rebaixamento. Vitorino, então, que venceu o Planalto lá em Vitorino ontem, tem 12 pontos, 100% de aproveitamento. Em segundo, aparece o time de Planalto com 4 pontos. Em terceiro, Salto do Lontra com 4 e em quarto, Marmeleiro com 2. Marmeleiro perdeu ontem, no final houve confusão lá, né? Empurra, empurra, teve cartão vermelho, reclamação com arbitragem. Enfim, um bom público até compareceu ontem no ginásio do Barra Ipiranga. Mar Medeiros não conseguiu se sustentar aí diante de Salto do Lontra e perdeu. Então fica só com 2 empates e 2 derrotas até aqui. E os 2 próximos jogos do Marmeleiro na Série Ouro fora de casa, contra Vitorino e contra Planalto. Então pau com formiga. Tem que vencer os 2 para chegar a 8 pontos. Se vencer os 2, vai a 8 pontos. E pode garantir a sua classificação, porque vai tirar daí, se vencer Vitorino, ou se vencer, aliás, Planalto, né? Porque contra Salto do Lontra já jogou. Se vencer Planalto, Planalto ainda tem 6 pontos para disputar. Se Mar Medeiros vencer Planalto, Planalto pode chegar no máximo a 7, né? E Mar Medeiros vencendo os 2, pode chegar a 8. Então ainda tem chance de classificação, mas tem que ficar de olho também no rebaixamento, porque as 2 piores equipes serão rebaixadas para a Série Prata do ano que vem. Mar Medeiros é o campeão da Ouro e agora não está com uma boa campanha nesse início de competição Série Ouro da Copa Sudoeste de Futsal. Próximo jogo, terça-feira, então, fora de casa, a Copa Sudoeste, organizada pela AESUPAR. Ainda falando em futsal, nós vamos ter em Pato Branco, de 14 a 19 de novembro, a Copa Intercontinental de Clubes. Pato, como é o time sede, né, cidade sede, vai participar, e mais o Carlos Barbosa, do Rio Grande do Sul, representantes do Brasil. O atual campeão é o Palma, da Espanha. O Sport de Portugal também vem pelo título da Champions League. O Al Hula, campeão da Liga Nacional da Arábia Saudita, também será o representante do Oriente Médio, e representante da Ásia, o time da Indonésia, o Bintang. Nesse período de 14 a 19, na Arena Petrikowski, em Pato Branco, Copa Intercontinental de Clubes de Futsal. Momento bacana aí, com as melhores equipes de futsal do mundo. Campeonato Brasileiro de Futebol, pela Série B, ontem o Operário de Ponta Grossa foi a Santa Catarina, ganhou do Criciúma por 2-0. Agora o G4 tem os 2 primeiros que se classificam direto para a Série A. Hoje o Vila Nova de Goiás com 51 e o Fortaleza com 51. Daí os outros 4 vão para um playoff. O terceiro com o 6º e o 4º com o 5º. Hoje os 4 são Novo Horizontino 50, Juventude 50 e Operário de Ponta Grossa 47, junto com o Criciúma também 47 pontos. A próxima rodada começa a 6ª, a 30ª, de um total de 38 da Série B, Campeonato Brasileiro de Futebol. Daniela Esperon, no Vanguarda Esportiva, sobre a decisão do Campeonato Brasileiro de Futebol Feminino.
1: A final do Campeonato Brasileiro Feminino, o A1, já tem data, horário e local para acontecer. A CBF divulgou nesta terça-feira a tabela detalhada da 4ª e última fase da competição. São Paulo e Corinthians vão se enfrentar na Neoquímica Arena no próximo sábado, dia 26, e no Morumbis, no sábado seguinte, no dia 3 de outubro. As 2 partidas vão acontecer às 16h30. O São Paulo garantiu a primeira vaga da decisão no Estádio Brinco de Ouro, em Campinas, ao vencer o Flamengo por 1-0 e fechar o placar agregado das semifinais em 4-1. Já o Corinthians fez 1-0 sobre o Bahia em casa, finalizando a semifinal com um agregado de 2-0. É a segunda vez que as soberanas chegam à final do Brasileiro Feminino A1. Em 2024, elas ficaram com o vice-campeonato. Já as Brabas vão para sua 10ª final consecutiva e vão brigar pelo 8º título da competição. Em 2025, a final foi entre Corinthians e Cruzeiro e contou com um público de mais de 60 mil torcedores, sendo 19 mil no jogo de ida na Arena Independência, em Belo Horizonte, 41 mil na Neoquímica Arena, na partida de volta em São Paulo. Agência Rádio Web, com informações do Campeonato Brasileiro Feminino, Daniela Esperon.
0: Obrigado, Daniele. E agora vamos para as loterias. 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Vou passar aqui inicialmente os números dia de sorte. Concurso de ontem, o 1304. Se você apostou dia de sorte, anote aí as dezenas: 05, 07, 22, 25, 26, 27 e 30. Ninguém acertou o dia de sorte 7 números, o prêmio fica em R$100 mil para amanhã, ou para hoje, aliás. Mês da sorte, setembro. 74.625 apostas, R$ 2,50 para cada uma, dia de sorte no mês de setembro. Time Mania, de terça-feira, concurso 2.445, números sorteados 07, 18, 40, 46, 57, 62 e 76,76. R$ 16 milhões de reais o valor acumulado na Time Mania para dia 24. O time do coração, Volta Redonda do Rio, 6.325 apostas, R$ 8,50 para cada uma. Quina, concurso 7.124, números da Quina, 22, 23, 35, 54 e 62,62. R$ 7.500.000 acumulado para hoje, para quem acertar a Quina. Loto Fácil, concurso 3.786 de ontem, 22 de setembro. Números da Loto Fácil, 01, 03, 06, 07, 08, 09, 12, 13, 14, 16, 18, 21, 23, 24 e 25. Uma aposta de Fortaleza, no Ceará, acertou 15 dezenas, leva R$ 1.490.000 na Loto Fácil de ontem. Mega Sena, concurso 3.061 também de 22 de setembro, terça-feira. Os números da Mega, 24, 25, 28, 37, 47, 55. Ninguém acertou, 6 dezenas para amanhã, 38 milhões na Mega Sena. Repito as dezenas de ontem, 24, 25, 28, 37, 47 e 55. Em Quedas do Iguaçu e em Francisco Beltrão, cada uma dessas cidades teve uma aposta com quatro números. A quadra rendeu R$ 1.262. 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Obrigado pela companhia. Ponto final. Foi este o Vanguarda Esportiva de hoje. Continue na Rádio Cristal. Até amanhã.
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21: Eu sou Humberto Ferretti e esse é o Giro Rural.
22: O preço do ovo nas granjas caminha para fechar o mês com uma forte queda. Dados do CPEA indicam que nos últimos dias a caixa com 30 dúzias do branco foi vendida a R$ 124,00 no polo produtor de Bastos, do interior de São Paulo, enquanto a do vermelho saiu a R$ 137,00. A oferta, no geral, está acima da demanda, movimento que pode ganhar força na reta final do mês, período no qual muita gente já gastou o salário e precisa cortar despesas. A chuva dos últimos dias trouxe alívio e preocupação para os produtores de laranja do Sudeste. De um lado, o aumento da umidade nos pomares pode fazer bem para a safra atual, uma vez que já tem puxado para cima o peso dos frutos, e para a próxima. De outro, a água tem dificultado o manejo e pode aumentar a ocorrência de doenças. Dados do CPEA indicam que a laranja para a indústria ficou pouca coisa mais barata nos últimos dias, vendida a R$ 30,00 a caixa, enquanto a fruta de mesa ficou mais cara, negociada a R$ 32,00. A primavera, que começou na terça-feira e vai até 21 de dezembro, será mais chuvosa e quente que o normal. A projeção é do Instituto Nacional de Meteorologia. No Nordeste e em algumas áreas do Norte, vai chover menos que o normal. No restante do país, os volumes ficarão dentro ou acima da média. No caso das temperaturas, elas ficarão acima da média em praticamente todo o Brasil, mas principalmente no Norte e no Nordeste.
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Estamos chegando agora, 1h22, no horário oficial de Brasília. O nosso Comunicação Musical já está no ar a partir desse instante. Quarta-feira, 23 de setembro. Tudo bem aí? Boa tarde para você, para você e para você também. Boas energias, muita paz e serenidade para sua tarde ser bacana. Dia dos Filhos, hoje, boa tarde para você.

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7: Vamos juntos até as 3 horas, tem bastante música saindo pelas ondas do rádio aqui, né? Boa tarde, Rosa, tudo bem aí? Rosa Godoy com a gente também nesse comecinho de tarde. Muito obrigado pela companhia. Nosso WhatsApp liberado aí, 9916-5518, em mais uma tarde, mais um dia. A programação da Cristal é voltada para você. Bora! Bora!

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9: O Tribunal Superior Eleitoral, o TSE, registrou 177 casos de violência política de gênero em 2026. O Paraná é o segundo estado com mais processos de violência de gênero neste ano, 19. Só perde para São Paulo, com 29. As ocorrências não necessariamente ocorreram esse ano, mas foram registrados em 2026 e apresentados nesta terça-feira, dia 22, em um evento da Justiça Eleitoral, junto com o lançamento de iniciativas para combater esse tipo de crime. A Justiça Eleitoral lançou um painel que reúne dados de denúncias registradas no Ministério Público Federal e processos em tramitação na Justiça Eleitoral. Além dos 177 processos autuados em 2026, o Ministério Público conta ainda com 34 casos registrados em 2026. No caso do Paraná, são dois casos. Durante a apresentação dos dados, o TSE lançou o protocolo de ação conjunta entre o TSE e a Procuradoria-Geral Eleitoral para a prevenção da violência de gênero política. O presidente do TSE, ministro Cássio Nunes Marques, lembrou que casos de violência contra mulheres podem ser bem maiores, porque sofrem com a subnotificação. As mulheres representam 35% das candidaturas das eleições de 2026 em todo o Brasil. São 7.364 candidatas em um total de 20.900 candidaturas, incluindo as vagas para a presidência, os governos dos estados, o Senado, a Câmara dos Deputados e as Assembleias Legislativas Estaduais. No Paraná, 361 das 1.063 candidaturas registradas são de mulheres, o que corresponde a 33,96%, praticamente 34% das candidaturas. Os dados são do TRE Paraná, divulgados em 17 de agosto.
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4: 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Sol brilha forte, vamos ter pelo menos até terça-feira. Terça volta a chuva. Até lá, então, sol brilha, temperatura ainda agradável, né? Fresquinha de manhã, agradável à tarde, vai subindo devagar aí a temperatura. Quarta-feira, 23 de setembro, pode pedir a sua, daqui a pouco tem agenda dos aniversariantes. Bom trabalho você que está na lida. Boa tarde, vai subindo devagar aí a temperatura. Quarta-feira, 23 de setembro, pode pedir a sua, daqui a pouco tem agenda dos aniversariantes. Bom trabalho você que está na lida, nos seus

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2: 10 para as 2, você que está na estrada, nos levando junto aí na cabine do seu carro, obrigado pela carona, obrigado pelo carinho. A sintonia certa aí no painel do carro, 92,9, a Cristal FM de Marmeleiro, a Passarela do Sudoeste, é a rádio mais central da região. 10 para as 2, com o CTG laçando a tradição, preparando para daqui a pouquinho, 22 de novembro, a festa do leitão assado na grelha. 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
1: Se por aí tá tudo igual, aqui não é igual, né? Aqui é diferente, a gente vai fazendo do nosso jeitão. Cristal FM de ser, prosa, música, música, prosa. 5 para as 2 com a loja Luna também, para você aproveitar aí a moda primavera-verão que já está presente na loja Luna te esperando. 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Avenida D'Ambros de Piva 362, centro de Marmeleiro, loja Luna. 5 para as 2 e assim vamos nós com a boa música neste dia 23, 266 dias do ano, indo embora. Uma quarta-feira bacana, dia internacional do sofá também. É o dia que mais sofá se vende no mundo. Será? Só que não.

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2: Então, hoje é dia 23 de setembro. Parabéns, Valdir Scatolin, Valdair Schaeffer, Zenita Pereira Machado. Aliás, Macedo. Zenita Pereira Macedo. Fechou? Tânia Schneider, Rosane Aparecida Carling Brancaleone, Orley Fontana, Olivia Arendt, Maurício Enderle Littk, Maurício Furlaneto, Maria Moraes, Luciana Aparecida Fap Boff, Lilian Cordeiro de Lucena, Jussemar Formaio, Juventina Belé, Joel da Silva, Jean da Macena, Ivo Roberto Batistella, Ivalécio Eckler, Iris Sutil Keret, Gentil Castoldi, João Gustavo Serrati, Franciele Sutil, Fábio Júnior de Lara, Eva Sobolevski Kirch, Eva Loreni Obtenes, Hermerita Bordim, Emanuel Jabuinski de Oliveira, seu Pedro e a dona Elisana, aniversário de casamento hoje, seu Pedro Correia, dona Eli, um abraço, feliz aniversário. Eleandro Viacelli, Dirceu Hartwig, Giovana de Marco, Claudir dos Santos, Bruno Felipe da Silva, Antônio Flarão, André Fil, Anderson Mascarenhas, Alice de Almeida, Alisson Beneman, aniversariantes que estão na nossa agenda aqui. Parabéns, muita paz, muita saúde para todo mundo, que Deus abençoe.

0: gosto faz barulho aí.
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4: Nossa tarde, 2h17, quarta-feira, 23 de setembro. 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Vou dar um recado aqui para Bruna Moreira. Tudo bem, Bruna? Boa tarde. Também para Amanda e para o Guilherme. Você sabe que quando tem uma regra, né, não oficial, mas sugerida, que quando você entra numa empresa, você tem que pagar uma prenda, que diz, né? Tem que levar uma prenda. Ou seja, aqui na Rádio Cristal é um risoto ou é um churrasco, né? Quando você entra. Pode ser um risoto, né? Um carreteiro também, uma comida boa para os demais colegas. Então, estamos no aguardo. Aí são três, né? O Guilherme, a Bruna e a Amanda, que são os mais recentes. Aí são os calouros, né, da Rádio Cristal. Estamos no aguardo aí de que saia essa festa meio logo, né? Até sexta agora. Aos 25, aos 30 já não dá mais, né? Então tem que ser até sexta agora. Eita, pode ser hoje, ó. Pode ser hoje. 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
1: A solidão e a exaustão fazem com que grande parte dos brasileiros deixem de votar. É o que constatou uma pesquisa da plataforma Avaz, em parceria com o Datafolha. O levantamento associou a falta de vínculos comunitários e de contato com a natureza ao desinteresse na política e revela que esses fatores podem explicar a ausência nas urnas. Cerca de um em cada três eleitores deixaram de votar nas últimas eleições, o geral pela solidão, esgotamento mental e dependência digital. De acordo com a pesquisa, ao mesmo tempo, o estudo concluiu que os brasileiros vinculados consideram a democracia inegociável e que os desvinculados estão em um círculo destrutivo. Os desvinculados se sentem exaustos e isolados e acreditam que não têm o poder de transformar o coletivo. Por isso, que param de votar, segundo o levantamento. Os jovens entre 18 e 34 anos são 44% dos desvinculados. As doenças cardiovasculares são responsáveis por aproximadamente 30% de todos os óbitos registrados no país e matam mais de 400 mil pessoas todos os anos. Para tentar conscientizar e mudar esse cenário, a Sociedade Paranaense de Cardiologia, SPC, promove no dia 29 de setembro o Dia Mundial do Coração em todo o Paraná. Um dia inteiro de mobilização e cuidados, ativo e aberto a toda a população. As ações acontecerão simultaneamente em importantes polos do estado: Curitiba, Londrina, Cascavel, Ponta Grossa, Palotina e Toledo. Todas as atividades são gratuitas e conduzidas por médicos cardiologistas e equipes multiprofissionais.
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3: 2h33. Tudo bem aí? Estava ouvindo agora há pouco ali o Alexandre Pires cantando. Aí lembrei que está circulando aí uma notícia já nesses últimos dias. O cantor é um dos alvos de uma fase da Operação Disco de Ouro, que foi deflagrada pela Polícia Federal. A ação investiga uma organização criminosa suspeita de atuar em lavagem de capitais, de falsidade ideológica e outros crimes de caráter transnacional. Então, segundo a Polícia Federal, o grupo também estaria ligado ao financiamento e à logística do garimpo ilegal na terra indígena Yanomami. Hoje já foram cumpridos 12 mandados de busca e apreensão e 17 ordens judiciais de sequestro de bens e valores. E as investigações apontam uma movimentação e ocultação de mais de 48 milhões de dólares por meio de empresas brasileiras e estrangeiras. A apuração é um desdobramento da primeira fase da Operação Disco de Ouro, que foi lá em 2023, quando na ocasião Alexandre Pires, o cantor, foi alvo de busca e apreensão durante um cruzeiro, onde fazia shows no litoral de São Paulo. Nesta segunda fase, a Polícia Federal apura ilícitos relacionados à cadeia de comercialização e exportação de minério e ao uso de documentação ideologicamente falsa para conferir a aparência de regularidade às operações. A defesa do cantor Alexandre Pires vem a público esclarecer que a relação profissional mantida com o empresário Matheus Possebon esteve restrita à intermediação de venda de shows do artista à época, e não houve qualquer outra relação jurídica ou comercial entre Alexandre Pires e o empresário, além daquela diretamente ligada à atividade artística do cantor. O cantor segue com tranquilidade sua vida pessoal e profissional, confiante no esclarecimento dos fatos e certo de que a verdade será devidamente demonstrada. Então tá explicado pelo Alexandre Pires também. 2h35, quem de nós dois? Boa tarde.

0: de nós dois, hein? Banda Domingão essa aqui, né? Eita, como essa aqui demais, também de Ana Carolina e entre outros, Quem de Nós Dois?
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5: Vamos nós aqui na tarde, comunicação, agora 2h47. 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Reta final da campanha eleitoral, dia 4 de outubro, das 8 da manhã às 5 da tarde, dia de votar para deputados federal e estadual, senador, governo do estado e presidente da república. Antes, durante e depois de um eleitor ir à urna, a gente vai trazendo informações pela Rádio Cristal. Juntos, os principais candidatos à presidência da república já receberam mais de 10 milhões de reais em doações.

ações de pessoas físicas. A distribuição das contribuições, entretanto, varia entre as candidaturas. Até ontem, os candidatos haviam declarado ao Tribunal Superior Eleitoral, o TSE, altos valores em doações. Flávio Bolsonaro, R$2.900.000, ele já declarou ao TSE de doações. Ronaldo Caiado aparece em segundo com R$2.500.000. Depois, Renan Santos com R$2.200.000. Lula, R$1.400.000. Augusto Cury, R$562.000. Romeu Zema, R$300.000. Os dados correspondem aos lançamentos de receitas da campanha e podem ser atualizados conforme novas doações sejam registradas e informados à Justiça Eleitoral. Qualquer pessoa física pode apoiar financeiramente candidatas, candidatos ou partidos políticos. As doações devem ser feitas de forma identificada e rastreável. Até agora, a maior doação recebida, tanto por Flávio Bolsonaro quanto por Lula, é de R$500.000, feita pelo mesmo empresário do Rio Grande do Norte. Doou a mesma quantia para os dois candidatos. Outros já receberam doações a maior doação de R$300.000, de R$225.000 e assim por diante. As doações que são feitas para os candidatos à presidência da República. Os candidatos e partidos, eles podem arrecadar recursos até o dia da eleição. Depois disso, a arrecadação só pode continuar em uma situação específica, para quitar despesas de campanha já realizadas, mas ainda não pagas. Nem toda doação eleitoral precisa ser feita em dinheiro. Pessoas físicas também podem ceder bens ou prestar serviços gratuitamente à campanha, contribuições registradas como doações estimáveis em dinheiro. Segundo o Márcio Nogueira, que é especialista em direito eleitoral e digital e presidente da OAB de Rondônia, ele disse ao portal G1 que doações em dinheiro são limitadas a 10% dos rendimentos brutos do doador no ano anterior à eleição. Já bens e serviços podem ser doados até um valor estimado de R$40.000 por doador. Acima disso, aplica-se o limite de 10%. A legislação também determina que os bens pertençam ao doador e que os serviços sejam prestados por ele próprio. O valor declarado deve ser compatível com os preços praticados no mercado. Sobre as doações também, né? Dinheiro que as pessoas físicas doam para os candidatos à presidência da República, já juntos aí os principais candidatos, já receberam R$10.000.000. Agora 2h50, eleições 2026, cobertura Rádio Cristal. 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Essa é das antigas. Menina Moça, Irmãs Barbosa, curta aí.

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Bom, mais um Comunicação que vai chegando ao seu finzinho. Obrigado pela companhia, ótima sequência de tarde para você, para você e para você também. Que os anjos bons te cuidem, fica bem e até amanhã. Amanhã começa o festival, né? O Canta Marmeleira. Amanhã vamos falar mais disso, né? Quem vai assistir, quem vai cantar, amanhã começa a festa da música em Marmeleiro. Canta Marmeleiro.

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6: Aposentados, pensionistas e titulares de benefícios assistenciais do INSS, o Instituto Nacional do Seguro Social, que votarem nas eleições de 2026, não precisarão fazer a verificação da prova de vida neste ano. De acordo com o Ministério da Previdência Social, a verificação vai ocorrer de forma automática a partir do cruzamento das informações da Justiça Eleitoral com a base de dados do INSS. Como confirma o chefe de cartório da primeira zona eleitoral do Maranhão, Vitor Hugo Cândido.
7: Na verdade, a eleição é feita com reconhecimento biométrico para os eleitores que têm biometria cadastrada. Então, equivale a uma prova de vida em relação a esses.
6: O beneficiário não vai precisar enviar o comprovante de votação nem solicitar a atualização no Instituto. Segundo o INSS, a medida alcança parte dos cerca de 40 milhões de beneficiários ativos na Previdência e de programas assistenciais. A aposentada Ana Cristina Ferreira afirma que essa ação vai facilitar a vida do aposentado.
8: Olha, eu acho importante isso, você ter como garantia de votar e não fazer prova de vida. Mas eu, como sou idosa, eu quero exercer a minha cidadania até enquanto eu puder. Mas é muito bom, é importante o idoso saber que se ele votar, ele não vai fazer prova de vida. Porque muitas das vezes a gente se esquece, porque eu mesma já esqueci de fazer prova de vida, viu? Então isso é importante, isso é ótimo para gente. Mas enquanto eu puder votar, eu quero votar.
6: A prova de vida é um procedimento anual feito para confirmar se o aposentado, pensionista ou outro beneficiário continua vivo e pode receber o pagamento. Isso ajuda a evitar fraudes e depósitos indevidos. Além disso, desde 2019, o comparecimento presencial deixou de ser a regra para a realização da prova de vida. Para reduzir filas e custos para o processo, o INSS passou a buscar de forma proativa informações em diferentes bases de dados que confirmem a condição de vida do cidadão. As eleições é uma delas. Agência Rádio Web, produção e reportagem, Carolina Prazeres.
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1: Muito bem, olá você, muito boa tarde. Chegando aqui nessa quarta-feira, hoje 23 de setembro, quarta-feira, meio de semana, dia internacional e global, interplanetário do namoro. É mais uma quarta-feira que você sintoniza com a Cristal e ouve a melhor programação do seu rádio. A partir de agora, mais um Boteco 92. É, mais um Boteco está entrando no ar. E lembrando que vale a sua participação também, eu aceito. Eu atendo o seu recado através do nosso WhatsApp, que é o 999-16-5518, ou através do nosso fixo. Também você participa com a gente aí, 3525-1183. Está ouvindo a Cristal de onde? Manda para nós. A gente quer saber de onde você ouve os 92.9, o que está fazendo também, conta para mim. Reginaldo Vicente, contigo na quarta-feira, com o sol, que resolveu dar o ar da graça aí, né? Apareceu o sol. Espero que fique por um bom tempinho, né? Assim já ajuda, já fica um pouquinho melhor. Já estamos na primavera? Seja bem-vindo, então, primavera. Primavera chegou. Daqui a pouco tem detalhes da previsão do tempo também. Tem informações do mundo da música com o giro musical e muito mais para você que se liga, sintoniza com a melhor Rádio Cristal, uma emissora do sistema Celesc de comunicação. Todo mundo ligado aí? Aumenta o volume, vem com a gente.
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1: André Renner com Vem Me Ajudar, 3 e 8.

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0: Ô, Gustavo Mioto na sua carreira internacional aí com Drunk Sides. Isso aqui foi tema lá do Barretão 2026 também. Paula Fernandes com Simone Mendes, Circo. As primeiras de hoje também tem André Renders. Vem me ajudar. Participa aí com a gente, o recado vale, né? 999-16-5518, intervalo. O primeiro, já volto dentro de alguns minutos comunicando contigo.
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0: Um trabalho brilhante aqui do Musical RC. Coração de Papel, o Musical RC, que está revivendo muitas músicas do Jovem Guarda, né? Ou da Jovem Guarda. Bailão Jovem Guarda, dentre elas a música Coração de Papel, junto com JJ. JJSV. Bacana, né? Tem muitas aí da voz do pessoal do RC. Meu Bem Não Me Quer, e muitas outras mais dessa época de sucesso da Jovem Guarda. João Mosca e Vinícius com Gustavo Lima, 25 horas. Ele também na sequência legal para você, 3:25. Solzinho brilhando, tá bom? Tá bacana assim? Temperatura agora 22 graus. A tendência é subir, subir, subir. A temperatura, já estamos na primavera, né? Seja bem-vindo, primavera. Aí, ó. Olha. 22 graus a temperatura, a umidade relativa do ar 43%. Está em 43% neste momento. Daqui a pouquinho eu trago informação. 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Bacana demais. Tem mais música ou tem recadinho antes? Tem um recado? Então tá bom. Depois tem Valdecir Moraes chegando com o Cristal Notícias de hoje, 23 de setembro.
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1: Financiamento de veículos registra o melhor agosto dos últimos 15 anos. No oitavo mês do ano foram financiadas 683.928 unidades. É o maior volume para agosto desde 2011, quando 729.672 veículos tiveram crédito aprovado. Em relação a agosto de 2025, a alta é de 10,4%. Os dados são da Trilha, uma linha de negócios da B3. De acordo com o levantamento, o aumento ocorreu principalmente devido aos autos leves. Esses veículos totalizaram 478 mil unidades financiadas no último mês. 350 mil eram veículos novos e o restante usados. Já em comparação com julho, a alta é de 1,4%. As motos representaram 178 mil financiamentos, aumento de 4,9% em relação a agosto do ano passado. Quanto aos veículos pesados, foram 27 mil operações. A maior parcela dos financiamentos, de forma geral, ocorreu na região sudeste. Suspensos temporariamente os testes de controle de velocidade média em rodovias federais concedidas. A decisão da Agência Nacional de Transportes Terrestres é para a realização de análises técnicas e ajustes nos procedimentos operacionais, na sinalização e na comunicação com os usuários. De acordo com a ANTT, os próximos passos do projeto serão divulgados depois da conclusão das avaliações. A agência também informou que nenhum motorista foi autuado, multado ou penalizado com base no sistema que calcula a velocidade média de um veículo entre dois pontos de uma estrada. Esse controle é diferente do modelo de radar que verifica a velocidade de um veículo em um único ponto da rodovia. Neste novo formato, é considerada a distância percorrida e o tempo gasto pelo veículo entre dois pontos de monitoramento. Assim é calculada a velocidade média no trecho.
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2: Onde você estiver, sou da Cristal FM, Marmeleiro, Paraná. Tá todo mundo ligado com a gente aí, todo mundo em sintonia. Que bom ter você do outro lado do rádio. 3:32 agora tem Priscila Senna e Gustavo Lima. Indicação chegando no Doce Mel. Abraço pra quem aqui? Vamos lá. Meu amigo Valdenir. Bom Cosque.

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0: Bye bye, Maria. Tem Rosas com o Pino. Pino, ex-atuais. Bye bye, Maria. Hugo Guilherme, Oração. Priscila Senna e Gustavo Lima, Doce Mel. Já já eu trago aqui o Vestido Colorado. Meu amigo Valdenir Boncosca, abraço. Já já eu trago o Vestido Colorado. Aqui nos 92.9. Sucesso esse aí, né? Sucesso. Uma ótima quarta-feira pra você que tá antenado com a gente, tá sintonizado com os 92.9. Tá tranquilo vindo a gente no trabalho, em casa. Os amigos que nos dão aquela carona gostosa também, né? Então, onde alcança a potência da Cristal, a gente vai longe junto. Vamos de carona. Já estão faltando 99 dias para acabar o ano de 2026. 99. É. Rapidão, hein? Rapidão. Dia 23 de setembro, comemorado hoje, comemora-se hoje, né? Aqui no Brasil, o Dia dos Filhos. Dia dos Filhos, 23 de setembro. Também Dia Nacional do Sorvete. Dia do Soldador. Abraço a todos os soldadores que eu conheço. Grande abraço para a turma aí, né? E hoje também o município de Campos Altos e Três Corações, Minas Gerais. Ambos municípios de Minas Gerais estão de aniversário. Assim bem como aqui no Paraná, o município de Siqueira Campos. Conhecidíssimo município de Siqueira Campos. Romelândia, São Bento do Sul, Santa Catarina, também estão de aniversário hoje. E também o Dia Internacional hoje, Dia Internacional das Línguas de Sinais, né? As Línguas de Sinais. O dia 23 de setembro, tá bom? Temperatura agora continua, está na casa dos 22,5 graus e a umidade relativa do ar agora 43%. Não tem previsão de chuva para hoje? Vou atualizando aqui para trazer daqui a pouco a previsão completa para os próximos dias, até lá no final de semana. Como fica esse tempo, será? Como fica? Já já a gente sabe como vai ficar o dito cujo tempo.
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E aí, tudo bem? Tô chegando na quarta-feira com as notícias do mundo da música. Pra falar do Mike Lian, hein? A viola continua sendo protagonista. A dupla Mike Lian segue valorizando uma das raízes mais fortes da música sertaneja, a viola. O projeto No Jeitão da Madeira nasceu justamente com essa proposta de resgatar a sonoridade caipira e aproximá-la de um público que também consome o sertanejo atual. O trabalho reúne releituras de clássicos e participações especiais, criando uma ponte entre diferentes gerações do gênero. A proposta chama atenção porque não tenta abandonar a tradição para parecer moderna. Pelo contrário, Mike Lian apostam justamente na identidade da viola e na força das grandes canções sertanejas. A novidade fica por conta de No Jeitão da Madeira, de Mike Lian. Daqui a pouquinho eu volto com mais notícias. Até já!

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3: Vestido colorado, vamos cantar?

0: É o sol do Japão aí, convidou o Mijeca, legal, né? Legal. Alex Dias e banda com Céu e Cantos, indicação. De Vestido Colorado, também indicação. Cadeira Cativa, Zeneto e Cristiano. Quarta-feira legal aqui pela Cristal, nosso boteco. Vai 10h05, tem boteco 92. E amiga Jossi, tudo belê por aí? Uma ótima tarde pra vocês todos, né? Pessoal aí do Sombras, na sintonia. Grande abraço. Falando em final de ano, pois é. Tá. Tem gente já que vai contando os dias, né? Contando os dias.
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0: Logo, logo já elaborando, se não já está, não, minha amiga Jossi, elaborando o tipo do bolo, o recheio do bolo, que vai ser. Logo, logo chega o aniversário da Maria de novo, né? Olha só. O ano passou rapidão de novo. Aniversário da Maria já. Tudo de bom pra vocês aí. É desse tipo mesmo, José, é dessa maneira mesmo, né? Desse tipo aí.
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0: A gente também, quando era criança, né, não via a hora de chegar o aniversário. Agora a gente vê que a gente quer que passe bem devagarinho. Desse tipo. Já tem o recheio, ali, ó, já tem o recheio. E trazer pra nós aí, né, José? Trazer pra nós aí um. Da
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0: Quem mais aqui na sintonia? Já tem aqui Legião Urbana, então. Vamos trazer o Legião Urbana. Vamos fechar com quem aqui? Ah, indicação também, tem o Dilcinho. Primeiro pagode aqui da tarde. Não teve pagode ainda. Fechamos com o Dilcinho. Sou pagodeiro.
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0: Pagodeiro, todos os pagodeiros de plantão aí, faltando 3 para as 4.

0: 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Porque eu sou pagodeiro e tu não é.
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8: Faltando pouco mais de 2 semanas para o primeiro turno das eleições 2026, o Tribunal Superior Eleitoral começa a enviar notificações pelo aplicativo e-Título. Os alertas trazem orientações importantes para o eleitor, como a consulta antecipada ao local de votação, a atualização do aplicativo e informações para ajudar no combate à desinformação, como explicou o presidente do Tribunal Superior Eleitoral, ministro Cássio Nunes Marques.
9: Ampliando a comunicação direta e segura com eleitoras e eleitores neste período eleitoral. A iniciativa busca facilitar o acesso a informações importantes para o exercício do voto, além de orientar sobre o uso dos serviços disponíveis no aplicativo.
8: Os avisos vão continuar sendo enviados durante todo o período eleitoral, inclusive entre o primeiro e o segundo turno. A ideia é criar um canal oficial e seguro de comunicação direta com o eleitorado. O ministro Nunes Marques fala da importância da ferramenta.
9: Com essa iniciativa, a Justiça Eleitoral fortalece a prestação de serviços à cidadania e oferece um canal oficial e confiável de informação, especialmente importante neste período eleitoral.
8: O TSE também orienta os eleitores a manterem o e-título atualizado. O aplicativo reúne serviços como consulta ao local de votação, justificativa de ausência e pagamento de multas. O e-título é gratuito e está disponível para celulares Android e iOS. A recomendação é fazer o download e conferir os dados com antecedência para evitar imprevistos no dia da votação. A agência Rádio Web, produção e reportagem, Gilmar Prete.
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6: Muito bem, estou de volta aqui, 4 horas mais 4 minutos, acertando os ponteiros do relógio com a gente. Não perde a hora, de jeito nenhum, aqui na Cristal. Você ouve as melhores músicas, fica bem informado também. Tem avisos de utilidade pública aqui, ó. O Grupo Itax está informando que estão em andamento as obras de melhorias nas rodovias PR-180 e PR-281. 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Grupo Itax, construindo caminhos para um futuro melhor. De volta com mais música, temos mais uma hora de sucessos, né? Tempo Perdido, vamos rodar aqui com o grupo Sambô. Tempo Perdido, ficou bem legal, bem bacana nessa versão aqui do Sambô. Música do Legião Urbana, Renato Russo que eternizou ela e muita gente regravou o Sambô. Na minha opinião, ficou legal.

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0: Joneto Frederico aqui com Se Quiser, Joneto e Frederico. Frederiquinho, Se Quiser. Isso aqui foi gravado. Vou lembrar quanto tempo foi gravado isso aqui, rapaz. Faz um tempo já, faz uns pares de anos. Algumas décadas. Gustavo Lima, Assunto que Dói, também teve aí, né? Sambô, Tempo Perdido.
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De volta, e pra falar que Piseiro ganha mais um capítulo de Iguinho e Lulinha. Iguinho e Lulinha estão movimentando o mês com o projeto Lado A, que reúne novas faixas da dupla e participações importantes, hein? Entre os destaques está Circuito da Vaquejada, parceria com Xande Avião e Zé Vaqueiro, uma combinação que une três nomes ligados diretamente à força da música nordestina. O projeto também apresenta músicas como Cinco Paredes, A Força do Tempo, Nunca Vai Ter Fim e Se Eu Voltar, mostrando que a dupla continua explorando diferentes histórias dentro do piseiro e do forró. O repertório aparece atualizado neste mês de setembro de 2026. Vale a pena conferir Circuito de Vaquejada, de Guinho e Lulinha com Xande Avião e Zé Vaqueiro. Daqui a pouquinho eu volto com mais notícias. Até já!

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3: O setor de aviação civil brasileiro transportou 11 milhões e 500 mil passageiros em agosto e registrou crescimento de 2,5% em comparação com o mesmo mês do ano passado, segundo dados divulgados pela Agência Nacional de Aviação Civil e a ANAC. Do total de passageiros transportados, 8 milhões e 900 mil viajaram em voos domésticos, ou seja, com partida e chegada dentro do território brasileiro. O aumento foi de 2,3% em relação a agosto de 2025. Já o mercado internacional respondeu por 2 milhões e 500 mil passageiros, com crescimento de 3,4%. De modo geral, a demanda e a oferta de assentos também aumentaram. No mercado doméstico, a demanda pelo transporte aéreo cresceu 3,3%. Já nos voos internacionais, o avanço foi de 4%. Já a oferta de assentos cresceu 6,8% nos voos domésticos e 4,3% no segmento internacional. E os números da ANAC mostram também que o transporte de carga seguiu a mesma tendência de expansão. Em agosto foram movimentadas 121.500 toneladas de mercadorias, volume 8,6% superior ao registrado um ano antes.
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6: 4h31, estou de volta depois do Valdecir, depois do Cristal Notícias. 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Quinta-feira, amanhã, tem Eu Mereço no Ike Fome. 4h32, música de volta, Jorge Matheus.
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1: Obrigado, obrigado, gente.
2: Tem vários tipos de saudade, mas a sua é botequeira, tá?

0: Banda Universitária aqui com Volta Comigo. Teve aí Felipe Rodrigo, Saudade Botequeira. Teve aí também o Jorge Matheus. 4h42 agora. 4h42. Bailão do Universitário, tem o. Alô, Batista. Recado que eu tenho pra ti, ó. Tem mais um recado aqui. 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

para falar da Mari Frois, da MPB pro Mundo. A cantora Mari Frois está vivendo um momento internacional importante. Neste mês de setembro, ela embarcou para uma sequência de apresentações na América do Norte, passando por cidades como Houston, Miami, Atlanta, Washington, Filadélfia e Nova York. A agenda continua depois com shows do Canadá e outras cidades dos Estados Unidos. E a fase internacional ganhou ainda mais força com uma parceria que aproxima a voz brasileira da música eletrônica. Mari se juntou ao produtor Lost em uma nova faixa que chegou às plataformas no início desse mês agora. A novidade chama-se Paraíso. Vale a pena conferir, hein? Fique ligado. Amanhã eu volto com mais notícias do mundo da música. Até lá. Tchau.

0: sorriso lindo com momentos raros aqui na Cristal TV também, revelação Sina, Zenete Cristiano, plano C. Boteco tá encerrando já, Chiquinho já tá no recinto, já tem mix da saudade. Aquele abraço pra você, que Deus nos abençoe e nos proteja sempre. Amanhã, quinta, tem TBT musical aqui no Boteco. Amanhã, quinta-feira, dia de recordar músicas. Última de hoje com Thiaguinho e Billy SP, em busca da minha sorte. Acordar, tchau, tchau.
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0: dê... 3 para as 5.
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5: Você ouve a RFI. Estes são os destaques desta quarta-feira, 23 de setembro. A Aliança Escudo das Américas, liderada pelos Estados Unidos, propôs nesta terça-feira sanções coletivas contra 24 grupos do crime organizado que atuam na região, consideradas pelo grupo como uma ameaça imediata e compartilhada. A lista inclui as facções brasileiras PCC e o Comando Vermelho. A coalizão lançada pelo presidente americano Donald Trump em março reúne os países latino-americanos alinhados a Washington, como Argentina, Chile e El Salvador. O Brasil não faz parte do grupo. O presidente chinês Xi Jinping chega esta quarta-feira aos Estados Unidos para uma visita de Estado de 2 dias, que tem como momento central o encontro com Donald Trump na Casa Branca. Na pauta de reuniões estão alguns dos principais pontos de tensão entre as duas maiores economias do mundo: o comércio, a inteligência artificial, Taiwan e a guerra no Irã. Nesta quarta-feira, o Irã vai ocupar o centro do palco diplomático em Nova York com o discurso de seu presidente, Massoud Pezeshkian, que já prometeu defender firmemente as posições de seu país na ONU, logo após o anúncio de Donald Trump sobre a retomada do diálogo com o Teherã. A agência de notícias oficial iraniana, IRNA, confirmou que o Irã iniciou negociações com os Estados Unidos por meio de um mediador do Catar em Nova York e estabeleceu condições. Em outro encontro às margens da Assembleia Geral da ONU, a presidente da Venezuela, Delcy Rodrigues, se reuniu com o presidente Donald Trump pela primeira vez desde a prisão do ex-presidente Nicolás Maduro. Poucas horas depois, na noite de terça-feira, a líder da oposição na Venezuela, Maria Corina Machado, ganhadora do Prêmio Nobel da Paz de 2025 e atualmente exilada no Panamá, denunciou que foi impedida de retornar ao seu país. Ela acusa o governo de Delcy Rodrigues de bloquear sua volta. Israel reagiu aos comentários de Emmanuel Macron na ONU. O presidente francês criticou as ações israelenses na Cisjordânia e lamentou a situação humanitária em Gaza. O gabinete do primeiro-ministro israelense Benjamin Netanyahu disse que as declarações eram absurdas e grotescas. Netanyahu deve fazer um discurso perante o organismo internacional na quinta-feira. E às vésperas das eleições, os consulados brasileiros da Itália se preparam para receber quase 39 mil brasileiros. Rádio França Internacional, em parceria com a agência Rádio Web, de Paris, Ana Carolina Pelis.
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Maravilha, gente boa! 17 horas, 4 minutos e meio, chegando com mais um Mix da Saudade aqui na Cristal 92,9. Meio de semana, é quarta-feira, 23 de setembro de 2026. Um forte abraço para ti, aí na escuta do programa, em casa, no trabalho, no automóvel, usando uma carona. 469-9916-5518 é o nosso WhatsApp para você interagir comigo aí, pedir a tua, tá bom? Desejo de uma ótima tarde já no final, né? Daqui a pouquinho vem noite, daqui a pouquinho também vem hora do gaúcho. Enfim, uma boa tarde para todos. 469-9916-5518, Gessé e a solidão de amigos.

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11: Ei, vamos seguindo em frente, 17 horas com 10 minutos e meio. Você está na Cristal 92,9, a mais central do sudoeste do Paraná. Nesta quarta-feira, tempo bonito hoje, um pouquinho mais amena a temperatura, mas está agradável, né? Amanhã você estava bem friozinho. E vamos que vamos até as 18 horas com o melhor da recordação. Esse é o nosso Mix da Saudade. John Forget, Jambalaya. Opa, vamos lá.

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17: São 5 da tarde com 21 minutos. Daqui a pouquinho tem edição Cristal Notícias. Mas enquanto isso, vamos com mais uma boa recordação. Grupo Hertz, Never!

Você ligado com a melhor programação, Mix da Saudade, Cristal FM 92,9 desta quarta-feira. Meiou a semana, meu povo, já vem quinta, sexta, sábado e domingo e começa tudo de novo, não é? Estamos no dia 23 de setembro. Fora domingo que vem, no outro já é eleições, hein? Barbaridade, tá chegando no final. Mas depois vem segundo turno, né? Acredito que venha. Muito bem, 17 com 25 e meio. Que de abelha é Paulinha Toller e companhia. Eu só penso em você. Depois tem edição Cristal Notícias.

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1: Superdata FIFA, assim é chamada a nova pausa para jogos de seleções que tem a duração quase duas vezes maior do que o padrão. O novo calendário internacional uniu as janelas de setembro e outubro para fazer um período mais longo de 16 dias. As demais datas FIFA ao longo do ano continuam com a duração original de 9 dias. A atual data FIFA começou oficialmente na segunda-feira e vai até 6 de outubro. A seleção brasileira fará 3 amistosos neste período, 2 contra a Austrália, sexta-feira, dia 25, e na próxima terça, dia 29, em Brisbane. E a outra partida será na Índia, em Calcutá, dia 3 de outubro. Para os seus primeiros jogos após a Copa do Mundo, o técnico Carlo Ancelotti chamou 11 jogadores que atuam em clubes brasileiros. O Corinthians teve 3 convocados, Hugo Souza, Mateuzinho e Breno Bidon, e o Flamengo 2, Pedro e Samuel Lino. Outras 6 torcidas vão acompanhar os jogadores dos seus times nos amistosos da seleção. Coritiba tem o Pedro Morisco, Otávio do Cruzeiro, do Atlético Paranaense Arthur Dias, do Botafogo Danilo, do Santos Gabriel Bontempo e do Fluminense Martinelli. Das outras seleções da América do Sul, somente a chilena não contará com jogadores de times brasileiros. As demais somam 29 convocados que atuam no Brasil. Da Argentina, Giai e Flaco Lopes jogam no Palmeiras. Da Bolívia, Miguel Terceiros e Marcelo Torres, ambos do Santos. Da Colômbia, John Arias do Palmeiras, Castanho do Atlético Mineiro, Andrés Gomes do Vasco e Viveiros do Atlético Paranaense. Do Equador, Preciado, Alan Franco e Alan Minda, todos do Atlético Mineiro, Plata e Valência, ambos do Flamengo, Félix Torres do Internacional, Hurtado do Bragantino e Arroyo do Cruzeiro. Do Paraguai, Gustavo Gomes, Maurício e Souza, todos do Palmeiras, Vila Sante do Grêmio, Sanabria do Internacional e Caballero do Santos. Do Peru, Noriega do Grêmio e Carrijo do Corinthians. Do Uruguai, Piquerez do Palmeiras, Arrascaeta e Varela, ambos do Flamengo. Da Venezuela, Ferrarese do Botafogo e Nicola Profeta do Santos. O técnico Arthur Elias chamou a seleção brasileira feminina para amistoso contra a Argentina em solo brasileiro, dia 10 no Beira-Rio, em Porto Alegre, e no dia 13 na Arena Pernambuco, em Recife. Chamou 28 atletas, número superior ao habitual. Será a penúltima data FIFA do Brasil em 2026. Em novembro, a seleção feminina vai ao Japão para enfrentar os donos da casa em 2 jogos.
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11: Faltando 25 minutos agora para as 18 horas 5 da tarde com 35 minutos. 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Vamos recordar com ela, loira, Deb Gibson, Lost Your Eyes, aqui na programação Cristal FM. Depois tem Basket Case com Green Day.

0: Bem, Green Day, Basket Case, aqui na programação Cristal 92,9, a mais central do sudoeste do Paraná. Vamos a um breve intervalo, já já voltamos com muito mais.
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7: Bora lá, gente, vamos em frente com o nosso programa, faltando 13 minutos e meio, agora para as 18 horas. Vamos recordar com ela, Cyndi Lauper, Outro Tonight, aqui na Cristal FM.

Vamos se conferir aí, Dalto, muito estranho, 17 horas mais 55 minutos. Um abraço, amigo Nelson Baldo aí da Estilo Móvel, está na companhia, né? Está na audiência do programa, obrigado Nelson, para ti e toda a equipe aí. Obrigado realmente aí pela companhia. Vamos em frente, trazendo a última aqui no nosso programa. Agradecendo desde já aí a tua audiência, a tua companhia. Daqui a pouquinho, chegando a oração da Ave Maria, na sequência nós teremos o programa Hora do Gaúcho. As melhores, uma seleção bem bacana, elaborada especialmente para você que nos acompanha, né? Todos os dias aqui pela Cristal. Eu deixo a última no mix, é Capital Inicial, Primeiros Erros.

0: produção Milícia da Imaculada.
1: Hoje, a Igreja Católica celebra a festa de São Pio de Pietrelcina, um frade capuchinho italiano, reconhecido pelos estigmas de Cristo que carregou por 50 anos. Famoso por sua intensa vida de oração, longas horas no confessionário e dons místicos como bilocação, fundou a Casa Alívio do Sofrimento, um hospital de referência. Faleceu em 1968 e foi canonizado em 2002, chamado de o Santo dos Estigmas. A Virgem Maria ocupou um lugar especial em sua vida. Dela dizia: que Maria converta em alegria todas as dores da tua vida, que seja a razão da tua existência e te guie ao porto seguro da salvação. Modelo e inspiração nas virtudes, a âncora que te socorre nas dificuldades. Divulgador e defensor do Rosário, Padre Pio de Pietrelcina testemunhava que era em sua vida a arma de defesa e salvação doada para lutar contra as ciladas do inimigo infernal. E pedia: ame a Virgem e reze o Rosário, que é a arma contra os males do mundo de hoje. O Rosário é a arma para estes tempos. Amai Nossa Senhora e fazei com que a amem. Sempre reze o Rosário e recite tantos quanto puder. Consagremo-nos a Maria e, como Padre Pio, amemos intensamente a Virgem Maria com todas as forças do nosso coração, dizendo: Maria, amo-te. Mãe, ajuda-me. Amém.
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6: Anjos, boa, das 18 horas e 3 minutos até as 19 horas do Gaúcho. Bom mate amargo, tá mateando já? Olha que beleza, hein? Falando em mate, já no início do programa, um abraço pro Neco Pneus, que me presenteou com uma cuia de luxo. Pense na cuia que o Neco me presenteou, hein? Pô, falo, né? Então tá bom, boa noite cidade, boa noite interior, sudoeste, oeste paranaense, extremo oeste, oeste catarinense. Você aí, como eu já disse, no mate amargo bem cevado, com os seus, uma cuia daqui, outra de lá. A você na hora extra, você que vai pro trabalho essencial, meu amigo, minha amiga, tudo de bom. Circulando pelas ruas da cidade, nos dando uma carona, cortando as rodovias do sudoeste. Aquele abraço, está saindo da região, faz uma boa viagem, está chegando, seja muito bem-vindo. Cristal 92,9, seu João Borges.
7: Boas tardes, tchê.
6: Buenas, tchê. Tudo certo. Tudo pareio.
7: Rodei uma. Vou pedir duas.
6: Opa!
7: Fazenda da Viúva, pô. Adair José Borges de Lima.
6: Fazenda da Viúva, certo?
7: E pra mim vão pedir aquela do Teixeirinho. Pobre, João. Coitado.
6: Pô, coitado do João, né? Eita, que não tá fácil, né? É complicado a vida do tal do João. Eu que diga, né? Calma aí, peleando pela sobrevivência, ganhando de meio ponto na miséria, mas estamos na frente.

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22: Buenas, meu povo, são 18 horas mais 12 minutos e hoje, vamos no compadre? 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O que mais que eu digo aqui? Mais uma que o João pediu? Ô, nobre distinto amigo João, vamos trazer duas do Teixeirinha, uma encostada na outra aqui? O pobre João, depois tem o Rancho do Capivari.
23: Meu Deus,
0: que esta letra sirva de conselho para muito homem que não tem calma, inclusive a mim mesmo.

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É você muito bem ligadinho na programação Cristal 92,9, 18 horas 25 minutos e meio. Vamos cantar, gente, vamos participar do Festival Canta Marbeleiro, edição 2026. É já a partir de amanhã, quinta-feira, 24 de setembro, vai ter muita música e talento no palco, com as categorias infantil e adulto, popular e gospel. Tá bom? Quinta-feira, amanhã, já tem essas categorias do Festival Canta Marbeleiro. Na sexta-feira, dia 25 de setembro, é a vez das categorias juvenil e adulto sertanejo. As apresentações acontecem no Centro Social da Paróquia Santa Rita de Cássia, com início às 19h30. No sábado, dia 26, a partir das 8 horas da noite, prepare-se para a grande final do Festival Canta Marbeleiro. Vá prestigiar os talentos, torcer pelos candidatos. Você é convidado especial. Então tem amanhã, tem sexta, tem sábado. Festival Canta Marbeleiro, edição 2026. Amanhã e sexta-feira, a partir das 19h30, e no sábado, na grande final, a partir das 8 horas da noite, é o Festival Canta Marbeleiro, meu povo! Ali no salão, né, no Centro Social da Paróquia Santa Rita de Cássia. Mila do Mangueirão, já rodamos uma que ele pediu anteriormente, que era o Rancho do Capivari, oferecendo para todos os amigos, né? Para Deus e todo mundo. Isso, grande Mila do Mangueirão, tá lá na varanda do velho casarão, tomando uma com fruta e curtindo o programa desde o comecinho. Minuano, Romance do Palavelho, depois tem Oração.

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2: Salve Rainha. Boa tarde, queridos filhos e filhas. Hoje é dia de mandar o boletim online. Já fez a sua inscrição? Eu mando toda quarta-feira para o seu e-mail particular. É só preencher lá no www.padrereginaldomanzotti.com.br. Quero receber o boletim online. E hoje, rezemos, pedindo a libertação dos vícios, em particular do alcoolismo. Em nome do Pai, do Filho, do Espírito Santo. Amém. Amado Senhor, Deus da vida, que libertaste todo homem, Senhor, nós queremos pedir nesta tarde, pela cruz redentora, sinal de nossa salvação, que sejamos de fato curados por tuas santas chagas. Senhor, há tantas feridas abertas, há tanto sofrimento que carregamos sem necessidade em nosso coração. Pedimos, Senhor, a graça de superar tamanhos sofrimentos. Por tuas chagas fomos curados. Curai, Senhor, a dor daqueles que estão desempregados, abrindo-lhes a oportunidade de trabalho. Por tuas chagas fomos curados. Curai, Senhor, a dor daqueles que sofrem com pessoas alcoolistas dentro de casa. Libertai-os deste mal. Por tuas chagas fomos curados. E pedimos, Senhor, a cura daqueles que sofrem por depressão. Senhor, a tarde chega e nos recomendamos e pedimos por intercessão de Nossa Senhora. Mãe, peça teu filho por nós. Nossa Senhora, fazei-nos viver a graça da redenção. Nossa Senhora, esteja no nosso Calvário e ajude-nos, Mãe, a vencer a cada dia os obstáculos do dia. Quando o dia terminar, que saibamos agradecer pelas conquistas e vitórias. E Nossa Senhora, que quando o dia terminar, saibamos aprender com nossos erros. E sempre, ó Mãe, sendo fiel a teu amado Filho. Onde nas chagas fomos curados. Ave Maria, cheia de graça, o Senhor é convosco. Bendita sois vós entre as mulheres, e bendito é o fruto do vosso ventre, Jesus. Santa Maria, Mãe de Deus, rogai por nós, pecadores, agora e na hora de nossa morte. Amém. Nossa Senhora, há muitas famílias que sofrem com o problema de alcoolismo. Pedimos, ó Mãe, de modo particular, por estas pessoas e familiares, liberte-as deste mal e dai aos familiares a graça de serem curados dos traumas e de uma história de dor. Ó Deus, por intercessão de Nossa Senhora, abençoai a água que será tomada, partilhada, abençoai as fotos de família e a história familiar. Em nome do Pai, do Filho e do Espírito Santo. Amém. Ó Deus, por intercessão de Nossa Senhora, libertai todas as famílias do alcoolismo. Boa noite a todos.
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12: Buenas, buenas, meu amigo Neco Pneus, boa noite a Salete também. Obrigado aí pela audiência, obrigado pela companhia. Hoje fui presenteado com a cuia de luxo do Neco Pneus. Aí, que beleza, que espetáculo hoje. Já vou deixar lá curtindo para tomar um mate amanhã bem cedinho, 5h30 da manhã. De cuia nova na mão, né, seu Neco Pneus e a dona Salete aí também. Tudo de bom, 18 com 41, meu

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Maravilha! São 18h50 já. Pô, amigo, o tempo passa, o tempo voa. 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
0: Muito bem, segura aí os Bertucci, 18:53 já. 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Loquico Juninho, toda a moçada aí. Aquele abraço especial. Agora sim, Vida de Gaúcho, Bertucci.

São 18:59, meu povo amigo, reta final do nosso programa. Agradecendo tua audiência, tua companhia, desejando a ti e toda a família um bom descanso com a graça de Deus, né? E amanhã cedinho, dia de pelear de novo. Um abraço então para todo mundo, fiquem com Deus, me coloquem em suas orações e até amanhã.

0: Em Brasília, 19 horas.
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2: Olá, boa noite.
0: Boa noite para você que nos acompanha em todo o país.
2: Quarta-feira, 23 de setembro de 2026.
0: Vamos aos destaques do dia.
2: Sancionada a lei que aumenta a pena para furto e roubo de combustível.
0: Norma também endurece a punição para quem compra, transporta ou vende combustível de origem criminosa.
2: E tem início a operação carga pesada com foco em aumentos abusivos. Luana Karen.
3: A Agência Nacional do Petróleo já aplicou mais de 200 milhões de reais em multa a distribuidoras por cobrança abusiva.
0: E o Brasil ultrapassou os 30 milhões de empregadores e trabalhadores por conta de empregados e trabalhadores por conta própria em 2025.
2: O índice passou de 24% em 2012 para 35% segundo o IBGE. Gabriela Noronha.
4: A região sul liderou a formalização e atingiu índice de 47% em 2025, seguida pelo centro-oeste e pelo sudeste.
0: Transporte aéreo.
2: Mais de 88 milhões de passageiros viajaram em voos domésticos e internacionais de janeiro a agosto.
0: Número é 4,7% superior ao registrado no mesmo período do ano passado.
2: E novas regras ampliam os direitos à informação dos passageiros. Thaís de Araújo.
5: O consumidor deverá ser informado já na compra da passagem de que o voo pode sofrer alterações por condições meteorológicas, requisitos de segurança ou outros fatores.
0: Hoje na apresentação da Voz do Brasil, eu, Mariana Jungmann e Luciano Seixas.
2: E acompanhe a gente ao vivo, acesse radioglob.ebc.com.br ou o canal Gov na sua TV aberta.
0: Foi sancionada a lei que aumenta penas para furto e roubo de combustíveis.
2: Além de endurecer penas contra ilícitos já existentes, o dispositivo também tipifica novos crimes.
0: Para saber os detalhes, nós conversamos agora ao vivo com a repórter Luana Karen, que apurou tudo. Boa noite, Luana.
6: Boa noite, Mariana, Luciano. Boa noite também aos ouvintes da Voz do Brasil. A nova lei alcança crimes cometidos desde os locais de produção e armazenamento até o transporte de combustível furtado ou roubado, incluindo o transporte por dutos, terminais e veículos de qualquer espécie. A norma cria pena específica de reclusão de 4 a 10 anos e multa para o furto de petróleo e derivados, gás natural, álcool etílico hidratado, biocombustíveis e óleos lubrificantes.
2: E de acordo com esse novo dispositivo, a venda de combustível proveniente de crime é considerada crime também, né, Luana?
6: É isso aí, Luciano. Quando o agente tiver conhecimento da origem criminosa do insumo, a pena pode chegar a 8 anos de reclusão e multa. A norma também prevê a interdição do estabelecimento, a alienação antecipada de bens apreendidos e, após a condenação, a perda do cargo, função ou emprego público. O secretário nacional de segurança pública, Chico Lucas, explica que a nova legislação, além de penalizar um crime contra a ordem econômica, combate um problema que pode até afetar a saúde pública.
7: Quando nós aumentamos uma pena como essa, a gente está enfrentando sobre todos os eixos, né? Esses combustíveis que eram furtados ou roubados, a comercialização deles, por vezes, era feita de maneira fracionada em lugares com pouca segurança. Isso trazia um risco para a vizinhança e também um risco ambiental, né? Porque combustível pode pegar fogo, destruir uma casa, uma comunidade. Então, esse aspecto também tem que ser levado em consideração no que diz respeito ao aumento da pena.
0: Agora, Luana, essa semana também a Secretaria Nacional do Consumidor se reuniu com 140 representantes, né, de PROCONs para alinhar uma ação de fiscalização do mercado de combustíveis. Como é que vai funcionar esse trabalho?
6: Olha, Mariana, o encontro marcou o início da Operação Carga Pesada, de âmbito nacional, que tem como foco a apuração de possíveis aumentos abusivos na comercialização de combustíveis líquidos. Os PROCONs poderão compartilhar informações, documentos e resultados das
3: das fiscalizações, além de organizar ações conjuntas. A reunião foi convocada após a Agência Nacional de Petróleo, Gás Natural e Biocombustíveis ter recebido cerca de 330 denúncias relacionadas a aumentos abusivos de preços. De acordo com o secretário nacional do consumidor, Ricardo Morishita, já foram instaurados 70 processos administrativos contra postos de combustíveis. Morishita explica que o problema está no aumento da margem de lucro desses estabelecimentos.
8: Qual é o problema? É num momento de guerra em que o governo tem programas de subvenção, quer dizer, ele faz pagamento direto para auxiliar a compra desse combustível. Tem a desoneração de impostos, ou seja, a sociedade brasileira contribui com esse processo e absolutamente num momento tão delicado do cenário global, com aumento do preço do petróleo, não é o momento para o aumento da margem de lucro desses postos. E isso configura uma prática abusiva prevista no Código de Defesa do Consumidor.
3: Os estabelecimentos têm 20 dias para apresentar defesa e os processos seguirão os procedimentos administrativos previstos na legislação.
9: Luana, você mencionou agora há pouco sobre denúncias recebidas pela ANP. Como é que está sendo a atuação da agência?
3: Luciano, a ANP tem aplicado multas a essas distribuidoras que já superam os 200 milhões de reais. As penalidades resultam de decisões em primeira instância e as empresas ainda podem recorrer. Em algum dos casos julgados, a agência apurou que as margens brutas das distribuidoras aumentaram mais de 1.350%.
0: Nossa, e tem algo que os consumidores possam fazer, Luana, para ajudar nesse controle do aumento abusivo do preço dos combustíveis?
3: Com certeza, Mariana. Além de registrar a queixa aos PROCONs estaduais e municipais, o contato sobre possíveis irregularidades no mercado de combustíveis pode ser feito diretamente com a ANP, tanto pelos canais digitais da agência quanto por telefone. O número é 0800 970 0267. Luciane e Mariana.
9: Obrigado, Luana Karen, pelas informações ao vivo aqui na Voz do Brasil.
0: Aumentou o número de brasileiros com CNPJ, o Cadastro Nacional de Pessoas Jurídicas.
9: Segundo o IBGE, esse percentual aumentou 11% de 2012 a 2025, alcançando 35%.
0: E as mulheres estão buscando mais a formalização para tocar seus negócios.
10: O aumento na formalização entre as pessoas que trabalham por conta própria foi apontado pelo IBGE em dados divulgados nesta quarta-feira. Em 2025, o contingente de empregadores e trabalhadores por conta própria no Brasil somou quase 31 milhões de pessoas. O percentual de formalização com CNPJ, o Cadastro Nacional da Pessoa Jurídica, chegou a 35%, frente a 24% em 2012. De acordo com o analista do IBGE, William Kratochwil, a formalização está associada ao nível de escolaridade.
11: Percebe-se claramente um aumento da formalização juntamente com o aumento da escolaridade desses trabalhadores. Por exemplo, os trabalhadores com ensino superior que trabalham por conta própria, mais da metade deles tem o seu registro no Cadastro Nacional de Pessoa Jurídica. Ao passo que quando observamos os empregadores, ou seja, aqueles que têm um trabalho, uma empresa mais robusta, eles possuem um nível de formalização muito superior já para aqueles com um nível de instrução mais baixo.
10: Ainda segundo os dados do IBGE, as mulheres têm índice de formalização maior, com cerca de 37% para elas, contra pouco mais de 34% dos homens. A Roseli Ferreira, que é microempreendedora individual, faz parte desta estatística. Ela trabalha na produção de biojoias sustentáveis em Brasília e fala sobre os benefícios da formalização.
12: Né, muitas pessoas acham que é só gasto? Não. Há benefícios, muito benefícios, né? Em ser um MEI, né? Em relação a você estar precisando de um empréstimo, você pode contar. Dá várias portas, várias.
10: O regime de MEI, microempreendedor individual, permite que trabalhadores autônomos tenham um registro de CNPJ, emitam notas fiscais e assegurem direitos previdenciários, como aposentadoria, auxílio-doença e licença-maternidade. A contrapartida é o pagamento de uma guia mensal. mensal unificada de tributos. O presidente do SEBRAE, Rodrigo Soares, diz que a formalização aumenta os lucros de quem empreende.
13: Ele tem a possibilidade de triplicar o seu faturamento. Por quê? Porque, primeiro, ele vai ter acesso ao crédito e possibilidade de escalar e ampliar as suas vendas, o seu pequeno negócio. Segundo, abre-se para ele a possibilidade também de vender para grandes empresas, para outras empresas, porque elas exigem a nota fiscal.
10: A região sul liderou a formalização e atingiu índice de 47% em 2025, seguida pelo centro-oeste e pelo sudeste. Reportagem Gabriela Noronha.
9: O transporte aéreo brasileiro registra crescimento nos primeiros 8 meses do ano.
0: De janeiro a agosto, quase 89 milhões de passageiros voaram dentro e fora do país, uma alta de 4,7% em relação ao mesmo período do ano passado.
14: De janeiro a agosto deste ano, 88 milhões e 600 mil passageiros foram transportados em voos domésticos e internacionais. As viagens por dentro do país, ou seja, o mercado doméstico, concentrou parte dessa movimentação, com 68 milhões de pessoas. Só em agosto foram 11 milhões e meio de passageiros, sendo 8 milhões e 900 mil em voos internos. O ministro de Portos e Aeroportos, Tomé Franca, detalha o que significam esses números.
15: E o que esses números mostram pra gente? Que a aviação brasileira está crescendo, que mais gente está viajando de avião e, claro, que precisamos continuar investindo para que esta curva de crescimento continue avançando nos próximos anos.
14: O transporte de cargas acompanhou o ritmo de expansão do setor. Em agosto, foram transportadas 121.500 toneladas de mercadorias. De janeiro a agosto, o transporte aéreo acumulou 922.500 toneladas de cargas. Os dados fazem parte do relatório de demanda da oferta da Agência Nacional de Aviação Civil, ANAC, divulgado todo mês. O levantamento reúne informações sobre a movimentação de passageiros e cargas e sobre a demanda e a oferta dos mercados domésticos e internacional. Reportagem Cleide Lopes.
9: E quem vai viajar de avião nos próximos meses precisa ficar atento às novas regras para casos de atraso, cancelamento ou interrupção de voos.
0: A ANAC, Agência Nacional de Aviação Civil, atualizou as informações que as companhias aéreas devem fornecer aos passageiros.
16: A Agência Nacional de Aviação Civil atualizou as regras para transporte aéreo de passageiros. Com a mudança, o consumidor deverá ser informado já na compra da passagem de que o voo pode sofrer alterações por condições meteorológicas, requisitos de segurança ou outros fatores. Em caso de imprevisto, a empresa deverá comunicar o passageiro por canais digitais, informar a previsão de partida, as opções de reacomodação e como acessar a assistência material. Os direitos à alimentação, hospedagem e transporte continuam valendo. Depois de 2 horas de espera, a companhia deve oferecer alimentação. Se a espera ultrapassar 4 horas e houver necessidade de pernoite, também devem ser oferecidos hospedagem e transporte de ida e volta. Em situações excepcionais, quando a empresa não conseguir fornecer diretamente a assistência, o passageiro poderá ter despesas necessárias e razoáveis reembolsadas, mediante comprovação dos gastos. O pagamento deve ser feito em até 7 dias. As novas regras passam a valer em até 30 dias e, em caso de problema, o passageiro deve procurar primeiro a companhia aérea. Se não resolver, pode registrar reclamação na plataforma ANAC Passageiro, no endereço gov.br/ANAC. Com locução de Thaís de Araújo, reportagem Pablo Mundim.
9: A publicidade em ambiente digital ganha novas regras para proteger o consumidor de conteúdos publicitários enganosos, abusivos ou fraudulentos.
0: É o que prevê portaria publicada hoje pelo Ministério da Justiça e Segurança Pública, em conjunto com a Secretaria de Comunicação Social da Presidência da República.
9: A portaria estabelece regras para anúncios impulsionados, ou seja, aqueles que são patrocinados e veiculados por redes sociais e outras plataformas que hospedem conteúdo de terceiros.
0: Na prática, as plataformas com mais de 1 milhão de usuários ativos serão obrigadas a manter um repositório público para que a população consiga pesquisar quem pagou pelo anúncio, quanto foi gasto, o público-alvo, o número estimado de destinatários alcançados e outras informações.
9: E os provedores deverão manter essas informações por pelo menos 1 ano após a veiculação.
0: De mulheres pode começar de um jeito que parece inofensivo, uma promessa de emprego, de uma vida melhor ou até de ajuda financeira.
9: Por isso é importante ficar de olho e desconfiar de situações suspeitas.
0: Hoje, 23 de setembro, é o Dia Internacional contra a Exploração Sexual e o Tráfico de Mulheres e Crianças. Data para reforçar a prevenção e lembrar que qualquer pessoa pode ajudar denunciando.
17: O tráfico humano é um crime que viola os direitos humanos e afeta a dignidade das pessoas, atingindo de forma desproporcional mulheres e meninas, em especial para fins de exploração sexual e trabalho análogo à escravidão. Esse crime tem se tornado uma ameaça global, já que as redes criminosas estão cada vez mais sofisticadas com o uso da internet e ferramentas tecnológicas, estruturas que ultrapassam fronteiras, como explica Anitta Cunha Monteiro, coordenadora geral de prevenção à violência contra as mulheres do Ministério das Mulheres.
18: Quando chegam naquela situação de total vulnerabilidade, não conseguem sair facilmente para nem perceber que de fato estão numa situação que é considerada crime.
17: No último ano, a Unidade Nacional de Enfrentamento do Tráfico Internacional de Pessoas e do Contrabando de Imigrantes atuou em mais de 1.100 processos judiciais. 216 pessoas foram denunciadas à justiça. Desse total, 79 pessoas respondem por tráfico internacional de seres humanos e em casos que envolvem quase 300 vítimas identificadas. A coordenadora geral de enfrentamento ao tráfico de pessoas e contrabando de imigrantes do Ministério da Justiça e Segurança Pública, Marina Bernardes, faz um alerta para que as pessoas não sejam vítimas.
19: A principal ferramenta é a informação. É receber uma proposta que parece muito boa para ser verdade, que você não tem muita informação ali das condições de trabalho ou que oferecem pagar tudo, as passagens, hospedagem, buscar, checar as fontes, desconfiar se essas ofertas, se essas promessas vêm principalmente por redes sociais, que hoje é o principal meio, né?
17: O dia 23 de setembro foi instituído pela Organização das Nações Unidas como o Dia Internacional contra a Exploração Sexual e o Tráfico de Mulheres e Crianças. A porta de entrada para denunciar o crime são os disques 100 e 180. Com locução de Edinaldo Júnior, reportagem Cleide Lopes.
9: Vítimas de violência passam a contar com um protocolo integrado de atendimento entre as áreas de segurança pública e saúde.
0: A medida, sancionada hoje, vale para mulheres, crianças, adolescentes e pessoas em situação de vulnerabilidade.
9: Pela nova lei, o primeiro atendimento deve ser feito por um profissional de segurança pública, que deve garantir o encaminhamento imediato da vítima para uma unidade pública de saúde e o registro da ocorrência.
0: Os profissionais de saúde e segurança deverão receber treinamento específico e periódico para oferecer um atendimento que evite a chamada revitimização, ou seja, que a pessoa tenha que passar novamente por situações de sofrimento ao relatar o que aconteceu.
9: O protocolo prevê ainda atendimento médico imediato e informações à vítima sobre direitos e acesso a serviços especializados.
0: Muita gente, a Libras, língua brasileira de sinais, é a principal forma de se comunicar, estudar, trabalhar e ter acesso a serviços e direitos.
9: Por isso, garantir o uso da Libras também é garantir inclusão e autonomia para as pessoas surdas.
0: Atualmente, existem mais de 300 línguas de sinais em todo o mundo, utilizadas por cerca de 70 milhões de pessoas.
9: Hoje é o Dia Internacional das Línguas de Sinais, uma data que reforça a importância de uma comunicação que seja acessível a todos.
20: Você que está acompanhando A Voz do Brasil está entendendo tudo o que eu falo porque compartilhamos o mesmo idioma. Agora imagine uma comunidade inteira que se comunica com a mesma riqueza de detalhes, sentimentos e agilidade, mas usando o olhar, as mãos e as expressões do rosto em vez da voz. Isso é a Libras, a língua brasileira de sinais. Ela é reconhecida por lei e tem uma gramática própria, com regras de frases e estruturas tão complexas quanto o português. Mas você sabia que nem sempre esse tipo de linguagem foi aceita? Quem explica é Neide Lins, que trabalha como intérprete da língua brasileira de sinais aqui na empresa Brasil de Comunicação.
1: Os surdos, eles foram durante muitos anos obrigados a oralizar, que é a falar mesmo sem estar escutando, né? Inclusive teve o Congresso de Milão em 1880, onde alguns estudiosos se reuniram para discutir a língua de sinais, e nesse congresso foi definido que a sinalização não deveria ser feita, deveria ser feita a oralização. E foi um retrocesso muito grande, né, para a comunidade surda, onde ela foi proibida de sinalizar. Inclusive, em vários casos, era utilizado, inclusive, amarrar as mãos dos surdos para que eles não sinalizassem durante o ensino.
20: Atualmente, existe a Política Nacional de Educação Bilíngue de Surdos, que busca promover a qualificação das redes de ensino em todo o país. O objetivo é garantir o direito de todos, como disse Marisa Dias Lima, coordenadora geral bilíngue da Educação Básica e Educação Superior no Ministério da Educação. Como ela é surda, vamos ouvi-la pela voz da intérprete Luciane Bresciani.
21: Essa política tem como objetivo qualificar e assegurar a oferta e também da educação bilíngue de surdos, garantindo o acesso à educação, pensando também a permanência dos indivíduos numa educação de qualidade.
20: Segundo o Censo Escolar de 2024, há cerca de 60 mil matrículas de surdos na educação básica no país. Eles podem estudar em colégios bilíngues ou inclusivos. Nos bilíngues, os estudantes aprendem Libras como a língua principal. Já nas escolas inclusivas, o professor dá a aula e o intérprete faz a interpretação para o aluno surdo. Foi em uma unidade como essa que Alexandre Mastroianni estudou. Apesar das dificuldades, ele conta que a experiência foi interessante para ter contato com outros alunos. Vamos ouvir a entrevista de Alexandre na voz do repórter Edinaldo Júnior.
22: Lá dentro da escola pública tinham intérpretes e eu percebi que às vezes era complicado, mas era muito bom ter intérprete, era positivo. Mas o problema principal para mim era o professor, porque o professor não dava muita atenção para os alunos com deficiência de forma geral. O professor era direto na fala, fala o tempo todo. Então, quem é ouvinte consegue. E às vezes o tradutor não conseguia acompanhar tudo.
20: A Política Nacional de Educação Bilíngue de Surdos prevê também ações de formação inicial e continuada para profissionais da educação, em articulação com as instituições federais de ensino e colaboração entre os entes federados. Reportagem, Márcia Fernandes.
23: Em 2026, o Disque 100 registrou mais de 12 mil violações de direitos humanos contra pessoas com deficiência auditiva e surdez.
9: O Disque 100 oferece atendimento em Libras por videochamada.
23: E para facilitar a perícia médica, o INSS vai garantir a presença de intérpretes de Libras, a língua brasileira de sinais, para pessoas com deficiência auditiva que precisarem desse apoio.
24: Pessoas com deficiência que precisam passar por perícia médica do INSS agora têm direito à participação de intérpretes de língua brasileira de sinais, a Libras, quando esse recurso for necessário para garantir a comunicação. A medida está prevista em portaria do Ministério da Previdência Social, publicada nesta quarta-feira, dia 23 de setembro. O intérprete poderá acompanhar o atendimento presencialmente ou participar por videoconferência e outros recursos tecnológicos. Mesmo quando o segurado e o perito estiverem na mesma agência da Previdência Social, a interpretação poderá ocorrer à distância. De acordo com o INSS, a função do profissional é facilitar a comunicação entre a pessoa com deficiência e o perito, sem substituir a autonomia técnica do médico na avaliação. A recusa injustificada ao recurso, quando necessário, poderá resultar na apuração de responsabilidade administrativa. A nova norma entrou em vigor na data de sua publicação e substitui uma portaria de 2022. Claudimário Carvalho, para a Voz do Brasil.
9: E essas foram as notícias do governo federal.
23: Uma realização da Secretaria de Comunicação Social da Presidência da República.
9: Com produção da empresa Brasil de Comunicação.
23: Fique agora com o Minuto do TCU. Em seguida, as notícias do Poder Judiciário e do Congresso Nacional. Boa noite.
9: Boa noite para você. Até amanhã.
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2: 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Você vai ouvir agora notícias do Poder Judiciário.
5: Supremo decide que mães biológicas ou adotantes terão direito à licença maternidade remunerada.
6: STJ define que homem poderá voltar a conviver com animal de estimação após fim do relacionamento com a ex-companheira.
5: Justiça Eleitoral confirma punição por impulsionamento de propaganda eleitoral.
6: Boa noite, eu sou o Arthur Filho.
5: E eu sou Walter Lima.
6: Supremo Tribunal Federal assegura todas as mães biológicas ou adotantes licença maternidade remunerada de 120 dias, prorrogável por mais 60, independentemente da natureza do vínculo trabalhista ou funcional.
5: A licença maternidade é um direito trabalhista que assegura às mulheres grávidas ou após o parto, ou ainda após a efetiva adoção, um período de afastamento do trabalho destinado para que elas se dediquem aos cuidados com o recém-nascido, à recuperação pós-parto e à formação e ao fortalecimento dos vínculos familiares com a criança adotada.
6: Homem poderá voltar a conviver com cadela de estimação após fim de relacionamento com ex-companheira.
5: Mas o Superior Tribunal de Justiça, o STJ, afastou a guarda compartilhada do PET. Fátima Uchoa.
7: Ao reformar decisão do Tribunal de Justiça do Distrito Federal que havia determinado a reintegração da posse do animal à tutora, o STJ reconheceu a posse conjunta e a divisão de despesas com o animal durante a relação e mesmo após o fim dela. Apesar de considerar possível estabelecer um sistema de custódia compartilhada do PET entre o ex-casal, o STJ afastou a aplicação da guarda compartilhada por entender que os animais são considerados bens, ainda que de natureza especial, como seres vivos e, portanto, não poderiam ser enquadrados nas regras do direito de família. O relator foi o desembargador convocado Luiz Carlos Gamboge.
6: Justiça determina a comprovação da origem de cassiterita ligada a garimpo na terra indígena Yanomami em Roraima.
5: A decisão é fruto da ação ajuizada pelo Ministério Público Federal, Lucas Lopes.
25: Na liminar, a justiça determinou que a empresa White Solder Metalurgia e Mineração Limitada e a Cooperativa de Produtores de Estanho do Brasil deixe de comprar, receber, registrar ou vender cassiterita sem documentos que comprovem a origem legal do minério. Além disso, ambas as empresas deverão apresentar à justiça em até 30 dias uma relação completa das compras do minério realizadas desde 2021. Em caso de descumprimento, será aplicada multa diária de R$50 mil para cada ré, além de multa diária de R$20 mil por atraso na entrega dos relatórios e periódicos, que deverão ser entregues a cada 3 meses à Justiça e ao MPF.
6: O Tribunal Superior Eleitoral confirmou uma punição por impulsionamento de propaganda eleitoral negativa contra adversários políticos.
5: Nessa terça-feira, os ministros confirmaram decisão do Tribunal Regional Eleitoral do Rio Grande do Norte, que aplicou multa aos candidatos a prefeito e vice-prefeito de São Gonçalo, do Amarante, Vitor Struck,
3: A decisão confirma a aplicação da multa de R$10.000 a Jaime Calado Pereira dos Santos e Flávio Henrique de Oliveira, eleitos em 2024, aos cargos de prefeito e vice-prefeito de São Gonçalo do Amarante. Por maioria, o TSE reiterou o entendimento já consolidado da corte de que a propaganda eleitoral negativa na internet é proibida, tanto na pré-campanha quanto no período eleitoral, e que o impulsionamento de conteúdos com caráter negativo em plataformas como Facebook e Instagram gera a aplicação de multa.
8: A Justiça do Trabalho do Pará determinou o fim do assédio eleitoral a terceirizados em Santarém.
10: Eles tinham de apoiar nas próprias redes sociais um candidato a deputado estadual, Samantha Flor.
11: O Ministério Público do Trabalho denunciou uma servidora da Secretaria de Turismo do Pará, responsável pelos terceirizados que atuam no Centro de Convenções Sebastião Tapajós. Segundo o MPT, o apoio ao candidato teria sido associado a manutenção dos empregos. A Justiça do Trabalho do Pará proibiu a prática e a servidora foi afastada. O Estado foi multado em R$10.000, além de R$5.000 por trabalhador prejudicado.
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8: A você, uma boa noite.
10: Boa noite e até amanhã.
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13: Eu sou o Thiago Medeiros e esses são os destaques de hoje do Jornal do Senado, que começa agora. Senado lança pesquisa sobre violência contra a mulher com deficiência. Comissão analisa a criação de política de incentivos à fabricação de motores. Jaime Bagato lhe propõe auditoria e audiência pública sobre edital de concessão na BR-364. Boa noite. Uma pesquisa inédita sobre a violência contra a mulher com deficiência foi apresentada na Comissão de Direitos Humanos. Repórter Patrícia Oliveira.
26: Os resultados da pesquisa do Data Senado mostram que 60% das brasileiras com deficiência sofreram alguma agressão antes dos 30 anos. Em 65% dos casos, o agressor é o marido ou companheiro. Quase a metade das mulheres com deficiência estão mais vulneráveis à violência patrimonial e 39% sofreram violência sexual, seguida de agressões físicas, morais e psicológicas. A senadora Mara Gabrilli, do PSD de São Paulo, apresentou proposta para garantir prioridade para mulheres com deficiência vítimas de violência nas contratações públicas de serviços. A ideia é oferecer mais autonomia para essas mulheres que são muito dependentes do agressor, e 83% delas não denunciam a agressão.
27: A independência econômica, as redes de apoio e relações sociais das mulheres com deficiência ficam gravemente comprometidas. Isso faz com que meninas e mulheres com deficiência estejam expostas a maiores riscos de sofrer violência.
26: A pesquisa também revelou que apenas 31% das vítimas com deficiência buscaram uma delegacia especializada e 19% delas tiveram a medida protetiva descumprida pelo agressor.
13: O projeto que cria a política de incentivo à fabricação de motores pode ser votado na Comissão de Infraestrutura. O objetivo é a substituição de importações e estímulos para o desenvolvimento de tecnologias sustentáveis no país. Repórter César Mendes.
28: A proposta prevê linhas de crédito específicas e condições favoráveis para empresas que fabricam motores e seus componentes. O objetivo é fortalecer a indústria nacional, reduzir a dependência de produtos importados e estimular a inovação. inovação tecnológica voltada a motores de veículos elétricos, híbridos e movidos a biocombustíveis. Relator, o senador Laércio Oliveira, do Progressistas de Sergipe, elogiou a previsão de estímulos para a instalação de unidades produtivas em regiões menos industrializadas do país.
0: Merece destaque a preocupação da proposição com o desenvolvimento regional e com a desconcentração econômica.
28: O texto estabelece também ações de capacitação profissional em áreas como engenharia, manufatura avançada e gestão da produção industrial.
1: O edital de concessão na BR-364 pode ser tema de auditoria e audiência pública. São 887 quilômetros entre as cidades de Cuiabá, capital matogrossense, e Vilhena, em Rondônia. Repórter Pedro Pincer.
14: O senador Jaime Bagatoli, do PL de Rondônia, apresentou um requerimento que solicita uma audiência pública para discutir os termos técnicos e regulatórios, além da viabilidade econômico-financeira de um edital de concessão da Rota Agrocentral. O edital, aprovado pela Agência Nacional de Transportes Terrestres no último dia 3, prevê um leilão em 17 de dezembro. A concessão abrange 887 quilômetros de trechos das rodovias entre as cidades de Cuiabá, capital matogrossense, e Vilhena, em Rondônia. O requerimento questiona a proporção entre as tarifas e as melhorias previstas.
15: Uma região tão distante, tão longe dos grandes centros consumidores. Vamos barrar essa concessão. Não podemos deixar que esse custo seja árvore sobre a população do norte do Brasil, sendo uma única rodovia federal saindo de Cuiabá até o Rio Branco do Acre.
14: O senador também apresentou um requerimento que solicita ao Tribunal de Contas da União uma auditoria sobre o processo licitatório do edital de concessão.
1: Uma nova ligação entre Brasil e Paraguai faz parte do caminho que pretende aproximar o centro-oeste brasileiro dos portos do Oceano Pacífico. A ponte entre Porto Murtinho, em Mato Grosso do Sul, e Carmelo Peralta, no Paraguai, agora tem nome oficial. A estrutura integra a Rota Bioceânica, corredor que pretende reduzir tempo e custos no transporte de mercadorias até a Ásia. Repórter Henrique Nascimento.
16: Uma nova ligação entre o Brasil e o Paraguai passa a levar o nome de um dos defensores da integração entre os dois países. A ponte Heitor Miranda dos Santos liga Porto Murtinho, em Mato Grosso do Sul, a Carmelo Peralta, no Paraguai, e integra a Rota Bioceânica. O projeto, que deu origem à lei, foi relatado no Senado por Nelsinho Trage, do PSD de Mato Grosso do Sul. Ele destacou que a Rota Bioceânica pode diminuir a distância percorrida pelas exportações destinadas ao mercado asiático.
17: Você vai economizar 14 dias de viagem, 8 mil quilômetros marítimos a menos, redução de até 40% no frete. Dos produtos que sairão desses países, Brasil, Paraguai, Argentina e Chile, para ir até o continente asiático.
16: A ponte está em fase final de construção e a previsão é que seja inaugurada até o próximo ano.
1: Nova lei publicada hoje determina que órgãos de saúde e de segurança devem contar com protocolo integrado para atender vítimas de estupro e outras formas de violência física contra mulheres, crianças, adolescentes e pessoas em situação de vulnerabilidade. O texto estabelece regras para o acolhimento, atendimento médico, preservação de provas e realização de perícias, além de medidas para evitar a revitimização quando a vítima é exposta a novo sofrimento ou constrangimento ao buscar ajuda na saúde, polícia ou justiça. O relator do projeto que deu origem à lei foi o senador Jaime Campos, do União de Mato Grosso. Ele argumenta que as regras unificadas contribuem para um atendimento mais humanizado e tornam mais efetivo o dever do Estado de proteger pessoas em situação de vulnerabilidade.
18: A integração entre os diversos órgãos envolvidos favorece maior celeridade e eficiência na atuação estatal, com reflexos positivos na prevenção da impunidade e na proteção das vítimas.
1: Também foi publicada no Diário Oficial da União a lei que concede o título de capital nacional do basquete ao município de Franca, em São Paulo. A proposta que originou a lei foi relatada pelo senador astronauta Marcos Pontes, do PL de São Paulo. Ele observou que Franca é reconhecida pela relação histórica com o basquete, desde a década de 1940, quando a modalidade passou a fazer parte da identidade local. O parlamentar acrescentou ainda que o basquete não se limita apenas ao esporte, mas mobiliza a cultura, a economia e até a geração de empregos locais.
4: Mais do que tradição esportiva, o basquete de Franca configura verdadeiro patrimônio cultural e econômico. O esporte mobiliza escolas, projetos nacionais, categorias de base, academias, estabelecimentos de comércio, gerando empregos diretos e indiretos e fomentando o turismo esportivo.
7: Eleições 2026.
1: Eleitor que não puder votar no dia da eleição pode justificar a ausência para evitar punições da Justiça Eleitoral. Essa justificativa pode ser feita presencialmente ou pelo celular no aplicativo e-título. Repórter Márcio Maturana.
9: Como muitos brasileiros, a militar do Exército Andréia Pereira Cerdeira não vai estar perto da sua sessão eleitoral no dia 4 de outubro. Isso já aconteceu outras vezes, mas neste ano Andréia acredita que vai ser mais simples justificar a ausência.
19: Nas vezes anteriores eu tive que ir até uma sessão para fazer a justificativa, mas agora tem, assim, tá um pouquinho mais fácil, a gente consegue fazer isso pelo aplicativo, então evita que a gente tenha que se locomover, né, sair no dia da eleição, procurar um lugar que possa fazer a justificativa.
9: Quem preferir justificar presencialmente pode levar um documento com foto até uma mesa receptora de justificativa em locais divulgados pelos cartórios eleitorais. A punição por faltar e não justificar é multa de até R$3,51. Enquanto ela não for paga, o cidadão fica impedido de emitir passaporte, carteira de identidade e inscrever-se em concurso público.
1: Com trabalhos técnicos de Eliseu Caires, o Jornal do Senado fica por aqui. Acompanhe agora as notícias da Câmara dos Deputados. Boa noite.
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20: Câmara analisa obrigatoriedade de telhados de contas. A medida obrigaria também a divulgação detalhada de cachês, custos logísticos e fontes de custeio nos portais oficiais de transparência.

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